0: FM, o primeiro beijo. Grupo Malícia pra você, aqui no nosso Band Love. Anos 80, Toto Lia. Um clássico mundial pra você. Ainda hoje, daqui a pouco, pra você aqui no Band Love. 4 horas de Band Love, é o nosso Band Love especial de domingo. Já já às 10h30, a história mais comentada da semana. Você vai ouvir juntinho comigo, tá legal? Tivemos, além do Malícia, o Gustavo Lima, a Cristina Aguilera, Beautiful. Linda essa música, né? Whitesnake, Is This Love? E maravilhosa também, Léo Jaime, Gatinha Manhosa. 9h29, John Santos deixou uma mensagem bonita no domingo à noite, né, John?
1: Boa noite, Marcelo Dias.
0: Boa noite.
1: Amigos do Band Love, John Santos aqui do Rio de Janeiro, nesse finzinho de domingo, com a tranquilidade da noite chegando. A gente às vezes para um pouquinho para poder olhar para trás, né? E agradecer por tudo que a gente viveu nessa semana aí que passou. Porque às vezes a rotina é tão corrida que a gente esquece de valorizar, né? Os pequenos detalhes, as conversas sinceras. Então, que a gente possa ter uma semana abençoada, cheia de paz, de recomeços e luz para todos nós ligados na Band FM do Band Love.
0: Aê, abração, meu amigo. A gente falou a semana toda sobre isso. Né? Valorizar esses momentos, valorizar o presente.
2: Boa noite, Band Love, Marcelo Dias.
0: Boa noite.
2: É a Elaine. Estou passando para desejar a todos,
0: Elaine,
2: um final de domingo maravilhoso.
0: Obrigado.
2: Pegando o metrô aqui no Tatuapé, indo embora para a Zona Sul. Que eu passei o domingão com a minha netinha, com a minha filha.
0: Ah, que delícia!
2: E estou indo embora acompanhada da Band, que é a rádio do meu, do seu jeito. Band Love, beijo!
0: Beijo pra você, sua linda. Ela tá voltando pra casa. E se você tá voltando pra casa, você tá nas estradas do Brasil ouvindo a rede Band FM, dê um tempinho aí. Se tiver com alguém do lado aí pra mandar mensagem, manda mensagem no WhatsApp da Band 11 999919197. Quem mais? Quem mais?
3: Marcelo, Band FM.
0: Fala, meu amigo.
3: Aqui é o Baiano Vigia.
0: Fala, Baiano.
3: Paris, Espírito Santo.
0: Legal, bem-vindo.
3: Boa noite. Roda uma música pra mim aí com os Beatles, Lady B.
0: Olha aí, clássico mundial. Fala, hein?
3: Marcelo, bom trabalho, bom programa.
0: Valeu, bom trabalho pra você aí também. Obrigado, viu, pela participação. 9 horas 31 minutos. Domingo à noite. Tem bastante ainda, vamos aproveitar. Domingo à noite tem um jeito curioso, né, de fazer a gente pensar na semana que passou e na que está começando. Mas em vez de olhar para segunda-feira com preocupação, né, na correria de planejar tudo, vale lembrar que uma nova semana também traz novas oportunidades, novos encontros e novas chances de viver momentos especiais. A gente nunca sabe quais surpresas boas estão logo ali, na próxima esquina da vida. Por isso, nesse domingo à noite, que o coração descanse, a esperança se renove e a próxima semana chegue trazendo mais motivos para sorrir do que para se preocupar.

Band FM Band Love Especial. 19 minutos para as 10 horas. Aquela sertaneja, aquela sofrência lá do passado, você ouve também no nosso Band Love.

0: Tarde FM, Marcos e Belucci, já virou um clássico, né? Romântico Anônimo. Linda música. Que tipo de romântico você é? Conta pra Band FM, conta pra Band Love, manda tua mensagem no 11 99991 9197. Tivemos dois clássicos internacionais, um com The Cover Girls, Wish No Star, e outro mais antiguinho, lindo demais, Ebony Eyes, a música com Rick James, Smokin' Robinson, e a sofrência das antigas com Zezé de Camargo e Luciano, Coração Está em Pedaços. Até uma da manhã, a gente segue viajando gostoso com as melhores músicas de todos os tempos. Ó, quarta-feira tem transmissão de Brasil e Escócia.
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0: São 10 horas em ponto, até 1 da manhã a gente continua viajando gostoso com as melhores músicas de todos os tempos. Eu sou Marcelo.

mostrei quatro. Tem muita música bonita pra você curtir comigo até uma da manhã. Vamos dar uma voltinha? Vamos? Vem comigo. Lá pros anos 80. Essa música é uma delícia de se ouvir. Toto, Lia.

0: Band FM Absinto, sua lua. Que clássico lindo! Clássico atrás de clássico. Mental Picture. John Secada. Vou tocar já já pra você aqui no Band Love Especial, tá? Já já a história de amor do Band Love mais comentada da semana. Tivemos Talismã com Leandro e Leonardo. More Than a Woman. Boyce Avenue, sempre com regravações maravilhosas. E Totolia. Jeanne tá com a gente, tá?
1: Boa noite, Marcelo. Tudo bem? Primeira vez participando com você no Band Love.
0: Bem-vinda.
1: E... aqui trabalhando, curtindo essa rádio que deixa o coração da gente quentinho.
0: Ai, que delícia.
1: Beijo, boa noite, tudo de bom, Jeanne. Aqui de Osasco.
0: Obrigado, sua linda. Um beijo no seu coração, tá? A Jéssica também tá com a gente. Jéssica Kathleen. Pediu Matheus e Cauã, quero oferecer pro meu marido o amor da minha vida, Roger. Dizer que eu amo muito ele, viu? Tá dado recado aqui. A Sônia tá em Sorocaba. Quero mandar um recado pro... um alô pro meu amor. Meu amor, que tá em Minas Gerais, é o Leonardo, eu te amo. Felipe, pra Lorraine, seu amor eterno. É, pediu uma música de Giovanni. Não tem um dia que eu não penso em você, Lorraine. Sabe que eu amo você demais. Estamos separados, mas o coração jamais irá te esquecer. Tá dado o recado aqui. Mais um áudio aqui no Band Love.
2: Boa noite, Band Love.
0: Boa noite.
2: Aqui é o André do Guarujá, Vicente Carvalho.
0: E aí, André?
2: É, eu gostaria de pedir uma música pra minha esposa amada, a Marta, dizer que eu a amo muito. E dedicar essa música para ela.
0: Tá certo.
2: Volta, se possível, aí, Jean Giovanni. Mil corações.
0: Valeu, anotado aqui.
2: Boa noite a todos.
0: Boa noite, um abraço, meu amigo. 10h17 no nosso Band Love. É domingo à noite. Domingo à noite pode estar. Pode até dar aquela sensação de recomeço, mas também é uma chance de renovar a esperança. A semana que vem aí. Venha cheia de possibilidades. E a gente nunca sabe quanta coisa boa pode surgir no meio do caminho, né? Então vamos aproveitar cada segundinho desse domingo à noite, cada segundinho da semana que está chegando.

0: Band FM Belo Perfume, no nosso Band Love. Tivemos Gustavo Mioto, Princesa Adele, Set Fire to the Rain e Gar Barlow, So Help Me Girl. Aqui na sua rádio do seu jeito, tá na hora da história. E hoje é a história mais comentada da semana aqui na Band FM, no Quem Ama Não Esquece, no Band Love. Você ouve com Murilo e Tatá a partir de agora.
1: 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Existem feridas que o tempo não apaga. Elas mudam de forma, ficam quietinhas, mas continuam fazendo parte da nossa história. Elas moldam os nossos medos, as nossas escolhas e a forma como enxergamos a nós mesmos. Durante muito tempo, eu pensei que a minha história seria definida pelas coisas que me machucaram. Hoje eu entendo. Eu entendo que ela foi construída principalmente pela forma como eu escolhi me levantar depois de cada queda. Meu nome é Flávia e a minha infância, infelizmente, foi muito difícil. Eu falo isso porque eu fui obrigada a presenciar muitas brigas e traições entre os meus pais. Mas a pior parte de tudo mesmo foi que, aos 8 anos, um tio abusou de mim. Foram 2 anos passando por isso. Mas quando eu contei para minha mãe, ela nem acreditou em mim. E eu cresci sem conseguir confiar de verdade em ninguém. Tudo que eu passei me deixou marcas profundas, que não importa quanto tempo passe, eu nunca vou esquecer. Quando eu tinha 15 anos, eu conheci o Júnior. Ele era 7 anos mais velho do que eu e nós logo começamos a namorar. Naquela época, eu ainda tinha muitos traumas de infância. E sem perceber, também levava comigo várias ideias que eu tinha aprendido dentro de casa. Minha mãe, por exemplo, costumava dizer uma frase que eu nunca esqueci. Você não sabe por que está traindo, mas ele sabe por que está sendo traído. Sim, eu cresci. Assim, cresci ouvindo esse tipo de coisa. As traições, as mentiras e os relacionamentos conturbados faziam parte da minha realidade desde muito cedo. Inclusive, eu lembro que logo no começo do meu namoro com o Júnior, a minha sogra foi até a nossa casa. Durante a conversa, ela comentou que estava enfrentando problemas no casamento e a minha mãe, com a maior naturalidade do mundo, aconselhou ela a trair o marido. Hoje eu entendo o quanto esse ambiente influenciou a forma como eu enxergava os relacionamentos, porque eu cresci acreditando que certas situações eram normais, que traições aconteciam, que confiança não existia e que sofrimento fazia parte da vida dois. Eu amava o Júnior. Só que depois de mais ou menos 1 ano de namoro, ele começou a frequentar cada vez mais a casa da ex. E eu nem podia falar muita coisa. Eles tinham um filho juntos e ele fazia questão de ser um pai presente. Mas para mim, aquilo era muito difícil. Eu era muito ciumenta e eu me sentia super insegura com isso. Um dia eu liguei para ele e, para minha surpresa, quem atendeu foi ela. Ela disse que o Júnior estava na casa da mãe dela, junto com a filha dos dois. E aquilo ficou ali, ó, martelando na minha cabeça. Eu me sentia deslocada. Eu imaginava mil coisas. Eu pensava que ele podia estar me traindo e que talvez ainda existisse algum sentimento entre eles. Hoje eu consigo enxergar que aquela insegurança não tinha relação só com o Júnior. Eu tinha dentro de mim uma dificuldade tão grande de confiar nas pessoas, tão grande. Mas naquela época eu não entendia isso. O que eu sabia era que eu sofria. E mesmo sofrendo, não conseguia ir embora. Sempre que ele voltava, me dava atenção ou tinha algum gesto de carinho, era como se todas as dúvidas desaparecessem. Eu esquecia a raiva, eu esquecia o que tinha me machucado e eu continuava ali, certa de que as coisas iam melhorar. Nessa mesma época, eu fazia judô. E foi lá que eu conheci o Murilo. Desde o começo, ele era muito diferente do Júnior. Enquanto eu vivia cercada de dúvidas, de inseguranças no meu relacionamento, o Murilo me tratava com carinho, me dava atenção, tinha respeito por mim. Ele me olhava nos olhos, se preocupava comigo e me fazia sentir importante. Aos poucos, nós começamos a conversar mais e a sair juntos. Eu me sentia tão bem ao lado dele. Mas foi aí que minha vida virou de cabeça para baixo. Pouco tempo depois de completar 18 anos, eu descobri que eu estava grávida. E ao mesmo tempo, o Júnior

0: Depois que a minha filha nasceu, Murilo me fez uma proposta que poderia mudar completamente a minha vida. Ele ia mudar de cidade, me chamou para ir junto com ele. Falou que ia assumir a minha filha e que a gente ia construir uma família. Mas foi justamente nessa época que o Júnior começou a aparecer com mais frequência.
1: Flávia, a gente precisa conversar, viu?
0: Tá, o que que aconteceu?
1: É que eu andei pensando muito nesses últimos meses e eu percebi que eu não quero mais viver longe de você. Eu quero a nossa família. Eu quero estar perto de você, da nossa filha. Eu quero fazer a coisa do jeito certo, sabe?
0: Ah, eu acho que no fundo é o que eu sempre quis também.
1: Então vamos fazer acontecer. Vamos morar junto, vamos construir a nossa casa, o nosso cantinho. Vamos criar a nossa filha juntos, vai. Começar uma vida nova. O que você acha?
0: Naquela mesma noite, eu terminei com o Murilo. E depois disso, a gente nunca mais se viu. Eu e o Júnior fomos morar juntos numa casinha simples que era do tio dele. E no começo, a gente não tinha praticamente nada. Nós começamos do zero, mas eu estava tão feliz. Na minha cabeça, a gente estava finalmente construindo aquela família. Aquela família que eu sempre tinha sonhado. O Júnior, na época, trabalhava como eletricista e fazia muitas obras em outras cidades. Por causa disso, ele dizia que não compensava ir e voltar todos os dias. Então, ele ia na segunda-feira e voltava na quinta, ou às vezes só no final de semana. O que eu não gostava nada, viu? A nossa relação começou a se desgastar rápido, porque ele passava cada vez mais tempo longe de casa. Enquanto eu ficava com a Isa, pequenininha, cuidando de tudo sozinha. Aquele sonho de construir uma família feliz foi ficando cada vez mais difícil, mais distante da realidade que eu vivia. Quando a Isa fez um ano, eu consegui uma bolsa de 70% para cursar direito. Era a realização de um sonho. Eu via naquela faculdade a oportunidade de construir uma carreira, de mudar de vida. Mas o Júnior, ele não ficou feliz com a minha decisão. Eu saía cedo de casa, eu deixava a Isa com a mãe dele, trabalhava o dia inteiro e quando saía do trabalho eu ia direto para a faculdade. Eu só buscava minha filha à noite. Era cansativo. Mas eu estava disposta a fazer aquele esforço porque eu sabia que era temporário e porque eu acreditava mesmo que estava construindo um futuro melhor para todos nós. Só que o Júnior começou a se incomodar cada vez mais. Ele dizia que a Isabela estava sendo criada pelos outros, que eu passava tempo demais fora de casa, que eu estava deixando a nossa filha de lado. Eu achei que aquilo era só preocupação de pai. Mas conforme os meses foram passando, os comentários viraram cobranças. O Júnior me pressionava cada vez mais, dizendo que uma mãe devia ser mais presente. Ele me acusava de só pensar em mim. Com o tempo, eu comecei a me cobrar também. E por isso, eu tomei uma das decisões mais difíceis da minha vida. Eu tranquei a faculdade. Tranquei a faculdade e fui me dedicar integralmente à minha filha. Claro que eu fiquei triste, claro. Mas eu achei que estava abrindo mão de um sonho por amor à minha família. Até que a vida me mostrou tudo aquilo que estava escondido debaixo do tapete. Um dia, uma prima que morava na região onde o Júnior estava trabalhando me mandou uma mensagem. Só que era uma mensagem que tinha uma foto dele. Uma foto dele ao lado de outra mulher. Quando eu vi aquilo, o meu mundo caiu. De repente, tudo começou a fazer sentido. As viagens, os dias longe de casa, as ausências, as desculpas, tudo. Tava tudo se encaixando. Eu olhava aquela foto mil vezes tentando encontrar alguma explicação. Mas no fundo eu já sabia a verdade.
1: Você tá doida?
0: Não, não tô não.
1: Que outra pessoa? Eu já te expliquei mil vezes que eu fico lá porque não compensa ficar indo e voltando. É dinheiro jogado fora.
0: Engraçado. Você trabalha em obra e nunca voltou pra casa com uma roupa suja pra eu lavar? Vai, vai. Fala a verdade, vai. O que é isso aqui? O que é essa foto aqui?
1: Foto? O que é isso?

0: te mudou isso? Peraí que eu posso te explicar.
1: Acabou, Júnior. Acabou. Eu passei anos acreditando em você. Eu mesma é que vou sair de casa.
0: Ô, Flávia, peraí. Para com isso, vai. Vem aqui, vem aqui. Me escuta. Vamos conversar. Vamos conversar. Eu te explico tudo. Pera.
1: E ele confessou. Eu ouvi da boca dele que estava me traindo. A gente discutiu por horas. Eu chorei, eu me revoltei. Falei tudo que estava entalado aqui dentro de mim. Mas no fim, eu peguei as minhas coisas, eu juntei as coisas da Isabela e eu fui para casa da minha mãe. Mas como são as coisas, né? 3 semanas depois, eu comecei a passar muito mal. Fui ao hospital e foi aí que eu descobri que eu estava grávida. Foi um choque, porque nem de longe eu cogitava uma coisa dessas. Na mesma hora, eu liguei para o Júnior e disse que a gente estava precisando conversar. Ele foi até a casa da minha mãe e eu contei tudo. A reação dele me surpreendeu. Assim que ele soube da gravidez, ele abriu um sorrisão. Ele ficou super feliz. Foi um momento de emoção e, de repente, parecia que aquela notícia tinha apagado a traição. Tinha apagado as mentiras e tudo o que tinha acontecido entre nós. Naquele momento eu quis acreditar que aquela era a nossa chance de recomeçar. E mais uma vez, nós voltamos. Só que, quando a gente voltou, os mesmos problemas também voltaram. Eu vivia desconfiada. Qualquer mudança de comportamento me deixava em alerta. Eu tinha a sensação de que alguma coisa estava errada, mas eu não tinha prova, né? Além disso, a nossa relação já não era mais a mesma. Quando ele chegava em casa, eu tentava conversar, eu tentava me aproximar, mas era como se algo tivesse se quebrado para sempre. A confiança tinha ido embora. E junto com ela, boa parte da intimidade que a gente tinha construído também se foi. Mesmo assim, a gente seguiu. O tempo passou, meu filho Lucas nasceu. Eu tentava seguir em frente, cuidar dos meus filhos e manter a casa funcionando, mas estava ficando cada vez mais difícil. Eu não trabalhava, eu não estudava. Minha vida se resumia a cuidar das crianças e tentar fazer as coisas darem certo, enquanto o Júnior parecia cada vez mais distante da nossa família. Eu até lembro de um dia que me marcou muito. Eu tinha acabado de colocar o Lucas para dormir e vi que quase não tinha comida em casa. O que tinha eram 2 batatas e 1 pedaço de frango. Quando eu servi a comida para Isa, ela começou a chorar. E eu, que já andava esgotada, simplesmente perdi o controle e joguei o prato longe. Não foi por causa da comida. Também não foi por causa da minha filha. Era o peso de tudo. Eu estava cansada, eu estava frustrada, eu não tinha dinheiro para nada, eu não tinha perspectiva e eu estava me sentindo completamente sozinha para resolver tudo. Naquele dia eu parei por alguns segundos e pensei que aquela, definitivamente, não era a vida que eu queria para mim. Eu pedi dinheiro emprestado para uma vizinha, peguei os meus filhos, entrei num ônibus e fui para casa da minha mãe. O Júnior começou a me ligar, a insistir para que eu voltasse com as crianças, mas eu estava exausta. Exausta de viver sempre os mesmos problemas, das ausências, das desconfianças e da solidão. Pela primeira vez em muito tempo, eu decidi olhar para mim. Eu voltei e me matriculei na faculdade. Resolvi retomar os sonhos que eu tinha deixado pelo caminho. O Júnior não gostou nem um pouco daquilo e, mesmo separados, ele continuava tentando interferir nas minhas decisões.
0: Você voltou a estudar, é?
1: Sim, voltei sim. Preciso fazer isso, né? Por mim, pelos meus filhos.
0: Seus filhos? Deixando as crianças largadas outra vez? Você é uma péssima mãe.
2: Elas não estão largadas, Júnior. Elas ficam com a avó até eu chegar do trabalho.
0: Flávia, vamos ser sinceros, vai. Você sabe que não vai levar isso pra frente. Você não termina nada do que você começa.
2: Pois eu terminei com você e eu te digo com todas as letras que é de vez.
0: Será? Você tá falando sério? Será mesmo? Vamos ver quanto tempo isso vai durar.
1: As palavras do Júnior ficaram ecoando na minha cabeça durante dias. Você não termina nada do que começa. Talvez ele tenha, sim, dito isso para me machucar. Talvez ele tenha dito apenas para me provocar. Mas, por algum motivo, aquelas palavras viraram uma chave dentro de mim. Naquele momento, eu tomei duas decisões. A primeira foi que eu nunca mais voltaria para ele. A segunda foi que eu terminaria a minha faculdade, custasse o que custasse. Eu estava lutando para construir uma vida melhor para os meus filhos e para mim também. E aos poucos as coisas começaram a mudar. Em 2014, eu finalmente concluí a faculdade de Direito. No ano seguinte, eu passei na OAB e eu comecei a trabalhar como advogada num escritório. Era uma conquista tão grande para alguém que, alguns anos antes, tinha abandonado os próprios sonhos acreditando que precisava escolher entre ser mãe ou construir uma carreira. Eu fiquei naquele escritório por 10 anos e foi lá que eu construí a minha independência, que eu ganhei experiência e comecei a enxergar um futuro diferente para mim e para os meus filhos. Algum tempo depois eu conheci o Rodrigo e desde o começo ele foi completamente diferente. Presente, parceiro e me transmitia uma segurança que eu nunca tinha experimentado antes. Ele tinha 2 filhos e acolheu a mim, a Isabela e o Lucas com um carinho que me emocionou demais. Foi ele, aliás, que me incentivou a prestar concurso público quando eu passei por uma fase profissional mais complicada. No começo, eu não me interessava muito pela ideia, mas conforme eu fui pensando sobre qual caminho eu queria seguir, eu comecei a olhar para a minha própria história. Voltei às lembranças da minha infância, pensei em tudo que eu tinha vivido e em como eu gostaria de ter sido ouvida, protegida e acolhida quando eu era criança. Foi aí que nasceu um desejo no meu coração: me tornar delegada. Em 2022, eu me inscrevi para o concurso da Polícia Civil de Goiás. Eu estudei durante 4 meses com tanta dedicação e o Rodrigo estava lá do meu lado o tempo todo. Mas eu não passei. Eu fiquei fora da segunda fase por uma questão. E aquilo doeu, viu? Depois de tanto esforço, era difícil aceitar que eu tinha chegado tão perto. Mas dessa vez eu não desisti, não. No ano seguinte, surgiu uma nova oportunidade. O concurso da Polícia Civil de São Paulo. Eu me inscrevi e quando saiu o resultado, descobri que tinha sido aprovada para a próxima fase como investigadora. Só que ao invés de comemorar, eu entrei em pânico. É. A Polícia Civil de São Paulo exigia uma prova oral e eu fiquei com tanto medo que eu pensei em desistir. Só que mais uma vez foi o Rodrigo que me lembrou de tudo que eu já tinha superado para chegar até ali. Então eu continuei estudando. Fui lá me preparando, enfrentando medo, uma coisa de cada vez. Depois de muito estudo, chegou a hora. Eu estava tão nervosa, estava com medo, estava cheia de dúvidas. Mas o Rodrigo e a minha filha estavam lá comigo. E ver os dois me apoiando naquele momento me deu forças para seguir em frente. Meses depois, saiu o resultado. Aprovada! E quer saber? Aquela conquista significava muito mais do que um cargo. Era a prova de que eu tinha conseguido reconstruir a minha vida. Hoje eu me preparo para assumir essa nova etapa da minha carreira. Mas continuo estudando porque o meu sonho não acabou, não. Eu ainda quero me tornar delegada e dedicar minha vida a proteger mulheres e crianças que estejam passando por situações parecidas com as que eu vivi. Eu quero me especializar em violência doméstica e dedicar minha carreira ao combate aos crimes contra crianças e à responsabilização dos agressores. Porque eu conheço a dor do silêncio, conheço as marcas que certos traumas deixam.
2: Eu sei a diferença que faz quando alguém encontra acolhimento, proteção e coragem para recomeçar. Eu demorei muitos anos para me reconstruir. Hoje, a Isabela tem 20 anos e sonha em cursar psicologia. O Lucas tem 17 e quer fazer medicina. E eu tenho um orgulho enorme dos dois. Por eu saber como é crescer sem ser ouvida, eu sempre fiz questão de construir com eles uma relação diferente. Nós conversamos sobre tudo. Eles sabem que podem me procurar para qualquer assunto, sem medo, sem vergonha, sem julgamentos. E quando eu olho para trás, eu percebo que a minha história não foi definida pelas feridas que eu carrego, não foi. Ela foi definida pela coragem de continuar. A menina que um dia não foi acreditada cresceu, encontrou a própria voz e transformou a dor em força para proteger outras pessoas. E pela primeira vez, eu sinto que tudo que eu vivi encontrou um propósito.

0: Band FM, Band Love, com a música da história de amor, a história mais comentada da semana. Você ouviu aí Diego e Vitor Hugo, Conselho Bom, participação de Maiara e Maraísa. Você ouviu aí história forte da nossa amiga Flávia. A Flávia que cresceu marcada por traumas, né, gente? Tem a voz dela aqui que eu vou colocar já já. Ela cresceu marcada por traumas, se ouviu com o Murilo e com a Tatá. E pela falta de apoio da própria mãe, né? Ainda jovem, viveu uma relação conturbada com o Júnior, marcada por ciúme, traição, idas e vindas, com quem teve a Isabela e o Lucas. Depois de muito tempo, a Flávia decidiu recomeçar. Ela voltou a estudar, formou-se em Direito, reconstruiu a vida dela com apoio do Rodrigo. Foi aprovada no concurso da Polícia Civil, transformando a sua dor num novo propósito de vida. Ela deixou um áudio aqui para o Quem Ama Não Esquece, para o Band Love. Vamos ouvir, vamos ouvir.
1: Oi, Tatá, Murilo, toda a galera da Band FM. Quero agradecer de coração por terem contado a minha história no Quem Ama Não Esquece. É muito importante ouvir minha trajetória compartilhada assim com tantas pessoas. Eu sei que a vida às vezes tem momentos bem difíceis e eu espero que de alguma forma a minha história possa inspirar outras pessoas a acreditarem que é possível superar dores, traumas e desafios. Nem sempre o caminho é fácil, mas vale a pena continuar caminhando e acreditando nos nossos sonhos. Hoje eu sou uma advogada, estou aprovada para o cargo de investigadora da Polícia Civil de São Paulo, mas continuo estudando para realizar novos objetivos. Tenho muito orgulho da mulher que me tornei e da família que eu construí. Também quero aproveitar para dizer ao Rodrigo o quanto eu amo e que sou profundamente grata por todo o apoio, carinho e incentivo que ele me dá todos os dias. Amor, obrigada por ser sempre essa pessoa maravilhosa que me ajuda a enxergar a minha melhor versão, mesmo quando eu não consigo. Muito obrigada, Band FM, por darem voz à minha história. Um beijo carinhoso para todos vocês e para todos os ouvintes.
0: Um beijo no seu coração. Parabéns, guerreira. Uma vitoriosa, uma vencedora. E você, já mandou teu áudio? Ainda não? Ouvimos a voz da Flávia, personagem principal da história dessa semana. Agora eu quero ouvir a sua voz aqui no Band Love. 11 99991-9197. Aperta o microfoninho do WhatsApp agora, aperta e manda teu comentário. Todo mundo que participa concorre ao kit da Torcida Band FM. Tem camiseta Torcida Band FM e tem também a bandana. Você vai torcer pelo Hexa aqui na Band FM. Na quarta-feira teremos Brasil e Escócia. Já vai estar com o teu kit. Então participa, manda teu áudio agora aqui.
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0: Enquanto isso, a trilha sonora da sua vida no ar.

0: Band FM Roupa Nova. Começo, meio e fim. Aqui no nosso Band Love. Clássico. Atrás de clássica, nosso Band Love na noite de domingo. Never Say Goodbye. Bon Jovi. É maravilhoso, né? Vou tocar pra você ainda nessa hora aqui no Band Love, tá? Tivemos Edson Hudson, porta-retrato, Neil, Because of You, John Secada, Mental Picture. Só recordações deliciosas para sua noite ficar bem melhor. Ó, a gente colocou no ar a história de amor do Band Love, da Flávia. Uma vencedora, uma vitoriosa, uma campeã, né, depois de tudo que sofreu. Amanhã, no fim da manhã, tem história inédita. Ouça amanhã, no fim da manhã, no programa Quem Ama Não Esquece, mais uma história. Eu vou colocando agora os comentários da história. Você manda o seu através de áudio ou escrito. O Jonas mandou escrito. Marcelo, estou emocionado com essa história fascinante. Parabéns para essa moça. Ela merece. Será delegada? Sim. É o Jonas Lopes de Guaianazes, São Paulo, curtindo aqui o nosso Band Love. Obrigado, meu amigo. Um grande abraço. Quem mais está com a gente aqui? O Igor. O Igor deixou a mensagem dele, está na cidade de Barbosa. Que história maravilhosa. Eu fiz uma prova do concurso GCM de promissão domingo passado, sem ter apoio de ninguém. Mas minha história vai mudar, assim como essa. Boa, meu amigo. Um abraço para você, muito sucesso. A Fernanda também está aqui com a gente, né, Fernanda? Um beijo para você. Boa noite, Band Love. Me arrepiei com essa história. Que a Flávia seja muito feliz. Quando uma mulher vence, todas nós vencemos. Obrigado, Flávia. A Tassi deixou o áudio dela comentando a história, né, menina? Fala com o Band Love, fala.
1: Boa noite, Marcelo Dias.
0: Boa noite.
1: Escutei essa história essa semana. Né? A história é muito bonita, forte, que serve de exemplo para nós mulheres, para nós todos, né? E ela tá certinha. Perdi a cabeça, seguir em frente, cuidar dos filhos dela, cuidar dela. Se amar primeiro, como diz na música.
0: Isso.
1: Ser feliz com o novo amor com o Rodrigo que apareceu.
0: Legal.
1: Ela não perdeu nada. No outro relacionamento não deu certo. A vida que segue. Importante ela ser feliz. Meus parabéns.
0: Valeu, Tassi. Um beijinho pra você. Fala, Marcos.
2: Boa noite, Mandilov.
0: Boa noite.
2: Eu, Marcos, eu vi essa história agora. Que história, hein? Que mulher que lutou, que sofreu, hein? Pra alcançar os seus objetivos. Mas foi as palavras do ex dela que fez com que ela desse um teco dentro dela pra ela acreditar nela e correr atrás dos seus sonhos.
0: É isso aí, Marcos. Obrigado, viu? Um grande abraço pra você. Jerusa também tá aqui com a gente no Band Love.
3: Boa noite, Band Love. Boa noite, Titio Celo.
0: Boa noite.
3: Tô aqui, deitadinha, ligadinha no Band Love.
0: Delícia.
3: Que história forte de superação. Que mulher guerreira. Essa mulher sofreu, lutou, passou por tantas situações, mas não desistiu. Hoje ela venceu. Que mulher de inspiração para outras mulheres, para todas nós. Que Deus abençoe muito essa guerreira. Deus abençoe essa família maravilhosa.
0: Amém.
3: Beijo, Jerusa Reis.
0: Valeu, Jerusa. Um beijinho no seu coração, viu?
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0: Lembra dessa aqui, ó?

0: Só pra contrariar domingo aqui no Band Love, os Paralamas do Sucesso, me liga. Sam Smith, Stay With Me. Também Johnny Warwick, I Say A Little Prayer For You. 11 horas 32 minutos. Amanhã, segunda-feira, gente, pouquinho antes do Band Love, a gente tem o Eu Te Encontrei na Band FM comigo e Walter Pessinisky, que é o Walter Ange. Então, recadinho pra você que tá com saudade de alguém. Dor da saudade no coração, ninguém merece. É uma dor horrível. A dor da saudade. Então, vamos deixar a tua vida bem melhor? A Band FM tá aqui para te ajudar. Eu vou dar o Insta do Walter, que é o Instagram Gente Procurando Gente. Coloque na busca do seu Insta, você vai encontrar Gente Procurando Gente. Você vai clicar em seguir e depois você clica em mensagens. Ali em mensagens, com total segurança e de graça, você pode colocar as informações da pessoa que está desaparecida. Qualquer informação que você tiver, se quiser fazer um resuminho da sua história com essa pessoa, um familiar, um amigo, alguém que você trabalhou, alguém que morou do lado da sua casa há 20, 30, 40, 50 anos, você quer reencontrar essa pessoa? Faça isso. Siga o Instagram do Walter Pessinisky, que é o Gente Procurando Gente. Clique em seguir e depois clique em mensagens com as informações da pessoa que está desaparecida. Amanhã, segunda, também tem,
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0: substitui a palavra amor.
1: Band FM, Zezé de Camargo, banalizaram no nosso Band Love. Ainda hoje, a bela voz de Laura Pausini. Encantelabile. Essa música é um espetáculo, né, gente? Tivemos Bon Jovi, outro espetáculo, Never Say Goodbye. Lady Gaga, Hold My Hand. Só música linda, né? E os comentários da história da Flávia chegando.
2: Não, Marcelo, eu curto seu programa a noite toda. Toda noite. Eu não tiro da Band por nada.
1: Obrigado, meu amigo.
2: Então, essa mulher é uma guerreira, rapaz. Sinceramente, essa aí eu tiro o chapéu. Pra essa eu tiro o chapéu. Deu uma volta por cima. E Deus abençoou que ela chegou aonde ela merece, né? Ok, muito obrigado. Estamos aí. Band FM. Só sucesso.
1: Aí, um abraço, meu amigo. Obrigado. Quem mais mandou comentário da história de amor do Band Love de hoje?
3: Boa noite, aqui é o Odair de Campanha, Minas Gerais.
1: Falou, Odair.
3: Eu adoro esse programa, viu?
1: Obrigado, Odair.
3: Adoro esse programa, quem ama não esquece. Adoro.
1: Valeu, brigadão.
3: Nossa, e essa história dessa moça aí é uma superação, viu? Uma superação, viu? Uma superação de vida. É só Deus mesmo pra dar força pra gente, tem hora, né? Mas foi uma grande superação de vida, uma grande superação. Um grande abraço para todos da Band.
1: Abração para você também. Deus. Obrigado, você também, amigão. Valeu!
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1: A Perla gravou essa música junto com o Belo. O nome é Depois do Amor. É linda, é Band Love.

0: Band FM, Janet Jackson, Come Back to Me, pra você, aqui no nosso Band Love for Your Baby, Simple Red e a Perla, depois do amor com a participação do Belo. Já tá seguindo o Titio Cello no Insta, no TikTok? Eu vou esperar você, tá bom? Locutor Marcelo Dias no Instagram, locutor Marcelo Dias no TikTok. Só colocar na busca do seu Instagram, do seu TikTok, você vai me encontrar. Locutor Marcelo Dias no Insta, locutor Marcelo Dias no TikTok.
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0: Vamos viajar mais uma hora com o nosso Band Love, tocando anos 80, anos 90, 2000 e sucesso atual também. Tem nacional, tem internacional, tem tudo que você gosta. É o nosso Band Love até uma. Eu sou Marcelo Dias, feliz e grato. Na sua rádio do seu jeito, trazendo um clássico mundial, chamado All Night Long, Lana Richie.

Você Band FM, você faz falta aqui. Maiara e Maraísa no nosso Band Love. Também Phil Collins, Another Day in Paradise, Beyoncé, Halo e Caetano Veloso. Você é linda, sua música linda, né?

0: Os áudios no ar aqui no nosso Band Love. Deixa eu dar um abraço aqui no Augusto, tá no Guarujá, ouvindo a Band FM Litoral. Jonas Augusto mandou mensagem aqui pro Band Love. A nossa amiga, deixa eu ver, ela não tem o nome dela aqui, a Eliana. Eliana comentou a história, ela que ouve a Band FM Salvador.
1: Boa noite, Marcelo.
0: Boa noite.
1: Que história linda aí da Flávia, viu? História linda, linda. Eu tava aqui escutando, que eu não tinha escutado no dia que passou. Hoje eu tô escutando aqui. Ela é uma grande mulher, viu? E vai ser uma grande delegada para defender o direito das crianças e das mulheres, viu?
0: É isso aí.
1: Parabéns, Flávia, por você ser essa mulher guerreira aí e não ter desistido dos seus sonhos. Um abraço, Marcelo. Eliana Ribeiro, de Salvador, Bahia.
0: Obrigado, Eli. Um beijinho. Angelita! Angelita é amiga da Band FM, né, Angelita?
2: Boa noite, ouvintes do Band Love. Boa noite, Marcelo Dias.
0: Boa noite.
2: Hoje eu quero agradecer a você, né, parabenizar você pelo esse programa maravilhoso que é o Band Love.
0: Obrigado.
2: Adoro as músicas que você coloca e adoro como você fala. A letra da música, como o que a música te traz, entendeu?
0: Legal.
2: E também quero mandar já antecipado que daqui a pouquinho ele tá aí, o Diego Lopes, que tá comanda muito bem o Band Coruja, brincadeira. Gente, é top. Então, já quero deixar já hoje parabenizados Marcelo Dias e Diego Lopes pelos programas maravilhosos que vocês nos proporciona em escutar vocês todos os dias.
0: Obrigado.
2: Beijo, Angelita.
0: Obrigado, sua linda. Um beijinho no seu coração. Deixa eu te avisar o seguinte, o Diego hoje vai entrar um pouco mais tarde, viu? É, ou mais cedo, como preferir. Ele vai entrar às 5 da manhã, a partir de hoje, o Diego Lopes vai comandar o Band Bom Dia, né? Junto com os personagens do Band Bom Dia, e depois ele já fica na hora do ronco, porque o Tadeu vai sair de férias, já saiu de férias, vai ficar 20 dias de férias, e nas férias do Tadeu, teremos o Diego Lopes a partir das 5 da manhã, no Band Bom Dia, depois na hora do ronco, e no Band Coruja, o Léo Júnior já tá desde a semana passada e daqui a pouquinho ele chega para mais um programa, tá bom, sua linda? Beijinho no seu coração, obrigado pelo seu carinho com a Band FM, tá?
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0: Jeito, moleque.

0: Rádio FM Laura Pausini Incantelabile, aqui no nosso Band Love Especial. Também Los Lobos Donna, Daniel, Meu Mundo e Nada Mais, e Grupo Disfarce, 22 minutos. A gente teve também Dino Vanelli, Live Inside Myself, classicão dos anos 80. Kit Torcida Band FM, que tem a camiseta da Torcida Band FM, tem também a bandana por Ronaldo César Oliveira. Ronaldo César Oliveira, parabéns, amigão. Vai torcer pelo Hexa com estilo, com o kit Torcida Band FM. Esse kit é bom demais, né, Léo?
1: Ô, Marcelo Dias, bom dia. Não, esse kit é bom demais. Olha, eu fiquei de olho nesse kit aí, viu?
0: É, né?
1: Maravilhoso, cara.
0: Tem a camiseta da Torcida Band FM, tem a bandana também.
1: A bandana, né?
0: E a gente vai transmitir Brasil e Escócia, quarta-feira, aqui na programação da Band, hein?
1: Vai ser um jogaço, hein, gente?
0: É.
1: Vamos ouvir aqui na Band, hein?
0: Torcemos.
1: Vamos. Esperamos.
0: A transmissão será um espetáculo com Ulisses Costa.
1: O jogo a gente já não sabe.
0: Não, vai ser.
1: Tá bom, vai.
0: Vamos acreditar.
1: Vamos.
0: Tchau. Léo Júnior no ar, hein?
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1: Fala, minha gente, bom dia pra todo mundo, beleza? E aí, como é que vocês estão? Estamos chegando, hein? Estamos chegando pra fazer companhia na nossa madrugada mais gostosa do Brasil. Chegou! Muito prazer, eu sou o Léo Júnior! Na rádio do seu jeito.

chegamos. Viu, já estamos na segunda-feira. Segunda-feira. Bora pra cima. Vai, alegria total. É às 5 da manhã, vamos fazer bagunça. Eu e você, hein? Agora conversa conosco.

0: disso. O lado que já invadimos, é.
1: Seguro já virou festa. E o Leal Júnior perdeu o sinal.
0: Aí, minha gente.
1: Nós vamos invadir sua madrugada, pode ir.
0: Uma hora, 6 minutos, 1:06. Como é que vocês estão por aí, gente? Tudo belezinha com vocês? Tudo certo? Não. Que bom contar com você, com a sua companhia.
1: Bate coruja.
0: Segunda-feira, dia 22 de junho. Já, gente do céu, ó. Final do mês já virando a curva, hein? Ó, junho indo embora praticamente, né? Acabando, hein, gente? Acabando o mês. Segunda-feira, segundo. Estamos aqui te fazendo companhia na programação da Band FM. Muito obrigado pela sua audiência. O nosso programa já começou, nosso Band Coruja, pra fazer bagunça. Eu quero você aqui comigo, hein? E aí, o que vocês aprontaram no final de semana? Foi tranquilo, de boa. Ficou em casa sem fazer nada, trabalhou muito e agora perdeu o sono. Ou tá no trampo aí, mas ó, você sei que você tá com um foninho de ouvido aí, já sintonizado na Band, já mandando áudio pra gente pelo nosso WhatsApp 11 999919197, pra você participar junto com a gente. Aqui, ó, é engraçado que esse WhatsApp aqui, velho. A gente começa o programa, ele vai, sai do ar e volta de novo. É, mas é uma. Vai tudo bem. É só porque eu entrei no ar, né? Só porque eu entrei. Sacanagem, mano. Não, agora voltou, agora de boa. Agora tá de boa o negócio por aqui. Bora mandar sua mensagem, quero conversar com você. Segunda-feira, semana começou, gente do céu. E tem gente que não gosta de segunda-feira, né? Aqui tem gente que odeia segunda-feira. Ai, segunda-feira. Eu lembro que antigamente o povo falava que segunda-feira é o Dia Internacional da Preguiça, gente. É. Mas não é preguiça, não. Não, vamos tirar esse negócio, esse rótulo que Dia Internacional da Preguiça. É Dia Internacional da Alegria, gente. É Dia Internacional de dia da gente ir pra cima, trabalhar, bora com tudo. Bom, como diz o Davi, bora, né? Então quero você participando na nossa programação até às 5 da manhã. Vamos falar de muitos assuntos por aqui. Eu quero ver você já mandando sua mensagem pra gente, seu áudio chegando por aqui. Vamos ver os primeiros áudios. Vamos, bora começar sem tanto falatório, vai.
2: Fala, Léo Stronda, bom dia.
0: Bom dia pra você também, cara. E aí, como é que você tá? Como é que tá a sua madrugona? De boa, já ouviu o Dias, já ouviu o Marcelo Dias, Bandilove, e agora tá com a gente. Agora, viu? Agora lascou, velho. Agora só bagunça na madrugada.
2: Oi,
0: aqui, oi.
2: Léo Júnior, ô Léo Dias.
0: Oi.
2: Como é que você tá, irmãozinho?
0: Bem,
2: beleza,
0: cara.
2: Pura?
0: Tamo lá.
2: Rio de Janeiro presente, frio pra caramba.
0: Tá aquele frio aí, pique, cara.
2: Ah. Bora aqui, bora, rapaziada. Tu tá ligado, bagulho é doido, se liga no papo que eu vou te falar. Oh. Forte abraço, Léo Júnior aqui. Quem fala é o Rafa.
0: Oh.
2: Tamo junto.
0: Ainda canta um funk ainda pra nós, já. Ainda canta um funk pra nós aí, cara. Um abraço, hein? Obrigado pela audiência. Tá ligado na Band FM também. Tá frio no Rio de Janeiro aí, cara. Caramba, hein, mano?
3: Bom dia, Léo. Denilson de Sorocaba.
0: Ô, Denilson. E aí?
3: Se eu fosse você, eu colocava 4 horas de música. Não colocava áudio nenhum. Só vai ter nego novamente reclamando.
0: Ah, não. Peraí, cara. Ó, estamos no começo do programa. O cara já vem já com essa reclamação. Mas o programa nem começou ainda. Ó, pra vocês verem. Aí eu vou lá, coloco os áudios diferentes. Aí os caras reclamam do mesmo jeito. Não adiantou nada. É a mesma coisa. Quando tá frio demais. Quando tá calor demais. Quando chove, tá chovendo demais. Olha. Vaia pra você. Não, mas de novo. Vaia. Que é isso, gente? Vocês não têm. Não, não é brincadeira uma coisa dessa.
4: Band Coruja com o Léo Júnior. Ô, Léo, velho, boa noite.
0: Oh, e
4: como
0: aí?
4: Que tá, bicho, velho?
0: De boa?
4: Toca o flashback aí pra nós coitar, né?
0: Ah.
4: E oferece pra tudo seu tigrado aí da escuta, hein? Os caminhoneiros, os taquicistas, né? Os motoristas de Uber, os caçambeiros.
0: Toda a patota
4: aí. Os pessoal aí nos vigilantes, todos os pessoal que liga aí pra contribuição,
0: né? Tá bom, beleza. Você já contribuiu com a gente aqui também, com o seu áudio, né? Ó, oh, bom dia, Léo Júnior. Tô aqui em Poços de Caldas, Minas Gerais, ouvindo você. É o Fábio. Fala, Fabião. Beleza, mano? Um abraço aí, viu? Poços de Caldas. Um abraço pra galera de Poços de Caldas, ligado na Band FM também. E aí, Léo, beleza? Panelinha, seu pé, seu passado. lascar pra lá, que panelinha tá te perigosa. Tati, bom dia, Tati.
5: Bom dia, Léo Júnior.
0: Chegando.
5: Segundo, bebê.
0: Segunda-feira. É, pois é.
5: Eu quero primeiramente mandar um grande abraço, um grande beijo pro meu irmão, meu parceiro. Prateado, tal de Madruga, que pagou a sua dívida com a sociedade, está de volta.
0: Olha.
5: E agora pra fazer o corre pelo certo, irmão.
0: Aí.
5: Tamo junto sempre, te amo demais, viu? Também te amo, Leozinho.
0: Obrigado, Tati.
5: Beijo pra todos os amigos do Band Coruja e da Resenha da Mel.
0: Aí, a galera
5: da Bora começar. Bora. A baguncinha.
0: Vamos tentar, né, Mel? Fala Mel, ué. Tem a Resenha da Mel lá também, né? Os fofoqueiros lá do grupo Resenha da Mel. Fofoca, imagina a fofocaiada do que rola lá. Ai, você viu na novela de hoje? Nossa, ele estava com uma roupa diferente. Meu Deus do céu. Nossa, já viu o grupo? Meu, você é grupo de família, vai, grupo da família. A fofocaiada que rola. É um engraçado, velho. Primeiro começa, Deus abençoe seu dia, aquele negócio todo bonito, né? Começa o dia assim, todo mundo, bom dia, nossa, bom dia. É aquela farsa, não? Aí depois começa a fofocaiada. Não, primeiro começa a fofoca da novela. Você viu? Aí as novelas. Aí depois vem o vizinho. Você viu que o vizinho ali do lado direito? Nossa, o vizinho. Meu pai do céu! Já fofoca, meu Deus do céu. Oi.
6: Bora, bora, Léo Júnior. Vamos começar essa bagaça. Bom dia.
0: Bom dia pra você também. Obrigado, mano. Um abraço aí, hein? Roberto, beleza?
7: Léo Júnior, bom dia.
0: Bom dia.
7: Bom dia a todos os ouvintes aí. Léo, não dá muita moral pra esse povo, não, que esse povo aí meteu a N você com o Diegão ontem.
0: Ah, é? Imagino.
7: Tudo traíra.
0: Eu imagino que esse povo fez isso, cara. Eu fiz. Porque aqui comigo, esses vagabundos aí, ó. Comigo, nossa, ai, meu Léo Júnior, né? Aí quando eu não tô, vira as costas, os caras começam a falar mal da gente aqui. Não, eu sei como é que funciona. Eu não sei como é que funciona. E eu não sei como é que funciona esses ouvintes aqui. Vai, não, quer dizer, alguns, né? Tem uns que é bonzinho, vai. Não tem uns, então. Tem uns que é bonzinho. Mas tem uns aqui, uma falsidade. Uma fofocaiada lá, viu, com o Diegão. Ô, Diegão, pô, sei lá, ó, você não orar. Ô, Diegão, volta lá. O Léo, não aguento mal ouvir o Léo. Não aguento mal ouvir aquele cara. Meu Deus, eu imagino o que rolou aí na madruga
8: bom
0: passada.
8: Bom dia, Léo Júnior. Tudo bem, meu amigão?
0: Tudo bem, você?
8: Aqui é o Roberto de Guarulhos, ligado no Band Coruja dessa segunda-feira.
0: Valeu, cara!
8: Olha, Júnior, por um acaso, você lembra do quadro As Garotas do Fantástico, que passava no Fantástico da TV Globo?
0: Não.
8: Na década de 80 e 90?
0: Puta, mano, se eu
8: eram
0: lembro...
8: Eram demais.
0: É, se eu lembro...
8: Tinha cada mulher bonita nas Garotas do Fantástico.
0: Caraca, velho, não sabia, não
8: uma
0: lembro.
8: Uma ótima semana pra você e pra todo mundo ligado da Band FM.
0: Beleza, mano, um abraço pra você, obrigado, tamo junto! Ai, ai, ai, ai, ai, ai, ai, ai, ó, tem alguém jantando essa hora que mandou uma foto, uma comida aqui, ó, vamos ver. Oi.
9: Tati. Ó, mano, satisfação da hora, hein? Tamo junto aí. Parabéns aí pro seu irmão aí. Tá junto aí. Entendeu? Com nós na liberdade. Parabéns pra ele aí. Seja bem-vindo.
0: É aí, seja bem-vindo. Um abraço pro irmão dela. Um abraço. Tamo junto. Bom dia, Léo. Escuto desde o Uruguai. Com muito frio. Muito frio. Caracas, hein, cara? Imagina. Um abraço pra você aí. Tamo junto. Só não falou o seu nome pra nós aqui. Fala seu nome aí, cara. Um abraço pra você também. Oi.
10: Bom dia, Léo Júnior. Semana mais que abençoada pra nós.
0: Bora Wagner começar, né?
10: Zule, da cidade de Socorro, em busca lá de Guaianazes.
0: Opa!
10: Cala a boca, mulher. Você tá dois.
0: Tá bom, então. Um abraço pra você. Obrigado pela companhia. Bora, bora, nossa semana começando daquele jeito. É o nosso Band Coruja no ar. Você vai mandar sua mensagem pra gente, 11 99991-9197. Você participa, me conta como é que tá aí. Como é que foi seu final de semana? Foi de boa? O que você fez de bom no final de semana, hein? Beleza? Ó, bom dia, Léo Júnior. Manda um beijo pra vovó Zilda, de Alagoinhas. Legal, tá mandado aqui então seu alô. Obrigado, velho do lixo, meu parceiraço.
11: Bom dia, Léo. Aqui é o velho do lixo, sai cachorro.
0: Já chegou o velho do lixo. Obrigado,
11: começando a semana abençoada aí. Boa programação.
0: Obrigado, mano.
11: Estamos na coleta. Um frio desgramado, mas estamos na coleta. É pegando no saco aqui.
0: É.
11: Vamos que vamos. Um abraço pra
0: se
11: todos.
0: Se agasalhar aí, gente.
11: Perigosa, pra Catrícia, pra Palestrina, pra Maratacine, pra toda a rapaziada e todos os coletores aí. Um abraço do velho do lixo, sai cachorro.
0: Valeu, mano, um abraço pra você, obrigado pela sua audiência. São 1h16 já, 1h16, que
12: bom
0: é isso?
12: Bom dia, Léo.
0: Oi,
12: a Band é um negócio que impregna, né?
0: É.
12: Eu comecei ouvindo o Band Coruja, passei pra Hora do Ronco e agora não consigo sair mais.
0: Não, porque, peraí. Você passou pro Band Coruja, passou pra... Você tá ouvindo o dia todo a rádio aí, ó. Ó que beleza. Esse aqui é fã mesmo da Band, ó.
12: E é maravilhoso trabalhar ouvindo a Band, dando risada, ouvindo toda essa programação. É show de bola. Bom dia. Aqui trabalhando e curtindo a Band.
0: Valeu, um abraço.
12: Geane de Osasco.
0: Geane de Osasco. Um abraço, Geane. Valeu. Obrigado pela audiência. São 1h17. Esse é o nosso Band Coruja para todo o Brasil. Fazendo aquele agito, aquela baguncinha na nossa madruguinha. Até às 5 da manhã, gente. Ó. Já, aqui se encontra de tudo. Você encontra os caras reclamando, um xingando o outro. Já começa xingamento, né? Os xingamentos. Umas tretinhas que a gente encontra na madrugada, que é normal arrumar uma treta aqui na madrugada também, né? Sempre uma história pra contar, né? Alguém aqui também.
13: Bom
0: né?
13: dia, bom dia, Léo Júnior. É nóis pro cara, rodagem. Couro e Galeto. Direcionado e bicado, o Centro Paulo.
0: É isso.
13: Fernando Dias, rodovia 381. É o que liga,
0: o palco do momento. 1h17, um abraço pra vocês, obrigado, hein? Olha os caminhoneiros passeando, ó, vem a fala passeando. Trabalhando, que vocês estão trabalhando, né? Passando, né, por esse Brasilzão todo. Todo mundo ligado na Band FM. A gente agradece o carinho de vocês, viu?
14: Ô, Léo, como que foi a sensação aí do Diegão cobrir sua folga? Ficou com a folguinha bem coberta?
0: Não, fica quieto você, cara. Mas a sensação normal, cara. Normal, não mudou nada, cara. E outra, ele que é o dono do horário. Eu tô aqui só de intruso, velho. Só por alguns. Por alguns dias, vai. Pois volta normal aí, ó.
15: Dia, Léo, beleza? Bombonzinho de apertar a linguiça.
0: Ai, pra lá, ó. Vai dormir.
15: Umas bonequinhas hoje, Léo. Sei que você gosta.
0: Não, peraí. Quem gosta das bonequinhas, que você já sabe quem gosta, já. É os taxistas, velho. Ó, Região Taxista é o cara das bonecas, velho. Não, as bonequinhas, ele já conhece, sabe a hora de desarmar o negócio. Não, ele sabe tudo, cara. O cara dá uma aula pra pegar uma bonequinha, exatamente. O cara sabe desarmar e tal, e meu Deus do céu. Mas que aula que esse cara dá, meu Deus, olha. Sensacional, viu? Que isso, cara. Eu não quero ter uma aula dessa, jamais, cara. Oi.
16: Bom dia, Léo Júnior. Segundo.
0: Olha, oi.
16: Como sempre. Não fiz bosta nenhuma hoje no domingo.
0: Eu imagino.
16: Comi, bebê,
0: bosta
16: dormi,
0: nenhuma, é.
16: E cagar igual frango de grande.
0: Caramba, velho. Vagabundão você. Fez bosta nenhuma. Fez nada, cara, da vida hoje. Que isso, velho.
17: Oi. Bom dia, Léo.
0: É, bom dia.
17: De Pirituba.
0: Ô, cara, Pirituba,
17: Léo,
0: oi.
17: Pergunta, deixa Fala. Eu falar, mano.
0: Me responde.
17: É pecado torar a prima? Caralho, Léo, o final de semana foi top, Léo.
0: Cara, você torou a prima, mano.
17: Da Bahia, daquele jeitão, Léo.
0: Não acredito, cara.
17: Um abraço.
0: Cara, o cara torou a prima, velho. Caramba, véio. Eu não acredito que esse cara fez isso, velho. Não, o cara tem uma cara de pau de falar no ar isso aí, né? Sabendo o quê? Os orelhudos de plantão aqui vai tudo fingir. Ixi, agora lascou. Véio. Agora lascou a situação, hein? Oi, vamos ver quem que tá falando aqui.
18: Bom dia, Leozinho.
0: Bom dia.
18: Paulinho de Turama.
0: Fala, Paulinho.
18: Só uma dúvida. Pergunte aí aos amigos caminhoneiros aí. Se o artista preferido deles aí da música é o MC Pose. Outro.
0: Para de falar essas coisas aí, ô.
19: Oi. Fala, Léo Dias. Boa noite, boa noite. Boa madrugada de boa trabalho noite. Pra você, Léo Dias.
0: Bom dia já pra nós, cara. Bom dia já.
19: Léo Dias, oi. Me conta aí, final de semana. Ah. Fez churrasco? Fiz comeu nada. Muita linguiça?
0: Não, fiz nada, cara. Fiz nada. Fiz nada. Não fiz churrasco nenhum, não. Véio. Não, esse churrasco não, não. Não, não. Quer dizer, esse final de semana não. Esse final de semana foi de boa, né? Mas. Quem sabe os próximos aí, né? Como eu já falei da última vez aqui, vamos fazer um churrascão com a galera do Band Coruja lá em casa. Já pensou? Deus Olive, cara, tem que fechar a rua, velho. Tem que fechar a rua. Não, tamo lascado, né? Eu e a Zê lá em casa, tamo lascado com esse povo, né? Oi.
20: Ô, Léo, ô, Léo. Boa, Léo. Bom dia.
0: Fala aí,
20: Léo,
0: pô.
20: Os caçambeiros aí, ó, não tomam banho, Léo. Os caras não tomam banho, ainda mais no frio, Léo.
0: Pô, meu, não acredito que vocês não tomam banho, velho. Os caçambeiros. A gente já sabe que os caras, não, os caras tudo dorme sujo lá. Ó, oh, gente, peraí, cara. Ó, oh, peraí. Pelo menos um banho de gato, vai. Só pra poder começar. Banho de gato rapidinho, tá? Lava o suvacão, pá, lava os... As bolas, né? E assim vai, oi.
21: E aí, Leozinho, uma boa madrugada. Nós estamos aqui pra se divertir, dar risada. Sua programação é sensacional. É a melhor do mundo. Mundial. Valeu, bom dia.
0: Pô, tava já acabou, cara. Caramba, hein? Tava curtindo aqui, mano. Tava curtindo aí a música com você, cara. Oi.
22: Fala, Léo, beleza? Aqui é o Felipe, Sorocaba, motorista catarinense.
0: Fala, Felipão, beleza, mano?
22: Ô, Léo, ontem, o que mais foi sem vergonha...
0: Me conta tudo o que aconteceu ontem, vai. O que que o povo falou de mim? Falou mal desses vagabundos.
22: Quem falou mal seu? O Diego foi o tal do Marcelinho.
0: Ah, é?
22: Esse lixo aí.
0: Olha, o que que ele falou de mim?
22: Esse cara é o chupa zorba do Diego.
0: Ah, não, ele quer dar um beijo no dia na boca do Diego, né?
22: Ela.
0: Olha isso, cara. Olha
22: falou mal seu aí.
0: Falou mal meu, né?
22: Tem um bom programa aí, valeu.
0: Vocês estão vendo como é que são esses caras, velho? Não, não, aqui na frente, né? Nossa, Léo, parabéns pelo programa. Por trás, sabe? Você tá vendo como é que é? Por isso que eu falo uma coisa, gente. Nem Jesus agradou a todos. Dá mais eu. Hã? Não dá pra agradar todo mundo, né, gente? A gente já tá careca de saber ou explicar de novo, né? Que eu tô só fazendo as férias. É porque o nosso amigo Tadeu, da Hora do Ronco, está de férias. E o Tiagão tá cumprindo essa parte aí das 5 da manhã, né? O Band, bom dia. E depois, quando o Tadeu voltar das férias, novamente, eu volto pro meu horário do final de semana e o Diegão volta pro horário dele. Mas os retardados aí, ó. Tem jeito, né? Quer ficar falando mal da gente, né? Vai que fale, viu? Que fale, meu. Que fale, que fale.
22: E aí, Léo?
0: Me segura aqui, velho.
22: Ah. E aí, lá um bichinho de dinossauro aí. Aquela picanha com um pedaço do coração da alcatra.
0: Olha isso,
22: aí
0: cara.
22: É bom, hein?
0: Olha a foto da picanha e o coração. O cara fez um coração com alcatra, cara. Não, ficou legal pra caramba isso aqui, velho. Olha lá, o cara fez um... Ah, não, velho. Na boa, cara. Me deu até fome agora, hein? Não, deu até fome agora. Só de ver isso aí, cara. O que é isso? Já quer deixar a gente com fome essas horas, né?
23: Bom dia, bom dia, bom dia, Léo.
0: Bom dia, bom dia,
23: manda
0: bom
23: um
0: dia.
23: Um beijo pra mim aí, ô. Léo, Irineu de Cotia.
0: Ah, legal. Vou mandar um beijo pra você. Tá bom, vai. Um beijo pra você, então. Ai, meu Deus do céu. Manda lá sua mensagem, seu áudio pra gente. 11999919197. Participa aqui do nosso Band Coruja. O programa tá no ar pra todo o Brasil até às 5 da manhã, gente do céu.
24: Bom dia, Léo.
0: Meu Deus do céu. Quem que é mais louco? O Muriloco ou esse aqui, cara? Hã? O Johnny? O Johnny, cara do céu, ele tá no time do Muriloco, dos mais loucaço, velho. Loucaço, hein? E olha que eu falei que é segunda-feira, gente. É segunda-feira e já tá assim já, imagina.
25: Oi, olá, bom dia, Léo.
0: Bom dia.
25: Opa, estamos passando por aqui, sempre para desejar uma boa programação, uma ótima madrugada, tudo de bom para você e a todos os seus ouvintes. Bom, opa, vamos começar a semana, começar bora. Bem ouvindo o Bande Coruja. Vamos bora. Lá, estamos juntos aí até cara. As 5 da manhã, hein?
0: Bora começar.
25: Sensacional o show, ouvir o Bande Coruja é sempre, sempre uma feliz. audiência.
0: Eita, nós.
25: Valeu.
0: Valeu. Tchau, tchau. Um abraço pra você. Bom final de semana. Bom, quer dizer, bom começo de semana pra nós, né? Segundona de boa, só alegria. E você participando pelo nosso WhatsApp 11 999919197. Começando o programa, eu vou passando os áudios da galera aqui até a gente chegar num consenso. Vamos colocar um povo pra falar aqui. Segunda-feira eu quero saber o que você fez de bom no final de semana. Me conta aí também.
1: Bom dia, Léo. Bom dia. E aí? Já começou as panelinhas do dia já? Como é que tá?
0: Cala a boca, velho. Que panelinha, velho? Não tem panelinha nenhuma. Ainda não, né? Ainda não, né? Bom dia, Léo. Tudo certo? Tô ligado na Band FM, a melhor rádio do Brasil. Gostaria de ouvir no Band Coruja. Como é que é? Não, nunca, cara do céu, mano, quem não toca música é difícil. A gente até toca música pra ir dar um, fazer um pipi, pra gente tomar uma água, alguma coisa assim, entendeu? Ó, pessoal de Guarulhos, alô, Roberto Silva de Guarulhos, um abraço pra você, nós, mano. Obrigado pela audiência, Rio de Janeiro, vamos voltar lá pro Rio de Janeiro agora, vai.
2: Bom dia, bom dia, bom dia, Band Coruja. Parei a carreta só pra falar com o Band Coruja.
0: Nossa.
2: Ô, Léo.
0: Oi.
2: Eu conheço um camarada que o nome dele é José Ricleidson Bezerra da Silva.
0: Sei.
2: É Bezerra da Silva mesmo. E ele gosta de ser chamado de Léo. Por quê, hein? Você é Mário e gosta de chamar de Léo. Você tá doido? Só cara, na banda de coruja mesmo, só loucura mesmo, né?
0: É só uma longa história,
2: vamos
0: mano.
2: Vamos lá, vamos lá. É. Vamos dar audiência.

0: você, Léo. Oh. E aí, Léo, meu amigo.
1: Oh, olha a falsidade do garoto, ó. Oh. Onde chega a falsidade da pessoa, ó.
0: Oh. E aí, Léo, pega no meu. É muito... Oh, os caras meteu o pau no seu... nas suas costas aí, meu. Nossa, só canalha mesmo, vagabundo aí. Metendo o pau no seu... nas costas.
1: Canalha
0: assim.
1: É você,
0: eu
1: cara.
0: Eu não deixava, Eu não, virava...
1: canalha é você que fica falando aí, ó.
0: Foto da picanha. Gay!
1: Que isso, cara. Eu falo pra você, gente. Aqui só tem nego louco. Depois que você começa a ouvir o Band de Coruja, você acaba ficando igual eles, cara. É remedinho. Remedinho, meu filho. Remedinho.
2: Vamos que bora, Léo. Ótima semana. Bora que bora. Todo taxista é couro. Marcha.
1: Aí, ó, tá vendo? Já começou a provocação. Todo taxista é corno. Aí, já vai começar a briga com esses caras já. Entre taxista e motorista de aplicativo. Outro vem pra... Ah, mas eu tô até vendo, cara. Ah, deixa eu aproveitar e mandar um abraço aqui pros meus cunhados, cara. Claro, tem que falar bem dos cunhados aqui, poxa vida. O Adilson. É, o Dil. E o Zé Wilson, cara. São os meus cunhados, cara. Agora, até quando eles vão aguentar ouvir o programa, eu não sei. Aí eu já não sei, né? Aí eu já não sei, porque, olha, depois que vocês começam a ouvir esse programa aqui, a gente nunca mais é o mesmo. Tá? Então, então é com vocês aí. Dá uma paradinha de vez em quando de ouvir, porque, olha, aí começa a tomar um remedinho depois, a gente não vai. Complicado. É complicado, viu? Mas um abraço pra vocês aí, viu? Olha, ó. O Zé e o Adilson. É lá em Cabriúva, né? Cabriúva. Vamos lá, falar com mais um Maratacine chegando por aqui no Band Coruja.
3: Bom dia, bebê.
1: Bom dia.
3: Coisa gostosa.
1: Tudo bem com você?
3: Ai, Leozinho, passando aqui, tá só pra marcar presença.
1: É a Maratacine. Ela tá até com sono. Ela tá até com sono, tá vendo?
3: Tô com soninho, acho que vou descansar um pouquinho. Vai, né?
1: Deixa o povo no descansa. Entendeu? Isso.
3: Aí quando for lá pra 10 pras 3, eu volto, tá? Aí eu acordo.
1: Ela fala que vai dormir, né? Vai. Engraçado que todo mundo começa a chegar às 3 horas da manhã. Com aquela desculpinha. Ah, não, minha internet tava ruim. Acordei agora, né?
3: Tá entendendo. Ai, beijinho, te love, tá? Coisa gostosa.
1: Tá bom, tá. Tá bom, Mara.
3: Só me fala que eu vou te fazer um carinho.
1: Não, Breno, não precisa não, Breno. Agradeço. Não será preciso, Mara. Não precisa. Muito obrigado, viu? Muito obrigado. Faz o seguinte, Mara. Faz o seguinte. Eu vou mandar um cara que me representa aí. Muriloco. Pronto, Muriloco. Vai no meu lugar. Vai me representar aí. Fica mais fácil, tá bom? Ó, tem alguém que tá aqui triste que não mandou o áudio no ar. Pera aí, deixa eu ver quem que tá mandando. Ah, mas não mandou nada aqui pra gente, pô. Manda um áudio aí então, né? 119. Oi, Léo, como é que vocês estão? Manda um alô pra mim aqui. É a... Quem que é você aqui? É a Carla, é Carla Dias. Ô, Carla, um abraço, Carla. Obrigado aí pela sua audiência sintonizadona aqui na Band FM. Fala comigo, oi, bom dia.
4: Júnior, faz mais ou menos um ano que eu comecei a ouvir o Band Coruja.
1: É mesmo?
4: E...
1: O que aconteceu com você?
4: Eu percebi que a insanidade...
1: Bateu, né?
4: É demais até pra mim.
1: Imagina.
4: Mas eu sigo ouvindo mesmo assim.
1: É. Não, aí o que acontece? A insanidade começa a bater... Pois é. A insanidade começa a bater, eu acho que é verdade. Você começa a ouvir demais. Gente, olha só que coisa. Quando dá uma semana certinha de você ouvir o Band de Coruja, na outra semana você já tá falando sozinho. Não, você tá assim, ó, conversando com você. Ou então, né, quando você tá no corredor da sua casa conversando sozinho já. Você já tá meio doido já. Aí quando dá um mês, cara, um mês, já era, cara, já era, velho, já era. Se entregou totalmente. Ah, bom dia, conta a história do apelido do Léo. Não vai contar, não quero contar minha história agora, que é isso, meu. O outro já quer colocar lenha na fogueira aqui já, viu? Tá vendo os caras? Os caras querem ferrar comigo. Além de falar mal de mim aqui pro Diegão. Ah, eu vou perguntar pro Diegão quem que foi o

0: que falou mal de mim ontem aqui. Me segura, cara. Me segura. Me segura que eu vou saber. Eu vou saber quem que foi. Oi, os caras contam tudo pra mim aqui também, aqui, ó.
1: Bom dia, Léo Dias.
0: Bom dia.
1: Ô, Léo, tem quase um ano que eu mando o áudio pra aí e não consigo falar.
0: Ah, mas já tá falando, cara.
1: Coloca meu áudio no ar, por favor. Um abraço, minha rádio.
0: Peraí, cara. Não, peraí, velho. Calma aí, vai devagar nas palavras, cara. Quase, hein, meu? Vai devagar nas palavras, hein? Vamos ler mais um áudio aqui. Amanda, oi, Amanda. Seja bem-vinda, Amanda, tudo bem?
2: Oi, Lucas Souza Gomes, Diego Júnior Rosa, tudo bem?
0: Já.
2: Deixa eu falar. Já avisa pros seus cunhados que só tem maluco nesse programa. E eu estou aqui por isso, viu?
0: Ah, boa verdade, noite. Verdade, Amanda. É, Bruno, vou virar pros meus cunhados que estão me ouvindo agora. Gente, só tem maluco nesse programa. Eu sou o único cara, assim, certinho aqui do programa. É o único maluco aqui, não sou eu, tá? O resto, é, viu? Já estamos lascados, cara. Nós estamos lascados com essa gente aqui, viu? O Adilson e o Zé. Não, o Zé gosta da resenha, né? O Adilson também gosta da resenha. É, aqui, esse programa aqui é resenha, gente. É resenha total, resenha total. Ai, ai, ai. Quem mais? Quem que mandou áudio aqui? Vamos ver. Cadê o áudio?
3: Opa, boa noite pra rapaziada da rádio.
0: Ah.
3: Boa jornada. E eu deixo que abençoe vocês aí pela audiência, pelo trabalho de vocês.
0: Quem que é isso aí, cara?
3: Eu estou mandando esse áudio aqui através da minha irmã, Tati Perigosa.
0: Que legal,
3: aqui,
0: é, tá? Esse é o irmão da Tati Perigosa. Olha que legal, um abraço, cara. Seja bem-vindo no Bate Coruja, Tati, mano.
3: Entendeu? A gente tá ouvindo aqui e vamos levantar a audiência.
0: Bora então,
3: um abraço, rapaziada querida, e Deus abençoe.
0: Aê! Tá vendo só? Ô, Tati, não conhecia seu irmão, não. Que legal. Então seja bem-vindo aqui no programa, viu? Agora, esse aqui não é bem-vindo no programa, não. Esse aqui já não é, não. Esse aqui já não.
4: Leozera, Representações Enterprise Tabajara. Leozão, senta seu popão na cadeira aí e escuta o que o teu pai vai falar.
0: Vai, cala,
4: cara,
0: a boca,
4: tô com uma ideia boa aqui. Vamos ganhar muito dinheiro, mano. Ah. Ó, vamos montar um podcast. Ah. Eu e você, eu vestido de Batman, você vestido de Robin.
0: Aí, começou.
4: Policial bom, policial ruim. E a gente sai.
0: Olha como é que é o cara ligeiro. Aqueles caras que, sabe, aquele cara que fazendo na cabeça. Ligeiro, tá, mano. Ó, onde vai a conversa do cara?
4: Tá entrevistando só louco aqui. É prostituta, travesti, noia, ex-noia, o prefeito manga. E mano, vai ficar muito famoso, hein? Bora. Eu aceito ficar com. Eu abro mão. Eu fico com 70%, você fica com 30%. E aí, vamos?
0: Pera
4: depois
0: aí,
4: do churrasco.
0: Não, mas pera aí, cara. Eu fico com 30% e você fica com 70%? Não, pera aí, tem alguma coisa errada, mano. Não, tem alguma coisa errada. Eu fico com 90%, você fica com 1%? Pode ser assim, então, não?
4: Cadê aquela bola de churrasco? Você não vai fazer o churrasco, não, seu vagabundo canalha.
0: Peraí, cara, eu vou fazer um churrasco, velho. Eu vou pensar no seu caso e eu vou convidar você, mano. É, eu vou pensar no seu caso, cara. Mais um áudio, fala comigo,
5: bom dia,
0: vai.
5: Bom dia, Léo Júnior. Ô, Léo Júnior, Murilo Louco, será que usou droga?
0: Ha, será?
5: Usou droga, né, noia?
0: Cara, nem precisa disso, cara. Ele já é de nascença mesmo. Já é louco de nascença. Ao invés do médico bater na bunda dele, bateu na cabeça dele, velho. Batendo na cabeça, mano.
6: Bom dia, Léo Júnior. Tudo bom? Esse cara aí deve ser uma cabra, um bode comendo bosta. Parecendo que tá comendo bosta, fica falando, comendo. Vai, calma no nariz.
0: Cara, sensacional, velho. Vai, mais um.
7: Bom dia, Léo.
0: Bom dia.
7: Vamos que vamos pra mais uma madrugada junto aí até as 5, hein?
0: Vamos tentar, né?
7: Fernando por cá, saindo daqui de Marília pra Rio Preto.
0: Ó, que legal, hein, mano?
7: Um abraço pros meninos aí da Guerra de Transporte que estão no Cross aí, na correria da madrugada.
0: Legal, mano.
7: Tamo
0: legal.
7: Junto, hein?
0: Tamo junto, cara. Tamo junto e a gente não abre mão, cara. É nós aqui. Pronto, acabou e fechado. É isso aí.
8: Irmão da Mara Tassini.
0: Meu Deus, cara. O cara tá mais ferrado que não sei o que esse aqui. Meu Deus do céu. Irmão da Mara Tassini. Começou já. Olha isso, cara. Olha.
8: Fala aí.
0: Meu Deus, cara.
8: Boa noite pra nós.
0: Tá morrendo, aqui, cara? Tá morrendo,
8: mano. Mário tossindo.
0: Isso é louco, velho. Só tem louco, velho. Olha lá, falou que é irmão da Mara Tassini. Ela vai ficar brava, mano. Falou que é irmão da Mara Tassini. Caramba, mano. Olha lá, olha lá.
9: E é, Léo Júnior.
0: E
9: boa,
0: aí?
9: Tranquilo. Henrique aqui.
0: Tranquilidade.
9: Hoje.
0: Onde você tá?
9: Minha esposa.
0: Votorantim.
9: Abraço pra vocês aí. Boa programação. Tamo junto. É 5 horas da manhã.
0: Ó, cara. Abraço. Boa sorte pra você e pra sua esposa, tá? Pra ouvir o programa até as 5 da... Boa sorte. Eu desejo muita boa sorte pra você. Ó, tomara que vocês não amanheçam conversando... Tendo alucinações, tendo visões, tendo que falar sozinho às vezes, tá? É normal, tá? Isso acontecer é normal, tá?
10: É, Léo Júnior, esse cara aí não é irmão da Mara Tassini, não. Ele é irmão da Mara Tossindo.
0: Ai, meu Deus do céu, meu irmão, esse programa é muito louco, meu.
11: Léo Júnior, é até as 5 sem tirar de dentro.
0: Ih, cara, sai fora, cara. Sai pra lá, cara. Sai daqui, meu. Sai fora, meu. Ó, meu, aqui é outro que chamando de panelinha. Outro aqui, vai.
12: Bom dia, bom dia, bom dia, Léo. Fabiano Lima, do interior de São Paulo, Matão. Léo, seguinte, quando você entrar de férias,
0: tá,
12: quem que vai cobrir você?
0: Aí eu não sei, cara. Ih, velho. Olha, minhas férias tá tão longe... As minhas férias estão tão longe que eu nem sei por onde começar. Só no ano que vem agora, só no ano que vem, nem sei mais.
13: Vai te lascar, Fid Kenga, meu irmão, uma hora dessa não tá...
0: Fid Kenga!
13: Essa porcaria desse programa, fulê, não, Deus que me perdoe, desculpe aí, eu gosto do programa, mas vamos combinar que esse programa não vale, não vale nada.
0: Peraí, calma, Mara,
13: como que eu vou deixar minha família ficar corrompendo, os ouvidos dela já basta aí.
0: Peraí, Mara,
13: sinto muito.
0: Peraí, Mara.
13: E se é meu irmão, desliga essa porra desse rádio,
0: que,
13: vai ter
0: que vida. É isso?
13: Ah, se foda. Sem S, desculpe. Ah, não dá. Léo, não dá. Vou dormir.
0: Então vai dormir, então. Ela ficou brava, cara. Ela ficou brava, sim. Não, literalmente ela ficou brava, mano. Eu falo pra vocês, gente, esse programa só vai piorar, velho. Só vai piorar, velho. Eu falo, tem umas contendas nesse programa. Acontece de tudo, gente. A Mara tá assim, ela vai tomar uma aguinha, ela vai se acalmar, tenho certeza, né?
14: Bom dia, Léo.
0: Bom dia.
14: Léo, eu acho que o Diego tá correndo à noite.
0: É, né?
14: Ele foi cobrir o Tadeu aí pra ficar de dia. Dava pra você cobrir o Tadeu e o Diego ficar pra noite. Mas o Diego já tá querendo correr da noite já. Assim foi o Diguinho, assim foi o Wilson, assim foi o Pedrão. E agora o Diego tá pulando fora e colocando você no lugar dele.
0: Não, hein? Mas não é não, gente. É verdade. O Diegão tá cobrindo lá o Tadeu. Mas depois que ele termina as férias lá do Tadeu, aí volta pra cá, gente. Pode ficar tranquilo. Depois o Diegão é todo de vocês. Tá bom? Pode deixar. Vocês podem beijar na boca, sabe? Fazer o que vocês quiserem com ele. Pode fazer o que vocês quiserem com ele depois, tá? Depois ele é todo seu.
15: Bom dia, bom dia. Vamos nós aqui da Guarita, aqui da Vila Jaguar.
0: Um abraço, mano. Um abraço pra vocês aí. É, obrigado pela audiência. 11 999 919197. Esse é o nosso WhatsApp pra você participar aqui do nosso Bando de Coruja. Esse programa mais louco do Brasil. Imagina! Tudo louco, tudo louco, tudo louco. Oi.
16: Olá, pessoal. Aqui é Angelita. Tô Angelita. Por aqui na área escutando aqui o Bando de Coruja. Meu Júnior.
0: Oi.
16: Você tem que formar sua panelinha, tá?
0: Ah, tô
16: ouvindo. Tem que formar sua panelinha. Mas não tá muito difícil, não. Vou dar aqui um spoiler. Spoiler, né?
0: Spoiler.
16: Que o Diego agora vai tirar férias de outra pessoa.
0: É.
16: Ele vai entrar no horário das 5 da manhã.
0: 5 da manhã.
16: Dia.
0: Pois é.
16: Diego Lopes vai trabalhar de dia aí uns 20 dias.
0: É isso aí,
16: e
0: ó.
16: O Bando de Coruja vai ficar
0: aí
16: com você, né?
0: Aí, ó. Tá, essa aí tá por dentro de tudo. Tá por dentro da rádio inteira.
16: Ô, Júnior, é isso?
0: É isso,
16: confirma
0: mesmo.
16: Pra mim.
0: Aí, ó.
16: Beijão pra todo mundo. Aqui, Angelita, me trouxe aplicativo.
0: Angelita, Capão Redondo, motorista de aplicativo, ela sabe tudo que acontece. Parabéns pra Angelita. Ela sabe tudo. E mais um pouco. Sabe o nome até dos donos da rádio. De todo mundo. Sabe todo mundo. De todo mundo aqui. Ai, meu pai do céu. Fala comigo aí,
16: Tati. Tá dando um spoiler. Já tá quase na metade dos 20 dias.
0: Já tá quase passando.
16: Ei, tia, vai jogar bingo, tia. Tá com delay, tia.
0: Tá com delay,
16: tia.
0: Eu já tô fazendo faz um tempinho. Faz uma semana já que eu já tô no ar aqui, né? Um delírio.
17: Bom dia, pessoal. Alguém quer comprar machixe?
0: Ah, cala a boca. Que machixe, cara. Sai fora, meu. Sai
18: Léo,
0: fora.
18: Manda essa vaca calar a boca aí. Oh, oh. Todo mundo já sabe que o dia que tá...
0: Que é isso?
18: De manhã, 5 horas da manhã.
0: Não, tá, todo mundo já tá careca de saber disso já, cara. Eu não sei porque o pessoal fica perguntando, né, meu? Olha, eu não sei porque o povo tá perguntando isso. Que é isso, gente?
19: É depois do Rafa fazer tanto vucu-vucu pelo Brasil, encontrando
0: esse é o nosso Bande Coruja pra todo o Brasil. Fazendo o chicote estralar aqui, ó. Ó, ó. Chicote no lombo desses caras aqui, ó. Ó. Chicote no lombo desses caras aqui.
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20: vucu. Vem a maconheira aí. Acho que a brisa dela sarou agora.
0: Para de falar mal da Mara Tassini. Viu? Ela falou, ó. Você vai deixar ela brava, meu. Pera aí. Aí depois ela briga comigo aqui, cara. Depois eu que levo ainda. Não, você viu? Eu ia falar mal do programa. Essa bosta desse programa.
19: Sem eu perceber.
0: Eu falo pra vocês, gente. Aí, quem que leva? Quem que leva? O próprio locutor.
19: 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Me pega vucu, vucu, vucu.
0: Tamo lascado, viu? Tamo lascado. Oi.
21: Ô, Léo Dias. Essa velha fumou maconha estragada, maconha mofada. É, tá no delay.
0: Ah, mas cara, ela falou certo, pô. Ela tá querendo saber, né? Não, ela falou certinho, cara. Fumou maconha, essa foi boa, velho.
5: Ô, Léo Júnior.
0: Oi.
5: Você falou que pode beijar o Diego.
0: Fica à vontade.
5: Esperto aí, ó. Ah. O Ivan Neres e o Cleito Padeiro já devem estar aí fora aí, ó. Na porta da Band.
0: Não, não quero saber não. Cara, não beijo ninguém, cara. Só beijo minha mulher só, cara. Só beijo a minha esposa, velho. Ah, sai pra lá. Deus o livre, cara. Vai beijar um capeta, vai.
19: Me
0: pega vucu-vucu, vai embora. Oi.
22: Essa véia tá fumando, é apagado, isso sim. Murilo de Dracena. Tchau, obrigado.
0: Alô, Dracena, um abraço pra todos aí de Dracena, ligados na Band FM. Oi, fala comigo, vai.
23: Ô, Léo Dias, beleza, meu amigo?
0: Beleza, beleza.
23: Bela programação.
0: Obrigado.
23: Você podia continuar o lugar do Diegão, viu?
0: Ah, começou. Porque
23: o Diegão começou devagar, tal, veio da outra, né?
0: É.
23: Concorrente. Veio devagar, fez a panelinha aí.
0: Saiu fora.
23: E vazou, né? Você podia ficar no lugar dele.
0: Ah, não, não, não.
23: Parabéns,
0: obrigado
23: pela programação,
0: obrigado,
23: meu amigo.
0: Obrigado, viu, cara?
23: Neto de São José do Rio Preto.
0: Ô, Netão, obrigado. Alô, São José do Rio Preto! Mas, cara, muito obrigado. Não inventa moda, por favor. Deixa o Diegão da madrugada mesmo. É melhor. Deixa o Diegão na madrugada, quietinho na dele aqui. Eu só estou fazendo a cobertura. A cobertura aqui. Só estou fazendo só a cobertura aqui, viu? Oi. Olha lá. Gente, pera, gente. Calma. Mara Tassini. Vamos ver se ela já está mais calma. Vamos ver.
24: Ai, Léo, quer dizer que hoje estou igual a abelha, doce.
0: Tá só muito doce.
24: Voada e tá doendo.
0: Tá muito doce. Não, dá pra perceber mesmo. Tá xingando meio mundo, até o programa ela tá xingando hoje. Que é isso, né? Oi, bom dia.
25: Ah, é verdade mesmo. O Diego, ele tem a panelinha dele aí, só coloca os áudios dos mesmos sempre.
0: Ah, não.
25: Rodrigo,
0: ah, não.
25: Cafelândia, interior de São Paulo.
0: Ah, não, cara. Ah, não, mano. Ah não, cara, de novo, mano. Ah não, ela começou a choradeira, cara. A choradeira, vai, a choradeira. Olha lá. Começou a choradeira. Vamos colocar de novo o áudio dele, olha lá.
25: Ah, é verdade mesmo, o Diego, ele tem a panelinha dele aí, só coloca os áudios dos mesmos sempre.
0: Ai, começou.
25: Rodrigo,
0: a choradeira.
25: Cafelândia, interior de São Paulo.
0: Ai, tá vendo? Ai, meu Deus do céu, viu? Fala comigo aí, vai!
26: Ô, Léo, mandei uns 20 áudios aí quando o Diegão tava aí, mano.
0: Ah lá, começou.
26: Nossa,
0: ah lá.
26: Não passou um áudio meu.
0: Ah lá, olha lá.
26: A madrugada dos finais de semana aí toda aí mandando mensagem perguntando cadê o Léo e tudo mais. Oh, o Diegão.
0: Olha a falsidade, olha a falsidade. Cadê o Léo? Ainda perguntou de mim ainda. Olha a falsidade do garoto, ó.
26: Nossa, nem passou um áudio meu.
0: Ó.
26: Panelinha dele tá braba lá. Agora tô tentando entrar na sua panelinha aí pra ver se meu áudio passa aí, mano.
0: Aí.
26: Ah, louco, já mandei um áudio dos parceiros aí que tá escutando aí. Tem uns parceiros meu Uber que tá escutando aí a rádio. Mano Lucas, Mano Mondiaro, Caganeiras, Começou a tomar Mounjaro, tá numa caganeira do caramba.
0: Bom, imagino, cara.
26: Lucas. Nossa. Se passa meu áudio aí, Léo. Pelo amor de Deus, mano.
0: Olha a choradeira, cara.
26: Interagir aí, mano, entrar nessa panelinha.
0: Ó, você viu que o cara tava quase chorando já, velho. O cara, por favor, mano. Pô, mano, por favor, cara. Por favor, coloca meu áudio no ar. Gente, é assim, cara. Ah, que é, pelo amor de Deus, vocês, pô. Vocês não tem o que fazer aqui, vai ficar chorando agora, cara. Vamos alegrar esse programa aqui, ó. É segunda-feira, meu filho. Segundou. Até às 5 da manhã, fazendo aquele agito pra todo o Brasil. É o nosso Band Coruja, você vai participar. 11 999919197. Oi, bom dia.
1: Bom dia, Léo Júnior. Fábio Pezão de Barretos por cá, hein?
0: Ô, Pezão, e aí?
1: Léo, parabenizar aí pelo último programa. Você mostrou o baita profissional que você é.
0: Ô, mano, obrigado,
1: cara. Senso de profissionalismo incrível.
0: Ô, cara,
1: meus valeu. Parabéns, meu amigo. Só vem mostrar o grande profissional que você é.
0: Olha aí,
1: tudo de bom. Tchau, obrigado.
0: Não, é verdade, gente. Obrigado. E outra, né? Eu tava até procurando uma oportunidade pra falar isso, né? É, tirando a nossa zoeira, mas tá até procurando uma oportunidade pra isso, já que o nosso amigo abriu essa oportunidade pra gente, né? No último programa que eu apresentei aqui, e sabendo do falecimento do meu avô, que foi muito importante na minha vida profissional também, né? O meu avô Mário Silveira, e aquele dia vocês me ajudaram, né? Eu tava muito triste, e me ajudaram a fazer esse programa acontecer. Foi muito legal, foi... Gente, mas assim, né? A gente segue a vida, né? Vamos seguindo e a saudade vai ficar. Saudades vai ser sempre lembrado. Vai ser sempre lembrado aqui no nosso programa, no Band Coruja, viu? Valeu, meu amigo. Um abraço. Obrigado aí por falar bem da gente aqui. Tá vendo? Tem uns que falam mal, tem uns que falam bem. Tá tudo certo. Tá isso aí, ó. Vamos falar com a Gaúcha. Fala comigo, Gaúcha. E aí?
2: Bom dia, Léo.
0: Bom dia,
2: Grisa.
0: E aí? Oh,
2: o que o povo tá falando aí é verdade, viu?
0: É, né?
2: Tem essa panelinha aí, também falaram que tem o WhatsApp só da panela.
0: Ah, que
2: entendeu?
0: Como
2: isso
0: é que é?
2: Verdade. É?
0: Como é que
2: dá
0: é?
2: Não dá pra ficar falando que a gente tá chorando, não.
0: Ah.
2: Vamos que vamos. Vamos embora, Gaúcha na estrada.
0: Aí, Gaúcha!
2: É, te amo, viu?
0: Aí, tá vendo só? A Gaúcha, será que ela é caminhoneira? Ela não falou o que que é. Deve ser caminhoneira. Ó, um abraço. Não é só os homens, não. Não é só esses cueca, não, cara. É a mulherada também. O nosso abraço e o nosso respeito às mulheradas. A mulherada que tá nas estradas também aí, gente. Aí, ó. As nossas amigas caminhoneiras do Brasil. Tá ligadas na Band FM. O nosso abraço, nosso carinho, nosso respeito a vocês aí. Que não é fácil, viu? Ainda mais pra mulher, né, gente? É. E viajando nesse Brasilzão. Com alegria. Levando pão de cada dia. E é isso. Gente, é isso, parabenizando a todos os caminhoneiros, enfim, não só a mulher, os homens, enfim, né, quem tá na estrada, que não é, a gente sabe que não é fácil mesmo. Olha, ela é carreteira aí, ó, tá louco. Valeu, Gaúcha, um abraço pra você, tchê, valeu. Quem mais tá por aqui, oi?
26: Aí, Léo, tá vendo? Até a Gaúcha falou aí, Léo. Caramba, mano, tô falando que nós tá chorando.
0: Você tá tudo chorando, mano.
26: Eu tô chorando aqui, brincadeira, ainda falo de você, falo bem de você.
0: Não,
26: fala pro mano Diego lá, passa seu áudio, passa seu áudio. Opa, cadê você? Perguntando de você, você também não quer saber, né, Léo?
0: Que isso, cara.
26: É nóis. Esse parceiro Uber aqui, rachando o bico aqui, mano. Com os áudios passando aqui, hein, Léo? Pô, vambora, Léo.
0: Bora com tudo, mano.
26: Entra nessa sua panela aí, no fundinho da sua panela aí, você vai ver, hein, mano.
0: Sai fora, cara. Que fundinho da panela, o quê? Eu tô fora, mano. Tô fora, cara. Aí quando a dor. Ah, é noite, não é dor, não. É noite. O clarão da aurora. Não, o cara canta super bem, ó.
3: Daniel Ranch Pagadão.
0: Nossa, o cara canta... Meu Deus, o cara atropelou a própria letra da música, olha aí.
26: Falando que nós tá chorando.
4: Léo, lá na praia, o Diego veio de panela. Diego, panelista.
0: Panelista, é. 4 da manhã tem o Momento Região, hein? Aí eu quero ver. 4 da manhã, o Momento Região aqui na Band FM. Fala comigo aí,
6: Léo, tá oi. Muita conversinha, tá muito pra lá. A pergunta que não quer calar. Já tomaram banho?
0: Ó o outro já. Ó o outro querendo arrumar confusão aqui já. Você tá vendo que o cara aqui já tá louquinho pra arrumar uma confusão com alguém. Perguntando se o cara já tomou banho. Alguém já tomou banho. É, cara, seria antiético eu perguntar isso pra você. Pro ouvinte, vocês já tomaram banho?
7: Ah. E Léo. Bom dia, Léo, bom dia. Aquela ontem à noite, sua folga foi maravilhosa.
0: Olha lá.
7: Foi uma noite bem quente, a gente tava lá no bar do... no Refúgio do Urso, na Bento Freitas, ali sei. No centro.
0: Vocês adoraram que eu não tava na rádio, né?
7: A gente ficou bêbado e acabamos que você dormiu lá em casa.
0: Ah, não, peraí, cara.
7: Mas tá tudo bem, Léo. É, vamos marcar de novo?
0: Não, cala a boca, velho. Você tá falando coisa errada aí, cara. Você tá falando coisa errada, mano. Você tá falando... Eu não fiquei com ninguém, não fiquei no bar de ninguém. Que história é essa, cara? Não, que história é essa que eu quero saber agora? Você tá louco, velho? Imagina, velho. Ah, alô, Central, alô, Brasil, Léo. Uma semana abençoada pra nós. Quem que é você aqui, hein? É o Mel Banana. Ô, Mel, beijão pra Mel aí. Legal, eu sempre esqueço o país que a Mel tá. Ô, cabeça, viu, a minha? Eu sou ruim pra esquecer. Ó. O Mário, meu xará aqui, o Mário, mandou... A Tati me lembrou. Ô, Tati, obrigado. A Tati, ela é, olha, é importante pra nós aqui no programa. A Mel Banana tá na Bélgica, gente. Olha isso! Um abraço! Obrigado, pessoal da Bélgica, viu, Mel? Agora tem mais um aqui em outro país aqui. Vamos ver quem que é você.
8: Ô, Léo, fala pra ele que eu tomei banho com a mulher dele e ela pegou o sabonete.
0: Ó, oh, já começou, hein? Vocês estão vendo, né?
8: Ô, Léo, fala pra ele que eu tomei banho com a mulher dele e ela pegou o sabonete.
0: Vocês viram que o programa já tá começando a esquentar o negócio aqui já, né? Já tá começando a esquentar o negócio aí já, hein? 11999919197. Fala comigo aí!
9: Fala, Léo. Bom dia, bom dia, bom dia.
0: Bom dia, bom dia, bom dia, bom dia, bom dia.
9: É o Jaime. Sorocaba aqui.
0: Fala, trabalhando Jaime.
9: De vigilante aqui na noite.
0: Ô, mano!
9: E hoje é o dia do meu aniversário.
0: É mesmo, é?
9: Como seu fã musical e fã do programa.
0: Ô, cara!
9: Gostaria de te pedir pra você cantar pra mim parabéns. Pode ser?
0: Posso, claro!
9: Valeu,
0: claro.
9: Tamo junto, até 5 da manhã.
0: Vamos lá, vamos lá. Como que é seu nome aqui mesmo? Tá aqui JM Construções. Espera aí, vamos ver aqui o nome dele.
9: Fala, Léo. Bom dia, bom dia, bom dia, Léo.
0: Fala seu nome.
9: Que é o Jaime.
0: Jaime de Sorocaba. Tá, vamos lá. Gente, me ajudem, por favor, tá? Vocês não estão preparados pra ouvir a minha voz cantando musicalmente, tá? Vocês não estão preparados pra esse assunto ainda. Pra começar, me apresentando pra vocês, eu estudei na academia de música, eu fiz letras, eu fiz... Tá, entendeu? Mestrado... Tá? É isso. Vamos lá? Vamos cantar parabéns pro nosso amiguinho? Vamos lá, 1, 2, 3 e... Parabéns pra você, nesta data querida... Não, peraí, deixa eu cantar, peraí, muitas felicidades, deixa eu cantar. Ah, pelo amor de Deus, desisto, vai, cara, vai ficar sem parabéns agora, pronto.

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6: Band FM, boa madruga para todo mundo. Obrigado pela companhia, pela sua audiência. Bora virar mais uma aurinha com a gente aqui? Ah, eu e você nessa madrugadinha gostosa lá. Muito prazer, eu sou o Léo Júnior. Tô aqui, viu? 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
1: Felipe Araújo, de um jeito um tanto quanto diferente. Mais ou menos assim, ó.

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0: madrugada mais gostosa do Brasil, minha gente. Pode, mas pode chegar que esse programa é todo seu.
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0: você vai lá pro nosso WhatsApp 11 999919197. Vai lá pro Zap agora, manda seu áudio pra gente. Me conta aí o que, que você faz de bom, vai. O que, que você fez de bom nesse final de semana? Eu quero saber. O que, que você fez de bom aí? Me conta tudo que eu quero saber, vai. Quem tá aqui no nosso Zap, hein? Vamos ver.
1: Do chapéu de palha.
0: Ah, deixa eu ver quem. Mel, gente, a Mel aqui. Oi, Mel, bom dia pra Mel mais uma vez. Beijo pra Mel, viu? Mel! Na Suíça, pronto, tá aí, ó. Mandou mensagem aqui pra gente. Ô Ale, fenomenal. Não. Esse aqui, gente, nós vamos ligar pro Ale mais tarde. Porque assim, o Ale fenomenal, ele é um cara que sabe tudo o que acontece no mundo dos famosos, das celebridades.
1: Ela não vai.
0: Não, um cara que tem que ser ligado, cara. Ah. Tem que ligar pra ele aqui, velho. Olha lá.
2: Não. Rafinha está fora da Copa.
0: Ah, não, mas peraí.
2: Tá cortado, tá? Ah. Ele vai até o final.
0: Não, mas peraí. Não, então, peraí. Né? Vamos, né, ter que mudar a situação agora aqui. Ele tá falando que o Rafinha pode ser. Como é que é? Ele pode ficar fora da Copa. Ale, peraí. Não, eu tenho que ligar pro Ale, cara. Eu tenho que saber o que que tá acontecendo. Peraí, Ale. Eu vou ligar pro Ale fenomenal. Gente, só um minutinho aqui. Eu vou aproveitar essa oportunidade. Cadê aqui? Vou ligar pro Ale. Peraí. Vamos ver aqui. Vou ligar agora aqui, ó. Vamos ver o Ale.
3: Não foi possível completar sua ligação.
0: Não, peraí, por que não foi possível? Poxa vida, eu tô tentando ligar pro Ale fenomenal. Fala aqui, não foi. Peraí, velho.

0: É, não consegui ligar pro Ale. É, não deu certo dessa vez ligar pro Ale aqui. Mas tudo bem, vamos ligar, daqui a pouco eu vou resolver essa parada aí. Vou ligar pro Ale, porque a gente quer saber das novidades, né? Das novidades dos famosos. A gente quer saber o que aconteceu, mano. O que aconteceu com o Ale aí? E ele sabe de muita coisa, hein? Ele sabe da o que tá acontecendo aí. Pera aí, deixa eu tentar falar com ele. Ai, ai, ai, viu, gente? Será que eu fiz uma... Putz, velho, acho que eu mexi alguma coisa aqui, velho. Agora eu já lasquei com tudo aqui. É, acho que eu já lasquei com o negócio aqui já. Não, já fiz a coisa errada aqui já. Pra cá, nossa. Ai, ai, ai. Bom, mas tudo bem. Eu vou dar um toque pro Ale depois aqui. Eu vou tentar ligar pra ele depois aqui. Tá guardado. Vamos lá com o Guilherme aqui. Fala, Guilherme. Bom dia pro Guilherme.
1: Ale fenomenal, dormiu.
0: Os caras, não sei o que aconteceu com o... Mas eu, na verdade, mano, não foi coisa minha aqui, cara. É, foi coisa minha aqui, velho. Alguma coisa cedeu aqui. É, alguma coisa deu problema aqui, velho. É verdade, cara. Agora, fecha, velho. É, pelo jeito, não sei não, hein. É, eu acho que... Pô, a gente mexe nisso aqui. Não, me mexe nesse negócio aqui. Pô, a gente mexe nesse negócio aqui. Vamos lá com mais um áudio aqui, vai. Deixa eu... Olha, peraí.
2: E hoje véio. Tem Argentina. 3-0 Argentina. É aí. Fenomenal, não.
0: Esse é o fenomenal do Brasil, aí, ó. Esse é o meu amigo fenomenal. Tá certo, Ale, vamos ligar pra você depois aí, tá bom, filho? Deixa eu falar com mais um áudio aqui, oi.
3: Bom dia, Léo Júnior.
0: Bom dia.
3: Sinop, Mato Grosso.
0: Alô, Sinop!
3: Ô, Léo, eu tô vendo aí o pessoal falando aí, panelinha, um chorão. Eles estão carentes. Arruma uns gatos aí, dão pra eles aí.
0: Ah, é?
3: Ah, mano, fica aí chorando.
0: Tudo carente.
3: Não escuta áudio e tal. Escuta a rádio aí e pronto, de boa. Curte caladinho.
0: É, pois é.
3: Beleza?
0: Tá certo, então, tá certo, cara.
3: Motorista carreteiro aqui de Mendon na área.
0: Aí, liga. Mano, um abraço, hein? Aquele abraço, obrigado pela sua audiência com a gente aqui. Oi.
4: O Ale não sabe nem o que ele comeu no almoço.
0: Não, o cara, não, peraí, velho. O Ale, ele é melhor que muitos jornalistas aí, ele sabe tudo, cara. Ele tá nos corredores, ele sabe mais até que o Léo Dias, cara, você quer saber, velho? O Ale, ele tá por dentro dos bastidores da Copa, ele tá no corredor aqui da Band, ele tá nos corredores da Globo. Ele sabe tudo que vai acontecer, cara. O Ale é o cara das informações aí. Da informação. Léo, essa semana o Band Coruja vai ser 10 no comando do Léo Júnior. Obrigado, cara. Um abraço. Tô tentando, né? A realidade é que tô tentando fazer alguma coisa aqui. Oi, bom dia.
5: Bom dia, Léo Júnior. Aquele abraço, meu amigo.
0: Outro. Um abraço, cara, pra você também. Obrigado pela sua audiência aqui no nosso programa, viu?
6: Léo, boa noite. Boa noite. Boa madrugada. Bom dia.
0: Bom dia, Léo.
6: Léo, o Ale só se tiver no corredor do SUS. Que Deus me livre.
0: No CAPS, né? Corredor do CAPS. Não, mas peraí, não brinca. Não zoa com o cara, não, meu. Cara, gente boa, velho. E outra, ele sabe tudo o que acontece, velho. Eu vou ligar pra ele depois. Eu não vou desistir. Não, eu sou um cara que não desiste. Eu vou ligar pro Ale Fenomenal daqui a pouco. Pera aí.
7: Bom dia, Léo Júnior. Forte abraço, meu amigo. Que Deus abençoe aí. Entendeu? Que Deus venha confortar o coração seu e da sua família aí. Tamo junto. Vambora, hein?
0: Valeu, cara. Um abraço pra você. Obrigado pela sua audiência. Obrigado. Muito obrigado, viu? Obrigado mesmo. Tá bom, meu irmão? Agradeço pelo carinho. Alderi, acho que é isso, né? Alderi, Rio Verde, Goiás, ouviram o Band Coruja? Alô, Rio Verde, Goiás! Um abraço pra vocês também. Aquele abraço do Léo Júnior. Obrigado pela sua audiência. Oi.
8: Olha, Júnior. Oi. Agora, não adianta se ligar pro Alê Fenomenal. Ele vai entrar em modo configuração só depois das 4 horas. Yeah. Porque ele tomou o remedinho dele pra dormir.
0: Peraí, tá, pô. Kroger. Não fala mal.
8: Daí
0: do cara,
8: ele vai,
0: mano,
8: comentar as notícias vencidas dele aí.
0: Peraí, eu vou tentar.
8: Ele lê os jornal tudo vencido, depois ele fala aí.
0: Ah. Vamos ver aqui, acho que agora vai, mano. Olha, não abre. Acho que agora vai, cara. Acho que agora vai, hein? Agora vai. Agora vai. Vamos ligar pro Alê Fenomenal. Agora eu falei, eu não ia desistir. Não vou, eu ia conseguir, velho. Vamos ver. Cadê o Alê? Alê? Cadê você? Alô?
9: Alô?
0: Aê! Alê! Alê Fenomenal do Brasil, cara! É do Brasil, meu filho! Oi, Alê, como é que você tá, cara? Tá tudo bem com você?
9: Tô fenomenal, Messi Bocu.
0: Fenomenal, menal, Messi Bocu?
9: É, fenomenal.
0: Antes de você, peraí, antes de você contar tudo o que acontece nos bastidores da Copa do Mundo e do Mundo dos Famosos, me conta como é que foi seu final de semana. Me conta o que eu quero saber.
9: Foi fenomenal, foi Messi Bocu e compondo, né? Compondo muitas músicas.
0: Ah, você compõe? Você é compositor, cara?
9: Sim, e faço lives.
0: Ah, não acredito. Mas que música você tá compondo aí? Você pode dar uma palhinha? Pode dar uma palhinha?
9: Posso, artista tá. É ao vivo.
0: Agora, cara? Não, agora?
9: Artista, eu vou cantar A Lua do Meu Luar.
0: Então, peraí. Como é que é o nome da música?
9: A Lua do Meu Luar.
0: Peraí. A Lua do Meu Luar, né? O nome da música que você compôs.
9: Isso, tá. Faz 20 minutos que eu compus
0: isso. Puxa vida, cara, isso é profissionalismo, cara. Isso aí eu tô falando pra você, cara. Isso aqui é. Vai, Ale, vai.
9: A lua do meu luar, ela pisca, gira e roda. E abre os olhinhos e faz tchum tchum tchum tchum tchum tchum tchum tchum tchum tchum tchum tchum tchum.
0: Legal.
9: Tchum tchum tchum tchum tchum tchum tchum tchum tchum tchum tchum tchum tchum tchum tchum tchum tchum tchum tchum tchum tchum tchum tchum tchum tchum. 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
0: Sensacional, sensacional, sensacional.
9: Ale.
0: Agora me conta dos bastidores da Copa do Mundo, vai!
9: Então, bombas, Léo Janeiro.
0: Bombas.
9: É furos exclusivos. O Rafinha está fora da Copa.
0: Como é que é?
9: O Rafinha, o atacante.
0: Rapaz do céu, o que aconteceu com ele?
9: Ele se lesionou e não volta mais jogar.
0: Mas tá tudo Nutella assim, cara?
9: O Neymar vai jogar no lugar dele agora.
0: Mas você acha que
9: O Neymar vai jogar agora.
0: Mas será que o Neymar joga? Eu não sei não, cara. Não sei não.
9: Não, isso é certeza. Quando eu falei que ele ia ficar fora, ficou. Ele vai voltar a jogar.
0: Tá.
9: Só que tem um momento triste. O Brasil tá praticamente fora. No mata-mata. Por quê?
0: Ah, por quê? Por quê?
9: Porque pega a Holanda ou o Japão no mata-mata e vai embora.
0: Caracas, cara.
9: Já vai embora cedo. Então, felizmente, Brasil, já vão arrumar as malas cedo. Começa segunda-feira que vem.
0: Olha isso. Cara, quando o Alê Fenomenal fala isso, você já sabe que é batata. É isso.
9: É triste, mas nós temos que falar a verdade. O time tá ruim.
0: Tá. Alê, só um minutinho, Alê. Deixa eu ver o que o outro tá falando aqui, peraí.
10: Bom dia. Tô louco, então. Eu tô escutando vocês desde o tempo do Dieguinho, então, ué. Então eu fiquei louco.
0: Olha lá.
10: Bom dia, ótima semana pra todos aí. É o Emerson de São José do Rio Preto.
0: Cara, eu falei, uma semana de programa já fica louco, Rafa. Aqui assim, né, não, Ale? Aqui
9: não,
0: é assim.
9: Mas
0: cara,
9: o Bando de Coruja, Leo, você já é craque nisso aí. Aqui é o Bando de Coruja dos loucos.
0: Pois é.
9: Você sonha com o programa, com certeza. Com o Diego sonha. O Diego sonha todo dia.
0: O Diego fala dormindo, cara. Você acredita nisso? O Diego fala.
9: Ele falou que sonhou com a música Tiromi, Tiromai.
0: Ele sonhou com a música?
9: Sonha, porque os ouvintes, eles entram na mente.
0: Tiromi, Tiromai, é o nome da música sua.
9: Isso, aí já tem bordão. Aí eu falo. O pessoal da banda aí do Alejado de Corda, Meu Banana, é tudo fenomenal.
0: Legal, cara, que legal.
9: Então a gente já
0: tá certo.
9: Casa aí da banda, aí nós estamos em casa.
0: Você é um caso antigo da Band, né, meu?
9: É, a
11: Band é 40 anos no ar, né?
0: Entendi.
11: Então já faz anos que tá no ar.
0: Peraí, Ale, é só mais uma... É 50, Ale, 50.
11: Não, mas vamos aumentar mais pra 40.
0: Tá, gente, tá bom.
11: Band é a Band, não tem outra concorrência melhor do que a Band.
0: Aí, gente. Ó, tá vendo, não, cara?
11: Não tem a madrugada, ó. Eu tava vendo o Ibope da audiência.
0: Não, o cara gente, o Ale sabe até do Ibope, cara. Não, isso é sensacional, vai.
11: De audiência, tá?
0: Quantos?
11: Dando 90 pontos de audiência, né?
0: O Bando Coruja.
11: Tá ganhando da paz de vida lá, gente.
0: Caraca, velho. Aí, ó.
11: Tá ganhando a paz de vida, então, pra você ver. A Band é uma terapia.
0: Pois é.
11: Pra você que tá aí longe, aí, sem ouvir nada. A televisão tá em falência, vem pro rádio.
0: Pois é. É isso.
11: Vem pro rádio.
0: O Ale, é só isso mesmo que você tinha pra falar?
11: E tem outra bomba. A Alemanha pode cruzar com o Brasil nas quartas.
0: Vai dar pau o negócio aí.
11: Então é praticamente tá inviável pro Brasil.
0: Pois é.
11: Tá inviável.
0: Tá certo, Ale, fenomenal. Obrigado, Ale.
11: Nesse bocu, I love you.
0: Nesse bocu, I love you.
11: Fenomenal.
0: Um abraço, Ale. Valeu.
11: Você também, Léo Júnior. Tamo junto, ligadinho aí na Band.
0: Valeu, tá. Gente, meu amigo Ale, fenomenal do Brasil. Rapaz do céu, é isso que eu tô falando, meu. Ai, meu Deus do céu, 2h24 já, 2h24 já. Cadê meus amigos caminhoneiros do Brasil aí, ó? Cadê os caminhoneiros do Brasil? 11 999 919197 pra você participar do nosso Band Coruja. Vamos lá falar com esse povo doidinho da madruga aqui, vai. Oi, gente.
12: Para, meu. Não, tá doido. Perguntei pro Paulinho, você tá sabendo alguma coisa no surubão do Neymar?
0: Ah, peraí, já.
12: Bom dia pra nós, João do Caminhão.
0: Mas já tá tendo surubão já, cara? Neymar, cara? Que história é essa aí, cara? Meu pai do céu. Cara, vocês estão sabendo de tudo, hein? Vocês estão sabendo as coisas mais que eu aqui, hein? Do programa, hein?
13: Fala, Leozinho. Bom dia. Tamo por cá.
0: Bom dia.
13: Isso aqui até assim, igual que eu nem carreteiro. Bora, dá liquidade.
0: Aê, tá certo. Um abraço pra você. Obrigado, meu amigo. É nozes. Oi, fala comigo, Fabio.
13: Fala, Léo Júnior. Aqui, ó, os caminhoneiros do Brasil estão perguntando. Tamo aqui, ó. Populando a terra.
0: Populando a terra. Tá certo. Aquele abraço. Que popular a terra, vai.
14: Fala, Leo Júnior. Bom dia,
0: bom Alex, dia.
14: Aqui de Poços de Caldas. Manda um abraço aqui pros vigilantes aqui de Poços de Caldas. Todo mundo escutando vocês aí.
0: Pô, mano.
14: Uma boa programação. Tudo de bom, viu, meu querido?
0: Valeu, cara. Valeu, mano. Valeu. Aquele abraço aí. Valeu, obrigado pela audiência.
15: Cheguei. Estou no paraíso.
0: Ó, lembra do El Chan, gente?
15: Abundância, meu irmão.
0: Que abundância, meu irmão. Olha lá. Aí.
15: Que veio do sul.
0: Olha lá. Olha o nome do caboclo. Gardenal. Já disse tudo já. Olha lá. Gardenal. Tá escrito aqui no WhatsApp. Ó. E é área 15 ainda. Tão lascado. Né? Fala comigo.
16: Fala, Léo Gonçalves Dias. Por cá eu, hein? Escravinho caminhoneiro. Tão por cá, hein? Embicado direcionado ali é o RJ. Você tá doido? Ô, Léo.
0: Oi.
16: Pensa a fila que vai estar no CAPS amanhã, hein? Depois dessa entrevista aí com o fenomenal. Tchum-tchum-tchá, lua do meu luar. Tchum-tchum-tchá. Pegou. Todo mundo vai estar no CAPS amanhã desse jeito. Tchum-tchum-tchá, lua do meu luar.
0: Mano, o cara teve um sonho, igual o Michael Jackson. O Michael Jackson, ele sonhava assim, tipo, vinha as ideias, ele tinha que levantar e ir pro estúdio, né? E fazer o negócio. E o Ale é a mesma coisa, cara. Vem aquela inspiração na mente do cara, o cara tem que falar isso no Haka, não. Tem que falar isso que tá acontecendo. Meu, o cara compôs a lua do meu luar, olha isso, gente. Eu até me emociono de falar uma coisa dele, porque, olha, a lua do meu luar. Você olha que coisa romântica, meu. É disso que eu tô falando, gente, é disso.
13: Fui buzinar aí. Você não tá entendendo, não. Acabou atropelando um cachorro, o cachorro entrou na frente.
0: Ixi, atropelou um cachorro. Coitado, aí, mano.

0: abraço, viu, pra vocês aí. Ah, quem mais agora aqui? O Edvan. Vamos falar com o Edvan aqui. Oi, Edvan.
1: Fala, Léo, por aqui é sexta-feira.
0: Sexta-feira.
1: Buscar o cargueiro. Vai descarregar.
0: O que será? Bora. O que é sexta-feira, hein, cara? Ah, o Sidney falou, eu quero a TV Zona da Band FM. Legal, mano, um abraço pra você, tá concorrendo. É essa promoção legal, é a TV Zona da Band FM, né? Quem mais tá por aqui? Fala como que é você, você. Oi, oi, oi, oi, oi, oi.
2: Ô, corno, se for mandar mensagem, abaixa o rádio, animal.
0: Peraí, calma aí, gente. Ô, oh, gente, que é isso? Não, mas vocês estão muito bonzinhos hoje, hein? Vocês estão que estão, hein?
2: Ô, corno, se for mandar mensagem, abaixa o rádio, animal.
0: Meu Deus do céu, gente. Ai, ai, ai, viu? Tão ferrado com essa gente, viu? É pra piorar. É daí pra pior, velho. Oi, oi, oi.
2: Ô, Léo, depois do Diego cumprir as férias do Tadeu, ele vai sair de férias. Você vai ficar mais um mês aí.
0: O outro já vai. O outro já quer lascar com a minha vida já aqui, ó. O outro já quer lascar com a minha vida já, meu. Oi, bom dia, bom dia, bom dia, bom dia.
3: Puta que pariu.
0: Que foi, cara?
3: Como alguém em sã consciência gasta o tempo pra escrever uma merda de uma letra dessa?
0: Ô, cara, não, peraí, meu, peraí, mano. Não fala mal da letra do cara. O cara teve uma como é que eu posso falar? Ele teve um sonho, entendeu? Alguma coisa, cantou uma música pra ele. Cara, ele fez uma música linda. A lua do meu luar, cara. Ó, é diferenciado o negócio, gente. Só vocês que não vê essas coisas. Só vocês, gente. Só vocês. Gente. Vamos ver. Vai. Vamos ver o que, que os carioca falam. O que, que os carioca falam disso aí? Ó.
4: Deixa eu ver o que o outro tá falando aqui. Peraí.
5: A música tá piscando é o boga desse lelê aí. Você tá doido.
0: Que isso, pô? Que isso? Fala comigo, vai!
6: Fala, Léo! Vambora! Trabalhando aqui, madrugada, coisa boa! Léo, vou pegar dois passageiros aqui, gente boa, gente fina!
0: Ah, é? Quem?
6: Vou pegar dois passageiros aqui na 99?
0: Sei!
6: E vou falar pra eles gravar um áudio aí pra mandar.
0: Manda
6: aí!
0: Dar
6: risada aqui,
0: manda
6: também.
0: Aí,
6: fica
0: cara!
6: Esperto nos meus áudios aí, Léo!
0: Ah.
6: Já que você me colocou nessa panelinha aí, mais ou menos, nessa meio turma de panelinha?
0: Turma de panelinha!
6: É, espera aí, Léo! Na hora que eu mandar o áudio, você passa aí que os passageiros querem escutar o áudio aqui, mano!
0: Fechou,
6: você
0: fechou!
6: Você vai falar e tem que escutar o áudio!
0: Então tá bom, na hora que eles entrar no carro, você manda um áudio que eu vou colocar no ar os caras aí, beleza, mano? Aí, ó! Pronto, pronto! Tá combinado, tá combinado, tá combinado! Vamos ver! Oi, bom dia!
3: Ô, Léo, cadê o Davi Macarrão de Chuca?
0: Ah, não toca nesse nome. Hoje. Não fale o nome do Davi, cara. Daqui a pouco ele aparece, mano. Para, não chama, cara. Não inventa moda, cara. Por favor, não invente moda. Não.
7: Olha, o que tá piscando e roda é o seu furico, rapaz. Você tá doido.
0: É isso, cara. Que
7: cardenal puro.
0: Que isso, velho. Não seja assim, cara. Não seja assim, vai. Não seja desse jeito, cara. Seja bom menino, vai. Seja bom menino, viu?
8: Bom dia, Diegão. Falei fenomenal, foi botar o negocinho pra caçar aí.
0: Não, o cara tá tão ligado no programa, tão ligado na rádio, que ele erra até o nome do locutor. Cara, o Diego já... Olha, eu não vou nem explicar, não. Eu desisto de explicar. Já expliquei pela 58... Perdi as contas de que eu já expliquei porque eu estou aqui nesse programa. E o Diegão tá às 5 da manhã, então eu não vou nem falar, viu? Tá valendo, Giovanni, tá valendo sua participação com a gente aqui, tá bom? Não tem problema. A gente é tudo. Vamos lá. Fala com mais um aqui. Nosso zap não para. Manda lá seu WhatsApp, 11 999 919197. Fala comigo aí, vai.
9: Então, essa fonte aí do Ale Fenomenal, não, está errada. O Ancelotti e o centro médico da seleção da CBF, a comissão técnica, disse que o Rafinha vai ficar fora de dois jogos.
0: Ah, só de dois jogos.
9: Agora contra a Escócia e se passar na outra fase, né? Então ele está equivocado. O Rafinha está com problema na coxa, na posterior. E a recuperação, eles deram em uma recuperação rápida, lógica, com o medicamento, 2 semanas. Quer dizer, no máximo 2 semanas. Então dá 2 jogos dentro dessas 2 semanas.
0: Olha, eu,

0: cara, que o Alê Fenomenal falou ali é coisas de bastidores, cara. Coisas de bastidores que é difícil, cara. Ele tem que contar direto lá com os caras. É direto, mano. Direto.
1: Meu porcá, Christian, Gaúcho, irmão. Manda um beijo pra Gaúcho aí, é nóis.
0: Valeu, mano, é nozes por aqui. Fala comigo, bom dia.
2: Ô, Léo. Oi. Boa noite, bom dia. Manda um abraço aí pros carreteiros aí, Nivaldo, Júnior e Ripa. Na puxada do açúcar de Carneirinha pro terminal de Iturama.
0: Ô, mano.
2: Dê um bom dia aí, um bom programa aí pra vocês aí.
0: Legal, um abraço aí, ó. Manda um salve pra galera de Corumbá, Mato Grosso do Sul. Alô, Corumbá! Ligados da Band FM Mato Grosso. Ó, galera de o Cabanhas e a Carol. Estamos ouvindo vocês todas as noites. Valeu. Como é que vocês conseguem nos ouvir todas as noites? Eu queria saber. Olha, não é fácil não, viu? Como que vocês conseguem? Meu Deus do céu, viu? E aí vocês conseguem... Como é que é a vida de vocês? Vocês conseguem dormir bem depois? Tem pesadelos? Fala sozinho? Hã? E aí, gente? É sonambulismo? Tudo que começa a ouvir o Band de Coruja dá essas coisas aí, viu?
3: Ô, Léo, pra começar, deixa eu te falar uma coisa pra você.
0: Vai, fala.
3: Eu gosto muito da tua voz, você é muito bom locutor.
0: Fala lá, mas... É. Mas tem o mais, sempre tem o mais, né? Vamos ver.
3: Mas só porque você é de Sorocaba, você fica colocando só os caras de Sorocaba.
0: Olha lá. Olha lá,
3: aí começou. Agora eu tô sendo um chorão também.
0: Começou,
3: mas eu sou
0: a briga.
3: Da panelinha.
0: Começou a briga.
3: Ô, meu, você trabalha numa rádio de São Paulo. Ô, põe um pouco os caras de São Paulo pra falar.
0: Olha lá.
3: Você só fala de Sorocaba.
0: Olha lá.
3: Ah, vá pros quintos infernos com Sorocaba. Cidade ruim do caramba.
0: Vocês estão ouvindo isso, gente? Vocês conseguiram digerir uma coisa dessa? Não, o cara, além de falar mal da gente, ainda falando mal da cidade, velho. Não, vocês conseguem digerir uma coisa? Não dá pra digerir isso, cara. Não dá, velho. Não dá, não. Não, e o pior dessas coisas, que eu acabei de falar, o cara tá lá em Corumbá, velho. O cara tá lá em Corumbá, o cara tá lá na puta. Olha, ia falar outra coisa, velho. É complicado, velho. Esses ouvintes nossos aqui, vocês não têm jeito, vocês não têm jeito. Ai, meu Deus do céu, viu? Vai falar o que pra esses caras aqui? Bom, alguém pra me defender, pelo menos, vai. Alguém aqui pra me defender? Apareça alguém pra me defender, pelo menos, aqui? Algum amigo nosso aqui, por favor? Ah.
4: Bom dia, Léo. Daniel, sou de Sorocaba.
0: Olha lá, olha lá. Tá vendo? Olha lá.
4: Cidade boa é São Paulo, né? Cheio de poluição, noiado, bandidagem e rio poluído. Essa é a cidade maravilhosa do Brasil. Ah, vai te lascar, rapaz. Você não tá gostando, desliga o rádio.
0: Aí, ó. Pronto. Lascou, cara. O cara falou mal de São Paulo agora. Agora ferrou. Vai. Agora vai entrar mais um. Agora só de raiva. Vamos colocar os caras... Viu? Os caras de Sorocaba vão participar em peso agora. Olha isso, mano. Olha isso.
5: Ué. Sorocaba é ruim. São Paulo ganhou. Ah, vá. Sua mamadeira é fumaça, cara. Vai. Você toma banho no Tietê. Seu porqueira. Nosso prefeito é fruta. É frutinha.
0: Trouxa. Putz, cara. Sensacional. Isso.
6: Eu sou lazarento, só falar mais de Sorocaba.
0: Olha lá.
6: Sorocaba é cidadão. Vizinho nosso que tá.
0: Tá vendo,
6: você,
0: cara?
6: Você morre de uma só pra. Né, seu?
0: Os caras defendem,
6: o prefeito
0: aqui.
6: É meio, sei lá, na tarde.
0: Olha lá.
6: Mas já foi caçado.
0: Ah, peraí, cara. Não fale mal do prefeito também, pô. O Manga é meu amigo, cara. Poxa vida, mano.
7: Fecha a calça, Santro.
0: Ô, Tati, me ajuda aí, Tati. Poxa.
8: Tá achando ruim em Sorocaba? Volta pra tua cidade lá, ô.
0: Olha lá.
8: Fica no mochinho lá do interior de um mochizinho lá de onde tu veio. Não tá gostando? Desliga, vai.
0: Muito bom, muito.
8: Vai jogar bingo com a mulher do delay.
0: Ai. Não, agora lascou, cara. O cara falou uma dessa, lascou, velho. Lascou.
9: Vai falar de Sorocaba e São Paulo, porra.
0: Tá lá.
9: Nós aqui de Cuiabá, fiquei escutando aí só negro de Sorocaba e São Paulo. Sorocaba e São Paulo.
0: Pera
9: tá
0: aí,
9: quieto,
0: cara.
9: Caralho.
0: Pera
9: troca
0: aí.
9: De rádio.
0: Olha lá.
9: Vai pra Jovem Pan.
0: É, pera aí, pô. Trocar de rádio também não, né, mano? Pera aí, velho. Pera aí, cara. Pô, ninguém aqui sã consciência nesse programa, mas peraí, ó, só o palavrão que não entra, gente, não dá, tá? Palavrão a gente não aceita, mas pra falar, pode falar o que vocês quiserem, mas palavrão não, viu? Vamos ver, vai, vai.
10: Uma coisa é verdade, Sorocaba só tem biba.
0: Biba é você, cara, seu passado. Vai, mais um aqui, vai.
11: Ô, oh, esse cara de Cuiabá, o nome da cidade já começa cu, Cuiabá, só tem cu aí. Sai daí, Cuiabá, volta pro mato, dinossauro.
0: Dinossauro! Que legal, viu? Puxa vida. Agora já pegou o ar de Cuiabá agora. Agora já lascou tudo aqui. Vai, mais um.
12: Começa agora. Os ouvintes chorão. Põe a música do Chavinho aí pra esse cara. Legal, Portugal.
0: Aí, ó. Começou agora, vai. É a treta, agora é a treta, agora é a treta, vai.
13: Ô, Léo, bom dia. É, você mora aí em Sorocaba aí, eu sei que fica andando com mãos aí, né? Fica andando com mãozão no pau aí, né, Léo?
0: Cala a boca, vai, você. Vai se lascar, vai. Vai se lascar, meu Zé.
9: O cara quer falar de Cuiabá, você vai ver onde o cara mora. É lá no Acre, onde o sinal de rádio é só lá em cima da antena.
0: Pera
9: só.
0: Aí, cara, não pega.
9: Se lascar,
0: aí, cara, não fala mal também, não é assim as coisas, pô.
14: Ô, Léo Júnior, eu tenho que confessar, eu tenho que admitir, eu sou uma das panelinhas do Diego Lopes,
0: aí,
14: eu tô,
0: ó,
14: sempre lá.
0: Sei, sei.
14: Quando eu tô trabalhando à noite, eu fico ligado, escutando ele.
0: Aham.
14: Uh-huh. É, e quando você tá aqui também, eu tô escutando, mas eu vou dizer uma coisa.
0: Fala, fala.
14: Você consegue uma coisa que o Diego não consegue.
0: O quê? O que que ele não consegue?
14: Você consegue fazer esses machaiados tudinho aí brigar por causa de cidade, por causa de aplicativo, de taxista.
0: Esse cara briga mesmo.
14: De caminhoneiro. Você consegue tudo isso, é, Diego. Mesmo. Não consegue. Você consegue. Sua panelinha tá se formando. É, sua panelinha tá formando.
0: Tá chegando lá, tá chegando lá, tá chegando. Tá vendo? A gente faz os caras tretar aqui, viu? Tretar, né? Se não tiver treta no programa, não tem graça. Vai lá.
15: Ah, manda esse cara cagar, esse chupa-zorba aí, cabeça de guidão.
0: Ué, cabeça de guidão, hein? Agora começa, hein? Começa, vai.
13: Você tá fazendo acordar nessa hora, vai lavar a louça, mulher. A louça suja lá. Sai fora, vai dormir, mulher, vai. A louça, vai lavar a louça.
0: Ai, gente, vocês não tem jeito, hein? Olha lá, olha lá, olha lá. Olha quem chegou aqui, ó. Olha lá. Tiozão. Que tem a dor. Tiozão que ele falou que tava com dor no bumbum esses dias, gente do céu. Botou culpa no banco da bicicleta. Só cada uma, viu?
16: Olá, vai. Júlio. Tio Oi. Dodd de Sorocaba. Bom dia, Bande Coruja. Falou dor no bumbum. Ô, Léo, depois você manda os 30 de volta. Porque era pra mandar 50, né? Da panelão do. Eu mandei 80 lá no Pix. Valeu,
0: que Pix,
16: boa noite,
0: o quê?
16: Nós estamos até 5. Bora.
0: Ah, que Pix? Para com isso, mano. Para, não tem Pix nenhum aqui. Gente, senão o pessoal vai achar que eu tô aqui é Pix. Gente, não existe nada disso, gente. Os caras tão inventando coisa aqui no programa. Tem nada. Nada a ver uma coisa com a outra aí.
17: Nossa, merda desse áudio, meu, pra falar também essa porra aí, rapaz.
0: Ó, pera aí, cara, pera aí, mano. Ó, na boa, velho. A gente brinca, tá? Mas não entra palavrão no programa. Então, é uma lei que nós temos aqui. Não pode palavrão no programa. Você pode falar bosta, mas não fale palavrão. Palavrão não. Então, a gente acaba bloqueando. Eu acho chato bloquear. Eu já não gosto. Mas, vamos evitar os palavrões, né, gente? Vamos colocar ordem na bagaça. Também não é assim. É bagunçado, mas tem gerência o negócio aqui. Programa é bagunçado, mas tem gerência. Oi.
18: Ah, esse papo de Sorocaba, São Paulo, me deu uma vontade de cagar.
0: Ai. Ai, meu Deus do céu. Oi, bom dia.
19: Bom dia. Agora vai ficar. Agora ficou, o programa ficou melhor, hein? Ah. Chegou. Continua de manhã, hein? Tá boa a panela.
0: Outro já, cara. Não, o Diegão vai voltar logo. Gente, calma. O Diegão.
20: Palma da mão.
0: Diegão vai voltar logo. Calma. Não inventa pra minha cabeça. Não inventa.

0: vai. Mais um áudio chegando aqui. Vamos ver quem tá participando com a gente. 11999919197. O cara mandou um 10 e 10 pra quê, né? Um monte de áudio aqui, vai. O cara manda um gemidão, cara. O cara ó. O cara perdeu o maior tempo na vida dele, cara, só pra mandar isso aqui, ó.
1: Ai, Chaves, ai, vinho, que pinto gostoso! Oh, oh,
0: que isso? Meu Deus! Gente do céu, olha. Vamos torcer mil vezes pro chefe não tá ouvindo esse programa aqui. Não, é. Vamos torcer pro chefe não tá ouvindo esse programa aqui, cara. Vai, continua.
1: Ai, Chaves, soca esse cacete.
0: Meu Deus do céu, gente. Cuidado, cara. Cuidado.
2: Ô, Léo, bom dia. Ah, esse pessoal tá muito bravo. Deixa eu cantar um modão pra eles aí, ó, Léo, pra eles se acalmar.
0: Vamos ver, vai.
2: Churumi, churua, a lua.
0: Ah, mano, não atrapalha, cara, não atrapalha. Não, olha, eu não vou colocar no ar se os caras ficarem ligando, eu não vou colocar, mano. Deixa o cara cantar, pô. Vai. Deixa o cara ter um momento dele, pô. Vai.
2: Ela gira sem parar.
0: É isso, cara, é isso. Ó, programa. O Band Coruja é isso, é alegria, tá? Vamos ver, mais um aqui mandando mensagem. Vamos ver, mais um louco, gente. Não vai mandar gemidão de novo aqui não, né?
3: Aí, ó. Rela no jacaré. Bom dia, rela na figurinha do jacaré, ele dançando, ó. Escuta o batidão.
0: Olha.
3: Rela na figurinha do jacaré.
0: Coisa sem graça, mano. Não, que negócio mais sem graça isso aqui, cara. Eu não sei como que eu ainda coloco essas coisas no ar ainda. Eu não sei como.
4: Oh, bom dia. Saindo agora. Mais um dia. Assim seja, hein? Ó, Sorocaba, não sei não, hein? Os caras meio afeminado. Ah, você é louco.
0: Afeminado é você. Afeminado é você, cara. Isso sim. Vai ficar falando mal da gente aí, ó. Fica falando mal da nossa cidade aí, mano. Fica falando mal da nossa cidade aí. Oi, fala comigo. Vai, bom dia.
5: Fala, Léo. Beleza.
0: E aí? Vai.
5: O personal daqui de Cogumbá, Mato Grosso do Sul. Ah. Os caras jogando pau aí na cidade. Aproveitar e mandar uma mensagem pro Fancelotti. Fancelotti, escala direito esse time, pelo amor de Deus. Eu não consigo falar Ancelotti, é só Fancelotti.
0: Fancelotti,
5: pelo
0: tá.
5: Pelo amor de Deus, quarta-feira não estamos esperando. Manda abraço pro pessoal aí. Tá nervoso, vamos pescar.
0: Verdade. Tá,
5: obrigado.
0: Tá nervoso, vai pescar, filho. 11999919197. Pra você participar aqui na nossa madrugada mais gostosa do Brasil. Oi!
6: Bom dia. Um saindo pra trabalhar e o outro chegando, assim como eu. Ó, o Sorocaba aí, o tal do Sorocaba. Dizer pra ele: chama o pai que a mãe tá louca!
0: Ih, rapaz, esse aqui. Já não tem mais salvação, não, viu? Esse aqui eu acho que não tem mais. Não tem. Não tem mais salvação, não, viu?
7: Tá pior. Ô, Léo, fala pra mim, como é que funciona a escolha dos locutores da Band aí? É a dedo, é? Porque o Diegão era canela fina, você é a voz fina.
0: Cara, eu não sou voz fina, pô. Para com essas coisas. Eu não tenho nada a ver. O que é voz fina, velho? Ah, velho. Os caras ainda falam mal da minha voz ainda, velho.
8: Esse cidadão aí tem ganado. O que eu sei que ele é meio afeminado é o 019, não o 015. Campinas, eu sei que lá tem umas meninas meio diferentes.
0: Olha os caras querendo falar mal de Campinas agora.
8: Bebedor de baixinho, né? Pra beber água de abaixada.
0: Ó, agora os caras estão falando mal de Campinas agora. Agora ferrou a situação, agora estamos lascados, velho.
9: Saindo agora da casa do Davi, calcinha vermelha. Comi o macarrão dele.
0: Comeu
9: com
0: e aí?
9: O queijo fresco que ele produz.
0: Ah.
9: Lambi o prato todinho. Região macarronista.
0: Ótima madrugada, Léo. Rindo muito aqui, a Shirley de Lins. Cidade de Lins, ouvindo a Band FM. Um abraço aí. Ô, velho do lixo, fala comigo, velho.
10: Ô, Léo Júnior, fala aqui mais novo, contratado, velho do lixo. Sai cachorro pra 96.1 FM Band aí, tá bom? Velho do lixo, mais novo contratado da Band. Logo, logo. Sai cachorro.
0: Ó, já vemos, ó, velho do lixo, cara. Esse velho do lixo, hein? Tem jeito não, tem jeito não. Abraço, velho do lixo! Oi!
11: Salve, Léo, tô aqui com o passageiro.
12: Salve, Léo.
13: Salve.
11: Vambora.
0: Ó, o cara, não, isso que é legal. O cara, ele é motorista de aplicativo, só pra vocês terem uma ideia. E aí, ele tá trazendo os caras no carro, né, tal, fazendo a corrida. O que acontece? O cara bota os caras pra falar lá. Os clientes pra falar aqui no ar aqui com a gente, olha lá.
11: Salve, Léo, tô aqui com o passageiro.
12: Salve, Léo.
13: Salve.
11: Vambora.
0: Salve.
11: Não tem nada de panelinha não, moço. Você tá acordo na hora da rádio, mano. Vai lavar a louça, vai dormir. Agora é a nossa hora. Mulher não tem mulher aqui não, mano.
0: Aí, ó. Vai, tá certo, cara. Um abraço pra você, bom trabalho, hein. Coloca os caras pra falar no ar aí com a gente aí. Bora, vai.
14: Bom dia, Léo.
0: Bom dia.
14: É, o Caipira aí pra falar que tem que abaixar pra tomar água aqui de Campinas, porque ele já veio, né? Ele já sabe. Dá uma certeza que ele já veio tomar água de Campinas.
0: Já deu umas baixadinhas já, né? Ele já deu umas baixadinhas, tenho certeza. Olha lá, o cara começa a falar mal de Campinas, aí já começa os caras de Campinas, já fica bravo.
11: Ô, Léo, viu os passageiros desse menino aí, ó.
0: Ah.
11: Que esse motorista queima, hein?
0: É, eu acho que ele queima também. Tem jeito. Tem jeito que queima. Eu acho que tem jeito que queima também. Oi.
15: Boa noite, Léo. Mandando um abraço aí pra toda a galerinha aí da madrugada. E esse motorista aí de aplicativo, esse Uber aí que tá com os caras aí no... na corrida aí, que gravou aqui agora mesmo. Eu acho que esse cara aí tá gravando aí um conteúdo adulto. Puxa esse vídeo. Igual o carona do Ted.
0: Olha os caras, tá... O cara tá gravando conteúdo. O cara tá trabalhando, velho. Não é assim. O cara tá trabalhando, pô.
16: Léo, aqui é o Viva de Jundiaí.
0: Para
16: Léo.
0: Oi.
16: Esse chorão aí passar meu manjolo na cara dele, eles param de chorar. Viu? E esse cara carrega no passageiro aí. Fala pro passageiro dele aí, ó. Pegar na minha e balançar. Você tá bem?
0: Ai, meu Deus do céu. Esses caras, eu não aguento. Um pior que o outro aqui na madruga, vai.
17: O cara me pediu pra poder colocar o áudio dele com os passageiros. Sou motorista de aplicativo, botar meus passageiros aqui, ô Léo. Ah, mas nós todo mundo aqui esperando, achando que ia ter as meninas aí, bicho, as meninas da madrugada.
0: É só cueca, só homem.
17: O cara com esse monte de marmanjo aí falando junto. Feijão, taxista.
0: Os caras no pé. Pô, coloca uma mulherada pra falar então, não é verdade? Meu Deus do céu, oi.
11: Mano, tô gravando a carona do Ted com a sua irmã, seu vacilão. Olha que cara comédia, mano. Vai confiar nesses caras aí. Olha que cara comédia, tô fazendo um passageiro interagir aqui. Mano, vocês estão levando tudo por trás, mano. Tudo por trás. E leva grosso por trás, hein,
0: mano? Que isso? Que isso? Que briga é essa entre vocês? Ô, gentinha pra brigar, motorista de aplicativo com taxista. Meu Deus do céu. É uma concorrência danada, velho. Meu, os caras saem no tapa, velho. É, 5 tapas na cara. E pra vai pra, daí pra pior. É, daí pra pior.
18: É o seu vizinho que quer comer meu cu. 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
0: Oi, fala comigo aí, vai.
15: Oh, igual o Uber da madrugada aí, hein? Leva tudo atrás também, porque eles não deixam entrar na frente mais. Ixi, olha como ele tá, seu loucabense, sério.
0: Pior que é verdade, os caras tá levando tudo atrás aí, ó. Pô, você já foi pegar o aplicativo, o cara assim, vai atrás. O cara já fala, vai atrás. Eu falei, calma, velho. Calma aí, pô, mano. Não é nem um bom dia, né? Vai atrás. Olha lá. Que isso?
16: Ô, Léo, esse motorista de aplicativo aí, acho que ele ficou com medo de ser assaltado. Deve ser dois passageiros com cara de nóia. Por isso que ele meteu o louco aí, fingiu que tava filmando, mandando pra alguém. Certeza.
19: Todo mundo quer
0: Mas se lascou. Coitado do cara. O cara tá trabalhando. Ele é um trabalhador. Eu defendo você, meu amigo. Eu defendo você. Pode deixar que eu defendo você.
19: Viu? Mas não é por nada não, hein? Só pra deixar avisado. Everton de Botuca de novo aqui, ó. Tô indo pra São Paulo fazer a entrega esse asa, sentido Campinas.
0: Tá.
19: Mas só por garantia, tô levando meu garrafão de água, hein?
0: Ai, meu Deus do céu. Vocês não prestam mesmo. Vocês não prestam mesmo. Bom dia, Léo. Achei. Como que é? Achei que só eu de Lins ouvi o programa. Só eu de Lins, que é de Lins, da cidade de Lins, ouvi o programa. Manda beijo pra Shirley aí, ó. É o Juninho Soares e Lins. Alô, ai, agora a galera de Lins agora. Agora, fala mal de Lins que eu quero ver. Fala mal de Lins aí que eu quero ver agora, seus vagabundos. Oi, bom dia.
20: Tem que defender o motorista, porque ele tá incentivando mais os passageiros, hein, a ser ouvinte do Bando de Coruja. Aumentar mais a audiência, hein?
0: É, não, viu? Aí a gente vai conquistando mais ouvintes, né, cara? Vai, como é que fala? Como é que é? A gente vai. Eu vou falar difícil agora. A gente vai prospectando. Prospectando mais ouvintes. Oi, bom dia.
21: Ô, Léo, pergunta aí pros taxistas e pros Uber aí. Quem quer mais corno aí? Pergunta aí, vamos ver.
0: Ai, cara, não sei quem ganha mais, hein? Não sei não. Pode ser que você que ganha, eu acho, de corno. Bom dia, Léo. Manda um abraço pra nós aqui em Pindorama, São Paulo. Um abraço, meu amigo de Pindorama. Ó, mais um de Campinas aqui. É Campinas, ó lá.
22: Ô, Léo, eu acho que mais corno, cara. Mais corno é os caminhoneiros.
0: Aí, ó. Ó lá. Olha lá. Agora a briga virou dos caminhoneiros. Agora só. É daí pra pior, cara. Os caminhoneiros, os caras, na verdade, meu, os caminhoneiros, os caras são unidos, mano. São unidos. Ih, velho. Pode esquecer. Aí a briga você não consegue ganhar, não, cara.
23: E aí, Léo. Bom dia.
0: Bom dia.
23: Tranquilidade.
0: Tranquilidade.
23: Um abraço aqui. O William de Lins.
0: Aí, olha lá.
23: Forte abraço aí pra Sorocaba, gordão da Gaviões, hein? Tudo nosso. 014, 015, 011. A sintonia, Gaviões da Fiel.
0: Olha aí. Os caras.
23: Aquele modelo,
0: hein? Ó, aí, ó. Gaviões da Fiel. É isso que eu tô falando, gente. Aí, ó. Olha a onda, olha. Fala comigo, vai.
24: Ô, Léo, na verdade, os mais cornos são os que trabalham na rádio de madrugada.
0: Não, peraí. Abraço. Não. Peraí, cara. Que é você que é, cara. Cara, corno aqui é vocês, tá? Eu não sou corno, não. Peraí, me segura aqui. Ó, me segura.

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14: Fala aí, turma! Estamos por aqui na nossa madrugada mais gostosa do Brasil, virando mais uma hora com você. Ah, que bom ter você ligado aqui na Band FM, pra você que tá no seu trabalho, em casa. Feito!

0: Band FM, a nossa madrugada mais gostosa do Brasil. E aí, gente, beleza? Vamos lá, vamos voltar aqui com o nosso Band Coruja. Você participando 11 999919197. Manda o seu bom dia pra gente. Me conta, o que que você faz de bom? Hã? O que você faz de bom aí? Me conta como é que tá a sua madrugada. Perdeu o sono? Ai, que deu vontade de tomar um café agora aqui, viu? Tem nada, velho. Tem nada aqui. Puxa vida, viu? Não é nem um cafezinho, cara. Ó, o outro falando, tá, a gente tá falando, o outro falou da Gaviões, da Fiel, tá? O outro vem aqui, ó, o outro oreiudo e fala. É, não é Gavião, é Gaivota. Gaivota é você, cara. Gaivota é você. Vocês estão mais calminhos? Vocês estão mais calmo? Ah, me conta aí.
1: Região masoquista.
0: Não, nada calminhos.
2: Band FM, eu quero essa TV zona. Me escreve aí. Aqui tá o Marcos, bom? Andradina.
0: Valeu, Marcão. Andradina, um abraço pra você. Ah, bom dia, Léo. Aqui é o Deivão. Deivão de Indaiatuba. Programa top, parabéns, sorrisos. Valeu, mano, um abraço pra você. Pessoal de Indaiatuba, hein? Todo mundo ligado na Band FM, que audiência boa, né, gente? É todo o Brasil ouvindo aqui o nosso Band Coruja. Quem mais tá por aqui, hein?
3: Júlio, parabéns pelo programa aí. Manda um alô pra Santana do Livramento, pro Cristiano Padeiro, da Padaria Pampa, aquele vagabundo lazarento. Ah! E pro Alex da Delícias do Trigo, que morre todos os dias escutando teu programa aí. Parabéns.
0: Valeu, cara, um abraço pra você também. Nossa Senhora. Bom, Vinícius, ó, e dá pra perceber que ele é de Campinas, hein? Vamos ver aqui.
4: Bom dia, Léo. Você tá bom, fi?
0: Tudo bem, você?
4: Bom, ressaca do cacete.
0: Nossa, imagina.
4: Boa semana pra todos nós aí. Bom trabalho, viu? Cadê o Davi? Calcinha vermelha.
0: Davi não apareceu hoje, né? Sei lá o que acontece. 3 horas da manhã já vai começar a aparecer o Edmilson Caipirão. Já aparecem uns aí, né? Com a cara de pau danada. Não, tô sem internet. Inventando coisa. Olha lá. Gente, quando eu acabo de falar uma coisa, vocês podem ver que é verdade. Olha lá. Acabou de aparecer o Davi. Olha o horário. 3 horas da manhã. O que que ele tava fazendo? Fala pra mim. Onde que ele tava? Aí começa as desculpinhas agora. 3 horas da manhã começa as desculpinhas do momento, né? Olha lá.
2: E aí, Lelé, ó, você também é um cabação mesmo, não? Você chamou um aplicativo, aí você queria sentar na frente. Você pediu um bermoto, meu amigo. É o motoca na frente, você atrás. Você queria ir no tanque. E olha, ó, aproveitando que eu tô com o passageiro aqui no carro, moça, manda um áudio pro Léo, o Léozão aqui de Sorocaba.
5: Oi, Léo, tudo bem?
0: Nossa, meu, até que nível chegou a loucura, velho? Fala pra mim. Até que nível chegou a loucura, hein?
5: Meu nome é Maria Júnior. Ai, Léo, que saudade de você. Lembra da gente lá na Dub aqui de Sorocaba? Baladinha LGBT, seu cabaço.
0: Olha, cara, o Moriloco até sabe o negócio da parada. Olha, Moriloco, quando ele fala assim, é que ele frequentava a paradinha lá. Ele frequentava. Olha isso, o cara já conhece. Ele sabe o que ele tá falando, entendeu? Moriloco, ele dá uma de... Que é isso, velho? Já teve na Paulista ontem lá também, o Moriloco, né? Hã? 11 999919197. Você participa com a gente. Vai, fala aí, vai. Que isso?
6: E aí, Léo Júnior? Bom dia, galera.
0: Bom dia.
6: E aí? É nós aqui. É nós de Lins, hein?
0: Ó, Lins.
6: É isso aí. Vamos representar a nossa cidade aí.
0: Valeu, cara. Um abraço pra você. Obrigado, viu? Obrigadão pela sua audiência. Ai, meu Deus. Fala, Muriloco.
2: Claro que eu sei o que é. Eu te levava lá, né, cara?
0: Sai fora, cara.
2: Olha, você conheceu o Johnny, seu amante.
0: Sai pra lá, ó. Some daqui, né? Ó. Some daqui.
2: Eita, ó. O batalhão lá tomando enquadra. Na frente da sua casa, aqui na Bité.
0: Sai fora, cara. Sai. Esse Muriloco não vale nada, cara. Vagabundo. Esse é, velho. Meu Deus do céu.
7: Ah, pronto, agora não vai mais ser Sorocaba, não. Vai ser Lins agora. pelo amor, hein?
0: Peraí, gente, peraí. Tem gente de Lins participando aqui. Tem gente de Campinas, tem gente de Sorocaba, tem gente do Mato Grosso. Poxa vida, vocês também não perdoam ninguém, hein? Ah, vocês não perdoam ninguém também, não.
8: Bom dia, Léo Júnior, que é o japonês de Paraguaçu. Manda um alô pro povo aqui da Cocal, usina Cocal.
0: Paraguaçu.
8: Unidade 1, 2 e 3. E esses caras de Campinas aí que tá falando não sei o que, Uber, taxista, tudo gay. Tudo gay. Não tem o que falar. Aí outros falam que tomou água de Campinas também. Por que também? Região masoquista.
0: Ai, ai, ai, ai, vocês não tem jeito mesmo, é tudo laza, laza. Oi, oi, oi.
9: Fernando Porcai, tô passando por Lins, hein?
0: Olha lá.
9: Passando aqui pela PRF de Lins, indo sentido Rio Preto.
0: Pelo amor de Deus. 11 999 919 197. Pra você participar aqui do nosso programa mais, ó, mais ouvido do Brasil. Esse é o nosso Band Coruja. Porque é nós, cara. Porque aqui é diferenciado o negócio. Aqui é diferenciado o negócio.
10: Ô, Léo, bom dia. Você recebeu o alerta aí da Defesa Civil?
0: Ah, isso aí foi sábado.
10: No Band Coruja só tem corno, viado, taxista, caminhoneiro, Uber. Só tem corno,
0: tem de
10: viado.
0: Tudo. Tem de tudo.
10: E tem a Maratacine também.
0: E tem você também junto com eles, né? É, tem você também junto com eles aqui, ó.
11: Já fiz um.
0: Olha lá, povo de Lins tá sem dormir. Com medo do barulho do disco voador. Que ouviram sábado. Como é que é esse negócio de que ouviram o disco voador aí? Eu conheço o disco voador, é aquele negócio do Chaves. Ela bem chega. Já chegou o disco voador. Oi, bom dia.
12: Você tá esquecendo o povo do Goiás, meu querido.
0: Olha lá, o pessoal do Goiás. Alô, meus amigos do Goiás, um abraço pra vocês. Muito obrigado pelo carinho à galera de Goiás, em peso, ligados na Band FM. A gente agradece o carinho de vocês aí. Fala em Goiás, aí a galera vai chegando, a galera da turma aí.
13: Bom dia, Léo. Júnior tá falando aqui. Estamos aqui de Chapadão do Sul, Mato Grosso do Sul.
0: Mato Grosso do Sul.
13: José do Rio Preto.
0: Ah.
13: Serviço da Saúde aqui. Manda um abração pra todos nós aqui. O Gil e o José, tamo na escuta aqui. Um abraço.
0: Valeu, mano. Um abraço pra você aí. Tamo junto.
14: Feiticeira faz feitiço.
0: Fala comigo aí, vai, fala comigo.
15: É a melhor cidade daquela região ali, ó.
0: Ah.
15: Nunca fui, só ouvi falar.
0: O quê?
15: É Piracicaba.
0: Piracicaba,
15: porque tem o Rio de Piracicaba.
0: Piracicaba, boa, boa.
15: E o
0: boa,
15: melhor
0: boa
15: de tudo, né? Pamonhas, pamonhas, para
0: é.
15: Puro creme do milho verde. Pamonhas de Piracicaba.
0: É verdade, cadê o povo de... É verdade, Tati, uma ideia que você deu. Cadê o pessoal de Piracicaba? Tem de todo lugar aqui, mas cadê Piracicaba? Tem algum Piracicaba? É, quem mora em Piracicaba é o quê? Piracicabano, é isso? Aí tem uns outros aqui, sem noção. Ai, quem mora em Sorocaba é sorocabense. Que sorocabense, cara? Só pra seu governo é sorocabano, cara. Puxa vida, viu? Os caras aqui, ó. Fenomenal, fenomenal, não. Chegou junto aqui, fala
16: é
0: fenomenal.
16: Terra da uva e jabuticaba, Léo Júnior. É fenomenal, não.
0: Tá, mas qual que é que da terra da uva é o quê? Agora eu me perdi aqui, velho. Piracicaba que você tá falando, é isso? Ah, puxa vida, oi.
17: Olha, esses caras aí ficam chamando o motorista de aplicativo de corno. Deixa eles. É a mulher deles que nós pega aqui no Uber. Pegar elas sozinhas aqui, ó.
0: Ah.
17: Chorando que os caminhoneiros vão viajar e deixar elas
0: sozinhas. Larga sozinha. Elas lá.
17: Ela vai ter que cuidar da carência dela de outro jeito. Esses caras tá mandando muita gracinha aí.
0: Olha isso.
17: Esses caras aí, 3 horas da manhã indo trabalhar aí, deixa a mulher sozinha em casa. Nós que é o maridão aqui de aluguel aqui do Uber, que ela chama, ai, ajuda aqui.
0: Olha isso.
17: Não sei o quê, entra aí.
0: Olha isso. Oi, me ajuda. Entra aí. Me ajuda aí. Senhor, que
17: o chuveiro quebrou, é?
0: Ó.
17: Esses caras aí, que eu não quero saber de nada, hein, Léo? Eu quero saber de nada.
0: Olha, cara. Gente, você viu? Agora vai pro chuveiro. Ai, meu chuveiro tá comprovado. Olha a conversinha onde chega. Esses Uber, cara, esses motores de aplicativo são tudo assim, sem noção, cara.
18: Ô, Léo Júnior, quem mora em Piracicaba é piracicabano, né?
0: É, piracicabano.
18: E quem mora no litoral é litorano?
0: Cara, não vou nem te responder. Eu vou nem te responder, vai.
11: Rapaz, tu não fala mal de caminhoneiro, não. Tu não xinga o caminhoneiro. Porque algum caminhoneiro pode ser teu pai.
0: Pode ser, aí, ó.
19: Engata na massa.
0: 11999919197. Fala comigo, ô, aí, Léo. Vai.
20: Saudade da panelinha do Diego. Quando era só aquela meia dúzia, ninguém brigava.
0: Ninguém brigava, né? Mas aqui lascou tudo, cara. Aqui o povo briga, velho. Aqui é porrada na certa, velho. Aqui é porrada, velho. Aqui é tudo pra briga, velho.
21: Ai, Léo, esse povo tá tudo errado. Quem mora em Sorocaba, aprende, ó. Vou ensinar pra vocês. Quem mora em Sorocaba é sorocabudo.
0: É, gente. Só piora esse programa. Sorocabudo. Essa primeira coisa que eu nunca vou ouvir uma palavra
22: quem
0: dessa.
22: Quem mora, né, no litoral é litoraram.
0: É. Toraram você, né? Na verdade, né, cara? Toraram você, né? Olha lá, vai.
23: Bom dia, Léo. Fernando, por cá. São José do Rio Preto.
0: Fala, Fernando.
23: Mora em Piracicaba, é gay, viado. É o feijão.
0: Você é um deles também aí, né?
24: Taxista, Renê taxista aí, o boi da madrugada.
0: Boa noite, Léo Júnior, beleza? Nildo de Indaiatuba. Alô, Indaiatuba! Tá ligado na Band FM? Um abraço pra galera de Indaiatuba.
25: Ô, Léo.
0: Oi.
25: Aqui é o Regis de Sorocaba. Região sorocabista.
0: Sorocabista? Onde?
22: O Região, eu fiquei sabendo que ele ganhou no Tigrinho, contratou dois travecos e tá em casa agora levando fumo.
0: Ai, ó, o Região, ele deu uma sumida. Você percebeu que ele não apareceu mais aqui, o Região?
26: Ô, Léo, bom dia. Francisco de Guarulhos.
0: Fala, Francisco.
26: Esses cabas aí que fala que é pegador, que pega, tá pegando nem a marmita de casa, mano. Mas os caras falam que tá pegando tudo.
0: Os caras tá bem, viu? Mas nem no sonho os caras tão pegando. Não, verdade, cara. Nem no sonho esses caras tão pegando, na verdade.
27: Ô, Léo da Goiaba, quem nasce em Indaiatuba é o quê? Indaia da Autoba?
0: Hoje eu quero é Gandaia. Ninguém me falar, viu? Então, olha, eu ia falar outro nome, vai. Ixi,
28: ai,
0: rapaz.
28: Meuzinho, acho que deu uma pequena cochilada.
0: Eu percebi. Deu pra perceber.
28: Ai, mas eu estava te ouvindo no sol.
0: Que é isso? Que é isso, ô Mara? Que é isso, Mara? Nossa senhora.
28: Um sonho, tá entendendo? Relaxa, bebê, ó.
0: Meu pai
28: tamo
0: do céu.
28: Tamo junto, neném. Lá, lá, lá, lá.
0: Ah, que neném? O quê? Neném? Que neném?
28: Beijinhos, tá? Ai, até as 5, sei.
0: E ela vai ficar até as 5 da manhã, meu Deus do céu. Eu tô lascado com esse povo aqui. Eu tô ferrado, velho. Até às 5 da manhã, velho. O que que arrumaram pra minha cabeça aqui, hein?
29: Bom dia. Bom dia, rapaziada aí do Bande Coruja. Como que vamos? Mais uma segunda-feira pra nós. Que é de Ribeirão Preto, partindo ali pra Limeira. Mais um dia de trabalho. Fala pra esse boca aberta não ficar reclamando aí, não. Da panelinha, não. Tem que agradecer que tá falando aí, ó. E quando aí não fala, fica reclamando. Bom dia pra nós aí, vamos que vamos.
0: Bom dia pra nós, obrigado, hein? Segunda-feira, segundou, gente! Oh,

0: nosso WhatsApp tá aqui à sua inteira disposição, 11 99991-9197. Você participa aqui do nosso Band Coruja, eu quero você comigo aqui, ó.
1: Tati Perigosa e Maratacini, somos de Guarulhos. Quem nasce em Guarulhos é o quê? Bandido. Brincadeira.
0: Peraí, Tipe, peraí. Peraí, Tati, peraí. Ó, ó, a Tati já quer arrumar treta aqui já, lá, dos caras de Guarulhos agora. Agora é Guarulhos, agora lascou total. O cara quer arrumar briga agora com Guarulhos agora, vamos ver.
2: Pela voz da Mara, ela tava cagando, ela tava.
0: Ah, peraí, cara. Movimenta pra baixo. Ai, ai, ai, ai, ai. Arremeta, empina, vai se movimenta, empina. Bola comigo!
3: Ei, Léo, passa meu zap pra Mara Tassini aí. Nossa, que vozinha, que tesão, mano.
0: Pra cima chega as mãos. Ai, ai, ai, vai. Seu áudio pra gente, sua mensagem importantíssima. 11 99991-9197. Vai!
4: É, o Davi não chegou ainda porque o macarrão dele fez mal.
0: Não, não é, cara. Sabe o que aconteceu? Aconteceu a mesma coisa que aconteceu semana passada. Ele tenta mandar áudio e não consegue. Agora não sei o que que acontece com esse bendito celular dele, cara. Ele não consegue mandar áudio. Aí do nada ele consegue. Eu não sei lá o que acontece, viu? Eu sei lá, meu. Sei lá, meu. Oi!
5: Ô, Léo, avisa esse rapaz aí que o negócio da Mara Tassini é
0: colar velcro.
1: Na entrada de Guarulhos tinha uma faixa assim do carnaval. Venha se divertir, mas use camisinha. Guarulhos já tem muita gente feia.
0: Olha isso! Ah, não!
1: Só salva eu, a Mara Tassini e meu filho. Só de gente bonita aqui.
0: Ó, tá vendo que aí que a Tati falou? Falou que em Guarulhos tem gente feia, gente. Ó, gente, ó, olha. Olha a briga começando, mais uma treta na madrugada. Léo, aí.
2: O cara que fala mal do Sorocaba, o cara é um vagabundo, o cara merece levar três tapas na cara, velho.
0: Três
2: Sorocaba
0: ainda.
2: É tudo de bom, velho. O cara vai na Fire Night ali, cara.
0: O quê?
2: Pega aquelas minas com clitóris de 15 centímetros, coisa mais linda. Papo de capa de revista, velho.
0: Que isso, cara?
6: Léo Júnior, coitado das vaquinhas de Mirça. Hoje vai virar queijo nos tetos dela. Que agora não acordou pra tirar o leite das vaquinas? Mandou ódio, né?
0: Até agora não, mas já ele aparece com a cara de pau dele, vai.
7: Ô, Léo, esse cara aí do Davi, o telefone dele tá ruim porque caiu na panela de macarrão. Por isso que tá travando o telefone dele. Macarrão, olha, ruim,
0: cara,
7: da gota.
0: Olha, cara, não provoque o Davi, cara. E, ó, se ele conseguir mandar áudio, velho, ele vai xingar tanto a gente, mas vai xingar até a mãe, velho. Até a mãe vai ser xingada.
8: E aí, falar mal de Guarulhos não, hein?
0: Ah lá.
8: Senão o bagulho ia ficar louco, hein?
0: Ah lá. Agora, velho, agora mexeu com os caras de Guarulhos agora. Agora pau torou, agora pau torou.
8: O bagulho ia ficar louco, hein, João?
0: Ah lá.
8: Falar mal de Guarulhos. Entendeu? As conversas vai ser de outra forma.
0: Ah lá, tá vendo? Tá vendo? Ixi, é, gente.
9: Pode ver que esse daí é mais um nóia.
0: Para com isso! Fala isso! Que isso, gente? Vocês não têm modos? Vocês não têm bons modos, não? Hein? Vocês não têm bons modos?
5: Olha, bom dia mais uma vez aí. Fica falando mal de Guarulhos, vai tomar uns três tapas na cara, hein? Você tá doido.
0: Três, hein? Aqui, ó. A Tati, ela pegou a foto do negócio aqui na entrada de Guarulhos, ó. Tá escrito assim, ó. Neste carnaval, use camisinha. Guarulhos está lotado de gente feia. Eu não acredito que tá escrito isso, né? Ah, não é possível, isso aí deve ser IA. Não é possível. 11 99991-9197. Manda seu áudio pra gente, tô te esperando aqui, vai.
6: É corno, chifrudo e vagabunda. É o que tem aí.
0: Ok. Você tá falando de quê? De Guarulhos? Olha eu colocando lenha na fogueira já aqui, ó. Olha eu colocando lenha na fogueira já.
10: Olha, o pessoal tá falando panelinha. Viu, deixa eu ser a tampa da sua panela, cara.
0: Cara, me erra, velho. Olha o que o cara fala pra mim. A tampa da minha panela. Sai fora, cara. Ah, cada uma que a gente tem que ouvir aqui no programa.
11: Bom dia, Léo Júnior, Sérgio do Pão, padeiro. Léo, o que eu tô fazendo nessa segunda? De bom, sabe o que que é? Narrando, que é? Tô narrando o rodeio.
0: Ah.
11: Abriu a porteira, saiu o boi, montado nele tá com chapéu de couro, sapato de bico fino, calça apertada, regatinha, baby look, ele, caminhoneiro, porteiro, vigilante, e até radialista, soltou, vai lá, 1, 2, 3, 4, olha só, tá em cima do boi, pulando, opa, ixi, quem é o boi? É o que tá de chapéu ou o que tá com chifre? Segura!
0: Olha, esse aqui, se fosse depender pra ser locutor de rodeio, esse cara estava ferrado, velho. Não, se dependesse disso aí, você tava lascado, velho. Eu sou livre. Olha lá, fala aí comigo, Vinícius, bom dia. Cadê o áudio dele? Cadê? Fala aí, cara.
12: Bom dia. Ô, louco, esses caras tá falando mal de caminhoneiro. É, a nossa fama é a seguinte, em cada cidade nós temos uma família.
0: Olha isso.
12: Quem diria, hein? Chama, papai. Aqui é Vinícius.

0: Tem, corre, corre. Esse aí, falar pra você, esse locutor aí, Deus me livre, corra.
1: Não, peraí, cara. O cara foi narrar um rodeio aqui, pô. Ô, Sérgio Dupão. Sua réplica, vai, sua réplica.
2: É o seguinte, é Sérgio Dupão. Sérgio Dupão é de Poá, Suzano. E ó, Guarulhos só tem boneca, baitola. E tudo paga de machão, para, mas ó, tudo morde na frona, na beira de estrada aí.
1: Para
2: de
1: xingar os
2: até
1: caras,
2: os maquinistas que vai pro aeroporto, eles querem, fica com lencinho abanando.
1: Ó, lencinho umedecido. É, ficou usando lencinho umedecido. Ah, cada uma, viu? É, gente, vocês estão percebendo que esse programa tá ficando pior a cada dia, né? A cada
3: agora
1: dia.
3: Agora entendi porque é que meus áudios não tá chegando. Os caras de Guarulhos estão roubando meu áudio antes de chegar. Aô, se esses caminhoneiros aí, uma família cada cidade, lá na cidade dos viados, deve ter uns 20 filhos parados pela boca dos outros, pela boca deles.
1: Gente do céu, olha, começou com Sorocaba, foi pra Campinas, foi pra Lins, que mais? Agora é Guarulhos, cara. Agora tá ferrado, agora é Guarulhos. Vai um monte de cidade, aí começa a treta, aí começa a briga, olha lá.
4: Deus do céu, cara lá do bairro dos Pimentas, Guarulhos. Ô, Léo, põe a mão aí no bolso aí, vê se a carteira tá aí ainda, pelo amor de Deus, relógio no pulso. Pode falar que esses caras aí, seus documentos, suas coisas já somem já.
1: Pera aí, não fala mal dos caras de Guarulhos, pô. Não é assim as coisas, pô.
5: Falando de dar o boga aí, eu lembrei da Maratacina, não sei porquê,
1: mano. 11 99991 9197. Ô Mara, tá assim, se defenda desses caras, Mara, por favor, Mara.
6: Só
1: vai
6: dizer que eu não sou de Guarulhos, tá, gente? Caí aqui de paraquedas. E outra coisa, Guarulhos tem um aeroporto, só pousa avião. E eu sou um deles. Chupa mundo. Ai, hashtag somos todos Guarulhos. Prefiro Guarulhos do que...
1: Olha lá, a Mara Tassini também é de Guarulhos, gente. É a Mara Tassini também é de Guarulhos, hein? E, eu não sou de Guarulhos, não.
7: Léo, quem tá falando é Luizão. Tô passando aqui pela sua cidade, meu parceiro. Currazinho.
1: Com o quê? Só se for o seu, né, cara? 11 99991 9197. Manda seu áudio pra gente, eu quero você aqui ligado na Band. Vai, vai, vai.
8: Boa noite, Léo. Esses caras aí é tudo fraco, pô. Falando que o áudio foi roubado. O áudio foi roubado é porque não vieram aqui pra Baixada Santista.
1: Nossa senhora, agora ferrou, velho. Não, agora é agora a vez da Baixada Santista agora. Aí eu tô ferrado, velho. Aí o Diegão que tem que se defender aí. Aí é o gueto do Diegão. Aí é a área do Diegão. Aí.
9: Então vem pra Itapuí, vem pra Itapuí interiorzão aqui, ó. Tem mais viado do que coruja na rua.
1: Olha esse aí já. Quando ele fala assim, quando ele fala assim, é que ele já pegou já, né? Já. Ele já conhece cada ponto da cidade, cada ponto da cidade.
10: Fala, Léo, quem fala é Paula Tejano.
1: Ah, se lascar, vai dormir, vai dormir, vai.
3: Ô, Léo, a Mara tá tão safadinha e tá com cara de três pernas. Aí nós deixa pros taxistas.
1: Ai, ai.
3: Hashtag Região Taxista.
1: É, o Região. É, daqui a pouco tem o momento do Região, né? Vamos ver o que o povo tá falando por aqui. Gente, os áudios não param de chegar. Nós agradecemos esse carinho, né? Essa grande audiência que vocês dão pra gente aqui.
11: Tá Oi. Vendo que faz a falta da panelinha do Diego? Só entra viado e bundido. É isso que tem lá em Guarulhos.
1: Cala a boca! Meu Deus do céu, mas vocês não têm vergonha na cara mesmo? Né? Ó, não, vocês não têm o que fazer, né? Eu acho, né? Meu pai do céu. 11 99991 9197 pra você participar com a gente do nosso Band Coruja, mas manda lá sua mensagem. Eu quero ouvir sua voz por aqui, mas tem que mandar, viu? Manda aí, tá? Me conta aí como é que tá o seu finalzão de semana, o seu final de semana, como é que tá o seu começo de semana, aliás, né? Seu comecinho de semana, conta pra gente aí. Ó, vamos tocar uma música boa aqui, ó. Daqui a pouquinho eu volto, vai. Já eu volto. Essa aqui é pra matar a saudade. Sandra de Sá, aqui na Band.

0: Band FM, esta é a nossa madrugada mais gostosa, Henrique Juliano, liberdade provisória. Olha os caras já mandando mensagem, aqui ó, motorista de aplicativo seguindo pro aeroporto de Guarulhos, lá partiu aeroporto de Guarulhos, meu, já, os caras só Guarulhos agora, nossa senhora, viu? tô ferrado agora. Fale mal pra ver ainda, fale mal pra ver ainda, os caras se defendem aqui, hein? 11999919197, bora!
1: Bom dia, Band.
0: Bom dia.
1: A todos, aqui é Eduardo Prudente.
0: Fala, Eduardo.
1: Bora até às 5. De folga amanhã, tem que hoje, né?
0: Ah.
1: Só volto quarta.
0: Só quarta, meu?
1: Bora. Já, acender a churrasqueira, aproveitar a folga que nós temos.
0: Caramba, velho, aí sim. Ó, aí você falou minha língua, a churrasqueira, já fazer um churrascão, hein, cara. Aí, beleza, hein. Ó quem chegou aqui, não, tem que ser ele, né, o Região. Região é o cara das bonecas. Fala, Região taxista, ó lá.
2: Ô, Léo Júnior, bom dia.
0: Bom dia.
2: Tô chegando aqui em Guarulhos. Se eu encontrar algum motorista de aplicativo aqui, vou dar 3 tapas de cada lado da cara. Região, guarulhista.
0: Guarulhista. 3 tapas de cada lado. Tá, sem entender o que o Região falou aí, ó. Agora ferrou a situação, velho. Não, agora partiu pra... Nem briga, agora é guerra, agora que esses caras... Ou outro aqui, ó, de Guarulhos, vai. Guarulhista, vai.
3: Ô, Léo. Fala pro Região que eu tô aqui, mano. Ele é muito macho mesmo.
0: Ah.
3: Ele tem uma 380 na cinta. Olha. Manda ele vir aqui.
0: Olha, cara.
3: Tô aqui, ó, no Terminal 2.
0: Puxa, mano, chamou pra briga, cara. Nossa senhora, véio. Agora ferrou, velho. Não, agora lascou, velho. Não, agora chamou pra briga mesmo. Agora o negócio ficou sério aqui. O negócio ficou sério, gente.
2: Esse cara falou que tá de folga, né? Vai fazer um churrasco. Eu vou assar uma linguiça na folga dele. Região, linguicista.
0: Bom dia, meu amigo, a todos da rodagem. Manda um abraço aqui pro Betão. Betão Barbicha, olha o nome do lá, vagabundo. Betão Barbicha, obrigado e uma excelente semana pra todos. João de Ourinhos, alô, pessoal de Ourinhos. Um abraço pra vocês ligados na Band aí. Oi.
4: Você não cabeça não, por causa dos áudios não, viu, Davi? É esse vagabundinho do Léo Júnior aí que não tá botando seus áudios não, Léo.
0: Não, ô, não é, Davi. Não é isso, cara, não é isso.
4: Final
0: não
4: de
0: é...
4: semana todo mundo escutava seus áudios aí, Davi.
0: Não, olha, peraí, bola, cara.
4: Davi. Mete a boca nesse vagabundo aí, Davi.
0: Não, peraí, cara, não, peraí.
4: Léo Júnior aí, Davi, ele não tá colocando seus áudios, Davi.
0: Não, peraí, já.
4: Pode
0: não.
4: Xingar, mete
0: não.
4: A boca.
0: Olha, estou defendendo, estou do lado certo, gente. O Davi, não sei o que acontece com os áudios dele, tem hora que ele... Sei lá o que acontece, alguma coisa lá no celular dele. Ah lá, acho que agora ele conseguiu. Vamos ver. Ah lá, agora, depois de quanto tempo foi os áudios, Davi? Agora sim, Davi, vai, sua vez.
5: Ô, Léo, eu tô aqui, coloca o meu áudio aí, meu irmão. Você não gosta de mim, tu acabou de falar que eu vou falar meu nome, né, irmão? Porque eu te assumi, pra me sumir, né?
0: Ah lá, ah lá.
5: E eu te confortei no Instagram lá, né, irmão? Você é fácil não, hein?
0: Ah lá. Olha lá, puxa vida, cara. Eu falei assim. Gente, não entende. Deixa o Davi dormir um pouquinho lá. Eu falei desse jeito, cara. Eu falei dessa forma. Ele entendeu errado ainda.
5: Se for da minha calcinha de renda, né, mano? Vou pegar a calcinha, sabe?
0: Ah.
5: É, do rego de vocês. Pegar meu máximo e ficar por trás do rego de vocês, causando rego. Calcinha de rego que tira a mulher de vocês, verdade é essa.
0: Ó, por favor, não comecem. Vocês estão deixando o Davi bravo, não comecem. Por favor, gente. Ele tá bravo, vai ficar bravo. Manda um abraço pro pessoal aqui dos 30, como é que é? Dos 30 da Ritmo Ourinhos. Tá bom, beleza. Jojo lá da Ritmo Ourinhos. Tá bom, então, meu irmão, um abraço aí, viu? Oi.
4: É, Davi, também tá daí? Quem tem medo, né, Davi? Locutor tá se borrando todo aí, Davi. Mete a bola.
0: Não,
4: bora,
0: não,
4: bora,
0: não
4: bora
0: é
4: aí.
0: Isso,
4: bora,
0: cara.
4: Bora aí,
0: não, não,
4: Davi.
0: Pera aí, cara. Não, não, ô, Davi, você sabe que, na verdade, não é culpa nem a minha. Ele não conseguiu realmente mandar os áudios antes. Agora acho que ele conseguiu lá. Olha lá. Ah, esses caras não tem jeito, viu? Meu Deus do céu, velho. 11999919197. Não, ainda no final eu que levo ainda, né? Eu que pago o pato ainda.
6: Fala, Léo. O celular do Davi tá travando porque é muita foto de rola. Muita foto do homem pelado que ele tá vendo, aí fica travando, ó.
0: Ai, ai, ai.
6: Cabeça de touro.
0: Ai, ai, ai, ai. Ih, Davi, agora foi pro seu lado, meu. Agora.
5: No show só vai ser sobre perdas e conquistas hoje, ou não?
0: Vai.
5: E o macarrão, sim, com água de chuva, que é o macarrão que a mãe faz pra vocês aí, ó. O macarrão é de primeira. O macarrão que dá pra vocês com veneno mesmo. Vocês não prestam, mano.
0: Ai, gente do céu. Vocês não têm o que fazer mesmo. Bom, como diz, vocês são tudo vagabundinho mesmo, né? Olha lá, lá vem o Região. Região chegando todo cheio de marra. Todo cheio de marra, vai.
2: Ô, Léo, avisa esses motoristas de aplicativo aí, pé de rato aí, que tá em Guarulhos, que o couro tá comendo aí, hein? Que a polícia tá prendendo todos esses piratas aí, esses carros com os pneus careca, carro batido.
0: Olha, cara.
2: Esses motoristas de aplicativo velho aí. Região, taxista.
0: Meu, olha os caras, ó, o Região tá chamando pra briga faz tempo, velho. Tá chamando pra briga faz tempo aqui, meu. Esse programa, até o final desse programa vai dar problema.
7: Ó, manda um alô pra nós aqui, ó. Estamos aqui em Fortaleza de Minas, aqui fazendo a segurança da fazenda.
0: Fortaleza aqui. De Minas, ah, olha obrigado. Isso, cara. Caramba, Fortaleza de Minas. Um abraço pra vocês aí, então, meus amigos. Ligado na Band FM. Obrigado pela companhia.
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9: Eu acho que. Desculpa, eu acho que. Mandei o áudio errado. Eu acho que não era Band aí. Aqui aparece o logo da Band, mas não. Eu acho, né?
0: Mas, cara. Mensagem aí. Mas não entendi que ele... Ele acabou de mandar um áudio pra Band. Tá... Ah, eu vou falar pra vocês um...
9: Desculpa. Eu tô ouvindo a Band FM.
0: Tá.
9: Um abraço desde aqui do Uruguai.
0: Quer dizer, o cara acabou de mandar o WhatsApp pra Band, realmente. E não mandou desculpa ainda, porque ele não dá... Ah, tudo bem, vai. Passa, pelo menos passa. Olha lá, chegou o gaiudo da madrugada, que é o Edmilson Caipirão, o gaiudo da madrugada, vai.
10: Ô, Davi, fica esperto, tá, rapaz? Estão te boicotando na rádio, hein?
0: Não, não tá, não.
10: Ah, porque o áudio não chega, não sei o quê.
0: Não, pera aí, cara, não tá.
10: Não sei.
0: Não vou. Não, o Davi é meu amigo, cara. Eu sou um dos caras aqui que defendo o Davi direto de vocês. Vocês são tudo vagabundo, vocês ficam falando mal do Davi aqui. Eu sou um cara que defendo o Davi. Não, eu defendo o Davi tanto, que eu já vou ligar pro Davi aqui. Sabe, ele vê que eu tô defendendo ele. Só por causa disso. Vai, fala comigo aí.
11: Bom dia, Léo Júnior, Gelson, carteiro do Correio, puxando o Correio aqui.
0: Fala, Gelson.
11: Curitiba. Bora que bora, boa semana pra nós aí.
0: Valeu, um abraço pra você, pessoal de Curitiba, hein? É. Os caminhoneiros da madrugada ligados na Band FM. Um abraço pra todos vocês. Oi.
12: Bom dia, Léo. Esses taxistas é tudo pé de breque. Tudo ruim de volante, tudo bração.
0: Oi. Ó, não faça isso, velho. Coitado dos caras.
13: Fala, Léo, bom dia. Se o Caipirão ficar te enchendo muito o saco aí, pesquisa aí, ó. É, Caipirão cantando ragatanga. Ele some.
0: Ó, peraí, cara. O Caipirão cantando ragatanga? Não. Você tá de brincadeira, velho. Então, peraí, já que é assim, vamos tentar. Ô, Caipirão, chega mais aqui, cara. Chega mais. Vamos ver se eu acho aqui, peraí. Aqui, ó, vamos lá, vamos, já que é a ragatanga, vamos lá, vai. Agora eu quero ver o Caipirão cantar, vai. Caipirão, manda brasa, vai. É o seu momento agora, é o seu momento, vai. Só na reboladinha, vai. Só na reboladinha, vai. O cara até some, o cara nem aparece mais aqui, ó. Olha lá. Quem diz que o Caipirão aparece? Não, sumiu, cara. Olha lá, sumiu. Tá vendo? Olha lá.
10: Vocês não vão dar meia hora de toba com o relógio parado? Só isso. Vai todo mundo, vai. Amanhã eu volto, mesmo horário, mesmo bate-canal, tá, gente? Tchau. Climou o peso.
0: Sumiu, hein? Sumiu, ó. Ó, pra fazer o Caipirão sumir do nada, cara, e é isso aí que ele faz, ó. Eu não sei por que ele some por causa dessa música aqui, viu? Eu queria saber por quê, o porquê, ó. Não é por acaso que encontro todo dia 11 999919197. Manda na sua mensagem pra gente, é o nosso Band Coruja até as 4 da manhã por aqui, ó. Vai! Cadê o áudio? Vai!
14: Bom dia!
0: Bom dia!
14: Olha pra esse camaradinho aí. Aqui é Lúcio da Bahia, caminhoneiro.
0: Fala, Lúcio!
14: Fala com ele aí, que chama o caminhoneiro, que caminhoneiro é corno. Fala com ele no altar de caminhoneiro, rapaz. Caminhoneiro pode ser o pai dele.
0: Ah, mas isso aí já sabe, já tá acostumado já. Pode ser que até é, viu? Olha lá aqui, ó. Olha lá. A versão do Edmilson é o rasgatanga. A versão do Edmilson é rasgatanga. Olha isso, gente.
15: Ô, Davi, o Léo tava no grupo lá falando que não ia botar teu áudio no ar.
0: Não, hein? Mentira, cara.
15: Falou
0: mentira.
15: Que ia
0: não.
15: Te boicotar.
0: Não.
15: Não queria saber de motivacional
0: não
15: hoje.
0: É isso, cara. Tá
15: cheio já de ouvir você mandar mensagem pra ele no direct lá no Instagram, hein?
0: Não, peraí, mano. Peraí, cara. Não, vocês estão querendo me queimar com o Davi, né? Não, eu acho que vocês querem me queimar com o Davi. Não, não é isso. Bom, o Davi é meu amigo, entendeu? Não, não é nada disso que vocês estão falando. O Davi é super meu amigo. E não é, não tem queimando ninguém, não. Que é isso? Não, eu até, inclusive, agradecer as mensagens que o Davi me mandou. Não, porque vamos ver. Vamos resolver essa parada aqui. Quer ver, ó? Vai. Aqui. Tá, vamos lá. Vamos ver. Atende aí, cara. Atende esse negócio aí, velho. Não, e o cara ainda faz gracinha pra atender ainda, né? Olha lá. Ó, o cara nem atende o telefone, velho. Ficou bravo, velho. Ficou bravo. Tá vendo? Tá vendo? O que vocês fazem? Olha lá. Vocês estão vendo aí, né? Quer dizer, ele não quer fazer nem o motivacional, ele quer mais lá. Olha lá. Vagabundo. Apareceu! Resolveu atender.
15: Dá problema.
0: O que tem o problema aí?
15: Tava vendo aqui, não tava recebendo aqui meu celular pra chamar.
0: Não, o cara não sabe nem mentir ainda. Sabe, velho.
15: Tá desesperado, cadê, mano? Tá focando aqui, como que eu achei que faz agora aí?
0: Entendi. Ó, Davi, você sabe que não vai na onda desses caras, esses caras tudo vagabundo aqui, se rasgatanga esses caras aqui.
15: Mas eu tô ouvindo, tô ouvindo você, mas aí você tá carregando, aí fica desligado.
0: Entendi.
15: Vou carregar minhas mensagens tudo aí, por você
0: agora. Ah, entendi.
15: Ó, você falando mesmo aí, viu? Vou ver assim, não chama esse nome não, chama o Davi não, deixa o Davi um pouco.
0: Não, peraí, não falei nada disso. Eu falei, não inventa moto que deixa o Davi dormindo. Falei desse jeito no ar. Falei assim, deixa o Davi dormir. A gente quer que você descanse, pra você falar o motivacional no ar, entendeu? Tá bom, como é que é? Você entendeu?
15: Eu vou falar sobre o que? Perdas e reconquista.
0: Então hoje a palavra...
15: Até meu, eu senti que eu vou morrer, eu queria falar de coração. E também sobre o Brasil, o fenômeno foi uma bobagem aí. O Brasil tem que pegar a Alemanha pra qualquer seleção, porque quem quer ser campeão mundial tem que pegar qualquer seleção, não tem que ter medo nada não. Quem você gosta bem, tá mal. Quando mata, Junior.
0: É.
15: Vale tudo. Quem sabe que vai ganhar o jogo, entendeu?
0: Entendi.
15: Aquela seleção pode estar boa, o Brasil agora vai ver o Neymar, agora o Brasil vai estar embalado, o Neymar vai estar voltando a jogar agora.
0: Mas será que joga? Será que vai mesmo?
15: Joga, começa a embalar. É bom o Neymar, 100% do mata-mata. Quem decide pra nós? Então, aí tudo bem, pode
0: passar
15: um pouco mesmo.
0: Mensagem motivacional do Davi pra hoje, pra essa segunda-feira. Vai, Davi.
15: Vamos lá, perdas e reconquistas,
0: Peraí. Perdas e conquistas. Olha só, gente. Perdas e conquistas. Vai.
15: Verdade é essa. Às vezes, nós ficamos chateados, perdemos os parentes, mas calma, nós temos que pensar assim, saudade sim, tristeza não.
0: Tá.
15: Eu estou em um bom lugar, às vezes, no céu, descansando. Pensa se você tivesse um filme com ele, pai, mãe, eu perdi minha mãe faz um ano e meio. Pensa aí. E as pessoas que nós amamos de coração, amamos como nós
0: estamos
15: com elas, assim, não, saudade dela, só isso. Porque eles estão olhando a nós lá em cima também, entendeu ou não?
0: Entendi.
15: O que você aprendeu com isso que importa. O importante é que a vida é um aprendizado.
0: Não, sabe o que é, Davi? O importante é o que importa. Essa é a verdade, cara.
15: Isso. E o importante é você aprender com ele. Então,
0: claro,
15: você
0: claro.
15: Você pode colocar aí pra você dar um ruim pra ele.
0: Entendi.
15: É isso que é importante, ou não? Então, esqueça. Tristeza não. Saudade sim, tristeza não. Não, não.
0: Isso.
15: Vamos conquistar e vamos pra frente. Bora, bora aí.
0: Tá vendo, agora, gente? Olha lá, mensagem motivacional do Davi. É isso!
15: Olha.
0: E rumo ao Hexa, rumo ao Hexa, né?
15: É, faltam cinco. Cinco não, faltam seis jogos. Foram dois, faltam seis.
0: Tá.
15: A verdade é, agora vamos pra frente, vamos pra frente. Nós estamos preparados, depois de ser o jogo, o quarto jogo, pra chegar lá. Porque nós temos que vencer, temos que ganhar. Tem que lutar e tem que duelar, a verdade é essa.
0: Tá, e você acha que quanto que você vai. Que o Brasil pode ganhar no próximo jogo aí?
15: 2x0 da Escócia tá bom, 2x0 da Escócia.
0: 2x0 tá valendo, 2x0 tá valendo.
15: É, pra Escócia é um pouco meio difícil, né? Porque é europeu, mas dá pra ganhar também.
0: Tá.
15: E vamos pegar o Japão, a Holanda pra ganhar também. Só que um pouco mais difícil, mas com o Neymar em campo, quem sabe de jogos no começo, tá pra melhorar, né? Sim, sabe.
0: Então tá bom, Davi.
15: E foi assim como o Fenomenal falou, pegar a Alemanha, pegar a Inglaterra, pegar. Não tem questão que passa campeão, Júnior. Tem que ganhar. É como vai. As pessoas têm que ir pra lama. Pra lama pode passar caminhar, entendeu?
0: Não, exatamente. É isso mesmo. É isso aí.
15: Quem que tá na Copa, então? O Copa vai perder porque tá lá. Então eu volto pra casa, então.
0: Beleza, mano. Valeu.
15: Então, você falou pra casa do Fenomenal. O Brasil vai pegar a Alemanha, vai pegar a Argentina, vai pegar a França, afinal, vamos ser campeão.
0: Tá bom, então.
15: Sofrer, vamos ganhar.
0: Beleza. Valeu. Davi, rumo ao Hexa, obrigado pelas palavras hoje aí.
15: Valeu, Gajil, tamo junto aí. Deus abençoe, viu, seu avô, em algum lugar. Ele orgulha de ter você com esse comunicador.
0: Obrigado, cara, obrigado.
15: Professor seu, viu, não?
0: Obrigado.
15: Meu pai seu, depois segundo pai.
0: É isso.
15: Eu fui o seu pai, entendeu? Deus abençoe, ele tá em algum lugar e tá orgulhoso que você tá aí na rádio aí.
0: Ô, cara, obrigado.
15: Nós a madrugada aí.
0: Obrigado, Davi, um abraço, mano.
15: Valeu, mano, tamo junto, tamo
0: aí,
15: junto.
0: Aí, tá vendo, tá vendo? Esse é o Davi, cara, esse é o... Isso que eu falo, né? O nosso programa aqui, ó. O nosso programa aqui é cultura, gente. Band Coruja é cultura. É isso que eu tô falando, gente. 11999919197. Esse é o nosso Band Coruja. Aqui, ó, vou fazer um intervalo rapidinho. É rapidinho. Eu volto daqui a pouquinho. Pera aí que a gente continua proseando aqui. Pera aí.

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4: Vem, turma, bom dia, 4:05 já, como é que é? Vai virando minha última hora com você aqui na Band FM, pra todo o Brasil, seu nosso Band Coruja que segue te fazendo companhia. Eu sou o Léo Júnior, eu tô aqui, Band FM, na sua rádio do seu jeito.

0: Band FM, a música linda do Alexandre Pires, Tira Ela de Mim, Matou. Eu ia falar Mato Grosso, mas nada a ver uma coisa com a outra. Meu Deus, olha que erro que eu dei aqui, né? E antes, claro, Maiara e Maraísa, Medo Bobo, vamos nessa, vamos continuar esse programa de louco aqui, ó. Só tem louco, né? Retardado esse horário aqui, meu Deus do céu. 4 horas e 6 minutos, esse é o nosso Band Coruja, fazendo aquele agito pra todo o Brasil.
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0: Chama, ó, cola na grade com a gente, cola na grade aí, vai, cola aí, cola aí, cola aí.

0: do forrozinho, vai, ó. Rangue,
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0: Peraí, cara, para de falar mal dos baianos agora. Agora ferrou a situação. Poxa vida, agora quem? Então xingando o Brasil inteiro agora aqui no programa? Olha lá, pelo amor de Deus. Deixa eu falar pra você. Fim de carreira, viu? Fim de carreira, cara.
3: Ô, Léo, qual é as mensagens que você vai agradecer ao Davi? Aquela que ele te xingou, aquela que ele tá bravo com você?
0: Não,
3: ou aquela que ele fala e não dá pra entender nada?
0: Não, peraí, cara, por favor, velho. Eu falei, eu não xinguei nada do Davi. Não foi nada disso que você. Olha, esses caras, eles querem arrumar briga, né? E quem é? Eles querem arrumar briga com o Davi. Só
4: sabe
0: pode.
4: Que ele falou, Davi? Ele falou,
0: não. Não, não, peraí. Os caras estão querendo ferrar comigo com o Davi aqui, ó. Estão querendo me lascar esses caras aqui, Junior, ó.
4: Ele falou assim, aquele macarrão.
0: Não, tudo mentira, tudo mentira, para.
4: Sabe aquele macarrão azedo e comeu, agora tá passando mal.
0: Não, tudo mentira.
4: Não consegue, não sai do banheiro, tá saindo pelas duas pontas, por baixo e por cima o macarrão.
0: Davi, não acredita neles, não acredita nesses cretinos safados. Não, por favor. Oh, poxa vida. Não
5: foi merda nenhuma. Ô, Davi, que tu tá na boca que não para de gaguejar?
0: Que isso, cara? Poxa vida.
5: Fala direito, para de gaguejar, pô. Quem que vai entender o que tu fala aí?
0: Para! Tá na mão do Davi, pô. Outro quer ferrar comigo aqui com o Davi. Deixar o cara bravo ainda, né?
6: Ô, Léo, é mais fácil deixar o Davi com o áudio bloqueado que nem você tinha deixado.
0: Pô. Eu não deixei, não.
6: Fica escutando essas merdas.
0: Ô, na boa, cara, eu não deixei o áudio bloqueadinho. Eu não faço isso, cara. É que na verdade é coisa dele lá. Eu não sei o que ele fez, mexeu no aparelho dele e zoou tudo, ele não conseguiu mandar áudio. Aí os caras estão achando que eu que bloqueei e não deixei o cara entrar no ar. Ó, oh, puxa, vocês não tem jeito, hein? Morrer amigo de vocês, hein? Ah, olha lá.
7: Bom dia. Mandamos uma bola aqui do Mato Grosso, mas necessariamente aqui. Indo pro lado do Novo, buscar o calcário. Ah, mandamos uma bola aí, tamo ligadinho.
0: Beleza, cara. Um abraço aí, o Mato Grosso. Ligado na Band FM, nós agradecemos, né, galera? Ó, Mato Grosso, Mato Grosso do Sul, Sinop, olha quanta gente, né?
1: Isso é porque nós tá podendo na vida.
0: Vamos ver mais um áudio que vai, manda aí.
8: Uhum. Ó. Sai um cocôzão desse bumbum.
0: Oh, que isso? Cara, aonde nós fomos parar? Aonde nós fomos parar com um programa desse no ar aqui? Não, você não falou isso, né? Não, você não fala. Que nojo, cara. Que. Ó.
8: Uhum. Sai um cocôzão desse bumbum. Uhum. Sai um cocôzão desse bumbum. Pum, pum, pum. Acabou.
0: Olha, gente. Ai, ai, ai. Não é possível uma coisa dessa, velho. Não é possível uma coisa dessa,
9: véio. Fala, Léo.
0: Oi.
9: Ó, eu não sou nem de Guarulhos e nem de Suzano. Mano, mas Suzano é uma cidade feia da porra, velho.
0: Começou,
9: cidade
0: não.
9: Feia da porra.
0: Não, para.
9: Tem
0: não,
9: uma parte dela ali que você tem que cruzar a cidade.
0: Ah.
9: Tem um trilho do trem, velho. O trem passando no meio da cidade, velho. É bagaceira feia da porra.
0: Peraí, cara. Oh. Não fale mal da cidade. Não, agora começou, agora virou uma moda de falar mal da cidade agora. Começou por Sorocaba. Agora terminou, terminou em Suzano agora. Ah, não. Ferrou a situação. Olha lá.
10: Bom dia, Léo. Tudo bem? Cadê o Sorocaba? Peguei uma bronca desse caipirão aí de ele falar que usa óculos aí. Mas tudo bem, a vida vai ensinar pra ele. O filho dele também pode usar, ele vai lembrar de nós, hein? É um corno esse cara, é um falso, hein? Cuidado de ele chamar meu bebê, isso aí é falsidade aqui em Sorocaba, hein? Um abraço pra você aí,
0: que isso, gente? Que isso? Poxa.
11: O caipirão tá dizendo porque é verdade, o caipirão não mente não, viu, Léo? Bom dia.
0: Não, peraí, o caipirão mente sim, o cara mó mentiroso da parada, o caipirão, tá? caipirão mó mentiroso. O cara me aparece 3 horas da manhã com uma cara de pau aí, velho. Olha lá, o outro aqui já tirando. Não sou presidiário pra colar na grande. Vai se lascar, vai dormir, vai caçar sapo, que você tem muito que fazer, vai.
12: Fala, Léo Júnior, bom dia. Cheguei agora, Léo, tô trabalhando demais.
0: Aí, tá o outro.
12: Só
0: já
12: tô conseguindo participar do programa depois das 4.
0: É, tô vendo.
12: Parabéns, viu, pelo programa.
0: Tô vendo aonde você tava lá. Tô vendo, viu?
12: Fala, Léo, corno mesmo é assistentista, bando de boca aberta.
0: Não, peraí, cara. Não entra nesse negócio de política aqui, cara, da mobile. Não dá, cara, não tem como, mano, não tem como. Oi, bom dia.
13: Galera, que muito funcional. É bom demais. Tem mais que seguidor por causa disso aí.
0: O que foi,
13: Davi? Verdade, meu irmão, tem mais que seguidor, sabia ou não? Agora eu não. O pessoal gosta de ouvir eu, então não, porque eu falo que nas pessoas viver todo dia, velho, é essa. Viver, galera, que muito funcional.
0: Eu não entendi nada que o Davi falou ali, velho. Você entendeu alguma coisa que o Davi falou aqui, velho? Vai, continua aqui, vai.
14: Ô, Léo, você ia falar Mato Grosso e Matias de novo, hein, Léo? Tá com o Mato Grosso e Matias na cabeça, mano. Ei, programa, mais 15 dias aí, você fica maluco, mano.
0: Maluco? Maluco? Vocês que me deixam maluco daqui a pouco aqui. É isso, meu. Olha, vai.
15: Você não acha que Guarulhos tem bandido? Não, Guarulhos é legal, gente. Bandido tem na Praia Grande. Na Praia Grande você não pode descer com o celular. Você não pode descer com a corrente.
0: Oi, já com começou a falar mal da Praia Grande agora.
15: Só um corpinho e olhe lá.
0: Ó, cadê o Diegão pra se defender aqui?
15: Rouba mais do que ladrão.
0: Cadê o Diegão pra se defender?
15: Vai lá. Onde o Diegão mora?
0: Ó, fala, cadê o Diegão pra se defender daqui? Ó. Estão falando mal agora da Praia Grande, agora eu não sei de nada, véio. Já falaram mal de tanta cidade aqui, véio. Pelo amor de... Que é isso, vocês? Que vergonha, não?
16: Bom dia, Léo Júnior.
0: Bom dia.
16: Aqui é o Rodrigo Juliano Correia de Santa Catarina, Concórdia.
0: Concórdia, boa.
16: Tamo aí na escuta aí, cara. Um abraço aí pra todos aí que estão, os ouvintes aí. É o QRE, Rodrigo, sentido a litoral de Santa Catarina. Um abraço aí.
0: Valeu, mano. Um abraço pra vocês de Concórdia, Santa Catarina, ouvindo a Band FM. Obrigado pela audiência de vocês aí. Valeu, tamo nós.
17: Suzano é feio, mas Mauá tá imbatível.
0: Olha lá, Mauá. Agora falando mal de Mauá. Meu Deus do céu. Como é que pode? Se vocês não têm amor à cidade de vocês, não é?
18: Diante de tudo isso, só te digo uma coisa.
0: Então diga.
18: Sibiki, I live in. Bora pra cima. Pra cima da onde, eu não sei, mas bora que bora.
0: Então, essa aqui, ela teve o curso com o Pidoncio, né? É, Missibiki, I Love You. Então, ela teve um curso especializado com o Pidoncio. É. Pois é. Vamos falar com mais um áudio aqui. 11 999 919 197. Nosso Band de Coruja até às 5 da manhã no seu rádio, falando pra esse povo doido aqui, ó. Vai.
19: Ô, Léo, bom dia, boa semana.
0: E aí, meu?
19: Diego tá chegando já?
0: Tá o outro já. É.
19: Ô, Léo, bom dia.
0: Começou
19: boa
0: a viadagem.
19: Semana. Diego tá chegando já?
0: Começou a viadagem. Meu Deus do céu, viu? Vocês não tem que fazer a vida, não. Por que vocês não vão dormir, hein? É verdade. Vocês não vão dormir, viu? Olha lá, caipirão. Lá vem um caipirão. Encheu as paciências.
20: Hoje eu quero me retratar com um amiguinho aí que...
0: Então vai.
20: Né, tem problema na visão, ele usa óculos e eu também já tô precisando mesmo, na verdade, né?
0: Tá.
20: Vou ter que renovar minha CNH e já não tô enxergando com as letrinhas miudinhas.
0: Já tá cego de
20: vez. Será que esse amiguinho não podia emprestar aquele fundo de garrafa dele pra mim? É, eu vou enxergar do tamanho de um cavalo, né?
0: A outra já aqui, ó. É complicado esse caipirão aqui, viu?
20: Faz pra bloquear os áudios, ensina a gente. Eu tenho uns maus elementos aqui que eu tô querendo bloquear. Fico mandando umas fotos pelado pra gente, da bunda peluda, não quero, né? Não vou querer ver.
0: E fala uma coisa, você gostou?
20: Hoje eu quero me retratar com um amiguinho aí.
0: Não vai falar, né? já falou, velho. Meu Deus do céu, o povo não tem jeito, hein, gente?
21: Bom dia, Léo. Fala aí, cidade ruim. Tem a cidade mais ruim que tá de Cornópolis, velho.
0: Cornópolis?
21: É Cosmópolis, mas é tá. Cornópolis. Entendeu? Ô, lugarzinho, viu, desajeitado. Você é doido.
0: Meu Deus do céu. Agora, Cosmópolis virou Cornópolis. Olha, só acontece aqui nesse programa essas coisas. Só acontece aqui.
2: Muitos não gostam do meu bordão, mas eu gosto. E quero que se exploda. Ô, Léo.
0: Oi.
2: Tem tantos aí com tanta postura nojenta, eu não implico com nenhum deles.
0: Pois é.
2: Eu vejo os outros ouvintes implicarem, eu não implico. Mas, né, nunca vou conseguir agradar a todos. Não consigo agradar a Jesus, que é o rei dos reis.
0: Pois é.
2: Imagina esse Zé Povinho da madrugada,
0: né? Imagina
2: Vamos
0: só.
2: Vamos lá, Léo.
0: Oi.
2: Esse cara falou que tá muito blá blá blá e perguntou se a gente já tomou banho. Tomei 3, que aqui na Suíça tá muito calor. E vou tomar um agora. Beijos, Léo. Boa programação pra nós.
0: Obrigado, viu, Mel? Valeu, outro pra você. Imagina, deve estar um calorão aí, viu? Deve estar um calorão aí. Um abraço pra você, viu, Mel? Ó, quem apareceu aqui, ó. Olha lá. Ah, ela, a Catrícia. A gente vai começar o momento do Região. Pera, mas deixa eu ver o que, que a Catrícia tá falando aqui, vai.
3: Muito bom dia, Léo, tudo bem?
0: Bom dia.
3: Corujitos, como vocês estão?
0: Tá, ó, você viu que amor? Corujitos, meus corujitos, ó, corujitos, vai.
3: Eu espero muito, muito que sim. Deixa eu mandar um beijo pra Tati Perigosa e pro Velho do Lixo.
0: Ah, o Velho do Lixo, olha, Tati Perigosa, tá bom. Ô, Catrícia, obrigado, viu? Um abraço pra você aí. Ah, gente do céu. Vamos começar o momento Região? Vamos começar agora o momento Região. Agora começa o momento Região. Esse momento aqui todo mundo tá esperando, né? Não, esse momento é o momento mais crucial do programa. É o momento mais crucial desse programa aqui, ó. Vai! 4:18, 4:18, gente. Segunda-feira. Segundou.
22: Se tem uma coisa que me deixa passar é gritar comigo.
0: Vamos lá, vai.
22: Sem eu ter feito.
23: Pessoal, Wesley Oliveira tá na macarronada, viu? O Bia, aquela safada.
0: Ah, vai dormir você, vai se lascar, vai. Vamos ver aqui, vai. Oi, bom dia.
24: Bom dia, Léo.
0: E aí?
24: Mineiros, Goiás.
0: Mineiros, Goiás.
24: Ô, taxista aí de aplicativo aí, ó. Ele fala que os caminhoneiros ficam com a larga mulher sozinha aí.
0: Ah. Meu Deus do céu.
24: Eles carregam a mulher deles? A mulher deles também não fica sozinha, não?
0: Ah. Ah, o outro querendo provocar, quer arrumar briga no momento do Região aqui já. Já quer arrumar briga, né? Já quer arrumar briga, hein? Fala comigo aí, Luciano, vai!
25: Ô, Léo, bom dia!
0: Bom dia!
25: Ô, Léo, tem Cordeirópolis também!
0: Cordeirópolis, é verdade! Vai, gente, vai! Cadê o momento Região? Solta a voz!
25: Lá na Baixada, lá tem uns gaúchão de apartamento, hein? Você paga de brabão na academia, mas eu não sei, tem um jeitão que vai na batata.
0: Tá, tudo bem. Cadê os momentos do Região aqui, pô?
26: E aí, Léo? Bom dia pra todos nós. Léo, vou falar, mas, pô, São Vicente é a pior cidade da Baixada Santista.
0: Não vem falar mal, cara. O momento Região agora aqui, vai.
27: Ô, Léo Júnior, queria mandar um beijo pra Catrícia. Região. Catricista.
0: Catricista, aí, ó, olha lá. Começou bem, vai. Oi.
28: Corujitos é meu ovo.
0: Ai, meu Deus do céu, vai.
29: Carlos aqui da PG.
0: Fala.
29: Esses paulistas sem vergonha, pilantra, safado. Vem aqui, caga na água, vem cheio de lepra, leprosa, HIV.
0: Meu Deus do céu.
29: E ainda deixa a porra da praia toda suja ainda. Seus
0: bons. Que isso, cara? Mas que dor, que mal, que isso no coração, cara? Coração peludo agora? No, dentro do momento Região? Como é que acontece uma coisa dessa? Que isso, gente? Que isso? Modos, por favor, no programa. Modos, esse programa, Modos.
28: Valeu, bom dia.
0: Ah.
28: A Robson de Santa Isabel.
0: Vai.
28: O Região largou o táxi, acabou de passar num guincho. Região, o socorrista.
0: Socorrista, o só aí. Região, socorrista, vai.
30: Ô, Léo, tem Eduardo Prudente. Ô, Léo, fala pro cara aí que só vive com a linguiça na boca aí, que falou do meu churrasco, que eu vou fazer mais tarde. E Ele faz bom pra ver essas linguiças paulistanas aí.
0: Que não, mas pera, eu falei que é o homem do região, gente. Pelo amor de Deus. Fala, Anderson. Salva nós aí, Anderson.
1: Bom dia, Léo. Dá vontade de pegar esse chorão da rádio, dar três tapas na cara de cada um, fazer um fio terra neles. Um fio terra em cada. Região, eletricista.
0: Eletricista.
4: Ó. Oh. Porque não entendeu, vou dizer como é que é.
0: Vai, fala comigo aí.
5: Região da madrugada. Luizão tá dormindo agora de conchinha com o Ricardo.
0: Ó, o outro já. Ai, meu Deus do céu. Pelo amor de Deus. Vai, vai, Edmilson.
6: Essa semana eu vou querer dar três tapas no rabo desses motoristas de Uber. Região rabista.
4: Olha o curau.
0: Ai, ai, ai, ai, ai, ai, meu Deus do céu. Fala, Luiz. Vai, Luiz.
7: Bom dia, Léo.
0: Bom dia, bom dia, bom dia.
7: Voando região na Paulista. Região estoquista.
8: Esquinhas do jeitinho do seu paladar.
9: Vai, vai. Pra cambada quatro. Transar, que chama de miopia, miopia, sua tia Mia. É só entrar em contato conosco. Região oculista.
0: Oculista.
8: Mas quanto você acha?
0: Oi, oi.
10: Bom dia, Léo. Esse região taxista é muito boi. Ele fala que é taxista, mas só vive fazendo Uber aí pra cima e pra baixo.
8: Que custa este curau.
0: Não, ele não falou nada. Ele não falou região aqui. Tem que falar região. Quero dizer, não tem
11: raiva. Região, região, o punhetista.
0: Pô, que é isso? Ai, ai, ai, ai, ai, gente.
8: Se eu te dou minha pamonha,
0: tu me dá os. Se eu te dou minha pamonha, tu me dá o seu curau. Que coisa é essa, hein?
11: Eu vim aqui pra desagradar os ouvintes. Região desagradadista.
0: A desagradadista, é isso aí. Aí, a Mara Tassini mandou bem aí.
8: Vai, panelas. Vai, pamonha.
12: Bom dia, Léo Júnior. Bom dia. Um beijo pra todas as bonequinhas.
11: Oi, amor.
12: Região bonequista.
0: Bonequista, olha
11: lá. Remédio na vida noturna.
0: Vai, vai,
10: região,
0: vai.
10: Vive fazendo Uber aí pra cima e pra baixo. Região uberista.
0: Uberista. Ai, o legal que é tudo ista, né? Tudo termina com ista, vai.
13: Ai, que vontade de queimar rosquinha. Oh. Região guarulhense.
0: E aí, não sei. Aí, ô Sérgio do Pão, aí é você que tá queimando a rosca, né, cara? Fala comigo, vai, fala aí.
31: Bom dia, Léo! Bom dia, bom dia, bom dia! Galera do Barrocão aí, tudo na fadiga pra entregar a paçoca, o tal da areia! Região, caçambista!
0: Caçambista! Tá vendo, tá vendo, tá vendo, tá vendo? Tá, quer dizer, tá vendo? Não tá ouvindo, né? Ó, tá vendo!
10: Região, viadista!
0: Viadista! Os integrantes da vida no
10: dia. Bolsa Família, Vale Gás, Picanha, região petista.
0: Ai, ai, ai, vai, vai, vai, vai, continua aí, vai.
10: Valeu, galera, tô indo embora, hein? Região, o tanquista.
0: Que isso? Vai, vai, então vai logo, vai logo então, pô. Tá esperando o quê então, pô?
32: Oh, bom dia, Léo Dias. Tudo bem?
0: Beleza.
32: Eu amo todas as cidades do Brasil. Região brasileirista.
0: Brasileirista. Cara, esses ouvintes aqui tem uma... Tem umas coisas, cara, que é só... Você só vê no Band de Coruja essas coisas aqui.
9: Ô, Léo, seu canalha, para de dar risadinha falsa, cara. Você tá incentivando esses idiotas a continuarem.
0: Cala a boca,
9: não,
0: cara.
9: Faz sentido. Não é só terminar com ista. Precisa ter sentido. Tem que ter graça.
0: Adoro, vagabundo, viu? Olha, esse Morilouco, vou falar pra vocês, viu? Peraí, vai, vai, vai.
10: Bom dia, Léo.
0: Bom dia.
10: Trabalho no Poço Ipiranga, região frentista.
0: É, daí se eu fiz, olha lá, região piranguista. Olha como é o xará, fala aí, Mário.
33: Ô, região, você virou chacota dos cornos da rádio, hein? Você tá doido.
0: Ah, e aí, terminou com o região? Carambolas, hein? Olha lá, nem putz, meu. Esse cara não viaja, cara, não viu?
10: Fala, Léo.
0: Segue o baile aí, pô.
10: Bom dia, da vida do pescado. Ô, Léo.
33: Você virou.
10: Tô com uma bonequinha aqui no carro, Léo. Região, machista.
0: Machista. Ai, ai, ai. 11 999 919 197. Esse é o nosso WhatsApp da Band FM pra você participar aqui da nossa programação. Meu Deus do céu, acaba logo esse programa, pelo amor de Deus, viu?
2: O leite, um helicóptero sem paraquedas. Região paraquedista.
0: Paraquedista, quer dizer, região mortista, na verdade, né, cara? Oi!
3: Fala, Léo. O Léo, né, tá aqui na usina. Extratorista, região, usinista.
0: Usinista, aí, ó. 4 horas e 27 minutos. 4 e 27, gente, vai.
14: Ô, Léo, ele não sabe de remar, não. Uma bonequinha aqui. Serjão, o remista.
0: Não, peraí, cara, não é Serjão, cara, é região. Não, é, é região, pô. Ô, louco, ô, louco. Ô, ô, ô, ô, ô. Acorda aí, cara.
15: Eu adoro o Fio Terra. Região, eletricista.
0: Não, é pela voz dele, ele falou: ai, eu adoro o Fio Terra. Vai, Murilouco, seu.
16: Ó, quer ver? Talvez não tenha graça. Mas é, vai fazer sentido. Alemanha, 1942. Região, nazista.
0: Ai, ai, ai, vai.
17: Eu acho o contrário do Murilo. Eu acho que você tem que rir mesmo das piadas bistas nossas. Não tem graça, né? Às vezes nós falamos, não tem graça, é verdade.
0: É.
17: Mas quando você ri, tem uns tontos que ri junto, né? Ah. Aí as coisas vão tomando um certo, certo embalo, né? Uma bola de neve,
0: sabe? É outro tonto também, né, cara? Que chega 3 horas da manhã aqui, né? Até agora não me explicou isso. Até agora não explicou isso.
18: Ô, Léo Júnior. Região passeando pela Paulista. Região transformista.
0: Então, aí tem assim, né? Região passeando pela Paulista. Região maconheirista. Vai, 11 999 919 197. Oi.
19: Ô, Léo, bom dia, beleza?
0: Beleza.
19: Marquinhos, motorista de aplicativo.
0: Fala, mano.
19: Perna de urubu, perna de galinha. O região comeu a minha vizinha. Tchau, obrigado.
0: Ai, ai, ai, gente do céu. Eu morro de rir com vocês. Nossa, vocês são tudo louco, meu. Oi.
20: Salve, Léo, beleza?
0: Salve, salve, salve.
20: Ô, Léo, motorista de Scania é tudo viado. Cowboy, o esquerdo, o bodão, região, taxista.
0: Olha isso, cara.

0: Aí pode, vai.
1: Ô, Léo, bom dia, Ediz daqui de Franca. Deixa eu te falar.
0: Ah.
1: É, fui no posto abastecer, o cara falou pra mim: quer que completa? Região frentista.
0: Frentista lá!
2: A galera gosta de putaria mesmo.
0: Vai.
3: Sou instrutor de bang jump. Opa, esqueci a corda.
0: Puxa!
3: Região, o cordista.
0: Pô, não brinca com isso, mano. Vocês não tem. Vocês não prestam mesmo, não?
4: Ai, Eduardo Carreteiro entrando na marginal. Região marginalista.
0: Olha isso, gente. Olha que coisa.
5: Bora, meu povo. Bora, amanhã é feriado. Bora. E o feriado amanhã vai fazer o quê?
4: Amanhã é feriado. Vai fazer o quê? Feriado.
0: Olha outro, velho.
6: Amanhã é feriado. Amanhã é dia de comer água.
0: Meu Deus, vocês conseguiram entender alguma coisa que foi falada aqui agora? Então, amanhã é feriado? Que coisa é essa, cara? Hã? Que M é esse?
4: Bom dia, Léo. Eu gosto de oprimir o próximo e só eu que tenho razão e não peço desculpas.
0: Olha!
4: Região narcisista.
0: Narcisista, essa foi boa, cara.
2: Já tem o iPhone, já tem o iPod, e agora?
0: Já pode se lascar agora, né? Putz, cara. 11999919197. Chama lá no nosso WhatsApp pra você participar aqui do nosso Band Coruja, esse programa de louco, velho.
2: Quero ver!
0: Programa de maluco esse aqui, ó.
2: Nossa, beijeiro, popozão, hein, meu?
7: Bom dia, Léo. Tamo aí na pista, Sergão Diarista.
0: Sergão Diarista. Ai. Gente, ó, hoje é segunda-feira. Vamos dar uma folguinha pro Hora do Boi, tá? Hoje não vai ter Hora do Boi. Vamos dar uma folguinha pro Hora do Boi hoje. Beleza? Amanhã a gente faz Hora do Boi, amanhã. Tá combinado? Pera, deixa eu tomar uma água aqui. Peraí, deixa eu só tomar uma água, hein? Pelo amor de Deus. Você não ficou rouco aqui, velho? E aqui é assim, velho, a gente faz isso tudo no ar,
2: prepara um pouco.
0: É, tudo assim o programa. O programa já é assim, entendeu? 11999919197. Chama no WhatsApp, cola na grade, meu filho. Vai.
7: Fazendo táxi na bandeira 2. Região vigarista.
0: Ai, gente. Vai.
8: Bom dia, Léo. Beleza?
0: Beleza.
8: É o Maico aqui. Rapaz, só deu pra ligar o rádio agora. 25 minutos pro Diegão entrar no ar, hein? Tô ansioso aqui.
0: Ah, o outro vagabundo. Aí, ó, o outro aqui, ó. Olha lá. Ai, Diegão. Cara, por que vocês não se declaram pro Diegão, velho? Ah, pelo amor de Deus, viu? Oi, bom dia. Fala
7: tô
0: comigo aí.
7: Tô transportando banana. Região bananista.
0: Bananista. Vai.
9: No churrasco, eu me engasgo com a linguiça. Região canibalista.
0: Ó, você viu o que ele falou, né? Ele se engasga com a linguiça.
2: Olha a viola da maldade, viola, viola.
0: 11999919197. Vamos até as 5 da manhã já. Tem o Diegão por aqui, hein? Já tem Band Bom Dia. Hoje, oficialmente, o Diegão aqui é Band Bom Dia. Depois tem a hora do ronco. E aí, bora, vai.
3: Ô, Léo, esses pilantra aí, ó. Esses paneleiros tá tudo lá na concorrente lá. Vieram aqui babar seu ovo. Região caguetista.
0: Tudo é isso mesmo, caguete. Caguete esses caras vagabundo aí, ó.
2: Prepare.
0: Caguete esses vagabundo. Vai. Chop.
10: 25 minutos para 5. Ansioso para ver o Diego. Região dieguista.
0: É. Região viadista, na verdade. Né? Vai.
11: Esperei a noite toda pra poder botar o locutor que trocou de horário pra tomar conta da cachorrinha. E não vai ter a hora do locutor. Locutor que trocou de horário, tomar conta da cachorrinha, da personal.
0: Para com isso. Ó, não para. Não é assim.

0: Não xinga os caras, pô. 11 999 91 97. Pra você participar até as 5 da manhã. Tá quase acabando esse programa aqui já. Quase.
1: Fala, Léo. Bom dia, Léo. Que é o Cezão de Hortolândia. Ô, Léo.
0: Fala, Cezão. E aí,
1: mano? Só uma coisa. Esse Maico aí, ele tem uma tatuagem do Diego no bumbum.
0: Não acredito. É mesmo, cara?
1: Tem tatuagem do Diego no bumbum.
0: Oh, que
1: pode
0: bom.
1: Acreditar.
0: No bumbum ainda. Ai, não acredito. É mesmo, cara? Ai, que viadagem total, não? Não, viadagem total. Tem uns caguetas que vocês viram. Tem uns caguetas aqui, né? É, aqui o povo fala mesmo, cara.
2: O Renanzinho de Garatinga, chupa do meio pra trás. Região gulosista.
0: Gulosista. Ai, gente, 4 horas e 36 já. 4h36, olha.
3: Perfeito, padeiro. Seu queima-rosca. Apareceu, né? Seu viado.
0: Pera aí, pô. Ah, nós estamos no momento região ainda. O cara tá mudando de assunto, mano. Oxi, que isso, mano? Vai, fala aí, seu vigarista.
4: Tô muito triste. Ah. Eu acho que o Murilo aí, o diretor de vocês, é um baita de um vagabundo.
0: Já para. Não vai xingar o pé. Pera aí, mano. Não, vai. Pera aí. Você tá xingando o chefe, cara. Eu vou defender o chefe aqui, cara. Pera aí, cara. Que história é essa aí, mano?
4: Ó. Tá arrancando o couro do nosso Diego. O Diego tava fazendo bando de coruja.
0: Mais um que tem desenhado o nome do Diego no bumbumzinho aqui. Olha lá. Oh, meu Deus do céu.
4: Tá pra domingo. Ó. Aí domingo, Didi, ele tava na rádio. Agora hoje de manhã vai estar de novo.
0: Olha lá.
4: Tá arrancando o couro do nosso coitado do Diego,
0: Ó, já começou bem, ó. Olha isso, gente. Começou a choradeira.
4: Tá arrancando o couro do nosso Diego.
0: Ó.
4: Diego tava fazendo bando de coruja. Sapa domingo. Aí domingo de dia ele tava na rádio. Agora hoje de manhã vai estar de novo. Tá arrancando o couro do nosso coitado do Diego, meu.
0: Olha, tá vendo, gente? Tá vendo? Como é que eu sofro nesse programa aqui? Vocês estão vendo como é que eu sofro nesse programa? Vai, fala aí.
2: É, viado.
0: Esse queima, viu? Esse queima. Pera aí. Vai mais um áudio, vai.
5: Soy de Bolivia e eu solamente escuto la banda FM, região panelista.
0: Panelista, valeu, mano, um abraço aí.
5: Soy de Bolivia e eu solamente escuto la banda FM, região panelista.
0: Aí, ó, tá vendo só, cara? Aí os bolivianos.
2: O couro do nosso Diego. Boca aberta aí, falou no fim de semana que ele não é ouvinte do Bando de Coruja, não. Ele é ouvinte do Diego.
0: Olha
2: puxa
0: isso.
2: Saco.
0: Puxa, o maior puxa-saco do mundo, cara. Ah, esses caras tudo bando de puxa-saco. Ah, pelo amor de Deus, viu? Mais um aqui, vai. Fala comigo aí.
6: Serjão de Cascavel, bom dia. Região. Serjão no container. Região. O containista.
0: Containista. Beleza, olha.
7: Na minha época, o homem nem tatuagem fazia. Era tudo muito macho, não fazia tatuagem. Agora, homem já faz tatuagem com o nome de outro homem. Bando de gente Nutella, que desgrama.
0: Não, viu? Tá feio, viu, minha amiga? Olha, eu vou te... Raquel do céu, esse programa pra dar uns... Viado tem um monte aqui, é o que mais tem nesse programa aqui. Pelo amor de Deus, cara, não é possível, né? Oi.
2: Tchau, obrigado!
0: Ah, dormi você também.
8: Fazendo parte da máfia do banco, região economista.
0: Economista, vai.
2: Vai jogar bingo, Raquel, sua véia.
0: Para de xingar a Raquel, ela falou só verdades aqui, ó. Ó, a Raquel só falou verdades aqui. Vocês são tudo bando de Nutelagem, tudo Nutelagem. Ai, porque não sei o que,
9: do saco do Diego, esses caras aparecem tudo junto embaixo, segurando os ovos dele.
0: Que é isso? Vai, mais um.
10: Leozinho, a hora do boi, Leozinho.
0: Não, hoje não tem, hoje não vamos fazer a hora do boi, não. Hoje vamos deixar o direto aqui, hoje não vai ter. Mas amanhã tem, viu? Amanhã tem a hora do boi. Amanhã, não, hoje, segunda-feira. É a gente deixou mais espaço hoje no programa. Hoje não teremos, por motivo de forças maiores, não teremos a Hora do Boi hoje, viu, gente? Não teremos a Hora do Boi, mas amanhã vai ter, normal.
11: Ô, Léo, por que que os caras começam a ofender a gente gratuitamente depois das 4? Não consigo entender isso.
0: É tudo bando de Peppa, né? É Peppa, né? Fazer o quê?
2: Já falei, Léo. Nos outros áudios aí. Você tem que fazer a sua programação. Tem que fazer a Hora do Boi, nada não. Esses caras é tudo puxa-saco.
0: Aí, tá vendo? Vocês estão vendo como é que eu sofro aqui nesse programa? É complicado vocês.
12: Tava, né, subindo a serra em direção ao trabalho. De repente veio um monte de marginal querer me roubar. Passei por cima, região, atropelei mais um privilegiado.
0: Atropelista. Região atropelista, na verdade. Oi. 11999919197.
2: Oi, Léo, bom dia, tudo bem? É o Caio aqui de Guarulhos. Ô, Léo, agora eu entendi por que não vai ter a Hora do Boi.
0: Por quê?
2: Porque o boi vai estar presencialmente aí já a partir das 5 horas.
0: Daqui a pouco o Diegão tá chegando aí. Daqui a pouco o Diegão tá chegando na bagaça aí. Oi.
13: Léo Júnior, minha mulher só com chifre na minha cabeça, eu virei um boi. Região pecuarista.
0: Pecuarista, nossa, esse aqui foi longe. Esse foi longe demais, hein, cara? Se a mulher dá um chifre nele, ele é um pecuarista. Olha que coisa, ó.
14: Tava deitado na cama, o macho me pegou de bruxo.
0: Olha.
14: E deu uma palmada na minha bundinha. Região masoquista.
0: Ai, vai.
15: Fala, Léo, aqui é o Nandão de Sorocaba.
0: Fala, Nandão.
15: Acho que é motorista do Mercado Livre, aqui, entregando os sonhos dos clientes.
0: Tá.
15: Quando não é por cima do muro, é os cachorros que pega. Bom dia, Léo. Tamo junto.
0: Valeu,
15: forte
0: tamo junto.
15: Abraço aí, ó.
0: Tamo junto na bagaça, que até às 5 da manhã é o nosso Band Coruja pra todo o Brasil. Fala, Murilo, doidaço, vai.
16: Nossa, se arrependimento matasse, hein? Quem diria que uma piadinha com o região taxista ia virar essa bosta desse quadro. Acaba, pelo amor de Deus. E Hora do Boi. Nossa, que quadro de bosta. Eu vou te lascar. Nossa, cara, vai. Até esqueci o que ia falar. Só pra reclamar, meu, pra não perder o costume.
0: Dois,
16: lembrei. Edinaldo, sua bicha, arrancando o couro do Diego. Nossa, espero que o Diego esteja ouvindo. O cara nem trabalha. Ele fica 4 horas no ar e 3 horas é tocando música, cara. Ai, o trabalho é o que ele menos faz.
0: Meu Deus do céu. Gente do céu, olha. O Muriloco, esse aí não toma remédio há um mês, eu acho. Um mês, velho.
17: Todo dia ele senta no colo das bonequinhas. Região sentadista.
0: Sentadista, vai. Mais um.
18: Edinaldo Plácido, bichista.
0: Bichista, boa. Não, ele foi bem criativo esse aqui, vai.
19: Fala, Muriloco doido do caramba. Como é que você tá, meu parceiro? Como é que você tá, Muriloco? Vamos que vamos. Seu doidão.
0: Doidão? É, doidão? É. Não, isso é um nome mais... Viu? Isso é um nome muito fraco pra dar um nome. Esse é um fraquinho, esse é fraquinho. Doidão? Isso é pouco pra ele, cara.
16: Não, detalhe. Eu não gosto do Léo. Eu falo na cara dele. Eu odeio ele. Mas, velho, o Léo trabalha mais do que o Diego, hein?
0: Isso é
16: nítido. Esse cabação aí que tá falando aí no ar, ele trabalha mais.
0: Tá vendo só? Vocês estão vendo que eu trabalho mais aqui, não, cara? Eu trabalho, mano. Aqui trabalho a noite inteira, cara.

0: Band FM, menos é mais aqui no nosso Band Coruja. Acabou já o nosso programa? Peraí, gente, como é que é? Ele já chegou por aqui, ele já chegou.
1: Não, acabou não, falta 5 minutos ainda, tá certo?
0: Peraí, cara, mais um pouquinho, mas não, eu quero terminar isso aqui.
1: Acabei de chegar, como é que acaba logo?
0: Eu quero terminar isso aqui, pelo amor de Deus.
1: Não, não, vamos dar sequência aí, vamos continuar.
0: Cara, você acredita, Diegão? Já, olha, esses caras, eu acho, eu fiquei sabendo de aí, aqui dentro do programa, que alguns falam assim, mas eu quero o Diegão, eu quero ouvir a voz dele. Os caras têm tatuado, cara, o seu nome no bumbum.
1: Ai,
0: deles,
1: que delícia,
0: cara.
1: Eu quero ver, se tiver, eu quero ver.
0: Ah, meu Deus do céu.
1: Manda agora no 11999919997 a foto dessa bunda velha com meu nome tatuado.
0: Olha aqui, o Michael é o primeiro deles, ó.
1: Ó, peraí, cuidado que tem uma galera que manda mesmo.
0: Ah, é?
1: A galera manda mesmo. O Babá mandou a foto da bunda dele uma vez, aí tem 160 quilos com uma espinha vermelha na bunda, coisa mais... Eu tô traumatizado até hoje com aquela foto.
0: E eu sou obrigado a ver bunda de homem aqui agora? Deus o livre, cara.
1: Pois é, cara.
2: Olha, mas fala a verdade com nós. Quando o Diegão chega, esse homem forte aí, braço...
0: Olha isso,
2: dá
0: cara.
2: Dá uma coceirinha no cê também.
0: Ah, sai fora aqui, cara. Meu negócio é outro, mano. Meu, sai fora.
1: O Michael, ele gosta de provocar o Davi. Ele fica provocando o Davi. Ele.
0: É, que é isso?
1: É o arqui-inimigo do Davi.
0: Ele é pior que é. Vai.
3: Graças a Deus chegou, Diego. Nós não aguentava mais ouvir esse voz fina.
0: Cala sua boca, vai dormir, ó. Seu
1: sai
0: sapado.
1: Daí, ô cavalo.
0: Sai daqui. Cara, é engraçado quando você tá no ar... Ah, os caras falam mal de mim.
1: É.
0: E aí, quando você não tá no ar, os caras falam mal de você.
1: É, mas é tudo falseando.
0: Mundo, cara.
1: Tudo falsozinho.
0: É, olha lá. Olha o outro aqui falseando aqui do Murilo. Murilo.
4: Olha aí, nosso vagabundo que tava banho com sabonete de cachorro.
1: Não é céu, é febo.
4: E aí, Diegão, tudo bem? Nossa, beleza. Vocês dois olhando assim, vocês dois juntos não dá um Fabinho Medeiros.
1: Olha lá, que trouxa. Olha que trouxa. Vai renovar o teu atestado mental aí, louco.
0: Estado de óbito
1: seu
0: esse cara aqui, ó. Vai.
1: Gordo, pata de cavalo.
5: Caramba, chegou o Diego queima-rosca. E o Léo aí.
0: Cala
5: queimando
0: boca.
5: Tudo, só levando por trás.
1: Queimo mesmo, dá essa rosca velha pra cá. Vê se não queima essa tua rosca velha fedida. Seu fedido.
0: Mais um aqui, ó. Tem dois, ó.
6: Ei, Léo, eu e o Mike já tá ansioso esperando o Diegão aí, ó, pra... Fazer o Band Bom Dia aí, ó. Tamo junto, mãe.
0: E a Bora. Tatuagem, no bumbum. No bumbum, na bundinha, Cadê? Na bundinha. Hã?
7: Diego, te amo.
0: Ih, olá. Cara, agora...
1: É o Edinaldo, ama mesmo, esse é.
0: Agora você tá lascado.
1: A testosterona dele tá baixa? Deve estar uns 200 a testo dele, que ele é, você sabe que ele é, né?
0: É, né?
1: O Edinaldo é grandão, mas quando a testo baixa, ele fica com essas viadagens.
0: Mas você é tudo viadinho mesmo desse jeito, esse cara?
1: É.
0: Nossa senhora.
1: É muito amor envolvido, né?
0: É, mesmo.
3: Ô, Diegão, depois você passa aquela música lá do Rasgatanga, lá, aquela ao vivo que o Caipirão canta pro Canela, pro Voz Fina colocar aí amanhã pro Léo.
0: Cala sua boca, vai.
1: É o Ruge.
0: Eu coloquei o coisa, saiu correndo, o Caipirão.
1: Ele saiu correndo?
0: Saiu, nunca falou que, não, me retiro. Não sei por quê. A música Ragatanga, o que lembra? Eu não sei, alguma coisa tem.
1: Ele se emociona, ele faz dancinha. Ah. Ele tira leite do lugar errado. Quando é pra tirar da vaca, ele tira do boi.
0: Do TikTok.
1: É, quem é o trouxa que tá ligando aí?
0: Não, a Raquel.
1: Não, ela não sabe que não é pra ligar no WhatsApp
0: ela
1: ainda?
0: Sabe disso, né? Ó.
1: Essa hora, Raquel, tá lá em Portugal.
8: Bom dia, Dieguinho. Acho que eu sou a única que não fala mal de nenhum.
1: Essa
8: nem
1: aqui.
8: De um, nem de outro. Ó.
0: Aí, tá bom.
1: Essa é linda. A Mandinha, né?
0: É a Raquel. Raquel?
1: Não, é
0: a
1: Mandinha. É a Raquel.
0: É a Raquel. Essa aqui é a Raquel.
1: A Raquel é maravilhosa.
0: Não, ela não fala mal de ninguém, né?
1: Não, ela é maravilhosa.
0: Ah, lá vem o Davi, encheu o saco.
1: É o Davi que tá ligando, é a Raquel?
0: Terminar esse programa aqui.
9: O Mike tá todo Diegão no bumbum dele, comendo o macarrão do Davi.
1: Nossa,
0: aí já deu nojo, para,
1: meu
0: cara.
1: Meu Deus do céu.
0: Não, muda a história, cara.
1: Meu Deus. Ô, Leozinho, fica aí, mano.
0: Cara, bom trabalho pra você. Se vira com esses ouvintes, se vira, cara.
1: É, pode deixar, deixa esses loucos aí. Bom dia agora, vamos se comportar, mas não muito.
0: Por favor, gente, não, fique à vontade, até sem roupa com o Diegão. Vai, tchau.
1: Aí, vou tirar a roupa, hein.
0: Tchau.
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1: FM, olha a hora, 5h03. A partir de agora, prepare o seu coração. Por aqui é o seu amigo Diego Lopes. Vamos juntos, bora fazer bagunça que tá na hora. Já tá todo mundo aí ou não? Ah, que bom começar mais uma semaninha contigo. Mais uma segunda-feira aqui na sua rádio do seu jeito.
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0: só chegar, chega.
1: Chega, só chegar. E a partir de agora, na nossa segunda-feira maravilhosa, vamos espantar essa preguiça pra lá, vamos? Vamos começar bem a semaninha? Como é que você tá? Tá tudo bem? Tá tudo tranquilo? Tudo certinho? Está animado pra mais uma semana? Então vamos juntos! Ó, muito prazer, eu sou Diego Lopes. Tô junto com você aqui na Band FM, a sua rádio do seu jeito. Vamos! 11 999 91 9197, manda o seu show preguiça pra espantar essa preguiça pra lá. Bora começar! Show preguiça!

0: acabei de apagar todas as mensagens antigas, então mande mensagens novas, por favor. 11 999 91 9197. Vamos espantar essa preguiça juntos. Vamos, vamos, vamos.
1: Bom dia, Diego.
0: Bom dia.
1: Seja bem-vindo a esse horário de tudo certo pra você aí. Aqui é Vando. Show!
0: Preguiça! Isso aí, animação, animação, animação.
2: Bom dia, Diegão.
0: Bom dia.
2: Vinheta que não chegou ainda. Diegão, prazer é nosso. Show, preguiça!
0: Oh, Michael.
3: Caiu do cavalo, eu já tô aqui.
0: Ele
3: eu
0: já
3: vou ficar
0: tá
3: aqui. Quietinho, mas você caiu do cavalo.
0: Errou, errou. Olá.
4: Tá bom, né? Show, preguiça! Ai,
0: preguiçinha! Ai, que delícia! Show, preguiça! É pra começar a semana nessa alegria. É pra começar a semana nessa energia boa. Pra mandar tudo de ruim que aconteceu no fim de semana. Se aconteceu alguma coisa negativa na sua vida, pra lá. Manda embora!
4: Show, preguiça! Canela fina!
0: Canela fina é teu pai.
4: Boa semana pra nós!
0: Falou, cara!
4: Vinícius Padeiro por aqui.
0: Um abraço pra todos os padeiros aí. Show, preguiça!
4: Ai, que soninho. Ai, show, preguiçinha. Show. Sai daqui, sai. Aí, segunda-feira, né? Não tem jeito, né?
0: Não tem jeito. Não tem jeito, cara. Tem que animar, tem que mandar essa preguiça embora. Tem que fazer a nossa parte. O doce não mexe sozinho quando fala na roça, não é isso, Luizinho?
5: Bom dia, Diegão. Bom dia, vinheta. Segundo, show, preguiça. Sai pra lá, coisa ruim.
0: Sai pra lá, trem que pula.
4: Show, preguiça.
0: Mas você tá precisando da cacunda. Você tá precisando dar uma animada aí, hein, cara. Ainda mais que tá dirigindo aí, ô cavalo.
4: Show, preguiça. Josivaldo de Barueri. Bora, Sabirila.
0: Sabirila, eu vou falar pra você quem é que tem canela fina, ô cretino.
6: Bom dia, Diegão.
0: Bom dia.
6: Canela fina.
0: Olha
6: boa
0: aí.
6: Semana, hein. Show, preguiça.
0: Show, preguiça. 11 999 91 9197. Nesta segunda-feira, vai mandando aí o seu bom dia. Manda essa preguiça embora. Cadê as mulheres, hein? Onde estão as mulheres, hein?
7: Bom dia, Diego. Tô aqui ligadinha em vocês, como sempre.
0: Aí, ó, nossa audiência internacional. Bom dia, homem vinheta! Bom dia. O nosso barítono do humor, o nosso tenor.
3: Você tá bem, Diego?
0: Eu tô bem. Eu confesso que hoje eu tô um pouquinho nervoso, cara.
3: Ah, não.
0: Ah, só um pouquinho. É normal.
3: Você tá,
0: né?
3: Sentindo aquela coisa tipo assim, ai meu Deus, eu tenho que me virar. Ai, agora eu não posso errar.
0: Pois
3: não
0: é.
3: Faça isso, não
0: é
3: isso.
0: Assim, né?
3: Aqui tudo é permitido. Você pode errar, sim.
0: Tá.
3: Você só não pode se omitir. Você não pode também abrir mão de fazer bem.
0: É, aí não. É isso.
3: Mas, mais uma vez, em primeiro lugar, aquele bom dia bem. Eu vou aí te dar um abraço, peraí.
0: Vem cá. Isso. Ah, que maravilha.
3: Ai, que abraço gostoso.
0: Que estalou agora.
3: E aí as pessoas já vão começar aqui. É, porque você já tá começando a trair o Tadeu, não é nada disso.
0: Não é nada disso. Isso. Vamos aqui, explicar, gente,
3: Ei, isso aqui, o que é isso aqui?
0: Que é
3: amizade.
0: É.
3: Isso é companheirismo.
0: É verdade.
3: Isso aqui é tratar bem o companheiro de trabalho. Você que tá aí, o teu amigo chegando agora na guarita. É. Abraça ele.
0: Abraça, faz isso.
3: Você não concorda comigo?
0: Mudou completamente já o meu dia.
3: Você entendeu?
0: Já mudou, olha só como é que muda. Já, a pessoa já fica mais leve, mas começa a respirar
3: porque
0: melhor.
3: Porque senão, o cara vai render o outro na guarita, por exemplo. Eu dou dois, né, da guarita dos nossos queridos porteiros. O cobrador de ônibus com motorista, não é?
0: É, exatamente.
3: É, bom dia aí, ó. Tudo bem, tô saindo, tchau. Não,
0: com a cara fechada.
3: E aí? Fala aí, Benedito, vai lá. Ó. É. E aí, meu amigo, ó, bom trabalho pra você.
0: É.
3: Tá? Fica aí, amanhã a gente conversa de novo. Precisa de alguma coisa, me liga.
0: Você sabe que isso muda a vida, muda o dia da pessoa, né?
3: O sorriso. É o que eu falo aqui com o Tadeu Correia. Às vezes a gente passa pelas pessoas aqui, bom dia, a pessoa nem olha na tua cara.
0: É verdade.
3: Isso dói, viu?
0: Dói, é.
3: Só que uma coisa eu já estou prestando atenção. Tem muita gente que já está no modo jogador de futebol. Sabe como é que é ou não?
0: Como é que é o modo jogador de futebol?
3: Já chega com foninho de ouvido.
0: Ah!
3: Ele já entra no trabalho com fone de ouvido pra ninguém falar com ele.
0: É pra ninguém falar com ele, se aí não responder.
3: Aí eu olho. Tá com o foninho aquele branquinho, tá com o foninho de ouvido, eu já não dou bom dia.
0: É, porque daí não adianta, não vai responder.
3: Você dá bom dia, aí eu fico com dó do ronco, porque o ronco não enxerga direito.
0: Tá.
3: Então às vezes ele dá bom dia pra pessoa, a pessoa tá com fone.
0: Ah, aí ele responde.
3: Ele fala pra mim, porque eu ando com ele, né?
0: É.
3: Aí ele fala assim, pô, nem dá bom dia, eu falo, tá com fone.
0: É.
8: caramba. Tem que explicar pra ele.
3: É,
8: que
3: mas não. Gente. Agora a pessoa não dá bom dia, fica aquela pessoa carrancuda, aquela pessoa baixo astral. Não, um bom dia faz a diferença.
8: É verdade.
3: Você sabia uma coisa, o Diego Lopes?
8: Diga.
3: Uma coisa que me faz feliz, às vezes eu não ganho um bom dia. Aí eu quebro a pessoa, sabe como? Eu dou um sorriso pra pessoa.
8: Ah,
3: mas
8: pronto.
3: Não falo mais nada.
8: Mas esse é o segredo pra qualquer coisa. Tanto pra pessoa que é mal-humorada, pra pessoa que tem uma energia negativa ali, um negócio. Quando você vai com a sua... Porque assim, tem uma frase que diz o seguinte: você só dá aquilo que você tem dentro de você.
3: É.
8: Não é?
3: É verdade.
8: Então começar assim, com dando bom dia, dando um sorriso pra pessoa, pode mudar a vida. Muda o clima, o astral do Neil.
3: Agora, ambiente. Agora, mudando de assunto,
8: tá.
3: Já te dei um abraço de bom dia. Eu vou aí te dar um abraço.
8: Vamos, de novo.
9: Agora eu vou.
8: Agora não, agora.
9: Como é que você tá, Diegão?
10: Vem.
9: Oh, olha aí no vídeo, a gente tá dando um abraço,
10: olha
9: pô.
10: Olha nós lá,
9: ó. Olha lá, pô.
10: Coraçãozinho.
9: Aí, que custa.
8: Coraçãozinho aí, ó.
3: Você entendeu? E não começa que se papar dois viado, pode parar aí.
8: Não, mas esses caras...
3: Agora, Diego, mudando de assunto, que nós vamos ter sim o jornal.
8: Ah, teremos?
3: Teremos o Pulo do Gado.
8: Tá.
3: É, a Silvânia Acre não tá, então nós vamos fazer com a Ana Pilar.
8: Ana Pilar, tá bom.
3: Deixa eu te falar uma coisa.
8: Deixa.
3: Quando um gato preto cruza na sua frente, o pessoal fala que é azar, né?
8: Sim.
3: E quando dois gatos cruzam, só acabou de cruzar. Eu tô vindo pra cá, dois gatos passaram na frente do meu carro. Dois gatos pretos.
8: Dois gatos... Ah, mas eu posso falar... Eu não confio, eu não acredito muito nesse
3: negócio. Eu também não tenho esse negócio.
8: Eu gosto de gatinho, eu gosto dos bichinhos.
3: Eu também.
8: Aliás, é importante você falar, porque não maltratem gatos pretos. Tem gente que maltrata, que fala, não, isso aí dá azar, esse bicho aí não...
3: Não falar de bicho, não, gato, não.
8: Ah, não?
3: Dois negrão gostoso.
8: Ah, pera aí, cara.
9: Vamos lá!
8: Pera aí, meu, pera aí. Eu tô achando que é gatinho.
9: Dois lindos.
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3: 5 horas e 13 minutos. Está entrando no ar. Edição de número 4. E dois, este é o seu gibi eletrônico, O Pulo do Gado, que vai trazer para você as principais informações e notícias do Brasil e do mundo. Aqui você não sai de casa sem estar bem informado. Vai para o trabalho, está voltando, aonde você estiver, nós vamos entrar em você, lá ele. Vamos juntos. Hoje é segunda-feira e eu quero dar bom dia para ela, que está substituindo aqui a nossa querida Silvânia Acre. Eu sou o Pedro Quadras. Bom dia, Ana Pilar.
8: Bom dia, Pedro Quadras, tudo bem? Como é que foi o seu fim de semana? Tudo tranquilo?
3: Bem, graças a Deus, Aninha. E deixa eu te perguntar uma coisa antes que as pessoas perguntam.
8: Tá.
3: Você tem uma voz bem grave. Isso aí, você tá tomando testosterona?
8: É, eu tô tomando testosterona. É, eu faço uma reposiçãozinha com Purantê-4, que é um negócio... Da...
3: Chama o quê?
8: Purantê-4. É, a minha mãe usa.
3: Desculpa.
8: Eu tô tomando errado? Será?
3: Você tá, eu não sei, você tá tomando de 4?
8: Não.
3: Eu não entendi, repete.
8: É o nome do remédio, Purantê-4.
3: Ah, Purantê-4.
8: É uma reposição de senhoras, né?
3: Ah, e você tá tomando?
8: Eu tô tomando,
3: Mas como você tem? Você não é uma senhora?
8: Não.
3: Eu não te acho uma senhora,
8: mas Ana Pilar. Mas é porque eu tô bem conservada. Na verdade, a idade vai chegando, você vai começando a tomar essas coisas.
3: Bom, tá certo.
8: Tá bom.
3: 5 horas e 14 minutos, vamos às efemérides, Aninha.
8: Vamos hoje, segunda-feira, dia 22 de junho de 2026. Hoje é o 173, como é que fala, hein?
3: Deixa pra lá, 173.
8: 173 dia do ano.
3: Isso.
8: 26ª segunda semana do ano.
3: Ok.
8: Já estamos em 47,6% do ano.
3: Quase metade já indo embora. Ô, Aninha, quase metade já indo. É o que eu já perguntei pro Tadeu, quero perguntar pra você também, não sei se eu perguntei, mas pra você... Ah, acho que eu já te perguntei, metade é melhor ou inteiro?
8: É, eu já perguntou, eu acho inteiro.
3: Inteiro, né?
8: Eu acho,
3: Mas aí...
8: Quando vai logo, eu acho bom.
3: É, né?
8: É.
3: Bom, e tá passando rápido o ano, né?
8: Mas tem um processo, né?
3: É.
8: A graça tá no processo.
3: É.
8: Quando começa, como vai entrando o ano, vai entrando...
3: São 5 horas e 15 minutos, efemérides. Hoje nós comemoramos o quê, Ana?
8: Hoje é dia de levar o cachorro para o trabalho. Você sabia disso?
3: Você tá de brincadeira?
8: Não tô.
3: Eu esqueci a Pichu.
8: E eu esqueci o nosso Goldinho também.
3: Goldinho. Ai, você tá...
8: O Stitch, esqueci o Stitch.
3: Qual é a raça do Stitch?
8: É Golden. Por isso que a gente chama de Goldinho.
3: Ah, Golden.
8: É Stitch ou Goldinho.
3: Ah, o Golden é aquele grandão.
8: Ai,
3: não ia se dar bem. Será que
8: é
3: a Pichuca?
8: Não, mas é filhote.
3: Ah, então eles iam brincar.
8: Tem 3 mesezinhos.
3: Só não pode transar, que ele é grande.
8: Não, dá. Tadinho da Pichuca.
3: Então, pra leves. Gente, hoje, pegue o seu cão, o seu pet e leve pro trabalho.
8: Leve.
3: Se ele vai entrar, a gente não sabe.
8: É, a gente não
3: sabe. 5 horas 16, efemérides.
8: Hoje também é o dia do orquidófilo. Você sabe o que é um orquidófilo, Pedro?
3: Um orquidófilo seria um cara que transa com orquídeas.
8: Não. Tudo que acaba em ófilo é isso. Orquidófilo são as pessoas que amam orquídeas.
3: Ah, olha só, eu sou um amante de orquídeas também.
8: Ó,
3: eu
8: tem aquela é uma orquídea que tem no nosso estúdio aqui, não?
3: É, ah, é uma orquídea.
8: É uma orquídea, tá
3: inclusive,
8: vendo?
3: Inclusive está indo para o seu leito de morte, né? Ele está padecendo já. Eu, na verdade, eu não tenho orquídea. Sabe o que eu tenho? É aquela suculentas.
8: Ah, suculentas, é.
3: Eu tenho suculentas.
8: A minha sogra que faz coleção. Ela tem um paredão de suculentas.
3: Isso, eu tenho algumas que eu ganhei de presente. É, e eu tenho suculentas porque ela é fácil de cuidar. Você deixa lá, ela se vira.
8: Ela se vira, ela mesmo acha.
3: De vez em quando você vai lá dar uma olhadinha e tal. Mas enfim, são 5 horas e 17 minutos. Esse é o Pulo do Gado. Mais efemérides,
8: mais efemérides. Ana. Hoje é comemorado o dia do Fusca.
3: Ah, eu já tive Fusca, cara.
8: A minha frustração é que eu não tive um Fusca ainda.
3: Dois Fuscas. Eu tive um bege e um verde.
8: Caramba.
3: É, o bege, eu lembro até hoje que foi o meu pai que deu, né? Eu trabalhava com meu pai me deu. E ele não engatava, ele tinha pra andar, você tinha que segurar a quarta na mão. Você engatava primeira, segunda, terceira, quarta, aí você segurava o câmbio. Se soltasse, ele escapava a quarta.
8: Meu Deus!
3: É. Aí fazia isso, ficava segurando, que se lasca. Moleque, não, eu queria usava o carro. Mais a mão. Aí, o que aconteceu? Eu vendi pro meu tio.
8: Tá.
3: Um tio meu que mora aqui em São Paulo, o tio Carlinhos.
8: Tio Carlinhos.
3: Vendi pra ele, ele foi lá no litoral, buscou o Fusca, veio pra cá e devolveu. Porque o Fusca tava rachado no meio. São 5 horas de...
8: Meu Deus do céu, rachou o Fusca.
3: Não, tava, tinha uma trinca no chassis e soldaram embaixo, eu não sabia.
8: Meu Deus.
3: Aí ele devolveu. 5 horas e 18 minutos. O verde que eu ganhei também. O verde desbotou, eu pintei. Eu mesmo pintei.
8: Pintou com a bolsa.
3: Você mesmo? Meu pai tinha uma oficina, uma metalúrgica, todo mundo já sabia.
8: Tinha quantos anos?
3: Eu era torneiro mecânico soldador.
8: Ah, não sabia?
3: Você não sabia disso?
8: Não.
3: Sou torneiro mecânico soldador. Meu pai tinha uma empresa.
8: Caramba.
3: Antes de ser radialista. E eu aí, o que que... Falei, eu mesmo vou pintar? Tinha um compressor e a pistola, eu pintei.
8: Pronto.
3: Ficou parecendo um carro do exército. Verde escuro, verde claro, verde escuro. São 5 horas e 8 minutos. Silvânia, vamos à cidade que está fazendo aniversário hoje?
8: Ah, sim, é verdade.
3: Cidade de Saritará.
8: Saritará.
3: Então, parabéns a todos.
8: Saritarenses.
3: Saritarenses.
8: Saritarenses.
3: Que em tupi-guarani nada mais significa do que unha encravada.
8: Unha encravada, todos os saritarenses.
3: Muito bem. Mudou a trilha, mudou o tom. Eu tenho recebido aqui, minha querida Paula, né?
8: Paula,
3: Paula, Paula o quê? Deixa eu batizar aí.
8: Paula...
3: Pilar.
8: Pilar, Pilar.
3: Paula Pilar.
8: Paula Pilar.
3: Tem umas pessoas me mandando aqui, deixa eu ver se... agora eu não vou encontrar, mandaram uma notícia aqui que parece que foi encontrado no reto de um rapaz... Uma cápsula de uma munição, né? Poxa, aqui, tá aqui. Deixa eu ver se
8: meu
3: tem.
8: Deus.
3: Tá aqui, ó. Pera aí, tem a trilha, eu vou colocar aqui, ó. Um caso inusitado mobilizou as equipes de emergência do Hospital Rangel, em Toulouse, na França. Após um jovem de 24 anos buscar socorro médico, queixando-se de fortes dores. Às vezes a gente fala que o pessoal pensa que a gente tá brincando.
8: Não.
3: Durante o atendimento, a equipe médica foi surpreendida ao descobrir, por meio de exames, que o paciente portava um projétil de artilharia da Primeira Guerra Mundial, fabricado por volta de 1918 e com cerca de 20 centímetros de comprimento, alojado em seu reto. Diante da incerteza sobre a capacidade de detonação do artefato, o pronto-socorro foi parcialmente evacuado. Olha só.
8: Ah,
3: parece um trocadilho, né?
8: Entendeu? A mãozinha.
3: Isolado, nossa. Exigindo a intervenção médica de esquadrões antibombas e do corpo de bombeiros para garantir a segurança da unidade. Então tá aí, na França, um rapaz foi encontrar um
8: projeto.
3: Olha aqui, ó. Tirando do reto.
8: Ah, não acredito. Gente, essa notícia é real.
3: É real. E tá aqui. E tava apta a explodir, hein?
8: Olha só, teve que imaginar a operação.
3: Não, mas você já pensou? É que o cara, ele colocou a ponta de chumbo primeiro. Se ele coloca o contrário e dá um pedo, ele mata alguém. 5 horas e 20 era pra acabar rapidinho.
8: 5 e 20.
3: Vamos dar o pulo do... Um abraço ao pulo do gado?
8: Vamos, mugido agora. Mande o seu mugido para o 11999919197. Antes das vagas de emprego. Tem vagas de emprego hoje também. Mande aqui o seu áudio para quem vai o seu mugido. Cadê o mugido? Ah, eu não separei aqui, ó. Pronto, muito tá aqui bem. O mugido. Deixa
3: obrigado às pessoas que mandaram para nós aí essa notícia. Por exemplo, essa eu peguei da Tainá Brandão.
8: Tainá Brandão, muito obrigado. As nossas fontes,
12: bom
8: né?
12: Bom dia, Diego. Bom dia, Vinheta.
8: Bom dia.
12: Bom dia, Vinheta. Sobre essa matéria que você está passando agora do projétil no reto, eu mandei para você no Instagram.
8: Aí, ó, foi um deles.
12: Link chamado Furicoli Furicolá. É um musical. Assiste lá para tu ver.
8: Ô,
12: pode
8: meu
12: botar no ar, que é tranquilaço.
8: Ah, é, imagina.
3: Depois você me manda de novo aqui, porque eu recebo muitas mensagens.
8: Ah, eu imagino,
3: Já deve ter passado lá pra baixo. Mande de novo, por gentileza.
8: Manda de novo lá. Qual agora... que é o Instagram?
3: É Emerson Franco Oficial. Mande agora, porque eu não vou ver, eu não vou perder meu tempo.
8: Mais um aqui.
13: Ô, Pernambuco Sabiá.
8: Fala.
13: É o Ricardo de Cajamar. Manda um mugido pro meu amigo Luizão, caminhoneiro. Ali é boi com força, viu?
8: Alô, Luizão. Um mugido pra você. Um abraço pra todos os caminhoneiros. Aí. Obrigado pela carona.
3: Ana, só um minutinho, Ana. 5 horas e 21 minutos. Pode ir agora.
8: É só pra falar a hora. Vai. Aqui temos um boi.
14: Bom dia, o mugido aí, o André Luiz, presidente Prudente.
8: Ô, André Luiz, um abraço pra você, um mugido aí, meu amigo, pra todo o presidente Prudente.
15: Bom dia, meu amigo Paulo Quadras e Silvana Acre. Bom dia,
8: não é Silvana.
15: Juína, Mato Grosso. Manda um mugido pro Rudinei, nosso parceiro. Ali tem Gaia, menino.
8: Um abraço pro Rudinei, tamo junto.
16: Bom dia, bom dia. Eu queria mandar um mugido especial pro Papa Véia.
8: Tá, ok. É, sem diretas aqui, por favor. Um mugido pro Papa Véia. Tamo junto. Um abraço pra você, Cleiton Padeira. Um abraço a todos os padeiros também que estão enrolando. Eram pra estar trabalhando, mas estão aqui mandando mensagem pra nós.
17: Bom dia, Diegão. Bom dia, Vieta. Manda um abraço pra nós aqui do Japão, aqui, ó. Um mugido pra nós aqui do Japão, hein? Caramba, se o cara dá um peido, mata todo mundo.
3: Tô falando. Quem é esse aí? Porque eu tô lendo uma mensagem do Japão. Quem é esse?
8: É o Mário, Mário.
3: Aqui
8: é
3: o Jair de Oliveira. Pô, eu sou muito fã, moro no Japão, gostaria muito de conhecer você. É, você corta o cabelo com um amigo meu, Alexandre Zimmerman.
8: Olha que legal.
3: Barbearia Zimmerman, grande amigo Alexandre. Muito obrigado. Alô, Japão. Do arigato gozaimasu.
8: A nossa grande audiência no Japão, cada dia maior, viu? A gente recebe muitas mensagens
3: no
8: do Japão.
3: No Japão não é tão maior assim, mas é. Tudo bem, vamos lá.
18: Bom dia, Vinheta. Bom dia, Diegão.
8: Bom dia.
18: O mugido vai pra locutora que não busca o presente da ouvinte.
8: Ah, ela me deixou ela deixou um presente pro Diego Lopes e ele ainda não foi buscar, mas ele vai, tá bom? Ele mandou
3: você
8: dizer
3: é igual
8: que
3: Tadeu
8: vai.
3: Ou não?
8: Como assim?
3: O Tadeu ganha os presentes, na maioria das vezes, ou ele esquece de pegar ou ele deixa aqui.
8: Não, eu levo. Eu
3: tenho um monte de coisa do Tadeu em casa.
8: Certo?
3: Não, ele deixa aqui, eu levo embora, velho. Eu fico não, olhando, gente, fica ali uma gosto. Semana, um mês, dois, aí eu falo, quer saber?
8: É.
3: Eu tenho uma faca linda.
8: Ah, eu gosto de ganhar
3: que ele
8: faca.
3: Ganhou, hein? Ó.
8: Sério?
3: Eu também gosto de facas.
8: Eu gosto de faca, cara. Espada. Aliás, tem um ouvinte nosso do Japão, o Sidney. Ele comprou uma katana pra mim e tá lá. Só não sabe como é que vai mandar.
3: Ah, uma katana. Aquelas espadas.
8: Aquela espada samurai.
3: Samurai. Muito bonita.
8: Muito bonita. Muito bem. Agora vagas de emprego, é isso? É agora?
3: Você quer mesmo?
8: Dá tempo?
3: Vamos pra vagas, vai. Hoje nós estamos estreando junto com você, né, Ana?
8: É, vamos lá então. Vagas de emprego agora aqui. É, você pode mandar vagas de emprego. Cadê?
3: Por favor, na hora certa.
8: A hora certa agora, 5 horas e 24 minutos.
3: Repita.
8: 5h24.
3: Repita.
8: Agora é exatamente 5 horas e 24.
3: Repita. Só fala a hora, não fala agora exatamente, fica chato. Ó, tá. Repita.
8: 5h24.
3: Repita.
8: 5h24.
3: Tá bom, senão vamos ficar
8: tá
3: o dia
8: bom,
3: inteiro
8: chega,
3: aqui.
8: Vai ficar só.
3: Vamos lá.
8: É, vaga de emprego, ajudador de parto de vovô de galinha.
3: De ovo?
8: Ah, ovo de galinha. Escreve direito aí, ó. É só acompanhar ela no ninho quando começar a coroar, jogar vaselina, o salário R$2.500. A coroar é quando começa a sair.
3: Começa a sair o ovo,
8: Nossa,
3: aí você pega, quando tiver na pontinha saindo, você passa a vaselina na borda do ovo pra ele sair mais fácil.
8: Então, tem que passar.
3: O duro é você ficar de olho no butico da galinha.
8: Aí não dá,
3: Você não sabe quando vai coroar. Mas quanto o salário?
8: R$2.500.
3: Tem benefícios?
8: Tem
3: não?
8: Benefícios, mais benefícios.
3: Ah, então gente, vamos atrás.
8: Tá bom demais.
3: Vamos atrás do butico da galinha.
8: Mas, é isso, só isso mesmo.
3: Só isso?
8: Só essa mesmo.
3: Bom, queria agradecer a todos os ouvintes. Obrigado nessa edição de número 2. Voltaremos amanhã com mais informações. Ana, seja bem-vinda.
8: Obrigado, muito obrigado. Um abraço pra você, um ótimo dia.
3: Acredito que os ouvintes tenham gostado muito de você. Ah. Voltaremos amanhã. Deixa eu te dar um abraço.
8: Mais um abraço, gente. Pera aí, só um minuto. Mais um abraço.
19: Eu que agradeço,
8: vamos lá. Posso encerrar? Pode encerrar? Pode, encerramos agora.
3: Bom dia.
8: Bom dia, um ótimo dia pra você.
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8: Aê! Amanhã de volta, mais uma edição do nosso Pulo do Gato.
11: Bora, meu povo. Que delícia. Ai, ai.
8: Essa é o tempo das baladinhas, hein, Vinheta?
3: Cara, que delícia, velho. Posso falar, meu amigo Diego Lopes?
8: É, você saía bastante pra baladinha nessa época, não?
3: Cara, eu fui um adolescente mais tranquilo, mas eu, quando morava em São Paulo, eu saía, eu ia, olha minhas baladas.
8: Vamos lá.
3: Toco, Isso é pra gente que mora clássico, em São Paulo, tá? É. Toco na Vila Matilde, Overnight. Uhum. Qual mais? A nossa querida ali na... Oh, meu Deus do céu. Peraí. Ragnight.
8: É Ragnight.
3: Na Atlântida.
8: É.
3: Atlântica hoje, né?
8: É, antes era Kennedy, né?
3: Ah, Roberto
8: mudou
3: Kennedy.
8: Mudou de nome, né?
3: É, eu morei ali na, em frente a 102DP.
8: Caramba, mano.
3: É, aí eu ia muito na Ragnight. Sabe quem eu conheci na Ragnight antes de ser famosa? A loira do Tchan.
8: Qual delas?
3: A Sheila Mello? É, a Sheila Mello.
8: Caramba!
3: Ela dançava no Ragnight.
8: Ah, eu lembro que a Ragnight, né, na época, tinha uma moda dos grupos de dança.
3: Lambada.
8: Bandas de axé.
3: Lambada, axé e Zouk.
8: Zouk também, é verdade.
3: Você já viu Zouk?
8: Nossa, é muito sensual.
3: A dança francesa?
8: É muito bonita.
3: É muito sensual. E eu não sabia dançar, cara. Eu deveria me arriscar. E não sabia, eu ficava olhando os casais dançando, que era uma coisa muito, muito bonita.
8: É,
3: né?
8: Muito bonita.
3: É, eu ficava excitado.
8: É.
3: 5:27. Deixa eu falar. Mas e você ia nas baladas, não?
8: Cara, eu quando era moleque, o que que acontece? A minha irmã, ela tinha um escritório de dança, de vender show de banda de forró.
3: Uia.
8: Apesar de eu ser muito novo, eu sempre estava metido com ela. Então, tudo que é casa de forró, de sertanejo que tem em São Paulo, quando eu era moleque, jovem, eu ia. Então, eu conheço. Ali na Robert Kennedy, por exemplo, que agora é Atlântica, tinha uma caixa chamada Eucaliptus.
3: Sim, não sei
8: se você lembra. Gigante.
3: Lembro,
8: Coração
3: lembro.
8: Sertanejo, que Coração tem até sertanejo. Hoje. Então, nessas, eu tava sempre lá. O Eucaliptus era maravilhoso.
3: É.
8: Porque a segunda-feira era chamada Segunda das Primas.
3: Olha aí.
8: Que era uma...
3: Só ia as nossas primas, né?
8: É, só as nossas primas, né? Que era a folga delas, né? É. Aí elas iam na segunda-feira.
3: Ah, é legal.
8: Aí tinha touro mecânico, ela subia no touro.
3: É legal que elas
8: imagina eu, moleque adolescentão, vendo isso.
3: Então, elas dão de graça, né?
8: Não.
3: Não,
8: o quê de graça?
3: Não, bom dia,
8: lá tem bebida pra elas de graça, tinha. Eles davam de graça.
3: É isso que eu quero dizer. Mas eu acho que essa época foi a melhor. Eu falo aqui que é o seguinte. Feliz daqueles que viveram essas épocas.
8: É.
3: Ó, 80, eu vivi, né? Eu tive o prazer e a honra de viver. 80 eu tinha 10 anos, né?
8: Uhum.
3: Década de 80. Aí depois vivi 80, 90, 2000. Então eu vivi as melhores épocas, cara.
8: Sim.
3: Assim, de você... Eu sou do tempo de dançar agarradinho, né?
8: Ah, é uma época muito gostosa.
3: É uma delícia, velho. Inclusive no meu show Vou Morrer, se Deus quiser ainda vou voltar esse ano...
8: Ah, você sabe que tem pessoas perguntando no Show Vou Morrer.
3: Muita gente pergunta, cara. E eu preciso voltar. Eu dei um tempo no Show Vou Morrer, até pra pessoal também, pra dar uma descansada. São 11 anos fazendo show.
8: Caramba.
3: E no Show Vou Morrer, o Lorota.
8: O Lorota.
3: Uma parte do Lorota, ele contava a respeito das baladinhas antigamente.
8: Ah, é?
3: E ele falava quando ele dançava... Música lenta, era maravilhoso. Aí colocou aquelas músicas antigas.
8: Nossa,
3: que maravilha. Chama o Bombeiro, Lionel Richie. Ai, que delícia, cara. Olha, fiquei excitado.
8: Ele começa a lembrar, ele começa a...
3: Cara, é bom.
8: Pera aí, cara, calma
3: Você
8: aí.
3: É dessa
8: cara.
3: Época.
8: Não levante agora. Não, na verdade, eu sou de Lages, Santa Catarina. Em Lages, o que tinha muito é bailão.
3: Ah, é diferente.
8: É vaneirão, é baile de... Como é que chama os bailes de velho, cara?
3: Baile de velho da terceira idade?
8: É, o certo é. Mas lá nós chamávamos de desmanche, né? Carinhosamente chamava de desmanche.
3: Ah, que legal, baile do desmanche.
8: Eu ia com meu pai pros desmanches. Aí a gente fazia, tinha o vaneirão, aí tinha o CTN, que é o Centro Tradição Gaúcha. Então as minhas baladinhas eram mais pra isso aí mesmo.
3: Não, é o CTN, tem alguma coisa errada.
8: Ah, não, é CTG. CTN é na Nordestina. CTN é aqui, né? No Centro de Tradições Nordestinas, que é maravilhoso.
3: Você sabe de uma coisa que eu gosto de ouvir? Era o aquele, o... Ai, meu Deus, eu tô com a minha cabeça, velho. O Gaúcho da Fronteira.
8: Ah, isso é maravilhoso.
3: Você tem aí o Gaúcho? Só pra gente ouvir rapidinho.
8: Vamos achar aqui o Gaúcho da Fronteira. O Gaúcho é maravilhoso. Cara, já fui em shows do Gaúcho da Fronteira.
3: Tá sexta, bom dia. Peraí, Pedro.

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1: Aô.
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1: Aí, ó.

0: Esse aqui ele fez na época do Seguro Tchan. Ele fez o Seguro Tchê pro pessoal.
1: Ah, é? É? Muito bom, velho. Tem uma que ele canta.
2: Diego Regobi, Diego Regobá.
1: Não é? Tem isso também?
0: Tem.
3: 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Seguro Tchê. Vai!
0: Alô, aliás, a nossa grande audiência na Band FM Poá, Porto Alegre, bombando lá os nossos amigos gaúchos.
2: Vamos então dedicar essa música a todos os gaúchos, a todos do sul que gostam, ó.
0: Oh,
2: delícia, né, velho?
0: Isso é muito bom, cara, isso é muito bom. Me leva diretamente nas minhas raízes.
2: Eu imagino.
0: É muito bom. É, muito bem, agora vamos pra fazendinha?
1: Desculpa, gente.
0: Ah, não?
1: Não sei se é o de resgo.
0: Ah.
1: Não é Diego.
0: É velho. Diego.
1: Deixa eu te falar uma coisa. Eu não sei se você sabe, eu sou o diretor do programa,
0: né? Tá, tá.
1: Então, eu vou. Tá tudo certo aí? Vocês estão certos? Vocês estão bem?
0: Tá tudo bem. Tá tranquilo, até agora sim, é.
1: Então eu vou dirigir vocês, tá?
0: Tá, tá bom, por favor.
1: Agora era legal colocar o Zé Bétio.
0: Ah, o Zé Bétio.
1: Que a gente já ia fazer.
0: É.
1: Então eu vou embora.
0: Ah, não, não, não. Fica aí. Calma. A partir de agora eu vou me emocionar.
2: É agora, hein?
3: Quem é?
1: É o Zé Bete.
3: Que não sofre.
1: Alô, gordô.
3: Por alguém.
1: Manhê.
3: Quem é?
1: É o Zé Bete.
3: Quem é?
1: É o Zé Bete.
3: Quem é?
1: Eu vou repetir pra você, o Zé Bete. Atenção, gente.
3: Quem não sofre.
1: São 5 horas e 32 minutos. 5h32.
0: Alô.
1: Alô, alô, alô. Eu queria. Você tem um cuco aí?
0: Ah,
1: o cuco.
0: Você
1: acha o cuco aí pra mim? Olha lá. O cuco do Zé Bete informa a hora certa. 5h33. Falou.
0: Ô, seu Zé Bete, que prazer. Bom dia, seu Zé Bete.
1: Como é que você tá?
0: Que honra conhecer o senhor, seu Zé Bete.
1: Verdade, verdade mesmo.
0: Sou muito fã, desde sempre, seu Zé Bete. Desde sempre, sou muito fã do seu trabalho.
1: Vamos apresentar. Como é seu nome?
0: Meu nome é Diego, seu Zé Bete. Diego Lopes.
1: Diego Lopes.
0: Pode chamar só de Diego, tá ótimo.
1: Tá, então vou chamar só de Diego, tá bom. Você pediu, eu vou chamar. Gente, Diego, você tá no lugar do boliviano, né?
0: É o Tadeuzinho, né? O Tadeu, ele tá de férias, vai ficar 20 dias fora, seu Zé Bete.
1: Ele tem cara de boliviano, não tem?
0: Ele tem um pouquinho, é. Ele é, será?
1: Não, acho que... Não tem? Não é, o pai dele acho que é alagoano, seu Bill é alagoano.
0: Ah, alagoano, tá.
1: Mas ele tem uma carinha, não tem?
0: Ele tem. O pessoal fala que ele não tem orelha, mas é porque a cabecinha dele que é gordinha, né?
1: Não, porque você viu a foto quando ele era menor?
0: Não vi.
1: Não, ele te mostrou, a orelha dele era desse tamanho.
0: Ah, é verdade, ele mostrou, é.
1: Era grande a orelha.
0: Será que ele operou e não falou?
1: Eu não sei, eu sei que o Tadeu Correia, ele não tá urgindo, ele tá de férias, né?
0: Tá de férias, é.
1: Você sabe que quando ele nasceu, a orelha dele era grande.
0: Ah.
1: Eu lembro que ele contou que o pai dele, o Bill, seu Bill, pegou ele no colo e falou assim: meu Deus do céu, se demora mais um pouquinho, nasce um passarinho. É verdade. Isso não vai andar, vai voar. Olha a hora, 5h34.
0: Falou.
1: Aô. Diego. Seu programa do Zé Bete, a gente vai junto. Daqui a pouquinho nós temos o Modão Sertanejo.
0: Ah, o Modão Sertanejo.
1: É. Aí quem costuma mandar um modão pra nós é o Caipira.
0: Ele o Caipira que manda?
1: Ele costuma mandar.
0: Porque ele é Caipira, ele manda caipira, dos modão.
1: Ele manda uns modão bonitos, você separa depois aí, que eu não sei como ele faz, viu?
0: Tá, vamos separar.
1: Mas, gente, deixa eu te fazer uma pergunta.
0: Deixa, seu Zé Bete.
1: Você é da roça, não?
0: Eu sou de Laje, Santa Catarina, você deve conhecer muito bem lá.
1: Conheço.
0: Serra Catarinense.
1: Sim, claro. Mas você já... Você conhece, é do campo, conhece? Já pegou numa enxada?
0: Né? Já peguei bastante já. Inclusive eu ia passar as férias com meu pai, seu Zé Bete, pra descansar, né? Chegava lá.
1: Você tem papai?
0: Ele já faleceu, seu Zé Bete. Vai fazer 2 anos que ele foi embora.
1: Meu Deus, são meus sentimentos.
0: Ah, mas eu lembro que eu chegava lá nas férias, ele me colocava na roça. E ele falava assim: quem não sabe cuidar, não merece ter. Então vai lá. Aí eu voltava todo quebrado.
1: Você pode repetir essa frase?
0: Quem não sabe cuidar, não merece ter.
1: É bonita. Gente, anota aí. Anota, essa frase é muito bonita. Quem não sabe cuidar, não merece ter. Eu falava muito isso pros meus pirraios, meus gurizinhos, meus menininhos. Por quê? É igual a criança, você já tem... Alô, manhê!
0: Alô, manhê!
1: Vovó, ovô, paiê!

0: E já ensina o menino com os brinquedos, ó, cuida, cuida, brincou, guarda, não quebra, que nem, você já teve carrinho?
1: Já tive
0: carrinho. Então, deixa eu te perguntar, quando você soltava rodinha, você colocava de volta?
1: É, eu não gostava muito de soltar rodinha, a brincadeira era outra.
2: Bom dia, então, seu Zé Bete.
0: Ô, Clarinha, bom dia, meu amor, como é que você tá? É a Clarinha essa daí.
1: Ah, Clarinha.
2: Oi. Que dia é hoje?
0: Gente, Clarinha, hoje é dia 22 de junho, o ano é 2026, tá bom, minha linda?
1: Ah, que ela linda, é Clarinha.
0: Ela é a Clarinha.
2: Oi. Que horas são?
0: Ela quer saber a hora, eu falo pra ela e falo pro Brasil e pro mundo, 5h36. Clarinha é uma lindinha, né?
2: Será que tem aula hoje, Zé Bete?
0: Eu sabia. Pode, ela é danadinha. A mãe dela, Cláudia, falou, seu Zé Bete, pega no pé dela. Clarinha, tem aula sim, vai pra escola hoje. O Diego...
1: Hoje não tem jeito.
0: Você sabia que essa Clarinha, ela existe? Essa menina, ela gravou pra nós essas vinhetinhas?
1: Ah, existe mesmo?
0: Hoje, deve estar com uns 19 anos já.
1: Ah, é?
0: Era uma criança aí.
1: Caramba, vamos passar cresceu, rápido. Que coisa, né?
0: Cresceu.
1: Conhece ela? Lógico,
0: conheço, você conhece. Conheço,
1: é mesmo?
0: Conheço. Tá uma meninona. Um beijo pra você. Tchau, Clarinha.
1: Ah, que lindo.
2: Um beijo, seu Zé Bete.
0: 5 horas e 37 minutos. Aô! Olha o cuco. 5 horas e 37 minutos. 5h37. Ô, Diego, vamos mandar um bom dia, jogar uma água nos gordos?
1: Vamos jogar água?
0: É só você separar aí a arga aí.
1: Tá bom.
0: E os nossos ouvintes vão mandando aí pra quem você quer que a gente acorda.
1: 11 99991 9197. Vamos jogar água no povo, vamos acordar. Hoje como tá um pouquinho friozinho, 11 graus agora, dá pra dar uma esquentadinha no fogão de lenha?
0: A gente morna um pouquinho. Só naqueles que merecem, aqueles que não merecem, a gente joga água gelada, que é pra dar um susto.
1: Joga água gelada. Muitos pedidos de modão aqui. A gente vai. Vamos tocar o nosso modão daqui a pouquinho.
0: Vai,
1: o Pedro Rocha.
0: Aí.
1: Pedro Rocha tá mandando jogar água na esposa dele, a Andressa, que diz que tá com frio danado lá, seu Zé Bete.
0: Joga água nela.
1: Falou.
0: Joga água no suar, lindo.
3: Joga água no Diego, que ele tá dormindo.
1: Eu não tô dormindo, não. Tô de boa, tô tranquilo. Mas vamos lá, vou jogar uma água em mim mesmo aqui.
0: Pronto. Aí, pronto. Desmanchou o cabelo. Você podia desmanchar?
1: Não podia.
0: Você passa gel, pomada, alguma coisa?
1: Não, eu não passei. Eu fiz um negócio que chama... Eu esqueci o nome do negócio, que fica assim agora.
0: Aí, me conta.
1: Vai no salão. Eu vou lembrar. Como é que é o nome, gente?
0: Mas tem o quê? Que é um produto?
1: É um produto que passa,
0: Aí,
1: fica com esse topete assim. Tá bonito o topete, seu Zé?
0: Tá bonito. Depois você me mostra.
1: Eu mostro.
0: Sabe por quê? Eu, graças a Deus, né? Isso é herança de pai, de vô. O meu pai tinha bastante cabelo, né? Muito cabelo. E aí, graças a Deus, a gente não ficou careca, né? Ainda, né? Mas depois você me ensina, porque lá na roça, antes de você mandar mais... Alô, gente, daqui a pouquinho, não sei se você sabe, Diego, nós temos o nosso intervalo comercial também. Você tá sabendo?
1: Sim,
0: então,
1: claro.
0: Daqui a pouco a gente tem o intervalo e o modão sertanejo. Mas antes, deixa eu lembrar, quando eu era menino, mas os meninos eram danados na roça, viu, gente? São 5h39, os meninos eram danados. E sabe o que eles falavam? Deixa a vaca lamber.
1: Ah, é verdade.
0: Lembra?
1: Aí saía com aquele cabelinho que a mãe penteava, bonitinho.
0: A gente usava aqueles pentinhos redondos que encaixava na mão. Ó, aqui, ó. Lembra desse
1: que
0: aqui,
1: memória
0: ó?
1: Boa.
0: Aqui, ó.
1: Guardava no bolso, pentinho vermelho.
0: Tinha, era colorido. O pessoal, os camelô vendia num paninho na cidade.
1: Uhum.
0: Aí aquele redondinho, você enfiava a mão assim, aqui, ó. Só aqui, ó. E ficava aquele cabelo lambido, não é?
1: Era muito legal, né, seu Zé Bete?
0: Coisa linda, saudade. O Cuco informa a hora certa, 5h39. Falou.
1: Joga água em quem?
3: Joga água no rapaz que escreveu o vovô de galinha. Não é ovo de galinha, mas é vovô de galinha. Joga água nele, bem gelado.
1: Vovô de galinha. Manda direito aí o negócio.
0: Você sabe, o Diego, aproveitando, daqui a pouquinho a gente tem nosso intervalo modão sertanejo. Você já separou o modão?
1: Já.
0: Então tá, deixa eu te falar.
1: Tá.
0: Eu vou te fazer uma pergunta. Perguntei, a brincadeirinha do Zé Bete.
1: Vamos lá.
0: Brincadeirinha do Zé Bete.
1: Brincadeirinha.
0: Você sabe o que o ovo... Um ovo novinho, um menino.
1: É um menino.
0: Ele falou pro ovo mais velho.
1: O que que o ovo menino falou pro ovo mais velho?
0: O ovo bem velho. Um ovo menino de... O ovo tem uns 12 anos.
1: Uhum.
0: Menino ovinho.
1: Um ovinho.
0: Falou pro um ovo de 73 anos.
1: O que que ele falou?
0: Ovo!
1: Você entendeu? Entendi.
0: Olha o leite fervendo. Mãe! Vai lá no fogão, ó. Quem é que lembra dessa chaleira?
1: Nossa,
0: você lembra?
1: Que nostalgia boa.
0: Você teve dessa chaleira?
1: Tinha que sair correndo. Quando era leite, tinha que correr pra não derramar o leite. Né?
0: Não, mas essa chaleira foi feita pra isso. Você colocava água.
1: Sim.
0: Olha lá.
1: Ferveu.
0: Desligou o fogo.
1: Desligou.
0: Deixa eu te falar. Colocava água na chaleira pra ferver, pro leite não derramar. Porque quando... E quando a mãe falava assim, menino, vai lá. Fica olhando, não deixa o leite derramar. A gente distraía o leite e derramava.
1: Nossa, a mãe tomava bronca. Isso quando não colocava, deixa eu tirar só esse espuma.
0: Verdade.
1: Isso quando não colocava a gente pra limpar depois, né?
0: Ah, colocava, mamãe era fogo, minha mãe era fogo, viu? Ela era danada, ela brava, minha mãe. Minha mãe italiana, minha mãe brava.
1: Ah, essa, Zé Bete?
0: É, minha mãe veio, né? Meus vô, tudo, bisavô vieram no navio, né?
1: Ah, entendi.
0: De imigrante, vieram pra cá. Numa época, foram trabalhar na roça junto com os migrantes. Gente, vou falar uma coisa, amanhã era brava, viu?
1: Era brava,
0: gente,
1: sangue quente.
0: Gente, acerte seu
1: quente.
0: Relógio, 5h41. Ô, meu lindo.
1: Diga lá, seu Zé Bete.
0: Vamos pro rápido intervalo.
1: Vamos pro intervalinho agora, pode ser?
0: Gente, atenção você que tá nos ouvindo agora, você que tá no carro, no trabalho, onde você estiver. Anota aí tudo, porque nós vamos pros comerciais aqui do nosso programa. A hora certa, 5h42. A gente vai para um rápido intervalo e voltemos já. Ah, não disparou a cartucheira. Aumenta, aumenta, aumenta.

0: horas e 42 minutos. 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
1: Hora do modão, seu Zé Bete.
0: Oh, chora, viola.
2: Rosinha e Catimbau, dois jovens apaixonados.
0: Eu gosto disso. Rosinha.

0: Decepou.
1: Mas é que tragédia, gente.
2: É, o modão às vezes conta a tragédia
1: Meu
2: também.
1: Deus do céu, gente.
3: Trouxeram a cabeça dele, Rosinha nela pegou.
1: Meu Deus.
3: Chora.

0: Meu Deus do céu.
1: É. Tá bom,
0: são
1: tá bom.
0: 5 horas
1: tá bom,
0: e 46 minutos. Gente, mas você vê que coisa, né? Mas ela, ela prometeu e ela cumpriu.
1: É verdade.
0: Ela beijou a cabeça.
1: Beijou a cabeça.
0: Beijou a cabeça,
1: que
0: gente.
1: Que coisa, que
0: coisa. 5 horas e 46 minutos. Eu quero agradecer a todos, gente, pelo carinho da audiência. Agradecer a você, Diego. Obrigado.
1: Ah, eu
0: que
1: agradeço, seu
0: Nós temos
1: Roberto,
0: o trenzinho
1: obrigado.
0: Aí?
1: Tem o trenzinho.
0: Tem o trenzinho. Então eu já vou montar no meu trenzinho da vida que já vai me levar, gente. Ó. Obrigado pelo carinho, viu? Diego!
1: Ô, seu Zé Bete!
0: Diego!
1: Aonde, seu Zé Bete?
0: É igual eu falo pro boliviano Tadeu. É. Aproveita a vida, porque esse é o trenzinho aí, ó. Esse Olha. É o trenzinho da vida. Ele tá indo, ele tá
1: passando,
0: indo.
1: Tá passando.
0: Só que, se você não aproveitar, uma hora você vai embarcar.
1: É.
0: Você embarca igual eu já embarquei no trenzinho da vida. Então, gente, o recado que fica, aproveita.
1: Aproveita.
0: Aproveita. Faz de conta que hoje é o último dia da sua vida. Então, viva. Viva de verdade. Diego.
1: Tchau, seu Zé Bete. Vai com Deus, seu Zé Bete. Até mais.
0: Fica com o meu beijo, tá bom?
1: Olha o trenzinho indo embora.
0: Tchau, lindo.
1: Olha lá o trenzinho indo embora.
0: Tchau.
1: Seu Zé Bete. Tchau, seu Zé Bete. Tchau. Coisa
2: boa. Poxa vida, cara. Que gostoso, né?
1: Cara, é muito bom porque é uma nostalgia, né? A gente lembra da nossa infância, lá do nosso interior.
0: Você sabia que as pessoas às vezes mandam mensagens aqui falando, né? Ai, sinto saudade do tempo do meu avô, da minha avó, que eu tava na casa. Aí ligavam o rádio, tocava o seu Zé Bete. É gostoso isso.
1: É muito bom.
0: É bom relembrar, né?
1: É muito bom relembrar. Eu lembro que, assim, o nosso grande companheiro da no interior é o rádio. Eu lembro que a minha avó, ela tinha... Olha, Aninha. Bom dia, Aninha!
3: Oi, Aninha! Bom dia!
1: Eu lembro que a minha avó, o Vinhetão, ela tinha um rádio, aquele de madeira, que era um móvel. Você lembra desse rádio? Ele era, assim, um formato de um quadrado, mas...
0: Vinha com
1: o
0: pé.
1: Vinha com pezinho. Com pé, tinha um pezinho, tinha aquela tela marrom na frente.
0: É.
1: Eu acho que toda criança pensava, cara, como é que cabe em pessoas aí dentro pra sair a voz. A gente queria ver o hominho que tinha dentro.
0: O hominho, o hominho. Eu sou do rádio, né?
1: É.
0: Eu sou do rádio. Eu acho que demorou um pouco até pra eu perceber que o Papai do Céu tinha me colocado no mundo e falado assim, você vai lá pra ser a voz. Você vai lá no mundo pra representar a voz.
1: Olha.
0: Então o Papai do Céu me escolheu pra isso.
1: Foi
0: e eu sou do rádio, né? Você vê que a minha voz é de rádio, a minha voz é...
1: Ah, completa. Já é da sua natureza,
0: não,
1: né?
0: Ele é diferenciado.
1: É.
0: E aí eu sou do rádio. Então eu, quando eu era criança, também era assim. É. Eu ficava, cadê os hominhos que tá lá dentro?
1: Cadê os hominhos do rádio que fica falando?
0: Eu era louco pro meu vô. Eu lembro do meu vô, né?
1: Tá.
0: Que ele me emprestasse a chave de fenda pra eu abrir, pra tirar os hominhos. Eu ficava com dó dos hominhos.
1: Ah, e tá vendo? Hoje você é um hominho do rádio, Pidoncio. Que faz um grande sucesso, né,
0: Pidoncio? Hoje, você é um hominho do rádio.
1: Hominho do rádio.
0: Que bonitinho, você é um hominho do rádio. Obrigado.
1: Que
0: maravilha. É porque, inclusive, o Diego...
1: É Diego, seu bom.
0: Eu queria falar uma coisa pra você. Eu não queria que você se sentisse menor.
1: Tá.
0: Quando eu estiver aqui.
1: Não, pode deixar. Eu vou tentar, né? Porque o seu talento é muito grande. Realmente a gente tem que saber o nosso lugar, o Pidoncio.
0: Eu sou igual o Diego.
1: Não é, Vinheta? A gente tem que saber o nosso lugar. Tem que saber.
0: A gente se coloca no nosso lugar, porque quando você entra, por exemplo, sua voz cobre a nossa. Então eu não quero ficar disputando.
1: Pode te pedir uma coisa, Pidoncio?
0: Fica à vontade.
1: Eu queria que você desse um tostão da tua voz, assim, que você mostrasse o teu grave, toda a tua potência, falando uma frase pra começar bem a semana. Você podia fazer isso pra mim? Eu sou seu fã. Eu te ouço desde quando... Você já tem muito tempo de rádio, mas eu ouço você desde quando eu era moleque, lá no litoral de São Paulo.
0: Mentira!
1: É verdade, eu
0: Mentira!
1: Não te contei, Pidoncio.
0: Mentira!
1: Eu não te contei,
0: Mentira!
1: Eu não acredito. Não é verdade.
0: Me conta isso aí.
1: Eu ouvia você fazia a participação lá com Vinheta, lá no interior de... No interior não, no litoral?
0: Jureia,
1: na Rádio Jureia. E tocava aquelas músicas bonitas, animadas. Eu lembro do meu fim de semana que eu ia lá, porque era num camping. Eu era molecão e a minha adolescência foi regada com a sua voz, Pidoncinho.
0: Poxa, então, vida, agora...
1: Eu queria que se você pudesse relembrar algumas coisas que você falava lá. Eu lembro que você tinha... Sua voz sempre foi maravilhosa, né,
0: Pidoncinho? Obrigado. Ô, gente, você que tá ouvindo na Band FM agora.
1: É.
0: Você que tá ouvindo a Band FM agora.
1: Tá.
0: Eu tô emocionado porque o Diego... É Diego.
1: É Diego.
0: Ele falou que você, então você é meu fanho?
1: Eu sou seu fanho, claro que
0: Poxa
1: sou, muito.
0: Vida, desde o litoral?
1: Desde o litoral.
0: Fazia Jureia FM, Celso Verniz.
1: É Verniz.
0: Aí eu fazia lá, nasci lá, né? Comecei lá na rádio.
1: É.
0: me deram essa oportunidade, descobriram um talento, graças a Deus, fico feliz. Então, você quer o quê? Uma mensagem?
1: Isso, uma mensagem para a gente terminar o programa. Com uma mensagem para a semana, uma mensagem motivacional.
0: Você tem uma trilha aí
1: uma
0: que eu posso fazer?
1: Uma mensagem para dar uma boa...
4: Depois nós vamos pro café já, hein?
1: O cafezinho, é verdade, o cafezinho. Deixa eu ver aqui. Deixa eu pegar uma trilha motivacional aqui, boa.
0: Pro poxa, agora você... Obrigado, Diego, até para você...
4: Ó, falou de jeito o nome dele, hein?
1: Tá vendo?
0: Até eu errei, acertou. É Diego.
1: Não. Ele até acertou, ele tinha acertado o nome. Agora...
0: Uma trilhinha mais... Cama, uma caminha só para eu fazer aí.
1: Peraí.
0: Para que você termine o seu...
4: Você tem que ir rápido, meu querido Pidonço, porque senão a gente vai entrar no horário aqui e depois vai atrasar o Diego, hein?
1: Então vamos lá. Vai.
0: A vida...
4: A vida
0: foi feita pra ser vivida.
4: É nada.
0: Mas se for pra ele atrapalhar, eu vou parar o Diego.
1: Não, deixa ele vinheta, deixa ele falar. Ele tá entrando no clima.
0: Hoje é segunda-feira. E vocês vão perceber que terminando, hoje meia-noite termina, passa pra terça.
4: Ah, é nada. Cala a boca!
0: Então, será que você chega até meia-noite?
4: Credo, cara.
0: Cala a boca, meu. Então aproveite. Assim como o seu Zebete falou, porque viver a vida... Agora, para encerrar, eu faço uma frase de impacto.
1: Tá, para fazer impacto, vai.
0: Viver a vida é a alma viver a alma, viver a vida. Então, viva a vida, porque a alma é vivida da vida, que é a alma.
1: Tá bom, Pedro, obrigado. Muito obrigado.
4: Tá bom, senão a gente vai ficar aqui. Você falou.
1: Vai atrasar tudo. Obrigado, Pidonço.
0: Imagina,
1: obrigado.
0: O dia que precisar, só me chamar.
1: Valeu, obrigado. Alô, Vieta.
4: É isso aí, gente. Obrigado pelo carinho. Vai, cafezinho?
1: Vamos, cafezinho?
4: Quem manda cafezinho? Quer mandar ou não? Já vambora.
1: Já vambora. Que
4: então
1: já,
4: vamos,
1: já
4: gente. Tá, ó, obrigado pelo carinho. Show de bola. O programa foi legal. Continue participando.
0: Qual é o seu Instagram?
1: @ Diego Lopes nas redes sociais. Diego com Y, 3 S no final.
0: Caraca, vamos ser fresco.
4: E @ Emerson Franca Oficial. @ Emerson Franca Oficial.
0: O que, que vai começar agora? O que
1: agora aqui? Tá chegando a hora do ronco.
0: Ai, hoje o ronco tá de volta. Sabia?
1: Ele volta hoje, né?
0: É.
1: Que maravilha.
0: Hoje o programa volta a ser normal.
1: Mas não é normal antes?
0: Ah, tudo louco.
1: Obrigado, senhor. Obrigado a você pelo carinho, pela companhia. Continue sintonizadinho aqui. Daqui a pouquinho, depois do intervalo, tem a hora do ronco.
4: Voltamos já!
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8: Band FM, faltando um minuto agora para as 6 horas da manhã, começando a hora do ronco a partir de agora nesta segunda-feira. Tudo bem aí, né? Tudo certinho, tudo tranquilo? Por aqui é o seu amigo Diego Lopes. Vamos juntos, hein? Aqui na sua rádio.
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8: Aê!

0: dia, bom dia, Pãozinho.
1: Bom dia, Tadeu.
2: Calma, tá voltando, é assim mesmo, é normal.
1: Bom dia, Diego. 6 horas dessa segunda-feira, 22 junho 2026.
0: Eita, que maravilha. Descansou bastante, seu ronco?
1: Trabalhou muito.
0: Olha, eu tenho que falar que muitas mensagens, muitas pessoas aqui. Cadê o Ronco? Não é isso, Vinheta?
2: Verdade.
0: O pessoal tá com saudade do senhor, viu, Ronco?
1: Não, pensou que eu tinha morrido.
0: Que é isso, imagina. Oh, qual que é o nosso tema de hoje, seu Ronco?
1: Ah, o nosso tema, você me falou, mas você sabe que naturalmente já me esqueci, mas é alguma coisa
0: voltar
1: de...
0: Voltar com o ex, se você já voltou, já teve uma reconciliação...
1: Recaída, né?
0: Uma recaída. Uia. O que acontece? Estão falando aí que o Vini Júnior vai voltar com a Virgínia.
2: Ah, não brinca, velho.
0: É, e a gente quer saber, porque tinha um papo antes que o Zé Felipe queria voltar com ela, ela não queria. Então a gente quer saber de você, se você já voltou, já reatou com o ex, e se compensa, se é legal ou não.
1: Se valeu a pena, não
0: é verdade? Valeu a pena, é verdade.
1: Boa. Então é recaída amorosa, romântica?
0: É.
1: Conta aqui até às 9 na Band FM, do Ronco, porque começou!
0: Começou!

0: Band FM, Zezé de Camargo, irmão da Lua, amigo das estrelas. Uau. Linda demais. O nosso tema de hoje, a nossa perguntinha, queremos saber se você já teve uma recaída, se você já voltou com o ex, já teve uma reconciliação. Conta pra nós também se deu certo, se não deu certo, se compensa ou se não compensa. Ô, Pidoncinho, qual é a palavrinha-chave pra hoje?
1: Aí que tá, se tem recaída, tem saudade. Saudade.
0: Saudade, mande saudade no nosso WhatsApp.
2: Boa.
0: 11 999 919197. Ô, Pironcinho, como é que funciona? A pessoa manda saudade aqui no WhatsApp.
1: Aí a Aninha vai olhar lá e ela sabe que a pessoa quer participar ao vivo, daqui a pouco tem ouvinte.
0: Maravilha.
3: Adulto baiano.
1: Agora é roleta?
0: Agora é roleta. Prepara aí, já tá preparando.
1: Você é igual já deu, meu. Não, mas mandando assim fazer as coisas.
2: Você quer o quê, filho?
4: Namorado, padre, papagaio, pastor,
3: português, religião, profissão.
0: Presta atenção, presta atenção.
1: Eu sei, só um minutinho.
3: Pai.
0: Pai, piada de pai.
1: Pai. Ah, tá.
0: Pai.
1: Pai falou, filho, vem cá. Senta aqui. Um passarinho me contou. Você tá usando droga, é verdade?
0: Ih.
1: Aí o menino falou, pai, desculpa, mas usando droga tá você conversando com o passarinho.
3: É verdade. E que droga.

0: Band FM, Jorge Matheus, eu quero só você, só você. E agora tem você participando com a gente. O nosso tema de hoje é o seguinte: se você já voltou com ex, se você já teve uma recaída. É. Vamos no telefone agora, seu Ronco?
1: Vamos lá. Alô?
2: Alô?
1: Bom dia.
2: Bom dia.
1: Quem é?
2: Renan.
1: Renan, muito bom.
0: Ô, Renan, tudo bem, Renan? E aí, já teve uma recaída com ex? Qual é a sua história com ex?
2: Então, nós estamos juntos há 14 anos e meio, casados. Bem, e tivemos um intervalo aí de 1 ano e 8 meses.
1: Oh, se
2: e
1: separaram?
2: Hoje nós somos mais felizes do que nós éramos antes. Mas eu acredito que nós somos mais felizes porque nesse intervalo eu tive um pegazinho e ela também. Então se renovou, sabe?
1: Sei, quer dizer, nesse intervalo de 1 ano e poucos meses, ela saiu com outro, você saiu com outra... E aí resolveram voltar.
2: Aí resolvemos voltar.
1: E você tem certeza que ela ainda não tá com outro também?
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0: Olha lá, coçou a cabeça agora.

assim? Então presta atenção.

0: Quem será? Boa demais, esse climinha gostoso. E o nosso tema, nossa perguntinha de hoje, seu Ronco?
1: É recaída romântica. Casou, se amigou, depois separou, depois voltou, porque voltou, valeu a pena voltar? Conta aqui na Band FM na hora do Ronco.
0: Fala, abri a chave com o app, Dancinho.
2: Aí é saudade.
0: Saudade, mande saudade no 11999919197. Intervalinho, a gente já volta.
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14: Voltou, Brasil!
0: Minha tia é engraçada, né?
13: Ela é.
0: Ai, vamos lá no telefone, então, pra sua participação. Conta pra nós aí se você já voltou, já teve alguma treta de relacionamento, se você já voltou com ex e se compensou. Senhor Ronco, no telefone.
15: Alô! Alô, bom dia, Diego.
0: Bom dia.
15: Pedro Ronco, bom retorno.
14: Bom dia,
15: Pidoncio. Bom dia!
13: Ô, querido, bom dia.
1: Quem tá falando?
15: Aqui é o Diniz do Guarujá.
1: Diniz do Guarujá, muito bem. E já teve uma recaída, um reencontro? Como é que foi, Diniz?
15: Pedro, depois de 17 anos de casado, nós separamos. Ficamos um ano aí separado. E quando achei que não tinha mais volta, ela decidiu voltar comigo. Inclusive, um grande beijo para ela, que estamos brigados ainda.
1: Qual o nome dela?
15: 15.
1: Não entendi.
15: Kissi, caí a tensão.
1: Kissi. Muito bem. Kissi. E valeu a pena voltar?
15: Valeu, a gente se ama, valeu. Com certeza.
1: E quantas você teve quando estavam separados?
15: Não, pelo amor de Deus, não, nenhuma. Não.
1: Ela deve estar ouvindo, né, palhaço?
13: Chega a tremer o cara, velho.

0: Band FM, esse é o Gustavo Lima, saudade sua! Hoje a nossa perguntinha é sobre relacionamento, se você já teve uma recaída, se já voltou com o ex ou não. Agora é no nosso WhatsApp, 11999919197, fala comigo.
1: Viajar sim, né? Fui casado, né? É, pra visitar o filho, né? Então, acaba visitando a ex, né? Maravilha.
0: Rapaz.
2: A desculpa é o filho.
0: É o filho, a desculpa é.
2: É bom pagar a pensão, viu?
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1: Atenção para essa informação, um torcedor brasileiro que não teve o nome divulgado vestiu a famosa estátua de Rocky Balboa, localizado na Filadélfia, com uma camisa da Argentina para tentar zicar a atual campeã mundial.
0: A estátua, em homenagem ao personagem de Sylvester Stallone, tem fama de pé frio, já que sempre que alguém veste a camisa de uma equipe nela, o time acaba perdendo.
1: A fama é tanta que a torcida brasileira impediu que alguém colocasse uma camisa do Brasil na estátua durante uma comemoração na icônica escadaria onde ela está localizada.
0: Em uma postagem nas redes sociais, o movimento Verde e Amarelo publicou um alerta sobre a má sorte da estátua, dizendo: tem coisa que é melhor não arriscar.
1: Os comentários é de Pedro Luiz Ronco.
2: Ah, me lembro da última vez que eu fui para Filadélfia.
1: Pô.
2: Encontrei quem? Sylvester Stallone.
1: Ah, nada.
2: Verdade.
0: Ô, louco.
2: Aí ele falou: ô, você não é o Ronco da Band FM? Falei: sou. Sabe o que ele falou pra mim?
1: O quê?
2: Vai, Corinthians!
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0: Mande FM seu Natan cantando com o Zé Vaqueiro. Aproveita que eu tô obrigado, hein? A nossa perguntinha de hoje, seu Ronco. Qual é a nossa perguntinha, o nosso tema?
1: Voltar, né?
0: Uhum.
1: Com a ex, ou voltar com ex, reencontro, não deu certo, não deu, valeu a pena? Conta aqui na Band FM na hora do ronco.
0: Palavrinha-chave com o app, não, senhor?
2: Aí é só escrever saudade.
1: Ai, manda que saudade, eu tenho dos tempos de outrora.
0: Ó. Oh.
1: Era uma dentro, uma fora.
3: Ele cantou também.
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0: Maiara e Maraísa, participação do Dilcinho, libera ela. Muito bem, muito bem. Você vai continuar mandando ali a sua mensagem pro nosso WhatsApp, 11999919197. Palavrinha chave para participar, qual é,
1: Pidoncinho? É saudade.
0: É saudade, mas agora, que momento que é agora?
2: A primeira aula do inglês para vocês.
0: Aê! Bora! A partir de agora, a primeira aula do inglês para vocês. Vamos
1: lá,
0: então.
1: Bom dia, crianças. As crianças vieram, deixa eu ver, uma, duas, três, quatro. Estão todas aí, estão bonitinhas.
0: Vieram.
1: Sabe o que acontece, o Diego?
0: O que é Diego?
1: É Diego. Acontece que as crianças, às vezes, segunda-feira, dão desculpa. Na verdade, as crianças, na verdade, não são elas, são os pais. Vai viajar no final de semana, aí quer emendar, depois fala, não, é porque eu tive um probleminha, não vou levar meu filho. Prejudica as crianças.
0: Sim. Mas hoje viemos, vieram algumas vieram.
1: Por exemplo, a Aninha tá aqui. A outra, infelizmente, a outra Ana pediu demissão.
0: Olha.
1: Ela falou que não aguentava mais sua aula. Ah, eu adoro expor as coisas aqui. E ela não falou que era a minha aula que não tava funcionando. Mas não acredito. Aí que tá. Não é a aula, é a atenção da pessoa. Ela tava dando atenção, mas ela tinha aquele negócio, aquela doença venérea, TDAH.
0: Que isso? Não é nada a ver. Bom, vamos pra pergunta. Como é que é o nome dele? Janderson.
1: Meu Deus do céu. É o nome dele mesmo?
0: É o nome dele, Janderson.
1: Então vai ficar Jindirsim.
0: Ele mandou uma pergunta, ele quer saber o significado da palavra Kendall.
1: Tá, ok. Você pode me ajudar? Eu já dei uma ajuda, tá? Ruim pra caramba, fraquinho aquele menino, mas... Tá, essa garrafa aí, essa preta aí, de quem que é?
0: Essa é minha.
1: Quem deu?
0: Entendeu?
1: A Aninha pegou na hora.
0: Quem deu?
1: É sua ou quem deu?
0: Não, é minha e eu comprei. Ô, Pidoncio,
1: não é da Band essa daí, não, hein?
0: Não, essa não.
1: Mas
0: essa
1: tem teu nome, ó.
0: É bonita, tem o meu, é personalizadinha.
2: Lopes, é personalizada.
0: Ô, Pidoncio, mas não é. Não é. Kendall significa vela, Pidoncio. Vela. Tem nada de quem deu,
1: não. Não, mas quem deu essa daí?
0: Não, essa aqui
1: ele comprou.
0: Foi
1: ele
0: comprou.
1: Mandou fazer pra ele.
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1: Tchau.

0: Band FM, a Kleber e Cauã, mil adjetivos. E agora vamos direto pra lá, ó. Nosso
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0: Conta pra nós.
3: Bom dia, bom dia, bom dia, meu povo.
4: Bom dia.
3: Então, fica a dica pra Virgínia. Não dê segunda chance pro Liso. Namorei um Liso durante 5 anos. Terminamos. Ficamos 1 ano separado. Ele não satisfeito foi namorar o quê? Com a minha vizinha. Mesmo andar, mesmo prédio. Fim. Ficamos nesse 1 ano aí, ser terminado. Ele com essa minha vizinha. Resolveu chorar, pedir pra voltar, em ter essas tantas idas e vindas. Dia 1º de fevereiro de 2024, chorou o aniversário da praga do Egito. Chorou, implorou, pediu pra voltar. Voltei. Só que eu tenho uma vizinha do lado que é maravilhosa, adora a vida dos outros. Simplesmente, dia 5 de fevereiro de 2024, a minha vizinha não só gravou a entrada e a saída dele do prédio com ela e mandou pra mim. Então, Virgínia, fica a dica. Não dê uma segunda chance pro feio, porque o chifre é certo. Ótima semana pra gente. Fica com Deus. Andréa Salvador, Bahia.
0: Valeu, Andréa.
4: Chamou o Vini de liso, velho.
0: E de feio.
2: Posso te falar uma coisa?
0: Pode.
2: O que tem de corno de ouvinte, pelo amor de Deus, é reencontro de cornos. No caso do Vini, ela só errou o liso, né?
0: É, o liso, não.

0: Band FM, Victor e Léo, que vida boa! Eita, vida boa, danada! E hoje a nossa perguntinha de hoje, queremos saber sobre seus relacionamentos. Se você já teve uma recaída.
1: Recaída.
0: Já voltou com um ex, né, seu Ronco?
1: E se valeu a pena. Conta aqui na Band FM, na hora do Ronco.
0: Muito bem, qual é a palavrinha-chave, Pidoncio?
2: E aí que tá, é só escrever saudade.
0: Manda saudade no WhatsApp que a gente liga pra você.
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0: gente. Volta a hora do Ronco. E a gente já volta direto e reto no telefone para sua participação, seu Ronco.
1: Falou, Diego. Alô?
2: Alô?
1: Bom dia.
2: Bom dia.
1: Nossa senhora.
0: Tá ruim.
1: Tá falando debaixo do colchão?
3: Nossa, ih, meu Deus, cara.
1: Tá onde?
3: Muito ruim, velho.
1: No trem.
0: No trem.
3: O problema é que o ouvinte não ouve. A gente ouve ele aqui, mas o ouvinte não consegue ouvir isso aí.
0: Nossa, ficou horrível. Você tá no Bluetooth, alguma coisa assim, não?
2: Eu tô no trem.
3: Não tem condições.
0: É, tá muito ruimzinho, né? Ah, Corinthians daquela, alguma coisa assim.
1: Sim.
0: É.
1: Você dá pra sair aí do trem, conversar com a gente?
3: Não dá pra você pular do vagão?
0: Dá pra você pular? Pula aí, vai.
4: Hora do...

0: Band FM, esse é o Zé Neto e Cristiano, cadeira cativa nessa versão exclusiva de pertinho. Muito bem, agora chegou a hora, histórias que a vida conta, vamos lá.
1: Histórias que a vida conta.
2: Ah, eu esse mês tirei férias, motivo mais que maravilhoso, 50 anos de casado.
0: Parabéns,
2: oh, obrigado. Fui com a dona Cleide para a Ilha de Comandatuba, um resort lá maravilhoso na Bahia.
0: Nossa.
2: Ah, 10 dias lá, comida boa, bebida boa, praia, um atendimento maravilhoso. Aí, um dos dias lá, o gerente falou: seu Ronco, pois não, você gosta de jogar pôquer? Falei: gosto, gosto muito. Olha, hoje à noite vai ter um torneio de pôquer. São 18 inscritos e vai ter prêmio legal e tudo. Falei: vou participar. À noite lá, 9 horas da noite, começou o torneio de pôquer. E quem perdia as fichas, ele dava 3.500, como se fosse reais, em fichas. Quem perdia, ia saindo. E eu lá jogando tudo, começou, 2 horas e meia e tal. De repente, fiquei eu e mais um rapaz lá, um mineirinho.
0: Mineirinho.
2: Pra final. Todos os outros tinham caído fora. Eu um monte de ficha, ele um monte de ficha. Aí o cara que, croupier, que tava dando as cartas, falou: olha, o primeiro prêmio, quem ganhar de vocês dois, vai ganhar uma massagem grátis no nosso salão aqui.
0: Ó.
2: Oh. 2 horas de massagem corporal maravilhosa.
0: Caramba.
2: E o segundo prêmio, são 2 garrafas de vinho chileno, vinhos bons, uma caixa de bombons e um baralho, para poker.
0: Bom.
2: Eu estava empatado com ele. Comecei a pensar comigo mesmo, né? Falei: quem é que vai fazer essa pose, essa massagem? Será que vai ser um baianão ou uma baiana? Na dúvida, eu peguei, blefei, apostei tudo para perder mesmo, né?
0: Para ganhar o segundo lugar.
2: Eu ganhei 2 garrafas de vinho, uma caixa de bombom e um baralho. E o mineirinho lá, torcedor do Atlético Mineiro, ganhou a massagem, né? Dia seguinte, no café da manhã, passando assim, o mineirinho mancando, falei: graças a Deus que eu peguei segundo lugar.
0: Aí, ó. Aí, ó.
2: Vai, ah, não. Que massagem.
3: É inevitável. Você pode.

0: quê? Fala pra mim, vai.
1: Band FM, é seu Murilo Ruf, saudade estranha. Agora é o seguinte, 7h11, gente, a gente vai fazer aqui o Silvio Santos. Pra você que quer participar, você manda agora.
2: Bom dia, Nelson! Bom dia, Nelson.
1: Tem que dar bom dia sempre, Nelson.
2: Bom dia, Nelson.
1: Mande agora no nosso WhatsApp, 11999919197. Manda chama eu, não é isso, Pinoncinho? Manda.
2: Chama eu, porque aí chama eu. Vai participar com o Silvio.
1: Ah, isso é muito legal. Aliás, vamos começar então.
3: Bora! Lá vem ele.
1: Oi!
3: Antigamente o Silvio fazia, vamos abrir a porta da esperança, agora vamos abrir a porta do céu.
1: Ah, é! E aí vem ele. É verdade. Ele vindo.
4: Mais alto, aí. Oi,
3: Silvio.
4: Oi!
5: De alegria, vamos sorrir e cantar. Oi!
1: Seu Silvio, bom dia, seu Silvio!
5: Bom dia! Oi! Lá! Oi! As minhas colegas de trabalho, aí, boa! Vamos em ritmo de festa! Oi! Ritmo de festa, olha só! Diminui só um pouquinho. Quem é você?
1: Eu sou o Diego, seu Silvio. Muito
5: Diego,
1: prazer.
5: Você
1: é uma grande honra conhecer o senhor, viu?
5: Não, mas cadê aquele rapaz que parece um boliviano?
1: O Tadeuzinho tá de férias, seu Silvio.
5: Ah, tá de férias,
1: ele é tá isso? De férias, é. Tá descansando um pouquinho. Mas
5: e você dá fazer lugar dele?
1: Me colocaram aqui, seu Silvio.
5: Que azar, hein?
1: Que azar.
2: Você podia estar em casa dormindo, tá aqui,
1: podia mas... Tá, mas é uma honra conhecê-lo, viu, seu Silvio? Sou muito fã do seu trabalho.
5: Não posso dizer o mesmo. Não, é verdade, não te conheço, uma pena. Você é locutor, é isso?
1: Eu sou locutor, seu Silvio, eu sou locutor.
5: Ah, não, então não parece, não é bom, a voz não é boa, deixa eu ver. É, não, fala, é Band tá, FM, deixa eu ver.
1: Band FM.
5: Não. Tenta outra coisa.
2: Já tem ouvinte.
5: Vamos ao ouvinte, alô, bom dia.
6: Bom dia, Silvio.
5: Olha só quem fala.
6: É o Thiago.
5: Thiago, e você é de onde? Caravana de onde?
6: Eu sou da Zona Norte de São Paulo, Silvio.
5: Zona Norte de São Paulo, tá certo. E você faz o quê dessa sua vida inútil?
1: Não fala assim, Silvio.
6: Eu sou mais um desses daí que fica sofrendo, escravo dos aplicativos.
1: Ah, motorista.
5: Ah, você é motorista de aplicativo, é isso?
6: Isso, Silvio.
5: Então tá certo. Então quem andar no carro dele, dê 5 estrelas pra ele, tá bom? Mas, ô, Thiago, você conhece a brincadeira Certo o Nome? Conhece?
6: Eu conheço. Mas você, eu posso te pedir um favor?
5: Claro, fica à vontade.
6: Pode ser com os locutores da Band?
5: Ah, pode ser, claro. Mas vamos lá. Peraí, não tinha... A produção... não tenho produção, não tenho. Então nós vamos... É locutores da Band, é isso?
6: Isso.
5: Deixa eu achar aqui. Eu tenho aqui, deixa eu ver. Eu tenho um jurado, eu tenho nome de artistas e cantores. Aqui achei. Pronto. 10 nomes dos locutores. Vamos ver se ele sabe, né? O seu nome mesmo?
1: Meu nome é Diego Lopes.
5: Ah, Diego Lopes, é isso? É. Não é bom o nome, não é bom. Poderia colocar não. Raimundo Silva.
1: Ah, boa.
5: Atenção, o Thiago, tá pronto?
6: Tamo aí. Vamos
5: atenção, ver. Tira a trilha de silêncio no estúdio. A plateia não se manifeste. O Diego, é isso?
1: Isso, Diego.
5: Você já tem um reloginho?
1: Já.
5: Reloginho na tela de 1 minuto, deixa eu ver. Valendo. É Dias.
6: É... Ramos Dias.
5: É um animal de teta, já começou errado.
2: É Marcelo Dias, o besta.
5: Eu vou repetir, Dias.
6: Marcelo Dias.
5: Agora sim, agora é pra acertar. Ramos.
6: Tony Ramos
5: é seu nariz, imbecil. É burro. É não Robson Ramos, eu volto. Bom. Dias.
6: Marcelo Dias.
5: Agora sim, Ramos.
6: É... Robson Ramos.
5: Aí, boa. É Correia.
6: Jadeu Correia.
5: Jadeu seu nariz. Se ele tivesse aqui, ele ia te xingar. Valeu. É Café.
6: Marcelo Café. Ah,
5: agora ele vai ganhar. Agora ele vai ganhar. É França.
6: Ah, isso aí eu não sei não, meu.
5: Ah, chuta, animal, chuta!
6: Edson França.
5: Aí, boa, acertou. Acabou. Ele falou Edson França. Edson França é irmão do Emerson França.
1: É o irmão
5: França.
1: Do Emerson França, quase.
5: Eu queria falar
1: quase.
5: Uma coisa pra você, Thiago. Você
1: é
5: tá
1: Diego,
5: com...
1: Silvio.
5: É Diego. É. Não, o Thiago é o que tá falando comigo.
1: Ah, tá.
5: Ô, Thiago, você tá com algum passageiro agora ou não? Não.
6: Agora não.
5: Não, então eu só queria tirar uma coisa que eu falei pra você no começo. É, ao invés de 5 estrelas, seu céu vai ficar nublado. Você é muito burro. Tchau, pessoal.
3: A hora é a próxima. 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

0: me deite.
1: Esparrama no chão.
2: Band FM, meu Leonardo com Eduardo Costa, garçom. É, meu querido Vietão. Agora que momento que é esse, hein?
3: Ah, agora, momento do ronco.
4: Ah. Olha, todo mundo sabe que eu não suporto a cor verde.
3: É verdade.
4: Eu não tenho nada de verde, nada, nada.
2: É mesmo,
4: seu... Não, não, me lembra de um certo time e eu não suporto.
3: É.
4: Mas estou apostando e tenho fé que esse ano Cabo Verde será campeão.
2: Cabo Verde, aí, ó. Cabo Verde.
5: Aí, ó. A hora do ronco.

0: Band FM, é o Bruno Diegues Clique. Muito bem, a nossa perguntinha de hoje, seu Ronco.
1: É sobre recaída romântica, amorosa. Valeu a pena? Conta aqui na Band FM, na hora do Ronco.
0: Palavrinha-chave com o app, não, senhor?
2: Deixa comigo, é saudade, pessoal.
0: Manda saudade, vem participar com a gente.
3: Manda, vai.
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0: Muito bem, estamos de volta à Hora do Ronco e vamos direto no telefone que tem a sua participação para ficar legal, seu Ronco.
1: Alô!
26: Alô, bom dia!
1: Bom dia, quem é?
26: É Andresa.
1: Andresa, muito bem. Andresa, já teve alguma recaída romântica?
26: Ah, já tive, viu? Quero mandar um beijo para esses meninos mais lindos que é vocês. Eu sou
1: aonde?
26: Apaixonada por vocês.
1: Quem? Coitada.
2: Menino lindo aonde?
0: Um beijo.
26: Tô apaixonada, um beijo.
1: Obrigado, linda. E qual foi a recaída?
26: Então, tive uma recaída com meu ex. Combinamos de só conversar, colocar algumas coisas pendentes em ordem. E aí essa conversa que eu fiquei desaparecida há 3 dias.
1: Três dias?
26: 3 dias desaparecida.
1: Por quê? A conversa não foi boa, Andresa?
26: Foi boa demais. Fiquei sexta, sábado, domingo, voltei na segunda. E aí, quando eu cheguei em casa, minha mãe estava desesperada. Até a funerária já tinha sido acionada.
0: Meu Deus,
27: gente.
26: E aí ficamos 3 dias desaparecidos.
1: Mas qual o motivo desse desaparecimento?
26: Motivo de muita alegria.
1: Alegria?
26: Isso, ficamos 3 dias, minha mãe olhou pra mim e falou: o que aconteceu que você emagreceu? Já fui a minha funerária.
27: Ah, ela fugiu com o cara, isso?
0: É, ficou 3 dias aprontando.
1: Ah.
26: 3 dias. Ah. Foi os dias mais felizes da minha vida.
1: Voltou mais magra, mas depois de 9 meses engordou.
2: Ai, caramba!
28: Olha o resultado.

0: Band FM, Ana Castela, solteiro forçado. O meu querido Vinheta, o que que vem agora, hein?
1: A partir de agora. É, senhoras e senhores. Talvez você tenha feito algo quando criança. Talvez tenha colocado detergente para lagartixa escorregar na parede. Talvez tenha espantado passarinhos na hora da comida. E agora o teu pecado será pago com pidonço e o momento vou morrer.
2: Ah, vai te catar! Vai te catar! Quer dizer que é penitência, meu vi?
1: Não é nada disso. É uma brincadeira.
0: É.
2: Ô, Diego.
0: Oi, diga, pidonço.
1: É Diego, cara.
0: É Diego. É, já, deixa ele, deixa
1: os,
0: ele.
1: A, e depois os ouvintes começam a te chamar de Diego.
0: É, aí complica, aí, velho.
1: Ele
0: igual
1: batizou,
0: já deu, igual já deu.
1: Ele
0: né?
1: batizou o Anselmo de Adelmo. O Fernando, o que era que você falava? Ah, não interessa, te conta a piada. o Diego, deixa eu te falar.
0: Diga, pedancinho.
2: O cara, o caipira. O cara, o caipira chegou, aquela roupinha dele já puída, né? Sabe? Ele gosta de usar aquela roupinha, né? Rasgadinha.
0: Batidinha.
2: Batidinha, cheia de terra. Aí ele chegou, viu uma cerca. Eita, nós, cada um tá fazendo xixi.
0: Eita.
2: Não deu outro, esse carrinho de paia. Aquele paieirinho, né?
0: Sim.
2: Sabe aquele paieirinho que vem, agora eles colocam um paieirinho... E eles não colam, eles põem um elastiquinho, você viu?
0: Ah, é verdade, é moderno.
2: É o novo pai, é moderno.
0: Moderno, é.
2: Moderno. O dele não, dele era aquele que rolava mesmo.
0: Um cuspe
2: e
0: mesmo.
2: E é pra colar, é verdade. A palha.
0: É verdade.
2: É desse aí, o caipira raiz, né?
0: É, raiz, é.
2: Aí com o paieirinho dele, baixou o zip da calça, começou a fazer xixi na cerca, ó.
0: Eita.
2: Aí pontou na cerca, aquela cerca de arame farpado. Aí começou a fazer xixi, fazia... Ei, sabe aquele xixi demorado? Aí ele pegou, pensando alto, ele falou assim, meu, vamos falar a verdade. Como é bom mijar no que é nosso.
0: Ei.
2: Aí o dono da fazenda tava bem atrás dele, falou, deixa eu te falar uma coisa. Desde quando essa fazenda é sua? Ele falou, não, eu tô mijando na minha botina. Você entendeu?
0: Ele não viu onde é que tava caindo, né?
2: Diego.
0: É,
2: ele
0: é Diego.
2: Falou mijando no que... Não precisa explicar.
1: O Diego é burro.
0: A gente entendeu. Maravilhoso. Obrigado, Pidoncinho. Essa foi sensacional.
2: Por que você tá mentindo que você gostou?
0: Não, eu gostei mesmo. Eu gostei.
2: O Jadeu te explicou, né? Mesmo que você não goste da piada, você faz... gostou?
3: Muito boa, pessoal.
4: Ah, canção rei! Isso aqui tem que ter sentimento. Displicente. Conta essa história pra

0: Band FM, é o Wesley Safadão com Rei Vaqueiro. Novidade, hein? Na programação, o nome é Displicente. E agora, vamos lá pro nosso Zap Zap, é isso?
1: Zap do Ronco! Zap Zap do
0: Ronco! Fala aí sobre o nosso tema de hoje.
2: Oi, Band FM, tudo bem com vocês? Bem? Quem fala é o Diogo. Eu tô no momento indo trabalhar. E sobre a enquete de recaída, eu já tive, não nego. Mas quando eu tive com uma pessoa, a gente tentou, só que eu percebi que ela não tinha perspectiva nenhuma, né? Então era melhor cada um viver sua vida, e aí eu pulei do barco, né? E não adianta ficar com uma pessoa que não tem um propósito mútuo. É isso, um abraço pra vocês, bom dia.
3: Valeu, valeu.
4: Muito certinho.
5: Mas que vagabundo, ele queria ser sustentado pela mulher.
0: Você viu?

0: Band FM, Bruno e Marrone, dormir na praça.
1: Tá bom, mal, hein?
0: É, já
1: perdi. O que tá acontecendo com você? O Jardel às vezes dormia na praça também.
0: Sério?
1: Verdade.
0: Caramba.
1: Qualquer coisa, fala com o Ron, que ele te leva pra dormir na casa dele.
0: Ah, pode ser, seu Ron, que eu tenho um espacinho lá ou não?
2: Não.
1: Caramba, vai dormir na praça. Vai continuar.
0: É verdade. Mas e você, conta pra nós aí o nosso tema de hoje, a nossa perguntinha, qual é, seu Ron?
2: É recaída romântica, conta aqui na Band FM, na hora do Ron.
0: Conta pra nós aí, palavrinha-chave qual é, Pidoncinho?
1: Pessoal, escreve saudade, que a Aninha vai colocar você no ar. Ela te liga, filho da mãe.
0: Manda saudade agora, no 11 999 91 9197. Conta pra nós aí a sua história de recaída. Boa. Se deu bom, se não deu bom, o que que aconteceu, a gente quer saber, tá bom? Daqui a pouquinho tem a sua participação.
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3: Você sabia que com 48 seleções classificadas, essa é a maior edição do principal torneio de seleções do planeta? Pois é, só para comparar, as edições anteriores tinham 32 países participantes, 16 a menos do que a atual edição. Isso permite que mais seleções tenham a oportunidade de disputar o torneio, como os estreantes Cabo Verde, Jordânia, Uzbequistão e Curaçao.
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6: Estamos de volta perguntando para você, nosso querido ouvinte, sobre recaída, reconciliação, não é isso, seu Roncon?
7: É isso.
6: Vamos no telefone, então.
7: Alô?
8: Alô.
7: Bom dia.
8: Bom dia, seu Ronco.
7: Quem é?
8: É o Miguel Lúcio do Jaçanã. Tudo bem com você, seu Ronco?
7: Bem, com você. Tudo em ordem?
8: Tudo. E com os meninos aí, tudo ok?
6: Opa, tudo bem. Graças a Deus.
7: Bem.
8: Então tá bom. Ô, Ronco, pois você não. É mentiroso, hein? Seu nariz não nega, hein?
7: Ih,
8: você falou que foi pro spa na Bahia. Eu te encontrei naquela pensão Muquifa ali em Guaianazes, cara.
7: Putz.
8: Você tava lá na beira do lago fazendo pescaria lá com a tchutchuca lá, meu.
7: Ih, foi o que a sua tia pôde me oferecer.
9: Que isso? Ai, caramba, Fred, toma! 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

0: Band FM. Henrique Juliano, Amor dos Outros.
1: Adulto.
2: Baiano. Ô, meu querido, põe o fone de ouvido.
0: Põe o fone.
3: O que aconteceu? O que foi?
0: Roleta, roleta.
3: Ô, gente.
1: Meu Deus do céu, cara. Você ainda não costumou?
3: Pastor.
1: Não.
3: Português.
1: Religião. Profissão.
2: Deixa rodar, deixa rodar. Vamos ver o que vai cair. Atenção.
1: Charada.
2: Charada. Ah, charadinha. O Diego.
0: Opa, é Diego, Pidoncinho. Diego.
1: É, corrige, senão ele vai.
0: É, senão vai ficar aí, pega.
2: Vamos lá. Vamos ver se é esperto. Tinha um cara no meio da ponte.
0: Tá.
2: Embaixo um rio cheio de crocogrilo.
0: Crocogrilo. É um novo animal?
2: Isso. Numa ponta,
0: tá,
2: uma onça.
0: Eita.
2: Na outra, uma cobra.
0: Ih.
2: O que que o cara fez pra se salvar?
0: É, bom, eu iria pra cobra.
2: Por quê?
0: Porque é menor, né? Eu acho que dá pra sobreviver mais, não?
2: Até ir pra cobra, você mandou bem, mas tem um porquê.
0: Por quê?
2: Porque você vai pro lado da cobra.
0: Tá.
2: A cobra dá o bote, você pega o bote, pula no rio, sai com o bote nadando e sai fora.
0: Ah,
2: vai te catar, velho.
0: Pelo amor de Deus. O bote, bicho, da cobra.
1: E eu prestando atenção aqui, velho.

0: Band FM, Zezé de Camargo e Luciano, nosso amor é ouro. Hoje a nossa perguntinha qual é, senhor Ronco?
1: É, a perguntinha é interessante.
0: Uhum.
1: Já me esqueci, mas é muito interessante.
0: Muito interessante, sobre relacionamento, recaídas. É. É, vamos
1: ainda
0: ouvir
1: bem
0: o que
1: vocês lembraram.
2: Bom dia, Band FM.
0: Bom dia.
2: Eu sou o Fabinho Carreteiro, passando por Barreiras, na Bahia.
1: Oba!
2: Eu nunca votei com nenhuma das minhas ex, porque pra mim, votar com a ex é a mesma coisa de comprar um carro que já foi seu. Ela vem com os mesmos defeitos, mas mais rodada.
0: Eita.
1: Parabéns, acertou.
0: Sete, tá certo.
3: Caramba. Vem usada, né?

0: Band FM, é o Ferrugem arrependidaço. Inclusive, eu tô dando uma olhadinha aqui nas nossas redes sociais, seu Ronco.
1: Pois não.
0: Muitas e muitas mensagens, o pessoal falando que tava com saudade, que bom que o senhor tá de volta.
2: Falou mesmo.
0: Né? Aqui no nosso, vai lá dar uma olhadinha lá no @BandFM, comenta lá nos posts que estão lá, as promoções, a gente posta tudo lá. Muitas mensagens de bom dia, né, seu Ronco?
1: Tem alguém que perguntou se eu ainda estou vivo, não?
0: Tem, várias pessoas.
1: Ah, isso aí, pessoas. Tenho certeza absoluta.
2: Se diz que é algum milagre, se foi ressuscitação, alguma
0: coisa. Não, que é ressuscitação. Isso. Para com isso.
2: Não, não foi nada disso. O não perdoa.
0: Ele tá bem demais.
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8: De volta, hora do ronco. E nós estamos perguntando pra você sobre relacionamento.
9: Vou recaídas. Falar um...
8: Recaídas. É. Quem nunca, né, seu ronco?
10: Alô!
8: Ele tá na linha já? Ainda não.
10: Tá na linha? Não.
11: Teve uma... Caiu.
8: Ele até... Recaiu. Ele caiu e recaiu. Mas muitas pessoas
10: você
8: respondem...
10: Teve, você já teve recaída, o Diego?
8: Eu acho que não compensa não, viu? É muito B.O., né?
12: Mas nem aquele Sopan foi lá, teve uma recaidinha, voltou, largou.
8: Não, eu acho que sim, né? Quando era moleque,
12: acontece,
8: né? Quando era mais jovem, acontece. Você já teve, Vietão?
12: Há várias.
11: Depois ela
12: várias.
11: Fala, tô grávida. Mas...
8: Essas recaídas são perigosas. Esse é o maior perigo, né?
12: É o grande perigo.
8: Você recai e aí você arrepende
10: já
8: depois.
10: Já demorou um tempo pro Nelson hoje?
8: Não, ainda não. Bom dia.
10: Bom dia, Nelson.
8: Bom dia, Nelson.
12: Vocês já deram bom dia?
8: Já deu, já deu.
11: Português é líder do grupo, hein? Parabéns, Nelson.
12: Aí, portuguesinha, velho.
8: Ele é da Lusa?
11: Da Lusa.
8: Olha.
11: Torcedor símbolo da Lusa.
8: Que maravilha, hein, Nelson? Muito bem.
10: Vocês não vão perguntar se eu já tive recaída?
8: Você
10: já...
8: Ah, é verdade, Pidoncinho. Perdão, né? A gente... Pidoncinho, é interessante na sua vila lá. Você tem algum relacionamento? Já teve?
10: Eu tive uma recaída. Uma vez eu tropecei num tronco, de novo eu tropecei nele.
8: recaiu. Daqui a pouquinho a gente volta com mais. Espera um pouco aí que é ligeirinho.
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0: Tarde FM, Marcos e Belucci, domingo de manhã. Vinhetão, o que que vem agora, hein, Vinheta?
1: Agora, a segunda aula do inglês pra vocês.
0: Opa, vamos lá então, que tá na hora, gente. Bora! Ah, que maravilha.
2: Ó, oh, seu Zé acordou, hein, seu Zé?
0: Acordou, seu Zé?
2: Bom dia, criança chegando. Tá bom, dia, seu Zé, tá bom.
0: Tá bom, seu Zé, chega,
2: tá
0: seu
2: bom.
0: Zé.
2: Tá bom, é que ele tem problema de audição. Seu Zé toca isso há mais de 30 anos, ele ficou meio problema de audição. É... E ele não sabe quando tem que parar
0: não
2: ou não.
0: Não sabe, tem que avisar ele.
2: Vamos lá.
0: Vamos lá, vamos lá.
2: Criançada. Aninha, presta atenção, fia. Aninha, você sabe que é uma das minhas alunas exemplares, né?
0: Ah, é?
2: Ela é boa. Ela faz dublagem.
0: Ah, sério?
2: É.
0: É nada, dubladora?
2: Dubladora. E eu também sou, né? Que eu não gosto de falar.
0: Você também é, Pidoncinho?
2: Eu que fiz a voz do Arnold Schwarzenegger.
0: Por isso que o seu inglês é... Do Arnold Schwarzenegger.
2: Eu fiz, né? Posso falar uma frase marcante?
0: Pode, fala.
2: Hasta la vista, baby.
0: Agora eu conheci mesmo.
2: Fui eu.
0: Ô, Pidoncinho, a Ana Paula mandou aqui a palavra, ela quer saber o significado.
2: Era inipile.
0: Ah, inipile, é
2: tem
0: verdade.
2: Tem que sempre colocar o...
0: Toda vez, né?
2: Toda vez, senão a pessoa não entra, não passa na alfândega.
0: É, não tá passa bom? Na alfândega.
2: Inipile.
0: Inipile, ela quer saber o significado da palavra accent. Attend.
2: Ok, attend.
0: Attend.
2: É que você sabia fazer, até o jeito de falar, às vezes onde põe a língua, tudo lá, você tem. É verdade, ó. Attend.
0: Attend.
2: Ok. Vinheta, oi. Seu celular tá tocando. Não, deixa eu tocar, isso aí acho que é golpe. Vai, viu o que é attend? Ah, meu.
0: Bom, mas não é.
2: Entendeu?
0: Attend. Não, o Pidoncinho, significa participar.
2: O que é?
0: É participar, não é nada de
2: só atende. Só um minutinho, você vai fazer igual já deu, tentar puxar meu carpete?
0: Não, é só pra...
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0: Não. Só pra deixar claro, né?
2: Você vai puxar meu carpete?
0: Não vou.

0: Band FM, Eduardo Costa, imagina eu. Vinhetão, o que que vem agora, hein, Vinheta?
1: Agora é o momento do ronco.
0: Ah, momento do ronco.
2: Diz a tradição, e quando você completa 50 anos de casamento, de matrimônio, você tem que fazer uma nova cerimônia e casar-se outra vez. Eu tive uma recaída, casei com a mesma mulher.
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4: Parou, parou, parou, segurou. Tem cerveja aí?
5: Tem.
4: E tá gelada?
5: Ah.

0: FM, é o Gustavo Lima cantando com o Luiz Fonsi, Vagabundo. Muito bem, nosso tema de hoje, nossa perguntinha falando sobre recaídas. Conte a sua história pra nós, já sofreu recaída, já voltou com ex? Já, né? Você tá com cara de que já voltou. Conta pra gente aí no 11999919197, não é isso, seu Ronco?
1: É, tá com cara do que de bunda.
0: Cara de que voltou com a ex. Para abrir a chave com o app, Doncinho.
2: Saudade.
0: Manda saudade no WhatsApp que a gente vai ligar pra você.
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0: Muito bem, chegando notícias e informações importantes para você agora. Só um momento. Agora sim.
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0: Band Notícias com a Babi. Tudo bom, Babi? Bom
6: Diego,
0: dia.
6: Diego, bom dia. Segunda-feira, semana começando e vamos falar de Copa do Mundo. Ainda nem terminou a fase de grupos, mas depois desse fim de semana já temos os primeiros classificados para a segunda fase. Pela pontuação, Alemanha, Estados Unidos e México são os primeiros garantidos. Hoje tem mais Copa. Às 14h, Argentina do Messi encara a Áustria. Às 6h, tem a França de Mbappé jogando contra o Iraque. Às 21h, tem Noruega e Senegal. E à 00h, para fechar, Jordânia e Argélia. Um beijo, Diego.
0: Valeu, beijo, Babi. Obrigado. Daqui a pouquinho, mais notícias.
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0: por aqui, né, nesse papo de amiga, sempre pedindo os conselhos aqui pras pessoas.
1: Pode ser agora, então?
0: E eu quero saber quem que quer o conselho aí pra gente.
2: Eu quero.
3: Ai, amiga! Tudo!
4: Conta tudo!
5: Papo de amiga!
6: Bom dia, Milena, tudo bom bem?
0: Dia.
6: Primeiramente,
0: bem.
6: Eu gostaria de mandar um beijo para as minhas amigas que trabalham comigo na Nino Bran Acessórios.
0: Um beijo, amiga.
6: E eu gostaria também de pedir um conselho para uma amiga minha que constantemente é apunhalada pelas costas e nunca consegue se afastar dessas amizades.
0: Ah, é difícil, né, gente? Quando, muitas vezes, tem gente que até consegue. Por exemplo, já aconteceu comigo de eu conseguir me afastar de uma pessoa e não poder me afastar da pessoa. Ou porque a pessoa é da família, ou porque você trabalha com a pessoa. Você sabe que a pessoa tá te lascando por trás, entendeu?
1: Eita,
0: e você não pode... e você não pode, você tem que obrigatoriamente falar com essa pessoa. Sabe o que você pode falar pra tua amiga? Que assim, se for algum desses casos, que ela não precisa se afastar. Mas ela não precisa da intimidade, contar da vida dela, confiar os segredos dela.
1: Isso.
0: Ser política, falar oi, ter boa educação, entendeu? E deixar que essa pessoa, gente, assim, se lasca sozinha. Se você quiser fazer alguma coisa contra, gente, você vai se igualar. Não precisa, a vida, o tempo se encarrega, né, seu Ronco?
2: Ah, mas é ela que tá apunhalando.
1: Será?
0: Ela, será?
1: Não, eu acho que não.
0: Eita!
2: Eu acho que dela.
7: Que sorte a nossa ter vocês nós do bebê, cara.
2: Que sorte a nossa.

0: Band FM, Edson Hudson, com a participação de Matheus e Cauã, que sorte a nossa. Vou dar uma passadinha agora ali nas nossas redes sociais.
1: Mais volta, hein?
0: Eu vou, rapidinho, eu só vou ali
1: vai
0: ler os recadinhos.
1: Volta.
0: A Ranieri, desejando um ótimo retorno pro seu

0: Luiz Ronco.
1: Obrigado, Ranieri.
0: A Vivian, bom dia, minhas adrenalinas de todas as manhãs. Ronco, ótimo retorno, meu querido.
1: Obrigado.
0: É, quem mais? A Evani Souza, bom dia, meninos animados que eu adoro. Bom retorno, Ronquinho.
1: Olha, todo mundo.
0: Bom eu retorno. Já tive uma recaída por um ex, sim. Voltei, mas não deu bom, não, ela falou. E a Martinha falou, ah, que maravilha, voltou o aí, rei da hora do Ronco, o rei Ronco.
2: O rei.
1: Ah, imperador, vai, por favor.
0: Imperador é melhor, né, seu Ronco?
2: Imperador.
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0: Band FM, Cleiton e Romário não namora. Rapaz, vou falar um negócio pra você. Vamos lá dar uma passadinha no nosso WhatsApp, que tem ali a nossa perguntinha de hoje. É fácil, simples e com certeza todo mundo já teve uma recaída. Vamos ver.
1: Bora. Band FM.
2: Bom dia.
1: É o Robson de Cajamar.
0: Olha, fala, Robson.
1: Eu tive 6 recaídas com a mesma pessoa, só que a sexta foi a última.
0: 6 recaídas.
2: Meu Deus.
1: Inclusive, terminei da última vez porque ela tinha um...
2: Fala, filho!
1: Um carinha que tinha ficado na outra vez.
0: Tá emocionado.
1: Que a gente tinha terminado da vez anterior. E aí descobri que ela tava andando com ele.
0: Caramba.
1: Que ele tava trabalhando no mesmo trabalho que ela. Aí eu fui perguntar, ela disse que não tinha nada com ele, que na verdade nunca teve.
2: Fiz uma novela.
1: Que inventaram tudo aquilo, que ia me processar. Nossa. Que eu queria acabar com o casamento do menino.
3: Mas ela não tava só andando, ela tava fazendo outra coisa.
2: É, cara.
0: Isso, seu Rocco.
2: É isso mesmo.
4: Hora do...

0: Tarde FM, ao menos é mais com a Simone Mendes, o P do Pecado, e já vamos nos despedindo, já chegou, já acabou, que acabou. Passou rápido, né?
1: Você viu?
2: Mas amanhã, se Deus quiser, estaremos de volta pela Band FM para todo o Brasil com mais uma edição de A Hora do Rock.
0: É isso, valeu Vinhetão,
3: valeu, abraço. Cara, até amanhã, tchau, tchau.
0: Tchau, Pidoncinho.
1: Tchau, tchau, da mãe.
0: Agora é o seguinte.
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2: Olha, eu vou fazer um elogio. Vocês já ouviram falar de Poupa Tempo?
0: Poupa Tempo já.
2: É um dos melhores serviços que os governos podem oferecer. Uma educação, no horário, sabe? Seu pessoal sorrindo, tira todo tipo de documentos. Mas eu estou com um problema, eu preciso no Poupa Tempo. Porque a minha carteira de identidade está vencida, já faz tempo. Então eu preciso trocar. Só que para você trocar a carteira de identidade... Você precisa levar certidão de casamento se você é casado. E eu tô com um problema.
0: Qual é o problema, São?
2: Não achei o pergaminho.
0: Ah, meu Deus.
3: Puxa vida, velho.

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1: Oi, gente, bom dia. 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Quantos anos você tinha quando a vida te obrigou a ser forte pela primeira vez? Talvez você fosse ainda uma criança, né? Talvez você ainda não soubesse nem o nome daquilo que estava sentindo ou sendo obrigado a sentir. Mas a vida chegou cedo e você teve que aprender sozinho, sozinha, mesmo ali na raça, que precisava segurar tudo. A dor, o medo, as lágrimas que não podiam aparecer, o peso dos outros também. E aí você virou adulto antes do tempo. Precisava, né? A vida exigia isso de você. Teve que virar pilar antes de alguém ter se preocupado em te sustentar, ou pelo menos te orientar, apoiar, e foi funcionando assim. Segurando, controlando, sobrevivendo. Mas hoje eu quero te perguntar algo diferente. Quem cuidou de você enquanto você cuidava de todo mundo? Porque essa criança que aprendeu a ser forte ainda existe dentro de você. Ela só precisava que alguém finalmente perguntasse como ela está. Faz o seguinte, hoje, nesse novo dia que chegou para você, aproveite e deixe de se cobrar por ter demorado tanto para pedir ajuda. Permita sentir hoje o que não pode ou não pôde sentir antes. Volte-se para você mesmo, com a mesma ternura que sempre deu aos outros. A força que a vida te ensinou foi real e te trouxe até aqui. Mas você não precisa mais carregar tudo sozinho para provar que é forte. A cura também é força, o descanso também é força, deixar ir também é força. Escolher a si mesmo depois de tantos anos, escolhendo o mundo, fazendo tudo pelos outros, é o ato mais corajoso que existe. Então coloca foco no que você precisa agora. Escolha se acolher, escolha se curar, escolha ser gentil contigo mesmo. Escolha ser gentil mesmo quando a gente sabe que o mundo não é. Não porque é fácil, mas porque isso diz quem você é quando ninguém está vendo. Escolha você em primeiro lugar, vai lá e se priorize. Mesmo quando ninguém entende, mesmo quando o mundo te cobra assim, em ser bonzinho para quem nem merece, escolha ser bom. Escolha ser bom independente de quem está aí, né? Independente das coisas ruins. Escolha ser bom independente de pessoas ruins. O que te feriu fez doer. Deixou marcas, te ensinou a ser forte sim, mas não define quem você tem que se tornar para sempre. Escolha ver as cores da vida, mesmo naqueles dias cinzentos, mesmo quando tudo pesa. As cores ainda existem e elas estão nos detalhes, nos pequenos momentos. Viver bem, no fundo, é isso. Não é sobre ser perfeito, nem leve o tempo todo, é sobre continuar, mas não se perder de si. Porque no fim, a vida pode ser dura, mas você ainda pode escolher como olhar para ela. Tenha um bom dia e uma ótima manhã.
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0: gente. Bom dia, bom dia, bom dia, bom dia, bom dia, bom dia, melhores ouvintes do mundo. Tudo bem aí? Como é que vocês estão aí? Tudo certo nessa manhã maravilhosa? Legal demais, hein? Solta o som, derrama alegria, joga as mãos pro alto, porque a semana está começando exatamente agora. Estamos juntos em mais uma manhã de comunicação explosiva nesse rádio alucinante, pulsante, eletrizante, emocionante. É isso aí, Band FM. É uma rádio alucinante, pulsante, eletrizante, emocionante, que mexe com o seu coração. E a Band FM é isso, né? Band FM é impressionante, rádio de verdade, de intensidade pura, imensa energia. Essa é a Band, a rádio que todo mundo ama, no ritmo gostoso, charmoso, na melhor música do seu rádio, seja ela o sucesso que acabou de lançar, a exclusividade que você só ouve aqui, ou aquele clássico inesquecível que marcou a sua vida. Na Manhã Show é assim, música sempre toca, música sempre boa, astral lá no teto, e aquela informação que te interessa, que te atualiza, mas não te estressa, né? Vem comigo, meu povo, vem comigo, porque a Band FM está no ar a partir de agora com a nossa Manhã Show, chegando por aqui com Caetá Supermercados, Restaurante Churrascaria, Bordion Grill, Posto Amigão, Farmácia São João, cuidar da sua saúde, é a nossa missão. 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Legal demais ter você aqui. Vem, vem, vem, vem, que hoje a vibe tá impecável. Aumenta o volume do rádio, liga o som do carro, bota na caixinha, porque é sonzeira total, né? É genial, nacional, internacional, fenomenal, é sensacional. A gente chega aqui na manhã da Band FM com uma transmissão cheia de alegria, alto astral e muita paixão pelo aquilo que a gente faz, né? E a emoção imensa dividir com você essa programação maravilhosa, preciosa, audaciosa. Então vem comigo no 98402-0654, o WhatsApp da Band, para você mandar o seu bom dia, pedir sua música cantando, contando piada, fica à vontade, a Band é toda sua. Estamos no Instagram também, pode curtir a nossa postagem por lá, mandar o seu recado, o seu alô, é o arroba Band FM Joacaba, facebook.com/BandFMJBA, também ao seu dispor. E amanhã show é isso, né? Tem a missão de ser o melhor momento do seu dia, de trazer, fazer e satisfazer o seu ouvido com prazer, de continuar transformando a sua rotina aí, sempre pontuando o que é bom, acentuando o seu sorriso e conectando todo mundo que tá na escuta absoluta, total, real e muito legal. Vamos juntos nessa viagem, vamos juntos nessa viagem bacana, sempre dançando, celebrando, agitando, amando e comemorando esse maravilhoso, louco e desafiante caminho da vida. Afinal, a Band FM é a rádio do bem, que te joga pra cima, onde a gente se entende, tudo fica bem. E quando eu entro no ar, o combinado é esse, né, gente? Eu quero alegrar, contagiar, cativar, animar, vibrar e agregar, compartilhar as melhores emoções, soltar as informações e com elas influenciar o seu dia para melhor, analisar, ampliar, conectar e gerar conexões positivas, criativas e objetivas. Então vamos juntos nessa viagem maravilhosa musical da sua Manhã Show, porque a Band é assim, é sua rádio do seu jeito e aqui a música nunca para. Bom dia, Band!
1: Você.

0: Sua Bana FM, a sua rádio do seu jeito. Lauana Prado, Murilo Rufi, aqui na manhã da Band FM. Pra você lembrar de mim, legal, né, gente? A nossa manhã começando, o inverno começou, né, gente? É, inverno chegando aí com muita força. E aí, como é que tá? Tá sentindo o clima já? O friozinho na área? Como é que você tá aí nesse começo de inverno, hein? Pois é, mas enfim, né, gente? O termômetro deu aquela despencada, mas ó, isso aí fora o tempo tá friozinho aqui dentro. O termômetro da manhã show tá explodindo de tão quente. Então deixa o casaco no jeito, toma aquele café esperto e vem aquecer seu coração com a melhor vibe do seu rádio, tá bom? Como é que tá o tempo aí? Quiser mandar um áudio pra gente, fica à vontade falando como é que tá o seu dia, sua semana. A Elisângela já está aqui mandando um super bom dia pra gente, obrigado. A Kátia tá por aqui também, já mandando um salve aqui na nossa manhã, muito obrigado, sejam todos muito bem-vindos aqui na nossa manhã da Band FM com a nossa manhã show, viu? 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Olha, daqui a pouquinho as nossas notícias aqui na manhã da Band FM, aquelas notícias incríveis e maravilhosas que você não sai de casa sem ficar bem informado. Hoje eu vou te contar e você vai ficar sabendo que um baiano, velho, um baiano arrancou o próprio pé pra tentar ganhar dinheiro, mano. Ele fez essa parada aí. Chineses criaram um vaso sanitário para preguiçosos. E ainda, galera viciada em harmonização facial encontrou uma nova parte do corpo para aplicar Botox. É bem lá mesmo onde você está pensando. É bem aí. E na Índia tem um cara que está há mais de 12 anos sem sentar, velho. Já, já.
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6: Áries.
0: Faça uma rápida reflexão. Você acha que está no caminho correto? Se sim, você deve ir com tudo e se agarrar em todas as oportunidades que aparecerem. Se não, é hora de pensar em tomar um novo rumo, tá bem? Procure aplicar os conhecimentos adquiridos no trabalho e serás recompensada. Na paquera, alguém da turma pode despertar paixão gostosa. A dois, por meio do diálogo, poderá clarificar algumas dúvidas com sua cara metade. Cor rosa, número 52. Bom dia, boa manhã.
6: Touro.
0: Olha, a energia dos astros trará um pouco de luz aí na sua vida. No trabalho, você vai se entusiasmar com novos projetos. Aproveite este momento para definir o seu futuro na empresa. A estabilidade financeira lhe permite gastar um pouco mais, mas não exagere. No relacionamento, vivencie o amor como companheirismo, sem convenções limitantes. Cor lilás, número 54.
6: Gêmeos.
0: Olá, bom dia. Apesar das dificuldades, você conseguirá vencer os obstáculos no dia de hoje. Fique longe de pessoas que provaram ser uma má influência no trabalho. Comece a criar uma reserva financeira para emergências, pois imprevistos acontecem. Na união é preciso ter uma atitude cautelosa com seu par. O ambiente é favorável, mas algumas mudanças podem alterar o humor. Cor preto, número 42.
6: Câncer.
0: Bom dia. Você terá um dia bastante corrido, hein? Muitas tarefas, pouco tempo. Você deve demonstrar segurança no trabalho. Não há espaço para dúvidas e incertezas. Na paquera, só vai se envolver se valer muito a pena. No relacionamento, escute o seu parceiro e não tome nenhuma decisão antes de se entender direitinho com ele, tá bem? Cor branco, número 54. Bom dia, boa manhã.
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7: E bom dia, gente. Boa manhã, estamos de volta.
0: Aqui na programação da Band, a sua rádio do seu jeito. Tudo bem, hein? 9 horas e 15 minutos. Céu azul sobre Leandro, dia lindo. Olha a cidade, como é que tá hoje, hein, gente? Ah, como é que tá aqui? Como é que tá o centrão aí da cidade? Tá aquele fervo lá? Aquele fervo clássico de começo de semana? Ah, ó, se você tá preso no trânsito, no anda e para, respira fundo, não esquenta a cabeça, combinado? Deixa o estresse pra lá, liga o pisca-alerta do bom humor e curte o caminho com a gente. No volante ou no transporte público, a sua melhor carona, velho, é aqui, ó, na nossa Manhã Show! Vamos com notícias, eu sei que você quer ficar bem informado, bora! Ó, eu te conto nesse momento que um indiano, velho, um indiano largou a faculdade pra fazer algo que poucas pessoas teriam coragem. Sabe o que ele fez? O homem está 12, né? Vamos falar o número certo. O homem está há 12 anos sem sentar e sem deitar pra dormir, velho. É assim, ó, ele passa 24 horas por dia de pé e quando ele precisa descansar, ele usa uma estrutura especial que é amarrada no teto. Segundo ele, tudo isso faz parte de uma jornada espiritual. O cara acredita que esse sacrifício vai ajudar ele a alcançar uma experiência divina e se aproximar do Deus hindu auditório. É, nossa... Eu te falar uma coisa, né? Se você precisa ficar em pé tanto tempo aí pra ficar perto de um deus hindu, a galera que pega busão aí nos grandes centros já estão quase lá, né? Já estão quase lá, porque busão sempre lotado, todo mundo em pé. Mas a verdade é que os indianos, velho, os indianos têm dessas loucuras aí, né? Eu lembro de um cara, eu nem sei se ele ainda tá vivo, né? Mas eu não sei se vocês viram isso também já. A noia dele era ficar com o braço esticado, sabe? Ele tava, tipo, sei lá, uns 10 anos sem abaixar o braço. O braço nem abaixa mais, ficou meio que fixo ali, né? Sei lá, cara, os indianos têm meio que essas noias aí, né?
8: Exatamente.

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0: 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Inara, Inara, Inara aí, Band, Wesley Safadão, Eduardo Costa. Já mandou seu alô aqui na Band? Tô te esperando. 984020654 é o WhatsApp da Band. Tem uma galera já bacana, maravilhosa, mandando um recado pra gente por aqui. Sejam todos muito bem-vindos. Muito obrigado aí pelo carinho, viu? Chega mais, chega junto. Nosso camarote tá aberto e o celular tá bombando aqui no estúdio. Eu quero saber qual a sua meta para essa semana que tá começando. Manda sua mensagem, deixa o seu bom dia. Espalhe sua energia por aqui, tá bom? Você manda, a gente obedece, porque a nossa conexão nunca falha. Olha, é uma conexão já de muito tempo, né? A gente se conhece, a gente conhece as manhas de cada um e cada um, né? Então tá bom. 9 horas e 28 minutos, a Marisa tá mandando um alô pra gente aqui, tá curtindo a Band FM lá em Lacerdópolis, mandando um salve pra filha Laura, né? Tá curtindo a gente, muito obrigado pelo carinho. Ótima manhã pra vocês aí. 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
0: 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Olha, a eleição de Abelardo de la Estrella para a presidência da Colômbia reforça a mudança no cenário político da América do Sul. O advogado conservador venceu a disputa ontem e se junta a outros governos de direita na região, ampliando o desafio diplomático aí para o presidente Lula. Nos bastidores do Planalto, cresce a preocupação com o possível isolamento do Brasil em temas regionais. A apreensão aumenta porque o presidente colombiano, Gustavo Petro, era um dos principais aliados de Lula em debates sobre a crise na Venezuela e outras questões geopolíticas do continente. Com a troca de comando em Bogotá, países vizinhos tendem a buscar maior aproximação com os Estados Unidos e com o presidente Donald Trump redesenhando o mapa político sul-americano.
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2: 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Ótima manhã, agora eu falo com Leão, né? Bom dia pra você do signo de Leão, que tá ligado aqui na nossa manhã.
3: Leão.
2: Olha, hoje procure não discutir, tá? Por coisas que não valem a pena, será pura perda de tempo. Procure manter o controle total sobre suas emoções e reações. Cuidado com as suas atitudes no trabalho. Criar uma imagem de conflito não te ajudará em nada, viu? Na conquista, o seu futuro não está muito claro. Uma pessoa pode aparecer em sua vida, mas suas constantes incertezas complicam as coisas. Cor verde escuro, número 64.
3: Virgem.
2: Bom dia, bom dia. Mercúrio e Vênus sinalizam boas relações e sua capacidade de expressão estará em alta. Sua excelência no trabalho irá abrir muitas portas. Algumas pessoas muito influentes vão te ajudar a progredir. Você pode fazer uma boa escolha financeira que dará frutos no longo prazo. Paquera vai rolar com pessoa mais velha do que você. Cor roxo, número 54. Bom dia, boa manhã.
3: Libra.
2: Olá, Libriano, bom dia. A lua vai renovar a sua disposição e autoconfiança ao longo do dia e fará tudo parecer mais fácil, tá bem? Caminho aberto para você brilhar na carreira e na profissão. Você terá facilidade para atrair novos amigos e parceiros para seus projetos. Na paixão, que você mais quer neste momento é a sinceridade do seu par. Cor preto, número para hoje é o 53. Bom dia.
3: Escorpião.
2: Não espere que as pessoas sejam totalmente honestas contigo nestes dias. No trabalho, cuidado com os invejosos. Eles podem te prejudicar. Na conquista, dúvidas e hesitações. Você deve se sentir melhor sobre si mesma para entrar em um relacionamento amoroso. A dois, aceite e assuma seus erros perante o seu amor. Cor bege, número 62.
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2: Muito bom dia! Estamos de volta aqui na manhã. Olha, quero mandar um alôzão pra Kátia, que tá curtindo a gente, né, Kátia? Um beijo pra você também. Muito obrigado pelo carinho, né, gente? Vambora, vambora aqui na manhã da Band. Manda o seu bom dia pra gente no 984020654. E aí, chega de conversa. A gente vai com interessa, porque o som não pode parar. A gente vai trazendo, assim, a melhor manhã do Vale, atendendo o pedido aí da nossa audiência no 984020654. César Menotti e Fabiano. É tudo nosso, Band FM.

0: 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Este foi Murilo Huff, Saudade Estranha aqui na nossa manhã. Bom dia, gente, bom dia. Faltando 15 para as 10 horas de Brasília. Bora falar de astral.
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0: 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Bom dia, boa manhã para você.
2: Sagitário.
0: Olha, a lua deixa seu signo mais ambicioso e você não medirá esforços para brilhar no que faz, tá bom? Fique atenta, pode ganhar uma herança ou um presente em dinheiro. Se trabalha em equipe, deve se esforçar para chegar em um comum acordo sobre as principais questões. No relacionamento, seu parceiro espera mais liberdade de ação, né? Precisa de uma resposta, tá bem? Corbege, número 35, um bom dia para você, boa manhã. Agora é com Capricórnio.
2: Capricórnio.
0: Manhã ótima para cuidar de assuntos financeiros e materiais, tá? Bom para acabar com dívidas e discutir valores de tarefas ou trabalho. Se o seu trabalho exige boa comunicação, então você está com tudo hoje. Amizades vão influenciar na paquera e ajudar na conquista. Amor em transformação. Cor amarelo, número 58.
2: Aquário.
0: Bom dia, evite discussões inflamadas aí nesta segunda-feira, elas não levarão a nada, viu? Fuja dos que acham que sempre tem razão. No trabalho, pergunte, pesquise, faça contas e peça explicações e somente assim assuma um risco calculado. No relacionamento é possível que haja aí muitas dúvidas, procure esclarecê-las, tá bem? Cor azul claro, número 45, bom dia, boa manhã pra você.
2: Peixes.
0: Maior parte do dia será bem empregada em atividades sociais e profissionais. Cultive suas conexões sociais e profissionais. Tudo vai andar a partir daí. Quem trabalha com comércio terá mais facilidade para atrair clientes e vender seus produtos. Respeite as diferenças no romance. Cor prata, número 55.
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0: Essa é a Mano FM, a sua rádio do seu jeito. Manowar, everything I need, whatever cold calling. Todo pedido da audiência aqui na nossa manhã da Band FM, a sua rádio do seu jeito. E vamos com as nossas notícias, eu sei, né? Você gosta de ficar bem informado. E aí, no meio de tanta música boa, tem espaço para aquela notícia que você precisa saber aí, para comentar na hora do almoço, né? Nada de baixo astral, aqui a gente traz o que interessa, o que te atualiza de um jeito leve. Então fique por dentro de tudo que tá rolando no mundo agora, direto e reto na velocidade da sua manhã. E vamos lá, deixa eu te falar que um homem, gente, teve a brilhante ideia de arrancar o próprio pé só para ficar milionário. O plano era simples, ele contratou vários seguros, depois apareceu por aí dizendo que tinha sido sequestrado e mutilado pelos criminosos. Só que a história começou a ficar estranha e a polícia resolveu investigar melhor o caso. Foi aí que eles descobriram várias coisas que não batiam com a versão do cara, né? E a justiça concluiu que tudo fazia parte da tentativa de um golpe para receber cerca de R$1,5 milhão de reais do seguro. No final das contas, o cara acabou ficando sem dinheiro, sem o pé, e ainda foi preso por fraude auditório. Vou te falar, né? Vovô Darwin ficaria orgulhoso com esse ser humano tentando dar uma rasteira no seguro só com um pé. Agora eu fico fazendo a seguinte pergunta, o seguinte questionamento, né? Como que o cara fez lá? Como é que o cara arrancou o próprio pé, mano? Como é que ele fez isso, será? Será que ele chegou pra alguém e disse assim: ô, por gentileza, você poderia, por obséquio, serrar o meu pé? Deve ser muito dolorido, né?
1: Ai, ai, Jesus, menino José.
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0: Muito bem, vamos beijar aqui na manhã da Band, né? 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

chega de conversa e vamos ao que interessa. Manda aquele alô pra nossa audiência que tá aqui no nosso Instagram, arroba BandFMJoacaba. A Maria tá mandando um bom dia pra gente. Oi, Maria, beijo pra você, tá aí curtindo a nossa manhã. Manda um bom dia bem legal, bem bacana aqui no nosso Instagram, que é o arroba BandFMJoacaba. Quem mais tá por aqui? A Marta também tá por aqui. Bom dia, bom dia. Obrigado aí, Marta, um beijo pra você. A Juscelene, bom dia, Juscelene. Tudo de bom pra você, obrigado pelo carinho também. O meu xará, o Paulo. E aí, fera, tudo bem, Paulinho? Abraço pra você. Bom dia também, quem mais aqui? A Camila tá no nosso Instagram. Oi, Camila, bom dia. Beijo pra você, obrigado pelo carinho. Tá dando moral pra gente aqui no nosso Instagram. A Fabiane tá por aqui, bom dia. Quem mais aqui? A Rosângela, bom dia, bom dia, bom dia. Jaqueline por aqui também. Oi, Jaqueline, bom dia. Obrigado também aí pelo carinho, obrigado pelas palavras carinhosas com a gente aqui na nossa manhã da Band FM, no nosso Instagram, que você sabe, né? Arroba Band FM Joacaba. Ó, tem mais uma turma aqui, a Michele Darcy, bom dia. Bom dia pra Beth Felicete com a gente na manhã. Elda, bom dia, Elda, boa manhã, boa segunda, obrigado, Beth. Quem mais? A Lourdes Rompem por aqui também, obrigado, Lourdes, bom dia. Quem mais aqui? A Sayonara Rosângela, bom dia. Ibira Citeloso, bom dia. Boa segundona, bom começo de semana. Cleonice Aparecida por aqui, bom dia. Obrigado pelo carinho também, ótima manhã. Luciana Correia, Suelen Piovesa, bom dia. Odete, Elisete Paglerini, Cleonice Aparecida, Elda, Lourdes, Rosângela, Ivone.

0: Mariana, beijo no coração, bom dia. Bom dia pra Marlene também. Oi, Marlene, bom dia. Neide Andrioli, bom dia. Oi, Moni, Carlinhos, bom dia, ótima semana. Obrigado, Moni, Carlos, aí sim, hein. Giselda Monteiro, bom dia, boa semana também, viu? Adelina Machado, Helena de Souza, Ivonete Cândido, Rogenil de Pedroso, Neide Corso, Juju, aliás, Juju mandou recado aqui, né? Já vou ouvir, tá? Cleusa Panegali por aqui, Nilce Cardoso, Ezequiel da Rosa, Cecília Chagas, Ibiraci Peloso, Divane Velter, é isso aí, junto e misturado. O Vande tá por aqui também, quem mais aqui? Caroline Oliveira, bom dia, bom dia, bom dia. Luciana tá na área mandando um bom dia pra gente. Obrigado, Luciana. Deixa eu ver aqui no nosso WhatsApp, que é o 984020654. A Edna mandando um bom dia. Cecília, bom dia. Thaís, bom dia. Bom dia pro Eric, Pablo, Elda Reis, bom dia. Cíntia, bom dia, Cíntia. Mandando alusão aí, um beijo pra Moni, pras crianças. Valeu. Curtimos aí o The Calling, né? Com Wherever You Go. Valeu, tudo de bom. Ivan dos Portões, bom dia. Oi, Moni, bom dia. Bom dia, minha linda. Beijo no coração, ótimo. Amanhã. E a Marisa tá na área mandando um recado aqui na nossa manhã. Vamos ouvir a Marisa. Fala comigo, Marisa. Bom dia, bom dia, bom dia.
1: Bom dia, PC.
0: Oi.
1: Tenhamos um bom dia, um dia abençoado. Vai vir chuva por aí, não vai dar de secar minhas roupas, mas se é assim, é pra ser que seja assim, né? Que não venha forte, tá bom. E que tenhamos uma semana muito maravilhosa, abençoada. E fique com Deus. E hoje vamos de Raça Negra. Qualquer uma.
0: Maravilha. Bora, bora. Você gosta muito do Raça Negra, é? Fala pra mim.
1: Sou muito fã do Raça Negra.
0: Ah, tá bom.
1: Acho que um dia ainda eu vou a algum show deles.
0: Ah, vai, com certeza, né? Eles não vêm muito aqui pra nossa região, né? Galera, isso. Não traz. Eu acho que o mais próximo aqui, acho que foi Chapecó, Lages, né? Também. Gostaria, também sou fã do Raça Negra. Seria bacana um show aqui mais próximo da gente. Valeu, Marisa, bom dia. Daqui a pouquinho Raça Negra na manhã. Ah, quem mais tá por aqui? Bom dia. Ótimo dia a todos os ouvintes. É a Rose da Avenida Santa Terezinha. Obrigado, Rose. E essa princesinha vai falar comigo aqui. Bom dia.
2: Bom dia, PT. Tudo bem?
0: Tá melhor
2: aqui
0: agora.
2: É Maria. Queria que você mandasse um beijo pra minha tia, a Josiane. Ela mora lá agora. Tomados do leite. Fala pra ela que nós amamos muito ela. Quer dizer, queria que você tocasse a música da Isadora, as bênçãos que não tem fim. Tchau, PC, te adoro. Tchau. É tudo nosso, nada deles, PC.
0: É nada deles, minha princesa.
2: Que você tenha uma ótima semana abençoada por Deus.
0: Amém.
2: PC.
0: Você também, minha princesinha. Um beijo carinhoso no coração do tio PC pra toda a família aí. Obrigado pelo carinho. Ótima manhã, boa semana. E, claro, né? É tudo nosso. Band FM, bom dia.
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0: Band FM, a sua rádio do seu jeito, Isadora Pompeu. É a nossa manhã aí com a Isadora, bênçãos que não tem fim. 10 horas e 14 minutos, horário de Brasília. 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Vamos com notícias. Notícias aqui na nossa manhã, vamos! Olha só, cientistas chineses acabaram de inventar um vaso sanitário para preguiçosos. Ao invés da pessoa ir até o banheiro, é o banheiro que vai até ela, sabia? Cara, esse vaso, na verdade, é um robô que anda sozinho pela casa, né? E vai lá pro lado da cama quando ele é chamado, né? O cara chama e aí o cara chama lá, ô robô, cola aí, tô precisando fazer uma necessidade. E lá vem ele, né, com o piniquinho na mão. Aí depois de usado, ele volta para a base da descarga e faz a própria limpeza. Bom, por enquanto, o equipamento só é vendido na China por cerca de 70 mil reais. O famoso pipi móvel, né? É a solução para aquelas pessoas que levantam de madrugada para ir ao banheiro, né não?
1: Exatamente.
0: Olha só, você tá de aniversário hoje? Bora, parabéns da Band aqui na sua rádio do seu jeito.
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0: 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Muito bem, parabéns da Band aqui na sua rádio do seu jeito. Você que está de aniversário hoje, nosso carinho, nossa homenagem, o Marcos Roberto está de aniversário hoje. Parabéns, Marcos. Parabéns aqui para Nice Sônego. Parabéns, Nice. Camila da Silva também. O Vomar Casimiro está de aniversário. A Daniela Pedra. Ô, Dani, parabéns. A Lauriane Matialin Luzerna de aniversário. Simone Poggeri também. Parabéns, Simone. Jorge Souza. A Marisa Antunes de aniversário hoje. Parabéns, Marisa. Alana Alberghini está de aniversário, feliz aniversário. Rosemari de Andrade também está de aniversário hoje. Ô, Rosemari, parabéns pra você aí, muitos anos de vida. A Juju Moreira também tem um recado especial pra alguém, né? Especial na sua vida, que tá de aniversário hoje, né, Juju Moreira? Então vamos colocar no ar aqui o áudio que ela mandou pra gente aí. Fala pra nós aí, quem está de aniversário hoje, Juju? Bom dia!
3: Bom dia, PC, tudo certo? Tudo. É a Juju Moreira.
0: Fala aí.
3: PC, eu gostaria de desejar hoje um feliz aniversário pro meu esposo, meu companheiro, de longa data já, né? E o José Zeferino Pedros de Almeida, que está completando mais um ano de vida hoje. E eu queria desejar um feliz aniversário para ele, nesse novo ciclo aí que se inicia da vida dele. E eu queria agradecer a ele por ser essa pessoa maravilhosa em nossas vidas. Agradecer ele pela família que a gente formou, com nossos três filhos aí. E queria desejar tudo de bom para ele, tudo de melhor para ele, hoje e sempre. E que ele continue sendo essa pessoa maravilhosa. Aí que a gente, né, no dia a dia, a gente vai aprendendo cada vez mais, né? Eu aprendo, todos os dias eu aprendo uma coisa nova com ele, porque ele é uma pessoa simples, uma pessoa honesta. E assim a gente está criando os filhos da gente, uma pessoa batalhadora, né? Assim a gente está criando os filhos da gente também. Trabalhadores, honestos, educados, pessoas de bem, né? Aí com a comunidade, com a vida, né? E eu só tenho a agradecer a ele. Todos os dias da minha vida eu agradeço a Deus por ter colocado essa pessoa maravilhosa na minha vida. E ele tá de aniversário hoje, mas quem tá ganhando presente somos nós, a família dele. Eu principalmente, né? porque é uma pessoa que não tem explicação, sabe? É só quem conhece ele mesmo para saber a pessoa maravilhosa que ele é. Então, quero desejar um feliz aniversário para ele, tudo é bom, que Deus ilumine os caminhos dele. E, café de Deus, vamos lá, muitos e muitos anos juntos ainda. Um abração aí. Se pudesse tocar a música para mim, do Renan e Raí, Amor Eterno, te agradeço, tá bom? Beijão, fique com Deus.
0: Aí sim! Maravilha, Juju, mandou bem pra caramba aí, parabéns aí pro José, o marido da Juju, de aniversário hoje, e ela aproveitou a audiência da Band pra mandar esse recado muito especial. Parabéns aí, sorte, saúde e sucesso!
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0: Essa é a Banda FM, a sua rádio do seu jeito, Raça Negra, pensando em você. Legal demais ter você aqui na nossa manhã, 10h30, gente. 10h30, já mandou o seu bom dia, 98402-0654. Alôzão pra você que tá sintonizado com a gente. Gabriele tá por aqui mandando um bom dia, muito obrigado. Obrigado pelo rádio ligado, pela companhia. 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
0: 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Olha, a Receita Federal libera amanhã consulta ao segundo lote da restituição do Imposto de Renda 2026. O pagamento será feito no dia 30 de junho e integra o calendário deste ano, que conta com 4 lotes. Após devolver 16 bilhões a cerca de 8 milhões de contribuintes no primeiro lote, a expectativa é de que quase 80% das restituições sejam pagas até o fim de junho. A consulta pode ser feita pelo site da Receita ou pelo aplicativo Meu Imposto de Renda. Quem não for contemplado agora ainda poderá receber os lotes de julho e agosto.
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8: Muito bem, meus amores. Agora 10 minutos estão faltando para as 11 horas da manhã, horário do Brasília, fechando mais uma edição da nossa Manhã Show na Band FM. Muito obrigado pelo carinho, obrigado pela parceria, galerinha que nos ajudou a fazer a melhor manhã do Vale, com oferecimento do Caetá Supermercados, Restaurante Churrascaria, Ordeon Grill, Posto 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Meus amores, ó, a Milena, tá vendo aí, né, Milena? A Milena vem já já e a história de hoje que ela vai te contar aqui é sobre aceitar alguém que foi embora. Aceitar alguém que foi embora. Milena chega já já pra te contar essa história, combinado? Vou deixar minha preferida pra você curtir aqui na manhã e a gente se fala às 3 da tarde. Fica na boa, fica na fé, fica na Band. Ótima semana pra todos nós.

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0: bem com você? Muito prazer, eu sou a Milena e tá começando a partir de agora o nosso Quem Ama Não Esquece. E aí, como é que foi o seu final de semana? Preparado? Preparada? Para mais uma semana de bênçãos, mais uma semana produtiva. É isso que eu desejo para você, viu? E ó, desejo também que você me mande aqui sua mensagem pelo 11 99991-9197 contando a sua história. Ela pode ser a próxima, seu destaque aqui do nosso Quem Ama Não Esquece. Pode ser uma história de paixão, amor, amizade, superação. Qual é a história que você tem para compartilhar pra gente? Hã? Se você ainda não escreveu, eu posso te ajudar a escrever. A gente começa com um bate-papo aqui. Sabe o que é o melhor? Você que manda a sua história e quando ela passa a ser aprovada, você concorre a uma cesta cheia de delícias que é sorteada toda sexta-feira, hein? Então manda aqui seu WhatsApp pra mim. Bom, hoje a gente tem uma história aqui interessante, viu? A história da Sandra e do Jorge. Eu vou querer saber muito a sua opinião na história de hoje. A Sandra, que tá no impasse, ela não sabe o que ela deve fazer. Sandra, seja muito bem-vinda ao nosso Quem Ama Não Esquece de hoje.
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2: Nem toda segunda chance nasce da confiança. Algumas nascem do amor, outras da saudade. E existem aquelas que surgem porque depois de tantos anos sofrendo, a gente simplesmente percebe que também merece a oportunidade de voltar a ser feliz. Quando eu conheci o Jorge, eu ainda era uma menina cheia de sonhos. Não daqueles enormes de mudar o mundo ou ficar rica. Eu só queria encontrar alguém para construir uma família e dividir a vida. E foi exatamente isso que eu encontrei nele. O nosso namoro foi muito tranquilo. O Jorge era muito carinhoso, atencioso, e ele me provava, dia após dia, que tinha mesmo achado a pessoa certa. Nós casamos depois de 4 anos juntos e eu lembro até hoje, com frio na barriga, a sensação de entrar na igreja e ver o Jorge me esperando no altar. Naquele momento, eu tinha certeza de que estava começando a fase mais bonita da minha vida. E por muito tempo, realmente foi. Pouco tempo depois, nasceu o nosso filho, o Igor. E como acontece com tantos casais, a nossa vida mudou completamente. Vieram as noites mal dormidas, as preocupações, o cansaço, as contas para pagar. Mas nada disso parecia tão importante quanto a gente olhar para aquele menino crescendo saudável dentro de casa. Eu amava ser mãe. Amava mesmo. E também amava ser esposa do Jorge. Nossa vida estava longe de ser perfeita. Como qualquer casal, a gente enfrentava as dificuldades financeiras, sim, preocupações e até algumas brigas por motivos bobos. Mas eu nunca tive dúvida de que a gente era uma equipe. E eu acreditava que, acontecesse o que acontecesse, nós iríamos enfrentar tudo juntos.
3: Você tá rindo do quê, Sandra?
2: Eu tô rindo da nossa situação.
3: Não tem graça nenhuma.
2: Tem sim. A gente não tem um real no bolso. Olha lá, a geladeira tá vazia e mesmo assim eu sou tão feliz. Eu sou feliz de verdade.
3: Pois então somos dois. Não tem nenhum outro lugar que eu quisesse mais estar. Porque enquanto eu estiver com você, com o nosso filho, o resto a gente dá um jeito, meu amor.
2: E eu acreditei nele. Não era porque ele tinha prometido uma vida perfeita. Era justamente o contrário. Era porque mesmo quando as coisas estavam difíceis, eu sentia que nós estávamos do mesmo lado. Só que, com o passar dos anos, alguma coisa começou a mudar e o Jorge foi ficando mais distante. Primeiro vieram os silêncios, depois as desculpas para chegar tarde, as viagens que apareciam do nada, os finais de semana em que ele parecia estar fisicamente dentro de casa, mas com a cabeça em outro lugar. E o pior é que essas coisas não aconteceram de uma vez, não. Se acontecessem, talvez fosse até mais fácil de lidar, mas não. A pessoa vai se afastando aos poucos. Um dia para de contar como é que foi no trabalho. Outro dia, para de perguntar como foi o seu dia. Depois, para de procurar sua mão enquanto assiste a televisão. Para de abraçar sem motivo e, quando a gente percebe, já está convivendo com um estranho dentro de casa. Eu tentava me convencer de que era só uma fase ruim. Que ele estava cansado, que ele estava estressado, preocupado com o dinheiro, mas lá no fundo eu sabia que tinha alguma coisa errada. Eu só não queria enxergar. É, porque enxergar significava admitir uma possibilidade que me assustava. A possibilidade de perder o homem que eu amava. Eu tentei conversar algumas vezes, mas ele sempre dava uma desculpa. Uma desculpa que eu queria acreditar. Ah, meu Deus, como eu queria acreditar. Mas a verdade é que existem mentiras que a gente reconhece, mesmo quando escolhe fingir que não percebeu. Até que um dia aconteceu.
3: Ô Sandra, eu preciso ser sincero com você. Eu não tô mais feliz. Eu tô confuso, sabe? E eu preciso de espaço.
2: E o que você quer dizer com isso?
3: É que eu preciso pensar na minha vida. Eu já não sei mais o que eu quero pro meu futuro, entende?
2: Tem outra pessoa?
3: Não é isso.
2: Então o que é? Vai, fala de uma vez.
3: Ah, eu preciso encontrar a minha felicidade, a minha própria felicidade. Eu acho que é isso. Eu quero me separar.
2: Eu lembro dessas palavras até hoje. Foi uma conversa muito curta. Curta demais para destruir uma vida inteira. E eu ouvi tudo sem conseguir acreditar. Porque aquele homem estava sentado na minha frente falando como se estivesse terminando um namoro de alguns meses. Não um casamento, não uma família, não uma história inteira. Em nenhum momento ele admitiu que existia outra mulher, em nenhum momento. Mas eu sou mulher. Existem coisas que a gente simplesmente sabe, ninguém precisa contar. E eu sabia. Talvez eu não tivesse provas, talvez nunca tivesse uma confirmação, mas dentro do meu coração, eu tinha certeza de que não era só uma crise de casamento. Existia alguém, sim. Alguma pessoa ocupando um espaço que antes era só meu. O Jorge foi embora. Ele pegou as roupas, colocou dentro de uma mala e saiu pela porta da frente. E eu fiquei parada ali na sala, vendo a minha família desaparecer, sem conseguir fazer absolutamente nada. O Igor só tinha 10 aninhos. Sinceramente, nos primeiros dias eu ainda acreditava que aquilo era uma crise. Que ele precisava de um tempo, que ia sentir saudade da nossa vida, que ele ia voltar. Aí depois vieram as semanas e os meses e ele não voltou. No começo, pelo menos, ele ainda ligava para o Igor. Dizia que os dois precisavam passar mais tempo juntos, mas aquilo também foi acabando. Aí as ligações foram ficando mais raras, as visitas também. Até que, sem que eu percebesse exatamente quando foi que aconteceu, o Jorge simplesmente desapareceu. Ele foi viver a vida dele. Foi viver aquele novo amor, aquela nova paixão, aquela aventura. Seja lá o que fosse que ele tinha escolhido no lugar da nossa família, ele foi viver isso. Nós ficamos para trás, eu e o Igor. Eu gostaria de dizer que fui forte, que eu ergui a cabeça, que eu segui em frente, mas não foi. Não foi isso que aconteceu. A verdade é que eu entrei numa tristeza que parecia que nunca ia chegar ao fim. Eu fazia o que precisava ser feito, eu levantava da cama, eu trabalhava, eu cuidava do meu filho, pagava as contas, mas era como se eu estivesse vivendo no automático, como se uma parte de mim tivesse ficado presa naquele dia em que o Jorge saiu pela porta. Muita gente me dizia para esquecer, para seguir em frente, para encontrar uma outra pessoa, como se fosse simples, como se o amor tivesse um botão de liga e desliga. consegui. Eu tinha amado aquele homem com toda a força do meu coração. Eu tinha construído a minha vida ao lado dele. Eu tinha sonhado envelhecer ao lado dele. E por mais que eu tentasse, eu não conseguia arrancar aquilo de dentro de mim. Não conseguia. 10 anos se passaram. 10 anos. Às vezes eu mesma tenho dificuldade de acreditar nisso. 10 anos criando meu filho sozinha. 10 anos sem receber uma ligação. 10 anos sem saber praticamente nada da vida do homem que tinha sido o amor da minha vida. O Igor cresceu, virou um homem responsável, trabalhador e muito mais forte do que eu. Já eu nunca consegui me conformar completamente. A ferida cicatrizou por fora. Por dentro, não. Por dentro existia uma parte de mim que ainda sentia falta dele. Meu filho cresceu vendo a mãe infeliz e isso sempre foi o que mais me doeu. E foi aí que do nada, quando eu já não esperava mais nada da vida, ele reapareceu. Eu estava voltando do mercado quando eu vi um homem parado em frente ao portão da minha casa. Por alguns segundos eu nem reconheci. O Jorge estava mais velho, mais magro, estava diferente. Quando a gente se olhou, eu senti as minhas pernas tremerem. Foi como se... como se aqueles 10 anos desaparecessem no mesmo instante. Como se uma parte de mim voltasse a ser aquela mulher que o viu esperando no altar. Ele pediu para entrar e nós sentamos na sala onde tantas coisas tinham acontecido.
3: Sabe o que é? É que eu errei, Sandra. Eu errei muito.
2: E você demorou 10 anos para perceber isso?
3: É, demorei. E eu passei anos tentando me convencer de que eu tinha feito a coisa certa. Tentando justificar as minhas escolhas. Mas a verdade é que algumas coisas não têm justificativa. Eu machuquei as pessoas que eu mais amei e que mais me amaram. Eu machuquei você, eu machuquei o Igor. E o pior de tudo é que eu não posso mudar nada do que aconteceu.
2: Não, não pode mesmo.
3: Eu precisei de 10 anos para entender o tamanho do estrago que eu fiz. E eu não espero que você me perdoe, mas eu precisava vir aqui falar tudo isso, sabe? Eu precisava olhar nos seus olhos e pedir perdão.
2: Perdão pelo quê, Jorge?
3: Perdão por ter destruído a maior coisa que aconteceu na minha vida. Perdão por tudo que eu fiz.
2: Eu queria odiar aquele homem. Talvez fosse mais fácil. Mas naquele momento, olhando para ele ali, bem na minha frente, tudo que eu consegui sentir foi uma tristeza enorme. Pelos 10 anos que a gente tinha perdido. Eu também queria dizer, eu fui forte. Eu queria dizer que eu mandei ele embora, que eu cobrei cada lágrima que eu derramei por ele, mas não foi nada disso que aconteceu. A verdade é que, por mais vergonhoso que possa parecer para algumas pessoas, o amor estava ali. Sempre esteve. Durante 10 anos eu tentei enterrar esse sentimento e durante 10 anos eu fracassei. Quando Jorge apareceu na minha frente arrependido, uma parte de mim simplesmente desabou. Não porque eu tinha esquecido o que ele fez, não. Mas porque eu nunca deixei de amar aquele homem. Jorge me pediu uma chance. Deus do céu. Tudo o que eu mais queria era dar aquela chance para ele. Mas existia o Igor. E eu sabia que aquilo não era simples assim. Meu filho não enxergou aquele reencontro da mesma forma que eu enxerguei. Na verdade, ele ficou muito magoado. E eu entendi a situação dele. Como não entender, não é? O Igor era menino. E ele viu o pai pegar uma mala e sair pela porta. Era um menino que esperou telefonemas que nunca chegaram. Era um menino que passou aniversário sem o pai. E também era um menino que passou 10 anos vendo a própria mãe sofrer por alguém que não voltava. Enquanto eu lembrava do homem por quem eu me apaixonei, o Igor lembrava do pai que o abandonou. Existe uma diferença enorme entre essas duas lembranças. Mesmo assim, eu escolhi acolher o Jorge. Primeiro, só para conversar, mas quando eu percebi, ele já tinha voltado a fazer parte da minha rotina. Eu acreditava que, com o tempo, as coisas iriam se ajeitar. Que assim como eu tinha conseguido perdoar, talvez um dia o Igor também conseguisse, mas foi o contrário. Quanto mais o Jorge se aproximava de mim, mais o Igor se afastava. As visitas foram ficando mais raras, as ligações curtas e eu sentia uma tristeza enorme ao perceber que meu filho estava decepcionado comigo. Como se, ao receber o pai de volta, eu estivesse desrespeitando toda a dor que nós dois tínhamos vivido. O Jorge também tentou se aproximar dele, tentou uma conversa, tentou pedir perdão. Mas logo ele entendeu uma coisa que eu já tinha aprendido há muito tempo. O arrependimento pode nascer em um único dia. As feridas não. Algumas feridas envelhecem junto com a gente. Foi nesse momento que eu percebi algo que mudou completamente a forma como eu enxergava aquela situação. Durante 10 anos, o Igor carregou a raiva que sentia pelo pai. Eu não. Durante 10 anos, eu só carreguei saudade. Talvez por isso a gente nunca tenha conseguido olhar para o Jorge da mesma maneira. Porque o homem que abandonou meu filho era o mesmo homem que eu nunca consegui deixar de amar. Um dia, o Igor olhou para mim e disse que o pai tinha destruído a minha vida durante 10 anos e eu tinha aceitado ele de volta em 5 minutos. E, sinceramente, eu entendo porque ele pensa assim. Mas a vida nem sempre é tão simples, não é? Alguns dias atrás, o Jorge me perguntou se eu estava disposta a tentar de novo. Não só perdoar, né? Não só conversar, mas recomeçar de verdade. Eu ainda não respondi, porque por mais que meu coração saiba a resposta, eu tenho que pensar no Igor. Sabe, eu não sou ingênua. Eu sei que o Jorge errou. Eu sei que ele foi embora, sei que me deixou sozinha quando eu mais precisava dele, sei de todas as lágrimas que eu derramei e de todas as noites em que eu achei que eu não conseguiria seguir em frente. Nada disso desapareceu, mas existe uma coisa que ninguém consegue sentir por mim. O amor que eu carreguei durante todos esses anos. Eu não passei 10 anos esperando o Jorge voltar. Eu passei 10 anos tentando esquecê-lo. Eu nunca consegui. Talvez algumas pessoas que estão ouvindo agora me julguem por cogitar uma volta com ele. Eu entendo. Talvez no lugar delas eu também julgasse. Mas a verdade é que se eu, a pessoa que mais sofreu com aquela partida, consigo encontrar dentro de mim espaço para um perdão, quem pode dizer que eu estou errada? Quem? Eu percebi que eu não quero dar uma segunda chance só para ele. Eu quero dar para mim também. Eu também mereço ser feliz. Eu mereço viver o tempo que ainda me resta, sem continuar presa ao dia em que o Jorge foi embora. Eu mereço descobrir se ainda existe alguma coisa para nós dois depois de tudo que aconteceu. Tá bom, talvez seja um erro. Talvez não. Eu sinceramente não sei. O que eu sei é que eu passei 10 anos vivendo de saudade, de mágoa. Das lembranças que eu não quero passar os próximos 10 anos fazendo a mesma coisa. Eu não sei se o futuro vai recompensar essa escolha. Mas eu espero que um dia ele perceba que eu não escolhi o Jorge no lugar dele. Eu escolhi a minha felicidade, porque chega uma hora em que a gente precisa decidir se vai continuar vivendo só da dor, só daquilo que fez a gente sofrer, ou se vai ter coragem de tentar ser feliz de novo. Talvez essa seja a minha segunda chance. Não a do Jorge, a minha. Existem decisões que parecem impossíveis de explicar para quem vê a nossa vida de fora, né? Porque nem sempre a felicidade está no caminho mais lógico, mais seguro, mais fácil. Às vezes ela está justamente na coragem de tentar outra vez, mesmo sabendo que existem motivos para ter medo. Perdoar não significa esquecer o que aconteceu. Também não significa fingir que a dor não existiu, não é isso? Perdoar, às vezes, significa só escolher não deixar que um erro antigo decida o nosso futuro. A vida me ensinou que algumas feridas nunca desaparecem completamente. Mas também me ensinou que ninguém merece passar o resto dos seus dias vivendo apenas das dores que sofreu. Em algum momento, todos nós precisamos decidir se vamos continuar presos ao passado ou se vamos dar uma nova chance à nossa felicidade.

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Inevitável. A gente conferiu aqui no nosso Quem Ama Não Esquece com essa história. Que, pelo jeito, a Sandra tá achando inevitável, né? Ela tá achando que ela precisa realmente voltar com o Jorge. E o Igor, filho do casal, não quer de jeito nenhum. Você pensa pra um filho não querer um pai dentro de casa? O negócio realmente foi de muito sofrimento. Foi muito forte, foi muito pesado, né? A barra que eles enfrentaram durante 10 anos. O Jorge saiu de casa sem olhar para trás, sem pensar no que os dois estariam passando, o que eles estariam precisando ou não, as necessidades dos dois. Mas foi o que a Sandra falou, né? Ela nutriu durante todo esse tempo tristeza e sofrimento, raiva. Não foi um sentimento muito nutrido por ela durante esses momentos de dificuldade. E quando ela viu, perna tremeu, o coração que a gente não manda. É uma situação que eu não gostaria de estar passando, principalmente gostando ainda da pessoa. É muito complicado, ela tá no meio, né, dos dois. Ao mesmo tempo, o filho também vai chegar uma hora que também vai viver a vida dele. E aí como fica essa mãe? Sabendo que o amor da vida dela, que ela classifica, que é amor da vida dela até hoje. Ele quer ficar com ela. Ele quer, ele se arrepende. Ele assume o erro. Agora, se a Sandra for ficar, ela tem que ficar daquele jeito que a gente sempre comenta aqui, né? Perdoando de coração. Que não adianta nada você voltar com a pessoa e ficar relembrando tudo que aconteceu no passado. Jogando na cara, fazendo da vida um inferno. E aí, eu quero saber de você. Eu tenho minha opinião formada, vou falar depois, tá? Por enquanto eu quero saber a sua. 11999919197. O que você acha dessa história? Ela tem que voltar, pensar na felicidade dela? Ou não? Hã? Pelo nosso Instagram, @BandFM, você também comenta a história de hoje. Lembrando que nenhum relacionamento, nenhum, tem garantia. Isso pode voltar a acontecer de novo, né? E aí, dá pra confiar numa pessoa como ele? Dá? Você confiaria? Me conta aí. Tô esperando a sua participação aqui.

0: Band FM, Henrique e Juliano, cidade vizinha. E aí, o que, que você achou da história de hoje, da Sandra e do Jorge? Pelo WhatsApp você comenta pelo 11 99991-9197.
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0: do seu jeito. Hoje a gente tá aqui contando a história dela, da Sandra, que viveu um casamento feliz durante muito tempo com o Jorge. E o Jorge cansou do casamento, foi embora, ficou longe durante 10 anos e agora resolveu voltar. O filho dela não tá gostando dessa história, não aprova a volta dos dois. Afinal, ela e o filho sofreram muito com a ausência desse marido, que foi sem olhar para trás. E você, o que você faria no lugar da Sandra, hein?
1: Oi, Milena, bom dia. Tudo aqui bem? É a Maria.
0: Oi, Maria.
1: Nossa, essa mulher não percebeu que ele só voltou porque a outra não quis mais ele? Aí, enquanto tava bom lá com a outra, foi tudo bem, ele nem lembrava que ela existia.
0: Então.
1: Agora que tá ruim com ela, e volta pra ela. Será que ele não tá vendo que ele só tá procurando o que é bom pra ele, não o que é bom pra ela, pra ninguém? Que cara egoísta. Eu não voltaria, não.
0: Realmente, gente, realmente é complicada demais a situação da Sandra, hein?
2: Isso aconteceu com a minha irmã.
0: Ah.
2: E a praga do marido dela chamar Jorge também, viu?
0: Eita.
2: É Jorge também, pra completar, né?
0: Nome é igual.
2: Ele fez a mesma coisa, ele abandonou ela, com criança pequena, foi-se embora. Arrumou outra mulher, foi-se embora, passou anos, não sei quantos anos passou, que eu não me lembro, né? Mas ele passou anos, depois voltou pra ela de novo, porque a outra deu um pé nele, né? Que ele ficou doente, ela não quis cuidar dele, a minha irmã foi cuidar, voltou pra dentro de casa. Depois de tempos e tempos que ele ficou bom, sarou e tudinho, ele fez a mesma coisa de novo e largou ela outra vez por causa de outra. Hoje ela vive sozinha e ele vive sozinho também, porque não tem mais quem queira aquela coisa. Então, eu acho que ela tá errada, ela tem que ficar com o filho dela. O filho dela, sim, ficou com ela o tempo todo e ainda tá com ela. Mas esse homem aí, ele vai fazer a mesma coisa de novo, vai ser igual meu cunhado, vai fazer a mesma coisa com ela. Vai largar ela também de novo quando ele arrumar outra mulher.
0: É um risco que a Sandra corre, né, gente? É, todo mundo tá suspeita esse risco agora sim, né? Uma pessoa que já fez isso, pode fazer de novo. A Selma Santos tá falando lá no nosso Instagram, @BandFM, o seguinte, eu tô do lado do filho dela. O cara some por 10 anos e vem pedir perdão, af... Eu, sinceramente, poderia até perdoar, mas aceitar de volta é outra coisa.
3: Bom dia, Milena.
0: Bom dia.
3: Eu vi a história aí, foi muito boa, legal. Eu acho que se ela ainda ama, se ela ainda tem um carinho por ele, não custa eles sentarem com calma e ter uma conversa bem séria. E tentar se reconciliar aí, ver se é isso mesmo que eles querem. Porque o filho dela vai casar, né? Como você disse aí, vai casar. E vai seguir a vida dele, vai ter filhos, vai ter a vida dele, né, individual aí, ela vai acabar ficando sozinha. E antes ela ficar com o pai dele, do que ficar com outra pessoa estranha, ele não estando perto e acabar sendo judiada por outro homem, né?
0: É melhor do que dar uma chance para uma nova pessoa? Ah, não sei não, viu? 11999919197. Qual é a sua opinião na história de hoje aqui do nosso Quem Ama Não Esquece?

0: Band FM, é o Fernando Sorocaba com Madri versão acústica aqui no nosso Quem Ama Não Esquece de hoje. E aí? A Sandra deve aceitar de volta o ex dentro de casa pra conviver com o filho que não quer, né? O Igor não tá afim não, viu? E o Jorge quer voltar, se arrependeu, falou que fez tudo errado. Demorou um pouquinho, né, Jorge? 10 anos pra voltar e pedir esse perdão. Olha, foi demorado, hein? Meu Deus.
1: Mas é fácil julgar o outro, né, cara? Ninguém tá na pele de ninguém. A mulher tem 10 anos e o sentimento não diminuiu.
0: É.
1: E além disso, o homem também, ele é imaturo e amadurece depois de um tempo, e pode ser que ele não tenha mais a mesma cabeça, que tenha aprendido com os erros, né? Enfim, não tô dizendo que é o caso deles, mas existem outras situações em que o homem não necessariamente erra, repete o erro para sempre, né? Ele pode aprender com o erro e ter passado a valorizar a família. A questão do laço com o filho, ele consegue resolver na convivência do dia a dia, né? Enfim, não digo que ela tá certa ou que ela tá errada, mas é difícil você julgar estando de fora, né? É isso aí, um abraço a todos.
0: Um abraço, obrigado pelo carinho da sua participação. A Rosemeire lá no Facebook tá falando: o amor não explica o amor, a gente sente. Se você consegue perdoar, volta sim. Seu filho vai se casar, viver a vida dele, a sua tá passando. Se você ama, dá uma chance. Deus abençoe todos vocês. Obrigada, viu, Rosemeire? Obrigada mesmo pelo seu comentário. Lembrando que você também comenta no @BandFM, tanto no Face como também lá no Instagram.
2: Bom dia, amiga da história. Bom dia, Mi. Tudo bem? Não quero falar meu nome, mas acho que é mal de Jorge, viu? Meu ex, Jorge, me abandonou com 3 filhas pra criar.
0: Eita.
2: Foi embora. Aí voltou como um cachorrinho manso.
0: Ah, volta,
2: pedindo,
0: né?
2: Pedindo uma segunda chance, segunda, terceira, quarta vez.
0: Tão bonzinho.
2: Nenhuma das chances, ele foi-se embora de novo. Eu descobri que eu tava, sabe com o quê? Com doença sexualmente transmissível. Tive que tirar tudo, útero, ovário, trompas, porque eu fiquei com câncer maligno por causa de doença do mundo. Aí agora ele quis voltar de novo. Manda ele correr. Minha filha falou: se ele entrar dentro da minha casa, elas botam ele pra correr. Pois é, minha filha, não aceite uma coisa dessa, não. Não aceite resto, não. Será que você é mal de Jorge, gente? Pelo amor de Deus. Não aceite, não, minha filha. Não faça isso com a tua vida, não. Não perca o amor do teu filho, não. Porque ele pode até casar e morar fora da sua casa. Mas existe ex-marido, ex-filho não existe, não. Não faça isso com seu filho, não, que o sofrimento dele foi muito grande e vai ser maior ainda se você pegar e aceitar o pai dele de volta. Um abraço, minha querida. Fica com Deus. E levanta, sacode a poeira e saia, que você tem algo melhor pra você na sua vida.
0: É, às vezes a gente coloca, né? Nossa, felicidade na mão de uma outra pessoa. Você não tem essa pessoa, então eu não vou ser feliz. Mas você tem que ser feliz com você mesma, né? Olha só que situação, por exemplo, que essa nossa ouvinte passou, né? Trazendo doença pra dentro de casa. Aonde ele anda durante esse tempo que ele não tá dentro da sua casa? Isso é muito perigoso. A gente tem que se amar, a gente tem que se cuidar. É uma história delicada demais. Você aceitaria? Você colocaria em risco a sua saúde? Colocaria em risco o relacionamento que você tem com seus filhos por causa de um ex que errou e quer voltar agora? Me fala.

0: Evidências. Aqui no nosso Quem Ama Não Esquece de hoje, história da Sandra, história do Jorge. O Jorge que resolveu ir embora. Ah, não quero mais. Se apaixonou por outra pessoa. Sem olhar pra trás, deixou a Sandra junto com o Igor. O Igor não quer saber mais do pai. Pra um filho não querer saber do pai, gente. Pouca coisa não foi, sabe? Pra sair em defesa da mãe, né? Não querer que fiquem juntos. É difícil de entender, né? Porque 10 anos, muita coisa 10 anos pra esse arrependimento. E que bom que ele se arrependeu, né? Dá um gostinho. É bom quando a pessoa fala, ai, eu tava errado. Você fica com aquele gostinho, tá vendo? Eu tava certo, mas ponto. Para por aí.
1: Boa tarde, menina. Tudo bem? Aqui é a Cláudia. Aqui a minha mãe passou pela mesma situação dessa nossa amiga aí. É. Mas depois já tem 42 anos que meu pai foi embora. Meu pai não, meu genitor foi embora. E ele falou uma vez que quando ele precisasse, que ele voltaria, que minha mãe cuidaria dele. Falei, não, existe asilo, lar de idoso, só vai pra lá. O sofrimento que o senhor fez a minha mãe passar, você não vai fazer de novo, não. Entendeu? A gente sofreu muito. Eu tinha 2 anos quando ele foi embora. Eu 2, meu irmão 5 e minha irmã 7. Então, fala pra essa nossa amiga que quem vive de migalha é formiga. Deus fez ela mulher guerreira. É igualzinho essa nossa amiga falou. Existe ex-marido, mas não existe ex-filho.
0: Olha só que linda, Cláudia. Um beijo pra você, defendendo a mãe com tudo, né? É isso, só quem passa pelo sofrimento sabe.
2: Pelo amor, eu acho que vale a pena arriscar. Só que eu jogaria limpo, eu falaria, ó, então tá, você quer voltar, só que assim, agora você vai bancar a casa inteira.
0: Eita!
2: Né, se ela trabalha, eu pararia de trabalhar e faria ele bancar tudo. Tudo, tudo, tudo, entendeu? Porque ela corre o risco dele abandonar ela de novo quando as coisas estiver bem.
0: Exatamente.
2: Né? Essa é a minha opinião.
0: É, Carol tá falando com a gente, da Praia Grande. Ô, Carol, daí ela não tem que parar de trabalhar, né? Mulheres, não parem de trabalhar, porque depois é isso que ela falou. Até fazer ele bancar, ok. Aí depois o homem vai embora, você fica sem trabalho, sem sua renda, né? A gente tem que ter a nossa independência financeira. Mas obrigada aí pela sua opinião, viu, meu amor?
3: De jeito nenhum eu repetiria esse erro. Eu jamais fazia isso. Eu colocar uma pessoa que me fez mal pra mim e pro meu filho. Agora que eu já tô acostumada a viver sem ele... Que não é o caso dela, né?
0: É, ela não se acostumou tanto assim, né? Mas já fez uma outra rotina com o filho, né? A Duda tá falando o seguinte lá no nosso Instagram, @bandfm. Homem vai embora tão fácil, né? Não se preocupa com o que deixa pra trás, como filho, por exemplo. Mesmo gostando, eu nunca voltaria nem pintado de ouro.
4: Bom dia, Milena. Bom dia, Murilo.
0: Ô, bom dia,
4: Milena,
0: meu amor.
4: Essa mulher sossega o facho.
0: Não é?
4: Tudo bem, ela ama ele.
0: Sossega o facho, é
4: mas
0: ótimo.
4: Mas só que é que nessa ouvinte falou. Uhum. Tem ex-marido, tem ex-tudo, mas não tem ex-filho.
0: É, exato.
4: Ela sofreu, ele sofreu.
0: Sim.
4: Aí agora esse homem volta aí com o rabinho no meio das pernas.
0: O rabinho.
4: Porque a outra mulher deixou ele.
0: Então.
4: Quando ele matar a saudade dela, ele pode ir embora. E o filho dela vai ficar muito triste e nunca mais vai querer ela.
0: Ai, é difícil, né? Depois que cai no costume, gente. Ai, cadê as promessas que você fez, hein?
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0: Band FM é o belo direito de te amar. Tudo bem, Murilo?
1: Tudo bem, Milena, e você?
0: Tudo jóia.
1: Tô acompanhando os áudios aí, né, das pessoas, dos comentários, enfim. Eu acho que é uma história realmente que põe a gente pra pensar, né? Uma coisa que a maturidade traz pra gente é que a gente passa a escolher as pessoas que a gente quer conviver, né? Isso faz toda a diferença. E tem gente, muita gente, aliás, que só procura a gente quando precisa. Então tem que entender aí, no caso dela, né, nessa volta, ou se vai permitir ou não voltar, se realmente vai valer a pena para ela, porque ela que sabe onde o calo aperta, né? Eu acho que ela que tem que decidir mesmo. A gente dá palpite aqui e ela tá pedindo, inclusive, né, pras pessoas.
0: Ela tá pedindo, tá.
1: Né, pras pessoas darem opinião, a gente dá opinião. Mas aí, porque tem uma frase que diz, né, não adianta você ter 3 milhões de seguidores, mas quem é que vai segurar a tua mão quando você estiver na UTI?
0: É.
1: Tem isso. Então tem muita gente do nosso lado. Tem muita gente que se diz amigo, tem muitos seguidores hoje.
0: É.
1: Mas aí na hora do vamos ver, quem é que vai estar do teu lado mesmo, né?
0: Não enche uma mão, né?
1: Tudo isso ela tem que levar em conta. E se ela vai decidir ou não, que seja melhor pra ela. E é ela que vai decidir isso.
0: Você voltaria, Murilo?
1: Eu acho que se eu tivesse alguma situação que permitisse isso, do tipo, né? Poxa vida, foi bom e com a pessoa que teve comigo, foi bom, foi um momento bom, foi bom pra mim e eu quero voltar a viver isso, eu voltaria sim, agora
0: tá
1: colocando todos os pontos, né, é o que a gente tá falando aqui, eu sei que você não voltaria.
0: Ele sabe que eu tô aqui me mordendo, meio de idoso agora.
1: 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Ale, tudo bem, Ale? Tudo certo aí com você?
2: Tudo certo. Olha, ainda bem que você me perguntou isso, Murilo, porque é bem mais simples do que o tema aí.
1: Verdade. Verdade. Bem mais.
2: Problema fácil, problema bom.
1: Verdade.
2: Mas vamos lá, ó. 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
1: Boa, Ale. Valeu pela dica. Boa semana para você e até amanhã, né?
2: Até amanhã. Falei que era mais fácil você responder isso.
1: Bem mais.
0: Um beijo, Ale.
2: Até amanhã, gente.
0: Até amanhã. Valeu. Tchau, tchau.
1: E amanhã, inclusive, tem mais uma história no Queima Não Esquece. A gente tá esperando a sua. Conte. Tem uma história? quer contar pra gente aqui? Vai ser legal você ouvir isso, a gente garante. Estamos te esperando, porque tem presente pra quem participa também. A gente tem a cesta entre todos que participam, mandam história. É uma cesta deliciosa que a gente sorteia aqui, tá bom? Feito?
0: É, às vezes tá numa indecisão também, a gente ajuda aqui com as opiniões.
1: Também,
0: muito também mais fácil isso. Da opinião na vida dos outros, né, Murilo, que da nossa, às vezes.
1: Nem
0: fala. Um beijo, boa semana.

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0: Pelo 11999919197, você vai gravar uma mensagem pra mim agora. Vamos? Tá combinado? Ah, então tô esperando o seu áudio aqui, hein? Você vai falar assim: Mi, eu quero ouvir tal música, mas aí você tem que contar a história que você tem com essa música. Por que que você gosta tanto dela? Em que momento ela apareceu na sua vida? Que marcou aquele momento que você lembra sempre, toda vez que você ouve essa música, hein?
2: Oi, Band, boa tarde.
0: Oi.
2: Eu gostaria de ouvir a música Rock and Roll Lullaby. Esta música, quando meu irmão estava me levando para a igreja para me casar, ele era meu padrinho de casamento. Ele pôs essa música e falou que era para eu lembrar dele.
0: Ah,
2: e
0: que para
2: eu ser muito feliz. Hoje eu não tenho mais o meu irmão. E toda vez que eu ouço essa música, eu sinto muita saudade do meu irmão Valtair.
0: Ai, que situação, né? Que história bonita, que imagem que você ficou com essa música, né? Que sentimento bom que você guardou desse momento. Que bom, que especial. Vou tocar sua música agora.

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1: Band FM, meio-dia e 32.
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2: Band FM, é Matheus e Cauã, nossa versão de si com o Band FM de pertinho. Nossa, a hora que eles cantaram essa música no Band FM de pertinho foi sensacional, muito bom. E você tem uma música que a hora que toca, você fala assim, nossa, é muito bom quando toca essa música, me faz lembrar de tantos momentos, de uma situação que eu nunca esqueci na minha vida. Sempre tem aquela música que marca, né? Marca a gente pra sempre. Você tem uma? 11 999 919197. Você manda sua mensagem, conta sua história e eu toco sua música pra você.
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0: Mas é tão bom receber sua mensagem aqui, 11 999 919197. Você manda sua mensagem e conta. Conta, por que você gosta tanto dessa música? Que história você tem com a sua música preferida, hein?
2: Boa tarde, Milena, tudo bem?
0: Tudo aqui é o bem.
2: Manda uma música aqui pra minha esposa, Daniele Pacheco. É, essa música a gente tá fazendo 18 anos de casado.
0: Ai, que lindo.
2: Canta essa aqui pra nós. Foi Deus, de Edson Hudson. Eita, foi Deus. Te amo, amor. Você é o amor da minha vida. Te amo, te amo, te amo. 18 anos de muito amor. Ao vivo.
0: Ai, gente, eu amei, Du. Amei sua declaração de amor e eu amo essa música. Essa música é de arrepiar. Edson Hudson, foi Deus.

0: Pra encerrar muito bem a minha música, a minha vida de hoje, agradecer a você que ficou comigo aqui durante Quem Ama Não Esquece, durante a minha música, a minha vida. Inclusive hoje, Quem Ama Não Esquece pegou fogo, hein, gente? Acabei de postar um vídeo sobre a história hoje lá no meu Instagram, se você não me segue ainda, Milena Barros, dois S no final. Bota lá o meu arroba e aí tem a história, você pode comentar lá. Você que não entrou o comentário no ar, eu vou amar saber sua opinião sobre a história de hoje, tá bom? Agora, eu sei que tem uma coisa aqui que você vai amar também.
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0: 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Beijo, Divo! Beijo, Diva!
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senhoras e senhores, tudo certinho, gente? Tudo numa boa? Como é que vocês estão aí? Bora começar a semana? É, a semana começando aí os primeiros dias do nosso... Primeiras horas, né? Já vivenciamos as primeiras 24 horas, já estamos aí no nosso inverno brasileiro, nova estação do ano. Começando literalmente com cargo de inverno, né, gente? Frio que vem por aí, frio intenso, chuva... Literalmente cara de inverno, né? Que loucura, rapaz. Cartão de visita chegou chegando. Bacana. Sejam todos muito bem-vindos. A partir de agora a gente começa a nossa viagem no túnel do tempo. Pra recordar, pra viajar, pra matar a saudade junto com você. O daqui, você daí. Cristian Souto aqui no início da tarde, junto com você na tarde da Band FM. 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Bora começar com o Skank. A nossa viagem acima do sol. Sol que se foi, pelo menos hoje, né? Mas antes que ele volta. Mas aí vem o frio também, viu? Se prepare. Skank para começar nossa viagem no túnel do tempo. Sejam bem-vindos. 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
0: Som de Alanis Morissette tocando a primeira de hoje pra gente fazer essa viagem gostosa no túnel do tempo, pra galerinha que tá aí curtindo, né? Gato no carinho, tamo junto, curtindo essa vibe até as 2 da tarde aqui na programação da Band.
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4: Ora, turma, seguimos por aqui no nosso Companhia, essa viagem que a gente faz no turno do tempo, viajando, matando saudades pra você. E ó, gente, a Fercal tá contratando, né? Montador de forros e divisórias com experiência em construção civil. Interessado, você vai encaminhar o currículo para o e-mail rh@fercaljba.com.br ou pelo WhatsApp 999930689. Tá interessado na vaga? Então vai lá, entre em contato e faça parte desse time. Alexia, bora seguir? Bora matar saudade?

0: Esse é o som bacana que a gente curtiu nessas nossas super viagens no túnel do tempo, viajando.
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0: Recordando, matando saudade com você, segunda-feira, a semana tá só começando.
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3: Bora, gente, vamos falar de esporte. Hoje tem, daqui a pouquinho, 2 horas, em Argentina e Áustria. Ainda na fase grupos, né? Da Copa do Mundo. 18 horas hoje tem França e Iraque. 21 horas tem Noruega e Senegal. Bacana. Pela Série B do Campeonato Brasileiro, hoje tem Ponte Preta e Novo Horizontino. E aí a gente vai criando a expectativa até quarta-feira, né, gente? Quarta-feira tem último confronto aí do Brasil na fase de grupos. Tem Brasil e Escócia, Escócia e Brasil na quarta-feira, 19 horas. Tamo junto, né? Sempre aí torcendo, esperando. E bora pra cima, Brasil!
2: Brasil!
3: 1 hora 33 minutos.
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0: Essa é a nossa viagem no túnel do tempo, gostosa pra você, começando a semaninha, gente, começando a semana.
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0: Aqui no Companhia que a gente viaja, que a gente mata a saudade com você. 15 minutinhos estão faltando pras duas.
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0: Bora, gente, seguimos por aqui na nossa super viagem. Eu daqui, você daí, todos nós juntos, né? Fazendo parte desse clima, segunda-feira, começando a semana. E olha, gente, se prepara, porque a partir de agora, termômetros, ao invés de começar a subir, eles vão começar a cair, viu, gente? Se prepara aí, porque a partir de agora é só morro abaixo, viu? Ó, tá 18 graus agora, lá pro... já caiu mais um, 17, tá? Lá por volta de 18 horas vamos estar em torno de 14, 13 graus. 21 horas vamos estar com 12 graus, 10 da noite 11 graus, e aí a gente vai ter o amanhecer gelado, na marca aí dos 6 graus, 7 graus amanhã, né? Amanhã. Aí quarta-feira vem para temperatura negativa, então se prepare aí porque teremos queda brusca de temperatura a partir de agora. Se aqueça, viu? Bora esquentar o clima também aqui na tarde da Band.

0: Fechando a nossa viagem, né, gente? Fechando a nossa viagem aqui no Túnel do Tempo do nosso Super
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0: Junto com você sempre, sempre, sempre, tá bom? 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Não sai daí não, já já tá pintando o nosso programaço.

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4: Bora, gente. 2:01, tá no ar o nosso programaço. Segunda-feira, semaninha começando. Primeiro dia útil do nosso inverno brasileiro. Vai virar aí, a temperatura vai despencar, vai cair. Tá marcando frio e vai esfriar de verdade. Então se prepare aí, pegue tudo que você tem de lã pra botar debaixo da calça, meia, luva, manta, touca, enfim, que pode ajudar você a aquecer, tá? Pra você não passar frio. Então pegue tudo que você vai precisar, vai usar principalmente entre hoje, amanhã, terça, quarta, quinta-feira, que são os dias, né, nessa massa de ar polar que tá pintando por aí, serão os dias mais frios aí nesse início do nosso inverno brasileiro. Bacana? 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Bacana? Vem junto com a gente, bora começar nossa tarde de segunda-feira, cheio de energia, cheio de alto astral aí. Chega mais, Mumuzinho!

0: Rapaz, Maiara e Maraíza, Nayara Azevedo, Fred e Fabrício. Tocando os modão aí, né, rapaz? Morando do Nordeste, você tocando pra gente aqui na nossa super tarde da Band FM, nesta segunda-feira. Segunda-feira começando a semaninha. Desejando tudo de bom, tudo de ótimo pra você, pra gente, pra todos nós, né? Pra gente curtir essa vibe, esse clima. Nosso inverno brasileiro pintando por aí, já pintou, né? É, rapaz. 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Ficamos por aqui na Super Tarde, onde quer que você esteja. Uma ótima, uma maravilhosa tarde para você, junto com a gente, junto aqui na tarde da Band FM, a minha, sua rádio, do seu jeito.
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0: 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O governo federal mantém restrito o acesso dos estados ao sistema de defesa civil, alerta após a invasão cibernética registrada no fim de semana. Embora a plataforma continue funcionando, apenas o Centro Nacional de Gerenciamento de Riscos e Desastres em Brasília pode enviar notificações à população. Com isso, os estados precisam solicitar ao governo federal o disparo de alertas em caso de emergências climáticas. Segundo o Ministério da Integração e Desenvolvimento Regional, o sistema passa por testes de segurança antes da retomada completa das operações. A Polícia Federal investiga a origem do ataque que provocou envio indevido de alerta de risco extremo para celulares em diversos estados do país. Informação, notícia na tarde da Band.
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4: Bora, turma, 2 horas 24 minutos. Seguimos por aqui na tarde da Band FM sempre, né? É, rapaz. A sua rádio do seu jeito. Vamos seguindo. Super segunda-feira, começando a semana. Penúltima. Dá pra se dizer que é quase a última semana de junho, porque semana que vem a gente vai ter mais dois diazinhos ali pra. Três, né? Domingo conta? Então tá, 3 dias então pra fechar aí literalmente o sexto mês do ano. Bacana demais, reta final, né? Do sexto mês do ano, literalmente já passando a metade do ano. Bora seguir em frente por aqui, 2 horas 24 minutos. Marcos e Belucci, vem cantar sucesso pra gente aqui na tarde da Band FM, nosso programaço.

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1: Sucesso, Jean Giovanni, Bruno Marrone.
2: Nós. Nice.

0: bem, Ana Castela. Olha onde eu tô tocando pra gente aqui na nossa tarde da Band, segunda-feira, começando a minha, sua, nossa semaninha. Desejando tudo de bom pra gente, né? Pra todo mundo, pra todos nós. Que coisas boas, legais, bacanas, lindas e maravilhosas acontecem na minha, na sua, na nossa vida sempre, né? 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Hora de festa, hora de alegria.
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Maravilha, maravilha, maravilha. Hora de festa, hora de alegria. Parabéns da Band chegando pra turma, né? Parabéns para todo mundo que está aí ligado com a gente no oferecimento da Doce Luz, a loja que inspira a sua fé, né? Bacana demais. Quem está feliz da vida hoje, quem está comemorando aniversário, é a dona Catarina Lima,

0: aniversário, parabéns. Jerusa Garcia também, comemorando aniversário hoje. Daurian Paludo, alô, seu Paludo, parabéns. Muitas felicidades, muitos anos de vida. Então, pra toda a turma que tá aí feliz, acompanhando, feliz da vida. É seu dia! Então, parabéns, receba todo o carinho, com toda a energia, com toda a alegria. Parabéns, feliz aniversário!
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0: A sua rádio no seu jeito, vamos em frente por aqui, 15 minutinhos, já estão faltando para as 3, eu até as 3 faço companhia. Cristian Souto na área, abraço para Cecília, tá ligadinha com a gente. Alô, alô, alô, quem aqui? Cristiano Oliveira, também tá curtindo, já deixou o salve pra gente. Já tá no fogão, já tá com o fogão a lenha. É, tá preparando aí, tá bom. Manter o ambiente quentinho aí, porque de fato vai precisar aí. Bacana, bora curtir, 2h46.
8: Pra vocês.
0: João Nelore, Tech Channel.

muito bem, Jonathan Frederico, você não me ensinou a te esquecer, tocando sucesso pra gente aqui da nossa super tarde da Band, fechando por aqui minha participação, né? Nessa tarde gostosa de segunda-feira, começando a semana com chuva, com frio, vai esfriar mais ainda, então se prepara, tá bom? Vou deixar a saideira, já já tá pintando o PC que segue por aqui na tarde com o programaço, toca todas aqui na programação da tarde da Band FM, a minha, a sua rádio do seu jeito, Alexandre Pires chega mais...

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8: E aí, turminha, tudo bem? Estamos de volta.
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8: Uma ótima tarde da segundona, chove e chuva, 17 graus de temperatura, coisa boa. Pra ter você aqui, ó. A tarde é do seu jeito.
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8: Diz aí. Todo Band FM. Seguimos por aqui com o nosso programaço nessa tarde maravilhosa, de chuva, porém maravilhosa, né? Porque quem faz o clima é a gente, né? Então bora ficar com o pé, entrar nessa semana com aquela energia, pé direito, aquela vibe sempre lá no teto. A partir de agora a gente segue por aqui com o nosso programaço na Band FM, com assinatura da Ria Macro Calçados, Carbone Veículos, Lojas Multi e Caetá Supermercados. Desejando um bom começo de semana, uma segundona incrível pra você aí, viu? Simone Mendes, Direitos Iguais.

0: Essa Bana FM é a sua rádio de seu jeito. Aí está o Paralamas, Ska, no nosso programaço da Band. Legal, 3h20. Boa tarde pra Luciana e também pro Marcos, né? Estão curtindo aqui a nossa tarde maravilhosa, nossa tarde chuvosa da segunda-feira. Tô no trânsito aí, meus queridos. Legal, vou na manhã, vou na calma aí, tá? É isso aí. Então fecha o vidro, liga o ar, põe na Band, deixa fluir. 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
0: 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Ótima tarde pra você, hora de informação aqui na Band FM, senhoras e senhores, com oferecimento de Eletrofrio Joaçaba, confiança e excelência em manutenção de eletrodomésticos. 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Delícias da Cris com a gente aqui no nosso Band Notícias, que traz a informação que Santa Catarina alcançou um marco histórico na educação. Segundo dados do IBGE, o estado registrou a menor taxa de analfabetismo do Brasil entre pessoas com 15 anos ou mais, apenas 1,5% em 2025. O índice caiu em relação a 1,9% do ano anterior e representa cerca de 101 mil pessoas analfabetas, 25 mil a menos do que em 2024. Foi o terceiro ano consecutivo de redução do indicador. Além disso, 60% dos catarinenses com mais de 25 anos concluíram a educação básica, percentual acima da média nacional. Os dados reforçam Santa Catarina entre os destaques do país na área de educação.
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0: Mário!
1: É isso aí!
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0: Semana FM, a sua rádio do seu jeito. Ótima tarde pra você. Tá aí o som de Capital Inicial na nossa tarde maravilhosa. Primeiros erros, coisa linda, né? Coisa boa ter você aqui na nossa tarde da Band FM. É isso aí, né, gente? Relógio mandando aquela hora sagrada. Já daqui a pouco o estômago já tá pedindo aquele cafezinho preto pra dar aí um terceiro gás no dia. Me conta, hein? O que, que vai acompanhar esse break aí com você? Um pãozinho de queijo quentinho, uma bolachinha, ou só a cafeína pura na veia mesmo, hein? Não importa. Não importa onde você esteja, faz uma pausinha aí, 2 minutos, sintoniza na Band e renova essa energia maravilhosa aqui na nossa tarde, com a nossa tarde da Band FM, tá bom? Olha, Clarice tá por aqui, mandando um salve pra gente. O Maico tá na área também, obrigado pelo carinho. Jaqueline na área, opa, ótima tarde pra vocês aí. Obrigado. A Bruna tá mandando um salve aqui na nossa tarde da Band FM. Bruninha, beijo no coração, ótima tarde. Elias por aqui também, um abraço pra você. E seguimos aqui com o nosso programaço Band FM, com a assinatura da Real Macro Calçados, todos os, sempre com muitas promoções em todos os setores te esperando, né? 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
6: Oi, estamos de volta! Tudo bem, meus amores? Como é que vocês estão nessa tarde de chuva, hein? 15 agora voltando para as 4 da tarde. É, rapaz, chuvinha que resolveu cair aí para desenhar a nossa tarde da segundona. Seu Del deu aquela fechada no céu aí, né? Barulhinha da água lá fora e cá entre nós. Dá uma vontade danada, sabe de fazer o quê? Sabe de fazer o quê? Sumir, né? Mas sumir assim, ó, embaixo das cobertas, né?
7: Exatamente.
6: Ah, meu Deus do céu. Não, ó, e com uma caneca de chocolate quente.
7: Exatamente.
6: Aí. É, mas como a gente é bonito e não rico, né?
7: Exatamente.
6: Temos que trabalhar, né? Então vamos lá, gente, vambora. A chuva lá fora só serve pra refrescar, porque aqui dentro do radinho o clima tá fervendo, né? Bora. Aliás, deixa eu mandar um alusão a Cris, tá aqui com a gente na programação da Band FM, nossa parceira aqui do nosso Band Notícias. 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Sabe aquela massa que derrete na boca? Caramba, moleque. Acompanhado de um café passadinho na hora. Passa vontade sozinho não, velho. Não passa vontade sozinho não. Se liga aí, vai. É, vai lá, conversa, vai lá. 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É isso aí, né, Cris? Se arrasa demais, né? Obrigado pela parceria com a gente aqui na Band FM. 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Sou Bosque Vinícius. Sou a Ana Prado. É tudo nosso. 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

0: Band FM, a sua rádio do seu jeito. Sensacional, esse é o som do Catedral. Aplausos para a banda Catedral Auditório. Aí. Quem disse que o amor pode acabar, hein? 4:04, hora de Brasília. Alexandre Pires, Natanzinho Lima, Daniel Isa, João Bosco e Vinícius e muito mais. Deixando mais uma edição do nosso programa. Amanhã de volta a partir das 14:00 com a assinatura da Rio Macro Calçados, Carbone Veículos, Lojas Multi e também Caetá Supermercados. Em seguida, já, Pai Bola, rapidinho chega por aqui o nosso Toca Todas.
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0: 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É Pai Bola, Rapidex, e chegamos por aqui com a força agora do Sicredi. 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Toca todas, a Cristiane mandou um recado pra gente. Cadê o recado da Cristiane aqui? Ela falou pra gente, será que ela tá na piscina? Acho que não, né? O que que ela falou aqui? Ô Cristiane, o que que você falou aí, guriazinha? Ah, tá na beira do fogão a lenha.
2: Acontecer,
0: vamos ter
2: vagabundo.
0: Vagabundo? Então tá aí, ó. Gustavo Lima.
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0: Essa Bana FM é a sua rádio do seu jeito. Tiaguinho, valeu demais. Oa, oa, aí sim, auditório. Ai, senhoras e senhores, toca todas da Bana FM, TV João Gomes, Guilherme Benai, Benuti, Natan, coração partido. Pedido aqui da Fabiana, que tá ligada conosco, teve vagabundo na indicação da Cristiana, enfim, né? É o nosso Toca Todas, atendendo a nossa audiência maravilhosa que chega por aqui, através do 984020654. A Estela tá na área, mandando um alôzão pra gente. A Alessandra também por aqui, mandando um super boa tarde pra turma da Band FM, com o Sicred, não é? 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Boa tarde, Band FM.
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0: Muito bem, vamos lá com o nosso Band Notícias, chegando no oferecimento do Sacolão Costa e Silva na Avenida Beira Rio, em Erval do Oeste. 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Olha, Santa Catarina entra em alerta com a chegada de uma massa de ar polar que derruba as temperaturas entre esta segunda e terça-feira. O frio intenso, somado à umidade, favorece a formação de geada em várias regiões do estado, especialmente nas áreas mais altas. De acordo com a Epagri-Siram, as mínimas podem chegar a 2 graus em grande parte do território e ficar próximas ou abaixo de zero no extremo oeste, planaltos e serra. Nas áreas mais elevadas, os termômetros podem registrar valores negativos com pouca elevação durante o dia. Entre quarta e quinta-feira, o frio continua com nevoeiros e possibilidade de nova geada. As condições climáticas também podem favorecer fenômenos como neve e chuva congelante em pontos isolados.
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1: Tchau.

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0: Bem desse jeito. Novidade na programação da Band FM, fechando por aqui o nosso Toca Todas. Amanhã de volta, gente, com Sicredi, onde seu dinheiro rende o mundo melhor, tá bom? Obrigado pelo carinho, tá vindo por aí Super 6 da Band. Depois tem muito mais aqui na programação noturna da Band FM. Amanhã, a partir das 9 da manhã, a gente se fala aqui, tá bom? Se agasalhe, né? Depois da chuvinha, as temperaturas vão despencar, hein? Se cuida e amanhã a gente se fala. 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
11: Fala, gente! Boa tarde pra todo mundo. Tá tudo bem por aí, não é? Bom, hein? Eu sou o Robson Ramos, tô aqui pela Band FM. Bora, meu povo! Todo mundo aqui animadão. Acima sempre, como sempre, na Band FM é bem melhor, estamos de volta. 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
11: Acabou férias, hein? Acabou férias, leva a sério agora, hein, meu filho? Tudo beleza por aí, né, gente? Super 6 aqui na Band FM, com kit exclusivo, torcida Band FM, tem a camiseta da torcida Band FM e uma bandana, aquela pra você torcer pelo Hexa. Mas não é torcer pelo Hexa de qualquer jeito, é torcer pelo Hexa com estilo, não é verdade? Então vem aqui, participe com a gente, anote a sequência das músicas aí. A música 1 da Super 6 é o Luan Santana com Léo Foguete, Dona. A 2 é a Simone Mendes, Direitos Iguais. A música 3 é João Gomes com Pablo, Vou Te Procurar, I Love You Baby. Júlia e Rafaela, Medo, é a música 4. A 5 é Henrique e Juliano, Liberdade Provisória. E a música 6 é o Tiaguinho, Pensamentos Intrusivos. Qual dessas 6 músicas você gosta mais, hein? Vem com a gente aqui pelo nosso WhatsApp da Band FM, que é 11 999 919197. Venha e escolha a sua. Tem o telefone também, 11 37 43 13 13. Escolha qual dessas 6 músicas você gosta mais, porque é isso que vale. Aí a mais pedida, a gente toca de novo. Boa sorte.
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12: Luan Santana e Léo Foguete.

0: Gêmeas, João Gomes, com Pablo, Vou Te Procurar, I Love You Baby, a música 3 da Super 6, valendo o kit exclusivo Torcida Band FM. Tem a camiseta da Torcida Band FM, coisa linda, e uma bandana para você torcer pelo Hexa com estilo. Vem com a gente aqui, participe pelo nosso WhatsApp da Band FM, 11999919197, telefone da Band é 11-3743-1313. Escolha qual dessas 6 músicas você gosta mais, porque é isso que vale. Aí a mais pedida, a gente toca de novo. Boa sorte.
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1: Band FM, Tiaguinho, pensamentos intrusivos, música 6 da Super 6, resultado vem já aqui na programação da Band FM. Vem pra escolher a sua, ainda dá tempo, mas não enrola, hein?
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1: Band Notícias é com a Babi Babis, Babis, Babis. Conta aí, vai, boa tarde pra você.
3: Robson Ramos, oi. Tá de volta aqui na Band FM com outras notícias e vamos falar de Copa do Mundo, porque vamos. Nem terminou a fase de grupos, mas depois desse fim de semana e de hoje, já temos aí os primeiros classificados para a segunda fase. Pela pontuação, Alemanha, Estados Unidos e México foram os primeiros a garantir vaga. Mas hoje, mais uma seleção conseguiu. A Argentina venceu de 2-0 a Áustria e detalhe, dois gols do Messi, que agora é sozinho o maior artilheiro em Copas do Mundo com 18 gols. Messi tem quase 39 anos, hein, gente? Hoje ainda tem mais Copa. Às 6 horas da tarde, a França de Mbappé joga contra o Iraque. Às 9 da noite, tem Noruega e Senegal. E à meia-noite, já terça-feira, para fechar, tem Jordânia e Argélia. Um beijo, Robson. Já eu volto.
1: Valeu, Babi. Até mais.
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0: Tá na hora da gente meter o resultado no ar aqui, hein? É Super 6, meu povo. 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
0: Quem se deu bem foi a nossa amiguinha Maria Aparecida de Souza Santos. Cidinha, parabéns, meu bem. Você ganhou. Tá levando o kit exclusivo Torcida Band FM, que tem a camiseta da Torcida Band FM, uma bandana pra você torcer pelo Hexa com estilo. Vamos torcer pelo Hexa, mas com estilo, né, gente? Ô, Cidinha, parabéns pra você. Você ganhou. Só passar aqui na Band FM pra retirar. Estamos te esperando aqui também, tá bom? Obrigado a todo mundo que participou, tá na hora da gente ouvir a vencedora. A Cida votou na música 1 e ganhou a música 1.
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2: Luan Santana e Léo Foguete. Luan City Festival São Paulo.

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0: 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Alô, Lígia, ligada na Band FM no fim de tarde, esperando o Band ao vivo, tá chegando, vem pra cá.
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0: Fala, gente. Bom fim de tarde pra todo mundo. Tudo certinho por aí, não é? Que bom, hein? Eu sou o Robson Ramos aqui pela Band FM. Bora, meu povo. Acima sempre, como sempre, na Band FM é bem melhor. 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
0: Sejam todos bem-vindos ao show.
24: Pra começar bem, a gente vai começar assim, ó.
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0: Enquanto isso, nós vamos cantando e vamos dançando em ritmo de festa, meu povo.
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0: Band ao vivo é show no seu rádio, aqui na programação da Band FM. Suas músicas que você adora, todas elas em versão de show. Você curte com a gente aqui, tá pronto o Band ao vivo da segunda-feira. Com Menos é Mais, tem Jorge e Matheus também. Começa com Exalta Samba.
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0: FM, Admita, é Matheus e Cauã com a Lauana Prado na versão do De Pertinho, aqui no nosso Band ao Vivo, todo o seu rádio aqui na programação da Band FM. Olha aí, hein? Que beleza, olha vocês aí, Ana Maria Brisa.
1: Tá de volta, né?
0: Ai, menina, eu tô aqui junto com você, hein?
1: Rapaz.
0: Você também. Quer dizer, você tava aqui, mas a sua viagem terminou hoje, né?
1: É, é verdade, né?
0: Olha quem tá ali, ó. Olá.
2: Cadê o Paulo Fernando? Gomes. O Fernando não veio?
0: Cara, falei pra ele descansar.
2: Olha!
0: Falei, vai dar um descanso.
1: Ele finalmente se livrou da gente.
2: É, porque
1: finalmente.
2: Ele não tava aguentando a gente.
0: Não tava aguentando.
1: Doidinho com
0: tava. Teve um dia que eu ouvi que ele não tava aguentando.
2: Ele perdeu, ele falou, gente, o que, que é isso que tá acontecendo?
0: Não, mas é aqui o seguinte, você tem que entrar na loucura, não tem jeito. Vocês estão bem, né?
2: Opa!
0: Ótimo. Tudo bem,
2: bora
0: né?
2: Bora lá, bora.
0: Gente,
2: lá,
0: é o seguinte, Estação Band FM, aquele programa vai começar já, logo depois do Band ao Vivo. 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
0: 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Tá aqui na mão pra você ganhar.
1: Tá aí.
0: Bora. Agora, Ana Maria, eu não sei nem se o Paulo Gomes sabe dessa história.
1: Você sabe?
2: O que aconteceu?
0: O que, que aconteceu? A gente deu uma olhada aqui, ô Paulo Gomes. Ana Maria que me contou, disse que Léo Dias contou.
1: É, o Zé Felipe deu entrevista.
0: Na verdade, o próprio Zé Felipe falou.
1: O Zé Felipe falou.
0: Tem a fala dele.
2: Lá vem.
0: Depois que a gente pode até mostrar.
1: É, se vocês quiserem, eu falo com mais detalhes no programa.
0: Fala, por favor. Mas eu vou dar uma resumidinha.
1: É.
0: Resumindo, é o seguinte: ele falou, não tenho mais interesse sexual pela Virgínia.
2: Ah, é?
1: É. Agora diz que é amizade.
0: É amigo?
2: Amigo?
0: Ele ainda ressalta o seguinte, que ele era daqueles caras que não acreditavam em amizade entre homem e mulher.
1: É.
0: E que agora ele acredita porque ele falou, é isso que eu sinto por ela. Eu não consigo sentir outra coisa por ela.
2: Olha, gente.
0: Vamos combinar que é difícil.
2: Caramba, isso me pegou essa aí. Né? Me pegou,
0: hein? É difícil. Mas ele confessou, disse que, né?
1: É.
0: É isso,
1: né? É uma gente. Coisa que quem nunca, né?
0: Ah, menino,
1: quem
0: não
1: perdeu interesse por alguém?
0: Não, então, você pode perder interesse. É até a pergunta que a gente vai fazer.
1: Vai ser a pergunta de hoje.
0: O que é que te faz perder interesse em alguém? Mas pensa bem, é interesse de tudo.
2: É.
0: Inclusive o íntimo.
1: É, a pessoa quer coisar e você fala, ai, não quero.
0: Então, mas aí é aquele gostosão, aquele bonitão.
1: É.
0: Mas mesmo assim você não consegue. Você não aquela quer. Gostosona, aquela bonitona, e você fala, ah, não quero. É.
1: Você fala,
0: ah, não quero.
1: Não.
0: Quero, não tem vontade, não.
1: É.
0: Já aconteceu?
2: Cara.
1: E aí?
0: E aí o que a gente quer saber é por que que aconteceu?
2: Pois é, porque tem um porquê.
0: Porque você parou e não quer mais voltar, porque falou besteira pra você, porque, enfim, sei lá.
1: É.
0: Conta aí.
2: É.
0: Conta aí. Né? O
2: só,
0: que...
2: só não perde interesse pelo programa, pelo amor de Deus.
1: Não. Aí não,
0: esse não. Conta pra gente.
1: Conta aí.
0: O que é que te faz perder interesse por alguém?
1: Manda aí.
0: Vai tudo, aquele interessão mesmo. Fala tudo.
2: Fala!

0: Tem sente saudade, sou eu, Capô. Valeu, gente, o Bande ao Vivo foi embora. Volta amanhã, terça-feira, 18h aqui na Band FM com show no seu rádio. Daqui a pouquinho tem Estação Band FM. Zoeirinha liberada pra você aqui na programação da Band. Venha zoar, venha falar da vida, vamos dar aquela bagunçada. Vem pra cá.
1: Tchau.
2: Valeu, Band FM, até a próxima.
1: Valeu, Band FM, obrigado.
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1: Você sabia que com 48 seleções classificadas, essa é a maior edição do principal torneio de seleções do planeta? Pois é, só para comparar, as edições anteriores tinham 32 países participantes, 16 a menos do que a atual edição. Isso permite que mais seleções tenham a oportunidade de disputar o torneio, como os estreantes Cabo Verde, Jordânia, Uzbequistão e Curaçao.

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18: Estação Band FM no ar. Alô, Ana Maria Brisa. Alô, Paulo Gomes. Estão beleza aí, né? Estamos na segundona, 22 de junho, hein, meus filhos?
21: Olha.
18: Semana do São João, né?
22: É mesmo?
18: Semana do São João pra valer. Na verdade, o mês das festas juninas.
21: Mas essa é a semana,
18: né, amiguinha?
21: Essa é essa mesmo.
18: Você vai fazer aquela festa que você faz? Ela faz uma festa de São João lá todo ano.
21: Lá na minha fazenda, lá.
18: Você vai chamar os amigos pra ir?
21: Claro, ué. Ah. Já chamei todo mundo.
18: Você já chamou?
21: Distribuí convites pra todo mundo.
18: Você já chamou?
22: Mas você já chamou?
21: Ué, os amigos vocês estão falando, né? Colega de trabalho é uma coisa, amigo é outra.
18: Isso. Tá bom, tá bom.
22: Não,
18: tá
22: e
18: bom.
22: Posso falar? Parece que só entra de helicóptero, não é isso?
21: Exatamente.
18: Ah, é. Por quê? Não tem estrada de lá?
21: Não, até tem, mas pra facilitar, né?
22: É bem-vindo só de helicóptero, não é isso?
18: Ai, gente. Olha aqui, Estação Band FM da segunda 22. 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
21: É.
18: Vem participar com a gente aqui.
21: Tem.
18: E hoje é polêmico, hein?
21: Polêmico.
18: Ai. O que te faz perder o interesse em alguém? Mas é interesse mesmo.
21: É, interesse
18: carnal.
22: Carnal?
18: Interesse
22: delícia, hein?
18: Pelau. É. Entendeu?
21: De faz pele. Perder o tesão.
18: Faz perder o tesão. Por que que estamos perguntando este assunto tão polêmicozinho? Tão polêmicozinho.
22: Para, gente.
18: Porque o Zé Felipe.
21: Que
18: foi de viva voz, não é ninguém que foi lá e contou, tem a voz dele registrada numa entrevista com o Léo Dias, disse: não sinto mais interesse sexual pela Virgínia.
21: É.
18: E completa, dizendo, eu era um daqueles assim, que achava que homem e mulher não podia ser amigo. Mandou um, né?
21: O vídeo ele fez até o gesto.
18: E ainda completa, dizendo, eu era daqueles que achava que mulher e homem não podia ser amigo.
21: É.
18: E eu sou amigo dela.
22: Só parça,
18: é,
22: né?
18: É só amiguinho.
21: Só amigo.
18: É só amigo.
21: A mãe das crianças, bom, das Maria, é mesmo, né?
18: Tem que como é que essas crianças vieram pro mundo?
21: Amizade. Hã?
18: Como é que essas crianças vieram?
21: Não, na época ele tinha vontade.
18: Então, agora não tem agora... mais, né? Engraçado isso, né, gente?
22: Por que será, né, gente?
18: Olha, no caso da Virgínia, eu queria saber mesmo.
22: Robson!
18: Então vem, conta pra gente o que te faz perder interesse em alguém. 11999919197, manda áudio aí, vem zoar com a gente. Manda mensagem, se quiser falar ao vivo, escreve ao vivo que a gente bota você no ar aí também, certo?
22: Certo.
18: Paulo Gomes, você tem algum destaque? Se não tiver nenhum, pulo pra fora.
22: Olha, não, eu tenho. Cantora famosa interrompe show.
21: Ai.
18: Tá.
22: Sai no meio do show.
18: Foi embora?
22: Não, dor de barriga.
18: Gente, mas deu certo? Então depois você vai contar. Fala, Maria, conta.
21: Ah, eu vou falar, destrinchar esse assunto aí de Zé Felipe.
18: Olha. Vai. Olha, rapaz, o negócio.
22: Nada,
18: andou o assunto, hein?
21: É.
18: Andou o assunto, hein?
21: Mais detalhes.
18: Tá bom. Né? Eu vou contar aqui também uma história bem bonitinha. Tem dois torcedores que foram pra Copa do Mundo de bicicleta. Antes de você...
21: Ah, não, gente.
18: Desdenhar da minha informação, você pode falar, alguém que mora em Nova Jersey foi pra Nova York, que é do lado.
22: Dá pra ir?
18: Ali dá, mas no caso eu tô falando de dois torcedores da Argentina que pedalaram da Argentina até os Estados Unidos pra ver a Copa.
21: Mentira, gente.
18: Sim. Foram de bike.
22: Caramba, mano, isso é amor mesmo, hein?
18: É. Chegaram.
21: Sem perna, né?
18: Mais ou menos isso. 45 dias pedalando.
22: Olha.
18: Vou te falar, hein?
22: No ar, o programa é que os três apresentadores, se fizerem a mesma coisa que o argentino fez aí, cara, tem que um SAMU atrás, velho. Senão. Não,
18: eu não vou até chegar em Guarulhos, eu não chego, mas.
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0: Zezé de Camargo, irmão da Lua, amigo das estrelas, aqui no nosso Estação Band FM. Ah, que tema polêmico de hoje, hein?
1: Aí, quem me salvou e que tá quebrando o galho de todo mundo, lá na Praça de Pedágio de Itaboraí, lá na Arteres, foi um camelô que tá vendendo pipoca.
0: Não, peraí.
1: Ele tá cobrando 10...
0: Peraí. Pipoca amanhã.
2: É.
0: Certo?
2: É.
0: Não entendi.
3: Como é que é?
0: Não, o pipoqueiro salvou ele no pedágio lá de Itaboraí. Depois a gente vai falar de Itaboraí aqui.
2: Ah, tá.
0: Vamos fazer uma análise sobre Itaboraí. Mas aqui, essa aqui é de outro dia.
4: Ó, Robson, tudo bem? Boa noite. Beleza. Boa noite pra todo mundo aí. Uma excelente semana pra vocês. O meu nome é Vinícius Sabatino. Eu tinha interesse em beijar uma garota na escola quando eu tinha 19, 20 anos. Mas beijava lendo. Você era louco pra aquela menina. E aí eu fui dar um beijo nela. Meu amigo, boca de privada. Sabe boca de privada?

0: A dor de barriga não espera.
1: Rapaz.
2: Falou isso. Aí todo mundo falou, ué. Ela falou, gente, eu tô, tem dois dias que eu tô com dor de barriga.
1: Que isso?
2: Eu tô suando pra ir no banheiro, como vocês imaginam, no meio do show.
1: Que isso?
2: Falou, pelo amor de Deus, gente, eu posso ir no banheiro agora, rapidinho? Deixa eu ir, vocês deixam eu ir no banheiro? Todo mundo falou, deixa. Ela falou, é o seguinte, então vai aqui, o backing vocal, pra quem não sabe, aqueles cantores que ficam no palco ali.
1: Ficou atrás.
2: Ficou atrás dela ali, né? Ela falou, ó, faz o seguinte, ele vai cantar uma música pra você agora, pra vocês aqui agora. Mas se você puder, canta umas três pra eu vir mais tranquila. Ela falou, gente, tá pensando que vida da estrada é difícil? Porque assim, no São João nessa época é show todo dia.
1: Todo dia. Paulada.
2: E você acaba comendo fora de casa todo dia.
1: É, né? E aí é comida diferente uma da outra. Comida muito forte.
3: E a comida lá
1: de festa,
3: forte,
1: né?
2: Aí ela falou, ó, e a dor de barriga às vezes não escolhe dia, nem lugar, nem hora. Ela é terrível.
1: É.
2: Ela foi, mas depois voltou. Mas precisou umas três músicas mesmo aí pra ela ficar...
1: Tá bom, três é tranquilo, né?
2: Três é mais ou menos o quê? Uns 10 a 15 minutos, vai?
1: É, no caso de show que os caras dão uma esticada.
2: É.
1: Eu conheço uns caras aqui que precisam de uma meia hora. Dá 10 músicas.
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2: O Bob termina com o som.
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0: Band FM, Gustavo Lima, vagabundo, aqui no nosso Estação Band FM. Você vem com a gente mandando mensagem por aí também para dizer o que te faz perder interesse em alguém. Perdeu, né?
1: Perdeu tesão.
0: Tesão mesmo, Ana Maria. É. Mas Ana Maria falou do jeito que tem que falar.
1: A vontade de jogar na parede.
0: Isso. Porque tem, gente. Porque tem.

0: Isso acontece. Isso acontece. Ai, e aí tem que entrar, né? Tem que contar. Olha aqui, você tá pensando que todo mundo tá na Copa do Mundo lá, chegou na Maciota, muita gente chegou.
1: É.
0: Mas tem aquele pessoal que gosta de fazer uma aventura.
2: Aventura.
0: Não é verdade? Três torcedores argentinos passaram 9 meses pedalando para acompanhar a seleção na Copa dos Estados Unidos. A Copa nos Estados Unidos, Canadá e México, mas especificamente neste momento,
1: gente,
0: a seleção da Argentina está nos Estados Unidos. Então eles foram para os Estados Unidos. Vicente Conculini, Yamandu Martínez e Miguel Cílio saíram da região central da Argentina em agosto do ano passado.
1: Ano passado.
0: E chegaram lá no estado do Kansas na última terça-feira, dia 16. Semana passada. Eles contam que a ideia surgiu quando Miguel, que tinha comprado... Aliás, que tinha já ido nas Copas de 2018 e 22, da mesma maneira, chamou os outros dois. Aí, ó, vamos ver a Copa?
2: Bora, né?
0: Cara, vamos embora.
2: Bora.
0: Mas seguindo, nós vamos de bicicleta, que tem que sair agora.
1: Hoje, né?
0: Na Copa ano que vem, se a gente não sair agora, não chega.
2: Nossa.
0: E aí saíram. Saíram em agosto e foram. Eles se demitiram dos empregos. Olha que coragem, hein? Entraram na pedalada para acompanhar a seleção.
1: Ah, não.
0: O trajeto registrado passou por 15 países diferentes. E quando eles chegaram nos Estados Unidos, chegaram no hotel, eles foram recebidos pelo técnico da Argentina, o Lionel Scaloni.
2: Oh, e aí, moral, hein?
0: Diz que eles gostam de pedal.
2: Ah,
0: de andar de bicicleta. Aí ele falou, pô, legal a história desses caras aí. Ele recebeu os caras no hotel lá, cara.
2: Oh, e moral, hein?
0: E alguns jogadores também. Que moral, hein?
2: Cara, agora eu acho que, putz, essa notícia aí vai fazer dar mais ânimo pro Messi fazer o quê?
0: O quê?
2: Um gol de bicicleta, né?
0: É verdade.
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2: Já fez 5 nessa Copa,
0: já fez 5. A Argentina fez 5 gols, os 5 são do Messi.

0: FM, Lauana Prado, cobaia, aqui no nosso Estação Band FM.
1: Aê!
0: Vem! Ô, ô, peraí, voltei hoje, tio. Você tá bom?
1: Pai. Deixa eu falar um negócio pra você.
0: Não, porque o cara já tá. Foi zoeira, tá?
1: Deixa eu falar uma coisa pra você. Eu sou obrigado a dar a mão pra matar. Os dois jogos. O segundo jogo do Brasil, sexta-feira, meteu uma churrasqueirinha ali, ó, espetinho pra nós.
0: Ah, é? Tá nessa?
2: Não. Quarta-feira de novo é nóis.
0: Quarta-feira tem, você vai, trazer, vai meter aí?
2: Se quiser, né? Nós já desenrolamos.
0: Já vem.
1: A Maria não gostou.
2: Deus me livre.
0: Por quê?
1: Ela disse que a carne tava boa. Né?
2: Nossa
0: senhora. O que aconteceu, mano? Não,
2: ele comeu uma carne aqui, um pedacinho. Nossa, eu fiquei só reparando aqui, viu?
3: É. Não, qual que foi? Reparando o quê?
2: Não, essa. Ele ficou meia hora mastigando um pedaço de carne.
0: Mas é porque ele gosta de mastigar ou porque tinha muita...
2: Ah, gente...
1: Não, ora, Maria, deixa eu contar. Não, sabe o que faltou? Faltou amaciante, pai.
2: É, faltou.
0: Ah, tá.
1: Oh, mas ele mandou kafta.
2: Não, mas depois
0: que isso?
2: Depois que
3: eu joguei o molhinho de alho, melhorou, Ana Maria. Ah. Aí você conseguiu engolir. Lógico, o bagulho desceu mesmo, tá ligado?
0: Vai ser desse jeito, então. É, posso esperar quarta-feira.
1: Não, mas ele representou. Ela pode não ter gostado, mas representou.
3: Respeitinho, direto da quebrada, eu trago pra vocês aqui.
1: Pode trazer.
3: E só que aí nós chega frio aqui, né? Tem que dar uma esquentada. Tá. Você esquenta no micro-ondas, já fica, né? Meio.
0: Não, micro-ondas não.
1: Põe a grelha aqui mesmo.
0: Bota a grelhinha ali, põe uma brasinha e vamos.
3: É, bagulho é louco. Vamos comemorar. Tá. Inclusive, mano, eu tô, sabe como? Você ficou esses dias aí, né?
0: Férias.
3: E sabe como é que tá a minha vida agora, pai? Tô tocando a vida igual eu toco sanfona, pai.
0: Como é que é isso aí?
3: Eu não sei como é que toca sanfona.
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0: Tá igual a mim.

0: Bande FM, Marília Mendonça, foi por conveniência aqui no nosso Estação Bande FM. Olha, Ana Maria Brisa do Brasil,
1: olha,
0: hein?
1: Ela vem com uma bomba aí, uma bomba.
2: Vamos lá, mais detalhes dessa história aí do Zé Felipe,
0: né? Virou tema do programa.
2: Porque assim, ele falou abertamente para o Léo Dias que acabou mesmo. Porque assim, quando a Virgínia apareceu... os dois apareceram juntos na festa de uma das filhas deles, que eu já não lembro qual que era, que é tanta criança.
1: Foi a Maria, as duas são Maria,
2: é,
1: né? Uma das meninas.
2: É, uma das meninas. Eles apareceram junto, pós-término, Vini Júnior e Virgínia, apareceram junto, e os fãs já ficaram naquela expectativa.
0: Vai voltar. Tem fã de casal, né?
2: Fã de casal. E aí, no palco, ele cantou aquela música que ele tinha feito pra ela. Se não sou eu, vai ser quem? Amor meu. A pessoa falou, pronto, comeu de novo, né? Aí, o Zé Felipe perguntou, então, e agora?
0: Vamos ver?
2: Vai ter volta?
3: Uma pessoa que tem um coração muito bom. É uma pessoa que... como eu te falei, não dá certo como marido e mulher, até porque a Virgínia que eu apaixonei como homem lá atrás não existe mais. Eu acho que o Zé também, que ela apaixonou, não existe mais.
1: Ah,
3: mas, não. Não.
4: Qual a diferença da Virgínia e do Zé?
3: Eu acho que o Zé de hoje é... Aguenta menos coisa, eu acho. Tipo assim.
0: Aguenta menos coisa, é importante isso.
3: Sabe? Eu acho que eu.
1: Tem paciência.
3: Que eu não aguentaria tanta coisa como eu aguentei. Não o que ela fez, mas de ser mesmo, sabe? De imposição. E eu acho que a Vi, que eu. Ela, a Vi hoje, ela. Não sei se foi críticas.
0: Olá,
3: ou sei lá,
0: e agora? Ela. Não dá pra mexer aqui, ó.
3: Ela não... Ela virou mulher, né? A Virgínia que eu apaixonei era uma menina, eu acho.
1: Tá bom.
3: É uma pessoa que tem um coração muito bom.
0: Ah, ele falou na outra aqui. Mas enfim, ele fala que não é igual homem.
2: Ele falou que não tem mais vontade de coisar com ela, né?
0: Falou.
2: Que vê ela como amizade. Ele até falou, não acreditava que antes podia existir amizade entre outro homem e mulher. Agora eu acredito.
0: Ele fala.
2: Enfim, colocou uma pedra, até o Léo Dias falou, então você colocou uma pedra mesmo, que não tem mais volta, que não tem como. E então, se você estava aí nessa expectativa, eu acho que
0: então,
2: acabou mesmo.
0: Não, como é que você falou? Não comeu.
2: Né?
1: Não comeu. 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
2: Tô falando desse jeito,
0: ele churrasco
2: ela que falou. Não, é quarta, não é?
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0: jogar, hein?
1: Vou pintar o meu cabelo.
2: Do quê?
1: De vermelho.
0: Ah, fica bom.
2: A festa junina?
1: É.
0: Não, mas por quê? Quem pinta o cabelo de vermelho pinta pra festa junina?
2: Ah, não sei.
1: Não.
2: Vai ter milho?
1: Vai.
0: Não, aí quem tem cabelo vermelho ouve isso que você falou, vai achar que tem cabelo de festa junina. Aí é. A pessoa vai ficar encanada.
2: Não tem.
1: Tem nada a ver.
0: Não tem?
2: Tem fogueira na festa junina.
0: Cabelo
2: tem.
0: De fogo?
1: Acho que é por isso.
2: Tem fogo também, né?
0: Tem?
2: Ah.
0: No rabo?
1: Ronaldinho Gaúcho.
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0: Cara, o Ronaldinho tem cabelo ainda?
2: Gaúcho?
0: É.
2: Tem?
0: Cara, ele só anda com aquele chapéu agora. Ou com um boina.
1: É estilo.
0: Ou com aquele, né, meio turbantezinho assim.
1: É estilo.
0: Mas, cara, mas dorme assim?
2: Ele,
0: leva, cara,
2: aí que tá. Ele
0: existe
2: não
0: camiseta, existe camisa de ele botão.
2: Não
0: existe...
2: Ele não dorme.
1: É o bruxo,
2: não
1: dorme. Né?
0: Não dorme, é o bruxo.
2: Aí que tá, ele não dorme.
0: É muito louco o Ronaldinho, cara. Ele aparece, os caras estão tudo de ternão lá no jogo, ele aparece com aquela cara de rapper. Rapper Ronaldinho, é, maravilhoso.
1: Rapper, né?
0: Espetacular,
2: ai,
0: espetacular.
2: Ai,
0: ó,
2: ai, ai.
0: É, você ouviu aí, contamos um negócio do Zé Felipe, hein? E tem uma outra fala que ele fala ali, sabe, interesse de homem mesmo, não tem mais.
2: Não tem?
0: Não tem, não mais tem. Não fala, tem.
2: Olha pra Virgínia, minha amiga.
0: Minha amiga, minha amiguinha.
1: Não quer mais.
2: Ele fala assim, né, não quer fala. Mais, não dá mais.
0: Olha pra ela e fala assim pra quem tá lá, sabe aquela ali, minha amiguinha.
2: Caramba,
0: exatamente.
2: Forte, é forte, hein?
0: Exatamente.
1: Amiguinha.
0: Pior que eu tenho uma teoria de que amigos também... Eu acho.
1: Será?
0: Ah, acontece.
2: Uma vez só e pronto, né?
0: Olha que acontece até mais.
2: Depende,
0: mas fica na amizade só.
1: Depende do amigo.
0: É, tá, sim, claro.
2: É. Gente, me apresenta umas amigas, por favor.
0: Não, gente, tem que ter um interesse, não é assim?
1: É.
0: Às vezes rola o interesse, mas não rola o interesse de ser namorado, por exemplo.
2: É
0: só de, né? Chatear.
1: É.
2: Ana Maria, como é que é?
0: Chatear.
2: O que é que sua mãozinha tá pra baixo assim?
0: Também, vou te falar agora. Então manda aí, ó. O que que te faz perder o endereço por alguém? Conta aqui pelo nosso WhatsApp da Band FM, 11999919197. Você pode também escrever lá ao vivo para falar ao vivo com a gente aqui para contar. Beleza?
2: Boa!
0: Então conta.
5: Boa noite, Felipe Machado dos Santos, de Vacaria RS. O que faz eu perder o interesse são pessoas chatas, repetitivas e grudentas.
0: Tá vendo?
2: Grudento.
0: Você gosta de grudar, mas não se grudar muito aí perde interesse.
1: É.
2: Você gosta de grudar, Ana Maria?
1: Depende.
2: É?
1: Eu grudo na mandioca.
0: Que é isso?
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0: Assunto
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0: Band FM, Gustavo Mioto, pedido de socorro na versão exclusiva do De Pertinho da Band FM. Já tem mais De Pertinho por aí, hein? É. O pessoal que pergunta, estamos sempre, como se diz, Paulo Gomes, preparando novas atrações.
1: Lá no arroba Band FM tem uma especulação lá de quem será o próximo.
0: Ah, já tem, tem, é?
1: Ah, tem?
0: Já
1: tem. Tem uma postagem lá que tem uma imagem de um artista. De um artista! Ah. Sabe, assim, na sombra.
0: Ah, eu vi isso!
1: Então, tem uma especulação aí.
0: Ali é uma moça?
1: É, já é uma, pra mim é uma moça.
0: Parece ser moça.
1: Parece, né? Porque tem um cabelo, né?
0: Olha, pela... É que tem moço que tem cabelo comprido, mas tem menos
1: é,
0: hoje.
1: É, mas é, então, mas pela... é chapelão de boiadeira. Ai, e cabelão.
0: Boiadeira?
1: É, de
0: calma aí.
1: De country, né?
0: Pela calma aí,
2: ciruleta.
0: Você tá
2: entrando.
1: Não, não
2: pela
1: sei.
0: Me assusta, Paulo Gomes.
2: Não tem aquela ciruleta?
0: Não, ele tá ciruleta. Me assustando.
2: Pela, é, eu
0: ele
2: acho,
0: tá me assustando.
2: Eu acho que...
0: Você tá me assustando.
2: Eu posso falar?
1: Fala, então.
2: Se eu acertar,
0: não vem falar.
2: Fala.
0: Não,
2: fala.
0: Não pode falar.
2: Alcione.
1: Não, seria uma boa.
0: Ela usa chapéu?
1: Mas ela usa chapéu.
0: Não, eu adoraria Alcione.
1: Ah, eu também, mas... Oh.
2: Não, já vi ela de chapéu.
1: Não, chapéu cowboy e não é
0: do jeito que tá na silhueta ali, não é da Alcione.
1: Ah, vai lá no arroba bandidinho.
0: Ah, olha, eu não sei. Paulo Gomes tá querendo falar, sem
1: não,
0: falar.
1: Não, sei. Eu tô especulando. Cuidado. Lá também, não sei.
0: Aí você pode frustrar as pessoas.
1: É. Não sei.
0: Você fala uma coisa e não é aquilo, aí já viu, né?
1: Vamos aguardar, então.
0: Ai, menino, até deu um calor. Ô, Gomes, o que você vai contar?
1: Sou eu, não é ouvinte?
0: É, é um ouvinte. Exatamente, é um ouvinte.
2: Tem ouvinte aí.
0: Aqui,
2: tem
0: ouvinte aqui. Alô, alô.
3: Opa, boa noite.
0: Boa noite, quem tá falando aí? Tudo bem, quem tá falando?
3: É o Júlio C.I. de Santo André.
0: Ô, rapaz, você tá bom? Júlio C.I., bicho, o cara que manda.
3: Olha,
0: o cara que manda em Santo André.
3: Hein?
0: Falei, porque eu ouvi você falar.
3: Falou meu nome corretamente.
0: Eu ouvi você falar, eu tenho que repetir corretamente.
2: Nossa, mas...
0: O Júlio C.I. que é o rei de Santo André, rapaz.
3: Mas, opa,
2: Ô, Ju.
3: Pode falar.
2: E não tinha outro nome, não?
3: Ah, é o nome indígena, né, então... que meu avô escolheu.
0: Olá, você sabe o que quer dizer?
3: Ah, eu não sei não, mas acho que deve ser uma coisa boa, né?
0: É, tem que ser, tem que perguntar pra alguém da família que sabe lá, porque os nomes indígenas todos têm significado.
3: Tem.
0: Muito bem. É, ô, Júlio C.I., quando é que percebeu, rapaz, o Zé Felipe, cê, ó, imagina a Virgínia, pensa comigo aqui, pensa junto comigo, pensa na Virgínia aí.
3: Opa, uma lourona bonita, né?
0: Agora você imagina o seguinte.
1: Só rica.
0: O Zé Felipe falou, eu não quero mais nada com essa menina
2: Zé
0: aí.
2: Felipe perdeu a vontade de colocar o Jusserili dele.
0: É. Ai. O que é que te faz perder interesse em alguém tão formoso igual a Virgínia, por exemplo?
3: Rapaz, pra mim é ver uma linda mulher com cigarrão na boca, pra mim acabou tudo.
0: Olha, ela não pode pôr cigarrão na boca.
2: Tá vendo?
0: Você vê como é que é?
2: É.
3: Perco todo o tesão, né?
0: Não olha, como. Bicho.
1: Mas você... aí o que ela põe na boca daí?
0: Jusserilido,
2: né?
0: Charuto!
1: É a flecha do índio!
2: Jusserilido!
1: De FM!
2: Jusserilido!
1: Eu não tenho
0: Jussa!
1: Chama de Jussa!

0: FM, Tiaguinho, falta você. Estação Band FM, Paulo Gomes, do Brasil Brasileiro. Deixa eu falar uma coisa. Tem desafio humano já. Eu vi que vocês tentaram acabar com o quadro, mas vamos manter.
1: Não, vai ter.
0: Inclusive com os personagens
2: cê,
0: lá
2: no negócio. Agora tem os feats, ó.
0: É, então eu ouvi sexta-feira um feat horroroso. Agora
1: inventaram essa aí, os duetos.
2: Mas não é obrigação, né? O ouvinte
0: escolher. Não, mas se o ouvinte escolher, não vamos meter no ar.
1: Não é
0: então diz aí, você quer o desafio humano com feat, ou seja, com dois personagens aqui, manda ver.
1: Aí.
0: E já manda as três palavras também.
2: Manda e mais um, velho.
1: Manda aí que nós desenrola.
0: 11999919197, desculpa, Paulo, você atropelei.
2: Deixa eu falar uma coisa pra vocês. Tem aquelas coisas da internet que você fala assim: olha, tá piscando a luz aqui, gente.
0: Ah, vai queimar. Vai pagar a conta?
2: É, não sei, tá piscando aqui, ó. Deixa eu contar pra vocês. Tem aquela coisa da internet: a fulana tava jantando em tal lugar. Aí o outro ali tirou uma foto lá também, mas eles estavam no mesmo lugar ali, mas não tem a foto dos dois juntos, entendeu?
0: Isso.
2: Sempre acontece
1: certo,
2: isso.
1: Certo, certo.
2: Cara, tá acontecendo isso nos Estados Unidos.
0: Ah.
2: A Copa.
0: Ah, é?
2: Com a nossa amiga Virgínia e Vini Júnior.
1: Ah, mas aí...
0: Ah, mas peraí.
1: A mina foi trampar lá e o mano é jogador.
0: Calma, Vini Júnior não tá na concentração,
2: bicho? Não, mas tem folgas, né, amiguinho? Pô,
0: tá demais a folga.
1: Será que é por isso que ele tá metendo... Ô, pai.
0: Pode ser.
2: Duda Freire é uma influenciadora, viu?
0: Ela é.
3: Sim.
2: Ela publicou um vídeo de um jantar que tava... Ela mostrou o Vini Júnior. Sim. Ah, tá, quem tá aqui no jantar? O Vini. Nesse não parece junto, mas quem tava nesse recinto no mesmo... Só que ela não colocou, como é que fala? Localização e nem marcou ninguém.
0: Mas você olha a foto e você vê. Não, peraí, essa mesa tava mais pra cá e ali o mesmo lugar, a mesa da mesma cor.
2: Justamente. Isso
0: é isso?
2: Foi no sábado esse jantar, porque é o dia da folga, o dia pós-jogo. Entendeu?
0: Rapaz.
2: E é isso. Mas, ou seja, os dois, Virgínia e Vini Júnior, no mesmo lugar, só que não tem uma foto dos dois juntos, entendeu?
0: Ah, isso já é um truquinho velho, né?
2: É velho esse truque, né, Robson? Mas aí você fala assim, mas sei lá, uma coincidência. Aí perguntaram pra ele, porque quando ele marcou o gol sexta-feira, ele dedicou, fez uma dedicatória, fez uma graça ali. Né? Daí todo mundo falou, ele mandou pra alguém aí.
0: E depois, no fim do jogo, ele ficou assim, olhando... Na arquibancada, a câmera até pegou ele olhando, procurando alguma coisa.
2: Ah, foi até a Fernanda Gentil que perguntou pra ele: esse gol foi pra alguém? Ele falou: os gols sempre são para pessoas especiais.
0: Ó.
2: E hoje foi um deles.
1: Titubeou.
2: Escorregou.
0: Não, eu acho que ele, de repente, é um combinadinho pra manter uma, né?
3: É. Só sei que ele tá com gás agora, viu?
0: Olha, se for pra,
2: que vem de algum
0: se
2: lugar
0: for pra melhorar...
3: Olha...
0: Vambora, gente.
2: Que seja,
0: né, vambora.
2: Que seja na folga, né?
0: Isso. Vai, Brasil.
3: Vai, Brasil.
0: Vai, Brasil.
2: Acertada, Brasil.
0: Bora.
2: Vai, Brasil.

0: Ruff, atriz demais aqui no nosso Estação Band FM. Participa com a gente aí, estamos esperando. Você quer falar ao vivo? Você manda mensagem pelo WhatsApp da Band 11999919197. Escreve ao vivo, a gente bota você no ar aqui. Certo, meninos? Certo, pessoalzinho? Olha, o Agenor Júnior da Silva, um cara de 41 anos, com um carrinho lá, né? Você tem um carro em casa, o carro, pô, dando umas engasgadas. Pô, tô levando um mecânico isso aqui. Não é possível, tô ligando o carro.
1: Não vai, né,
0: velho? Tô ligando e...
2: Não vai.
0: Aí ele... Vou levar no mecânico.
2: É.
0: Vou levar lá.
2: Normal, né?
0: Chegou lá no mecânico, o mecânico abriu, falou, ah, tá aqui, ó. Aqui é o problema. Aqui o problema.
2: Era o quê?
0: Uma ninhada de gatos. Ei. Na parte de baixo do carro. Mole, bicho.
2: Rapaz.
0: Uma ninhada. Segundo o dono do carro, ele já tinha notado a presença de uma gata rondando a casa.
2: Olha.
0: Mas não pensou em nada, né? No caminho da oficina, ele disse que chegou a parar o carro e ele viu a gata. Parou o carro na rua e falou, mas essa gata tá seguindo o carro, bicho.
2: Ah.
0: Não é possível, ela correndo do lado do carro. Ainda de acordo com o Agenor, essa gata teria dado à luz no carro.
2: Por isso que ela tá seguindo.
0: Pois é, sem encontrar a mãe dos filhotes, ele decidiu assumir os cuidados dos bichinhos, ou os bichaninhos. Agora, dos 4 gatinhos da ninhada, um já foi adotado e os outros 2 estão para adoção. Pronto, o carro tá andando normalmente agora, não tem mais barulho e os gatinhos estão já indo cuidar da própria vida.
2: Olha.
0: Mas a gata foi embora, é isso?
2: É.
1: Mas o gato tava não tava perto do motor, não, né, velho?
0: Não, tava indo embaixo das bandejas das... Mas é perto do motor, ali, dá uma aquecida então, ali,
1: é quente, viu?
2: Olha, a gente descobriu como é que os gatos fazem, então, né?
0: Como é que eles fazem?
2: Eles trepam no teto e dá...
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0: pegou aqui no nosso Estação Band FM. Olha lá, Paulo Gomes, que o cara agora tá todo desafiante aí, tá todo cheio de graça.
1: Tá mesmo.
2: Não, nós estamos aí fazendo o nosso trampo, né?
0: Tá funcionando. Você andou faltando, eu vi também que você teve dia que você não fez, ficou com graça aí.
1: Eu fiz todos.
0: Aqui é o seguinte, o compromisso aqui é diário.
2: Fiz todos, né? Sem meter de louco.
1: Vamos lá então?
0: Vamos lá então.
1: Certo. Vai ter fit hoje, hein?
0: Vai ter fit?
1: Vai.
0: Quem que vai ser?
1: Ah, eu não sei se ela vai saber fazer. Não, Luciana Gimenez, velho.
3: Faça, gente, faça.
1: Não deve ser. Oi, Lu, tudo bem?
0: Tudo bem, Lu?
1: Você já fez rima?
0: Já fez rima, Lu?
3: Olha, nessa vida, o que eu já fiz, viu, de tudo.
0: Tá chegando?
3: A gente tá chegando.
1: Opa, aí. Que beleza.
3: Deixa passar a copa, hein?
0: Tá nós, hein?
3: Vamos sabe, nós. Né? Não pode falar, abafa.
0: Não, nada, é só pra, né? Só pra dar animada.
1: Dá um oi pro mano.
3: Mas eu tô chegando, hein? Mas você falou que não é pra ele falar, gente. Não tô entendendo mais nada.
1: Dá um oi pro mano, Lu.
3: Oi, mano.
2: E aí?
1: Pô. Oi, mano.
2: Uma satisfação, hein?
0: Tá, vai lá. Então. Não enrola muito, não.
1: Grilo!
3: Grilo.
1: É, seria bicho grilo, mas vai ser grilo só.
0: Certo. É grilo.
1: Artilheiro. Acho que é homenagem ao Messi, né?
0: Homenagem ao Messi.
2: Artilheiro.
0: 5 gols da Argentina, 5 do Messi.
1: Caneca. Nossa.
0: Olha.
2: Caneca.
0: Que aleatório.
1: Caneca, artilheiro e grilo.
0: É. Caneca. Que aleatório.
1: Você já viu um grilo, Lu?
3: Olha, já vi, né?
1: Bonitinho, né?
0: Ele dá aquela gritadinha, né?
1: Não.
3: Ele faz aquele sonzinho, né? Cri, cri.
0: Isso!
1: Ele fica verdinho, não fica? Fica no escuro? Fica.
3: Não, esse é o bicho pau.
1: Solta o
3: bicho pau, esse?
0: Também.
1: Vai pra rima.
3: Como é que faz agora, então?
2: Joga aqui e você rima com nós.
3: Então vamos lá, vai.
2: Vamos começar a improvisação. É o Mano Disso hoje aqui na contenção. É, aqui hoje não tô com companheiro.
3: É, porque eu não sou artilheiro, eu sou artilheira.
2: Vamos lá, eu vou rimar. Junto com a aluna, vamos aqui improvisar.
1: Vai.
2: Sabe como é que é, não pode deixar cair a peteca.
3: É, muito menos da caneca.
0: Que é isso?
3: Caneco. Ah, sei lá, vamos caneca. Lá.
2: É caneca. O Mano Disso então pra improvisar. E ó... E aí, você curte um grilo?
3: Ah, não, eu prefiro sucrilho.
0: Gostei.
3: Sucrilho de manhã?
0: Eu gostei.
1: Ó, mana,
0: essa. Manda! Manda a Lu!
1: Band FM!
0: Manda a Lu!

0: FM Ana Castela. Olha onde eu tô aqui do nosso Estação Band FM. Vai, menino.
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0: meses para os homens.
1: Ai, ui, ui, oh yeah, oh yeah, oh yeah, oh yeah, oh yeah. A sua rádio do seu jeito, momento de emoção neste programa. Delícia. Sensacional. Vem pra cá, Ana Maria.
2: Maravilhosa.
1: Que coisa linda, hein?
2: Pensamento.
1: Nossa,
2: de hoje.
1: Que programa sensacional, gente.
2: Olha, e diz que só gosta de segunda-feira quem tem amante no trabalho, né?
1: Alô, tchau.
3: Fica tranquila, eu vou deixar você terminar. Mas antes disso.

0: Band FM, Luan Santana, e aí, aqui no nosso Estação Band FM. E aí que é o seguinte, você manda mensagem no WhatsApp da Band, quer falar ao vivo, escreve assim, ao vivo, a gente bota você no ar. Alô?
1: Alô?
0: Oi?
1: Oi, boa noite, bonequinho do Domingo Santana.
0: Ô, louco, rapaz, alô, como é que é o negócio? Você é bonequinho?
1: Não, por aqui... Eu sou o Domingo Santana.
0: Ah, entendi.
2: Eu escutei Santana. Bonequinho também.
0: Por aqui, entendi. Bonequinho Domingo Santana.
2: Eu também entendi.
0: O cara é boneco.
3: Por aqui.
0: Você tá bom, Domingão?
1: Ô, meu garoto, eu tô bem, graças a Deus.
0: Tá trabalhando?
1: Melhor agora falando com essa equipe.
0: Aqui é positivo. Sensacional. Que é positiva. Fala aí, Ana Maria, com o nosso amigão.
2: E você faz o que da vida, homem?
1: Eu sou motorista de carreta, eu sou de Itabuna, na Bahia, mas moro em Guarulhos.
0: Que isso? Mas peraí, nesse momento você tá onde?
1: Cravinhos, nesse momento eu estou em Cravinhos.
0: Tá no interior de São Paulo, Paulo Gomes? Tá pela Anguera aí?
1: Positivo, KM297.
0: Aê, garoto, chegando. Olha, sabe onde é que ele tá chegando? Em Ribeirão Preto.
2: Ribeirão Preto.
1: Do lado de Ribeirão Preto, positivo.
0: Daqui uns 12 quilômetros ele tá chegando em Ribeirão.
2: Rapaz.
0: Que coisa sensacional.
1: Já tô aqui desde 5 da tarde.
0: É, onde você tá aí, você já vê as luzes de Ribeirão, né?
1: Positivo, tô aqui no cliente da Band FM, Mercado Livre.
0: Aí, rapaz, é nóis. Fala uma coisa pra mim, o que te faz perder interesse em alguém? Perder mesmo
1: aquela
0: teia.
1: Hoje já foram várias vezes, já perdi

0: faltar o interesse com aquela vontade de dar aquele pega na menina.
1: É.
0: Mas quando eu dei um cheiro no pescoço, aquele cheiro de cigarro.
1: Rapaz, o cara
0: desanimou.
1: Os caras não gostam de cigarro, bicho.
2: Olha.
1: É isso mesmo.
0: Não, não gosto.
1: É. Você não fuma, né?
0: Nunca fumei. Saí da casa da minha mãe com 15 anos por causa de cigarro.
1: Olha, o homem é bravo.
2: Rapaz.
3: E depois você nunca mais fungou cangote nenhum, velho?
0: Não. Que fuma, não.
1: Nada.
0: Eu me separei. Já tenho 14 anos por causa de cigarro.
1: Esse não leva fumo.
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1: Não leva.
5: É inevitável. Você pode entrar.

0: FM, Murilo Rufi, saudade estranha, estação Band FM. Aqui, ó, vem pra cá, Calvão. Vem pra cá, Calvão.
1: Que beleza, hein?
0: Copa do Mundo, amigo.
2: Tá animado, amigo.
0: Tá animado?
3: Estamos animados.
2: Vamos, vamos comer hamburgão? Vamos comer hamburgão hoje?
3: Vamos comer?
2: Vamos comer?
0: Pô, você tá nessa agora? Eu não sabia.
3: Tô no hamburgão, amigo.
0: Ah, mas tem que ser, né?
2: Você deu uma bocada no hamburgão,
3: hein? É, tava com fome, narrada a fome.
0: Você anda meio... Eu tava vendo, você tá meio nervosão, né?
3: Não, tá acontecendo não você? É que eu esteja nervoso. Ah. Mas quando a seleção não joga bem, tem
0: que... Não, mas você fala, você falou do cabine também, você falou da cadeira.
3: A cabine é apertada, né, amigo? Você fica ali... Quase, quase que eu fico ali beijando o sovaco do Alexandre
0: Pato. O pato tá do lado ali, o pato dá uma bicada.
3: É, de vez em quando as bicadas do pato dá uma cutucada e eu não gosto.
0: O negócio é o seguinte, vamos falar começou da Copa? Copa do Mundo. Primeiro vamos lá, falar de hoje.
3: Vamos lá.
0: Lionel Messi é o artilheiro soberano de todas as Copas.
3: Que coisa, isso que
0: errou. Fez dois hoje contra a Áustria.
3: Errou o pênalti, hein?
0: 18 gols, errou um pênalti, passou o close e agora é ele. Ele é o cara.
2: Estamos diante de um mito do futebol mundial.
0: Estamos diante de um mito, cara. Definitivamente um mito.
3: Mas não é melhor que Pelé. Nem
0: o Calvão. A Argentina fez 5 gols na Copa.
3: Ah lá.
0: Os 5 gols do Messi.
3: Tá certo.
0: E ele perdeu um pênalti.
3: É um gênio.
0: Seriam 6 gols, 6 dele. É um gênio.
3: É um gênio.
0: Não tem o que falar.
3: Não dá pra negar.
0: Aí, depois que acabou o jogo da Argentina, 2-0 contra a Áustria, a Argentina já classificada pra próxima fase. Começou França e Iraque. Tá 1-0 pra França. Você fala, mas não era pra ter acabado? Era. Só que quando chegou no intervalo, despencou uma chuva e lá nos Estados Unidos tem aquela lei lá, Paulo Gomes.
2: É. Verdade.
0: Choveu forte, temporal, tempestade, para tudo.
3: Para tudo.
0: Só volta na hora que melhorar.
3: Para
0: tudo. Havia uma previsão de começar de novo às 7h40 da noite no nosso horário de Brasília, mas ainda não voltou, tá? Pra voltar aí, os jogadores vão fazer um aquecimento pra poder voltar a campo e terminar a partida, mas olha, primeira vez que acontece na Copa e vai dar polêmica isso
3: aí
0: também.
3: Vamos ver o que vai dar.
0: E do fim de semana pra cá, aconteceu o quê? A vitória do Brasil. 3-0 contra o Haiti na sexta-feira à noite.
3: Achei que cabia mais.
2: Mas
3: cabia.
2: Perdemos o Rafinha, hein?
3: Perdeu
2: o Rafinha. Porque é pelo menos 15 dias.
0: Se voltar na Copa, ele volta só nas quartas de final.
3: Portanto, o Rafinha fora da Copa praticamente.
2: Mas abrimos uma vaga no ataque.
3: E aí
0: tem duas coisas pra dizer.
2: E aí, meu Brasil?
0: O Ancelotti tá dizendo que pode vir aí. Quer dizer, não falou. Pode ser Luiz Henrique, pode ser Endrick, pode ser Rayan.
3: Ah lá.
0: Agora, tem uma outra coisa que ele contou na coletiva também. O Neymar está treinando e vai para o jogo contra a Escócia.
2: Finalmente, né?
0: Ele não falou se vai ser titular, se vai entrar 10 minutos, se vai entrar no fim, se vai entrar no começo. Mas ele estará na lista do jogo. Ele vai para o jogo.
3: Será?
0: Para ficar no banco e entrar depois, para entrar no começo. Está treinando com o time todo já. Hoje treinou mais um pouquinho com todos os outros jogadores, com bola, treino e tal. Tem algumas pequenas restrições, mas vai pro jogo.
3: Bem, amigos, vamos fazer o seguinte.
0: Vamos.
3: Pra trazer energia boa pro Brasil. Vamos lá pra Salvador?
0: Olha lá.
3: Vamos lá, Ludo.
0: O Lodum não para, fica o tempo todo na Copa tocando, né? Não tem jogo hoje, mas tá tocando.
3: Eles estão lá, eles não param.
0: Não param, ó. É só chamar que tem o Lodum.
2: É só chamar que
3: o Lodum. É só eu chamar que eles estão lá.
0: Então tá bom. Manda um vinho pro Lodum lá.
3: Energias boas pra seleção, amigo.
2: Aí em cima, aí em cima, aí em cima.
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0: Sorriso Maroto com Ferrugem. Ela, Estação Band FM. Ó, já falamos de seleção agora há pouco, preparando pra quarta-feira. Tem Brasil e Escócia. Terceiro jogo do Brasil na Copa do Mundo. Começa às 7 da noite no horário de Brasília.
1: É isso.
0: Band FM vai transmitir. Certo?
1: Sim,
0: e aí,
1: senhor,
0: a gente vai fazer aquele esquentarão no jogo, no ritmo do Estação. Desde 5 da tarde nós vamos estar aqui, ó.
1: A Márcia Sentido vem fazer aqui, Mandinga.
0: Vem, vem. Vai ser bom.
1: Manuel.
0: Vai ser bom, não perde
2: todo
0: não.
2: Mundo.
0: Deixa eu dar presente aqui. Kit personalizado João Bosco e Vinícius. No kit tem big copo térmico, tem chaveiro cobridor de bebidas, suporte de celular, bolsa térmica, tudo com a marca João Bosco e Vinícius e Band FM para Fernanda Silva de Oliveira. Aê! Parabéns, meu bem, ganhou! Aê! Só passar aqui na Band FM para retirar, estamos te esperando aqui, certo, meninos?
2: Certo.
0: Amanhã estamos de volta.
1: É amanhã, né?
0: Vem para cá curtir com a gente.
1: Amanhã, costa de novo. Amanhã vai encostar?
0: Que tem?
3: É, amanhã nós encosta.
0: Costa aí.
1: Bora. Não esquece.
0: Falou?
1: Casquinho.
0: Valeu. Vai ter. É, vai trazer,
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0: Tio.
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20: 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As notícias do governo federal que movimentaram o país no dia de hoje.
21: Olá, boa noite.
22: Boa noite para você que nos acompanha em todo o país.
21: Segunda-feira, 22 de junho de 2026.
22: Vamos ao destaque do dia: Nova Indústria Brasil.
21: No Rio de Janeiro, o presidente Lula anuncia investimentos de mais 140 bilhões de reais para desenvolver o Parque Industrial Brasileiro.
22: Fertilizantes, máquinas agrícolas, medicamentos e vacinas, mobilidade e inteligência artificial estão entre os setores que receberão estímulos.
21: O presidente destacou que o desenvolvimento do país deve ser feito em parceria por setores público e privado.
23: O Brasil não pode comportar mais aquele discurso atrasado entre a competência privada e a competência pública. O que importa é que os dois produzam.
22: E ainda no Rio, o presidente também anunciou R$1 bilhão em investimentos para urbanização de favelas e desenvolvimento de comunidades.
21: Recursos também serão investidos em educação e em obras de um dos maiores bairros da capital fluminense, Graziele Bezerra.
24: Serão mais de R$700 milhões do novo PAC para a construção de redes de esgoto, parques e praças, obras de pavimentação e melhorias na rede elétrica.
22: Você vai ouvir também acolhimento a refugiados.
21: Relatório mostra aumento do número de pedidos de asilo e de regularização de imigrantes no Brasil.
22: O país busca fortalecer mecanismos de acolhida e integração para pessoas que chegam em busca de proteção internacional. Caroline Blaut.
25: Como parte desse esforço, o governo do Brasil lançou uma consulta pública do primeiro Plano Nacional de Migrações, Refúgio e Apatridia.
21: Hoje, na apresentação da Voz do Brasil, Mariana Jungmann e Luciano Seixas.
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21: O presidente Lula cumpriu hoje uma série de agendas no Rio de Janeiro.
22: Entre elas, o anúncio de mais 140 bilhões de reais para o programa Nova Indústria Brasil.
21: Os recursos vão priorizar investimentos em setores essenciais para a economia do país, como fertilizantes, máquinas agrícolas e indústria da saúde.
1: Lançada em 2024, a Nova Indústria Brasil tem o objetivo de impulsionar o desenvolvimento industrial até 2033. No seminário sobre os 74 anos do Banco Nacional de Desenvolvimento Econômico e Social, foi anunciada a ampliação da NIB, com mais 140 bilhões de reais até o fim de 2026. São recursos do BNDES, da Financiadora de Estudos e Projetos e da Empresa Brasileira de Pesquisa e Inovação Industrial, o que eleva o investimento na política industrial para 750 bilhões de reais em 4 anos. O presidente do BNDES, Aloysio Mercadante, detalhou as prioridades.
4: As áreas prioritárias são fertilizantes e máquinas agrícolas, depois saúde, biofármacos, terapias avançadas, IFAs, vacinas, mobilidade sustentável, inteligência artificial e audiovisual, toda essa indústria criativa que nós queremos olhar também com atenção.
1: A ministra da Ciência, Tecnologia e Inovação, Luciana Santos, anunciou que o Ministério vai liberar também 440 milhões de reais para que a Embrapi desenvolva projetos de inovação.
6: Os recursos vão alavancar investimentos privados e permitirão contratar 550 projetos de inovação de empresas em um valor total de 1,2 bilhões.
1: Na área socioambiental, foi divulgado o resultado do primeiro processo público para a compra de créditos de carbono, o Profloresta Mais. O programa, uma parceria do BNDES com a Petrobras, financia projetos de restauração ecológica na Amazônia. As empresas vencedoras vão fornecer 5 milhões de créditos de carbono com replantio de espécies nativas, como detalhou a presidente da Petrobras, Magda Chambriá.
7: Nós recebemos 16 propostas, 3 foram selecionadas e cada um comprometido com a restauração de pelo menos 3 mil hectares de áreas degradadas no bioma amazônico.
1: Além disso, foi oficializada com a Petrobras uma parceria para pesquisas sobre minerais críticos essenciais para a transição energética. O presidente Lula destacou a importância dos investimentos públicos e privados para o crescimento do país.
23: O que nós estamos assistindo hoje é apenas uma demonstração de que o Brasil não pode comportar mais aquele discurso atrasado entre a competência privada e a competência pública. O que é público e que funciona tem que continuar público e funcionando. O que é privado e funciona tem que continuar sendo privado e funcionando. O que importa é que os dois produzam.
1: No evento, houve ainda o anúncio de financiamento de 340 milhões de reais a uma empresa de mobilidade urbana para aquisição de 85 mil bicicletas elétricas, voltadas para entregadores de aplicativos. O projeto utiliza recursos do Fundo Clima. Reportagem Nazi Brum.
22: Obras também de drenagem, saneamento, pavimentação e melhorias da rede elétrica em comunidades do Rio de Janeiro.
8: E ainda um grande projeto que vai ajudar a conter as enchentes na região do Jardim Maravilha.
22: Investimentos do governo federal que somam mais de 1 bilhão de reais.
8: O presidente Lula fez os anúncios hoje no Rio de Janeiro e autorizou o início de obras que devem melhorar a vida de quem mora nas periferias.
9: Com a assinatura da ordem de serviço, está autorizado o início das obras para controle de enchentes no Jardim Maravilha, em Guaratiba, zona oeste do Rio de Janeiro. Um dique de mais de 3 quilômetros vai funcionar como uma barragem, evitando que as águas cheguem às áreas habitadas. O projeto conta com drenagem e construção de reservatórios. Serão investidos 340 milhões de reais por meio do novo PAC, o Programa de Aceleração do Crescimento, beneficiando cerca de 30 mil pessoas. Gente como a Ivone Abrantes, que sofre há décadas com as inundações.
26: Cada enchente que tem, a gente é mais uma perda de tudo, aí a gente fica sem nada novamente, então fica muito difícil. Eu passei aqui esse tempo todo, que são décadas e décadas, vivendo nessa situação.
9: As obras terão duração de 3 anos. O presidente Lula pediu atenção da comunidade na execução dos trabalhos.
23: Eu queria que vocês fiscalizassem essas obras. Alguém está fazendo alguma coisa ou não está fazendo? As obras estão andando ou não estão andando? Porque se vocês não fiscalizarem e não denunciarem para a gente fica lá em Brasília achando que está tudo maravilhoso. maravilhoso. Essas obras precisam andar rápido.
24: Favela da Maré, Complexo do Alemão e Rocinha também vão receber obras de urbanização. Serão mais de 700 milhões de reais do novo PAC para a construção de redes de esgoto, parques e praças, obras de pavimentação e melhorias na rede elétrica. O ministro das Cidades, Vladimir Lima, comentou os investimentos.
2: Nós estamos trazendo aqui hoje também cerca de 170 milhões de reais para o Complexo da Maré, onde hoje damos ordem de serviço para início do parque linear e do ecoponto que vai auxiliar no descarte de lixo no Complexo da Maré, gente. Além disso, hoje nós concluímos aqui no mês de junho o endereçamento CEP de todas as ruas, becos e vielas do Complexo da Maré. Com isso, a gente trazendo a oportunidade de você receber uma encomenda em casa ou de você acessar um serviço social.
24: Na área da educação, o governo anunciou um novo campus do Instituto Federal do Rio de Janeiro, na Cidade de Deus, em Jacarepaguá. A construção de uma nova escola em Realengo e também autorizou o início das obras do campus do Instituto Federal no Complexo do Alemão. Serão criados ainda 10 novos céus, equipamentos de cultura itinerantes que contam com biblioteca, estúdios para produção e edição audiovisual. Reportagem Graziele Bezerra.
5: E o governo do estado do Rio de Janeiro aderiu hoje ao PROPAG, Programa de Pleno Pagamento de Dívidas dos Estados.
21: O Rio possui uma dívida de 210 bilhões de reais com a União e todo mês são cobrados sobre ela o valor da inflação oficial, o IPCA, mais 4% de juros.
5: Mas com a adesão ao PROPAG, o estado fluminense pagará agora apenas o IPCA e a dívida foi renegociada por 30 anos.
21: Isso significa uma economia para os cofres locais de 3 bilhões e 100 milhões de reais somente neste ano.
5: Em contrapartida, o Estado deve investir em programas sociais.
21: Ao assinar o termo de adesão ao PROPAG, junto com o governador em exercício do Rio, Ricardo Couto, o presidente Lula destacou os ganhos para a população.
23: O que é importante é que vai sobrar mais dinheiro para o governador administrar o Rio de Janeiro. E esse dinheiro, uma parte dele tem que ser alocada em políticas sociais. De preferência em duas áreas que são cruciais, saúde e educação.
5: E agora à noite, ainda na capital fluminense, o presidente Lula participa da cerimônia nacional de premiação da 20ª edição da Olimpíada Brasileira de Matemática das Escolas Públicas, a OBMEP.
21: A competição é voltada a alunos do sexto ano do ensino fundamental até o último ano do ensino médio de escolas públicas e privadas.
5: A repórter Thaís Antônio preparou uma reportagem para a gente sobre esse que é um dos principais estímulos ao estudo da matemática no Brasil.
10: Criada em 2005, a Olimpíada Brasileira de Matemática das Escolas Públicas, OBMEP, busca estimular o interesse pela matemática, descobrir novos talentos e incentivar estudantes a seguirem trajetórias nas áreas científica e tecnológica. Foi o que aconteceu com Luana Aparecida Costa, mestra em matemática pelo Instituto de Matemática Pura e Aplicada. Ela conquistou 5 medalhas na OBMEP, mas nunca se esqueceu da primeira, que despertou-a para o sonho de estudar essa disciplina.
13: Eu tenho uma irmã um ano mais velha que eu e ela ganhou uma medalha de bronze, então eu fiquei com vontade de ganhar medalha também e comecei a estudar. E comecei a me apaixonar pela matemática. E assim eu pude ganhar minha primeira medalha, que foi a medalha de ouro, tão sonhado ouro. Foi o melhor dia da minha vida, a cerimônia nacional de premiação da OBMEP. Eu lembro até hoje.
10: A iniciativa também contribui para fortalecer a educação básica, ampliar o acesso a materiais de qualidade e incentivar a formação e valorização de professores. Sanduel Vieira, professor da Universidade Federal do Piauí e medalhista da primeira edição da OBMEP, conta que descobriu sua vocação por meio da participação nas Olimpíadas.
14: Foi um divisor de águas na minha vida, me ajudou a escolher o curso que eu ia fazer. Fiz matemática, mestrado, doutorado em matemática e hoje sou professor da Universidade Federal do Piauí. Eu sou quem eu sou hoje, a pessoa que eu sou, por causa da OBMEP.
10: A OBMEP é realizada pelo Instituto de Matemática Pura e Aplicada, o INPA, com apoio dos Ministérios da Educação e da Ciência, Tecnologia e Inovação. Voltada para estudantes do sexto ano do ensino fundamental até o último ano do ensino médio, a Olimpíada segue mobilizando escolas de todo o país. Na edição de 2025, mais de 18 milhões de alunos se inscreveram para a prova, alcançando mais de 99% dos municípios brasileiros. Reportagem Thaís Antônio.
21: A plataforma de envio do Defesa Civil Alerta foi tirada do ar na madrugada do último sábado, após ter sofrido uma invasão e disparado alertas para diversas regiões do país.
22: A mensagem foi do tipo alerta extremo, que é disparado apenas em situações de risco iminente, e continha a palavra misantropia, que significa ódio à humanidade.
21: O alerta foi registrado nos estados de São Paulo, Rio de Janeiro, Mato Grosso do Sul, Distrito Federal e Paraná.
22: Ainda não é possível calcular quantos aparelhos móveis receberam as mensagens, de acordo com o secretário nacional de Proteção e Defesa Civil, Volney Wolff, mas ele já se encontra em desenvolvimento uma nova versão mais segura para esse sistema.
3: Temos que avaliar e ter informações bastante seguras de como é que aconteceu esse ataque, como é que essas pessoas conseguiram furar a nossa segurança, ver se está atendido por esse desenvolvimento que está em andamento no Ministério e no menor tempo possível, é uma questão de prioridade, né, do governo federal colocar essa nova versão que garanta mais segurança ao sistema e, enfim, aos usuários do Sistema Nacional de Proteção e Defesa Civil.
21: A Polícia Federal está investigando o caso e uma perícia técnica vai apurar o alcance dos disparos não autorizados.
22: O Ligue 180, canal de atendimento às mulheres, tem registrado aumento expressivo de violência nos ambientes digitais.
21: De acordo com o Ministério das Mulheres, o número de denúncias saltou de 5 mil para mais de 16 mil casos em 2026.
22: Isso representa tanto um crescimento nos casos, como também maior confiança da população no canal de denúncias.
21: Diante dessa realidade, a central passa a operar um novo protocolo para se adaptar às novas dinâmicas da violência digital.
11: O Ligue 180, Central Telefônica de Atendimento à Mulher, registrou 16.725 casos de violência contra mulheres em ambiente digital nos primeiros 5 meses deste ano. Esse número é 188% maior que o registrado nos 5 primeiros meses do ano passado, quando chegou à marca de 5.795 denúncias. De acordo com a ministra das Mulheres, Márcia Lopes, nos últimos anos, houve uma subnotificação dos casos. Com melhorias no sistema, o Ligue 180 passou a receber mais denúncias. Segundo a ministra, isso é importante para investir nas políticas públicas de combate à violência.
12: A gente está percebendo que o grau de confiabilidade no 180 tem aumentado muito. Tem um espaço que não é só de denúncia, mas é de mapear a realidade.
11: Para lidar com o aumento expressivo, a central de atendimento Ligue 180 passou por atualizações. A ideia é aprimorar o atendimento para acolher e orientar vítimas de violência digital. Para isso, os atendentes passaram por capacitação. O sistema de registro também foi reformulado e passa a contar com um registro mais detalhado das ocorrências. Com isso, é possível especificar a atuação do governo federal, como detalha a ministra das Mulheres, Márcia Lopes.
12: Todas as medidas estão sendo pensadas a partir das realidades do Brasil. E nós estamos hoje num ambiente absolutamente favorável para a gente tomar as medidas. É só assim que a gente vai romper esse ciclo estarrecedor de violência contra as mulheres.
11: A Central de Atendimento à Mulher, Ligue 180, funciona 24 horas por dia, todos os dias da semana. Também é possível falar com a central por mensagem de WhatsApp pelo número 61 9610 0180. Reportagem Márcia Fernandes.
22: Você já tirou a nova carteira de identidade nacional? Essa semana você deve receber uma notificação pelo WhatsApp e pela caixa postal do gov.br, avisando sobre a possibilidade de uso da versão digital do documento.
21: A versão digital fica disponível no aplicativo gov.br e tem benefícios, como a inclusão dos dados referentes ao título de eleitor e a carteira nacional de habilitação.
22: Além da carteira de identidade nacional, a conta gov.br também tem uma nova funcionalidade, um formato digital edital de procuração para que beneficiários do INSS sejam representados por outras pessoas.
21: A procuração eletrônica pode ser usada somente no aplicativo ou site do Meu INSS e não tem validade se impressa ou compartilhada como documento.
22: Ao aceitar a procuração eletrônica, o cidadão deve também indicar quais serviços ele autoriza que o representante possa consultar e o período de validade da procuração.
21: Por enquanto, dois serviços estão disponíveis: consultas de documentos e de serviços online e consultas de pedidos e de benefícios.
22: Mas atenção com as fraudes. O governo do Brasil não envia mensagens por WhatsApp solicitando seus dados pessoais ou pedindo que você clique em nenhum link.
21: E tanto para a carteira de identidade nacional quanto para a procuração do INSS, você deve fazer os procedimentos dentro do site ou aplicativo do gov.br após inserir a sua senha.
22: Considerada a maior obra ferroviária do país, a Malha Norte teve concluído o trecho de 163 quilômetros entre Rondonópolis e Dom Aquino, no Mato Grosso.
21: O vice-presidente Geraldo Alckmin participou da entrega nesse fim de semana.
22: Integrado ao novo PAC, o empreendimento prevê 743 quilômetros de trilhos, ampliando a conexão das regiões produtoras de Mato Grosso com a Malha Ferroviária Nacional e o Porto de Santos.
21: A etapa entregue contou com investimentos privados de 5 bilhões de reais.
22: Alckmin lembrou que o avanço ferroviário é essencial não só para o escoamento da produção brasileira.
0: Reduz emissão de carbono, de gás de efeito estufa, diminui acidente, então ajuda o meio ambiente, ajuda a saúde pública, reduz custo Brasil, melhora a competitividade e o país cresce mais, gera mais emprego e mais renda.
21: Conflitos, perseguições e crises humanitárias contribuíram para um aumento de pedidos de refúgio no Brasil.
22: O estudo divulgado hoje pelo Ministério da Justiça e Segurança Pública mostra que o país recebeu quase 76 mil solicitações de refúgio em 2025.
25: Pela primeira vez, os cubanos lideraram os pedidos de refúgio no Brasil, superando os venezuelanos. Foram 41.919 solicitações feitas por cubanos e 21.233 por venezuelanos ao longo do ano passado. Os dados fazem parte do relatório Refúgio em Números 2026, apresentado durante evento realizado em Brasília, que marca os 75 anos da Convenção sobre o Estatuto dos Refugiados. O ministro da Justiça e Segurança Pública, Wellington César Lima e Silva, avalia que o documento continua atual diante do crescimento dos deslocamentos forçados em todo o mundo.
15: Essa data não marca apenas a assinatura de um tratado, mas a reafirmação da própria dignidade da pessoa humana diante do desafio do deslocamento forçado. É essa força da expressão, direito a ter direitos. E é esse vazio que a política de refúgio busca enfrentar.
25: Por trás das estatísticas estão histórias de pessoas que precisaram abandonar suas casas em busca de segurança ou melhores condições de vida. É o caso da cantora iraniana Mamoni, refugiada no Brasil desde 2012.
16: Saí do Irã para falta de liberdade, para direitos mulheres. Eu saí do Irã, eu sou cantora, mas cantar no Irã para mulheres é proibido. Você não pode subir no palco cantar, porque você é mulher.
25: O aumento dos deslocamentos forçados tem exigido o aperfeiçoamento constante das políticas de proteção e acolhimento. Segundo a secretária nacional de Justiça, Maria Rosa Loula, o Brasil tem buscado fortalecer mecanismos de acolhida e integração para pessoas que chegam ao país em busca de proteção internacional.
17: Num mundo em conflito, num mundo em que os deslocamentos forçados crescem a cada dia, o Instituto do Refúgio precisa e deve se aprimorar também a cada dia. O acolhimento que o Estado brasileiro tem proporcionado com o resguardo dos direitos humanos, da identificação, da segurança, promovendo a tão desejada migração segura e ordenada, é um exemplo para o mundo hoje.
25: Como parte desse esforço, o governo do Brasil lançou uma consulta pública do primeiro Plano Nacional de Migrações, Refúgio e apatridia. O documento vai orientar pelos próximos 4 anos ações voltadas ao acolhimento, à proteção de direitos e à integração social e econômica de imigrantes, refugiados e apátridas no Brasil. Participe e contribua pelo site brasilparticipativo.presidencia.gov.br. Reportagem Caroline Blaut.
21: Pacientes que enfrentam câncer de mama avançado agora contam com uma nova aliada na luta contra a doença.
1: A Anvisa aprovou hoje um tratamento oral inédito com o uso do medicamento Inlurio, fabricado no Brasil.
21: A medicação é indicada para pacientes adultos cujo tumor já se espalhou ou não pode ser operado.
4: Foi registrado nesta segunda-feira pela Agência Nacional de Vigilância Sanitária, Anvisa, o medicamento de nome Inlurio, que é o tocilato de inlunestranto. Ele é indicado para adultos com câncer de mama avançado, que não pode ser removido por cirurgia ou que já se espalhou para outras partes do corpo. O novo medicamento bloqueia os receptores de estrogênio do tecido mamário, ajudando a impedir o crescimento e a disseminação das células cancerígenas. O produto, desenvolvido pela Eli Lilly, do Brasil Limitada, é oral e indicado como monoterapia. Segundo dados do Instituto Nacional do Câncer, o INCA, o câncer de mama é a neoplasia maligna mais incidente em mulheres. Entre 2023 e 2025 foram registrados 73.610 casos da doença, o que representa 30% dos cânceres em mulheres. Daniele Popov para A Voz do Brasil.
1: E responsáveis por crianças menores de 5 anos já podem procurar os postos de saúde e garantir a proteção contra doenças graves como pneumonia, meningite e otite.
21: O SUS começou a disponibilizar a nova vacina Pneumo20, que substitui a versão anterior e amplia a cobertura para 20 tipos da bactéria pneumococo.
1: O Ministério da Saúde já distribuiu mais de 570 mil doses para os estados e espera entregar mais de 6 milhões até o fim do ano.
6: Crianças menores de 5 anos que ainda não completaram a vacinação contra o pneumococo já podem receber a nova vacina Pneumo20 pelo Sistema Único de Saúde, o SUS. O imunizante passa a integrar o calendário nacional de vacinação e protege contra 20 tipos da bactéria responsável por doenças como pneumonia, meningite e otite. Segundo o Ministério da Saúde, mais de 570 mil doses já foram distribuídas nos estados e a previsão é entregar mais de 6 milhões de doses até o fim deste ano. A vacina amplia a cobertura contra os sorotipos mais associados aos casos graves da doença pneumocócica. Dados da Organização Mundial da Saúde, OMS, apontam que essa é uma das principais causas de morte infantil por doenças que podem ser prevenidas com vacinação. Além das crianças, a Pneumo20 também vai ser oferecida a povos indígenas sem histórico de vacinação pneumocócica, idosos acamados ou que vivem em instituições e pessoas atendidas pela rede de imunobiológicos para pessoas em situações especiais. Com redação de Diego Freitas, Gilson Santa Fé, para A Voz do Brasil.
21: E essas foram as notícias do governo do Brasil.
1: E que agora com as notícias do Poder Judiciário e do Congresso Nacional. Boa noite.
21: Boa noite para você e até amanhã.
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19: Supremo Tribunal Federal mantém critérios de distribuição de receitas do ICMS Educacional a municípios mineiros.
20: STJ decide que plano de saúde deve cobrir cirurgia robótica para câncer de próstata, mesmo fora do rol da ANS.
19: Dois municípios de Minas Gerais, dois de São Paulo e um de Goiás, elegeram novos prefeitos.
20: Boa noite, eu sou Marcela Luiz.
19: E eu sou Walter Lima.
20: O Supremo Tribunal Federal manteve critérios de distribuição de receitas do ICMS Educacional a municípios mineiros.
19: A ação foi julgada em sessão no plenário virtual. Marta Ferreira.
27: A controvérsia teve origem nas alterações promovidas pela Emenda Constitucional 108 de 2020, que autorizou os estados a definir critérios para distribuição de até 35% da cota parte municipal do ICMS. Relatora do caso, a ministra Carmen Lúcia, votou pela improcedência do pedido. Em seu entendimento, a regulamentação da norma incorporou dados quantitativos relacionados ao número de alunos, afastando a afirmação de que o critério populacional teria sido ignorado. Os demais ministros acompanharam a relatora e assim validaram os trechos questionados.
2: Plano de saúde deve cobrir cirurgia robótica indicada a beneficiário para tratar câncer de próstata.
5: Essa decisão é do STJ, Fátima Uchoa.
8: O beneficiário ajuizou ação contra o plano de saúde pedindo o ressarcimento de despesas médicas e consultas, além de indenização por danos morais. O Tribunal de Justiça do Rio Grande do Sul reformou sentença que havia concedido os pedidos. Já no STJ, a quarta turma determinou a devolução de valores gastos com a cirurgia, mas entendeu que o dano moral deverá ser rediscutido no Tribunal Estadual por necessitar análise de fatos e provas. Segundo o relator ministro João Otávio de Noronha, nesse caso deve ser flexibilizado o rol de procedimentos da Agência Nacional de Saúde Suplementar e observados critérios técnicos fixados pelo próprio STJ e pelo Supremo Tribunal Federal.
2: Dois municípios de Minas Gerais, dois de São Paulo e um de Goiás elegeram novos prefeitos nesse domingo.
5: As eleições suplementares são reguladas pelo Código Eleitoral. Fábio Ruas.
9: No estado de São Paulo, Reginópolis elegeu João Paulo Veríssimo. E em Tuiuti, quem teve mais votos foi Alexandre Tadeu Gonçalves. Em Goiás, Elisberto Luz foi eleito prefeito de Joviânia. E em Minas Gerais, Amparo da Serra elegeu uma mulher para ser a nova prefeita. Quem ganhou foi Ayla Barbosa. Já em Bonito de Minas, Miqueias Mota Figueiredo foi o mais votado e se tornou o novo chefe do Poder Executivo do município.
2: Técnica de enfermagem consegue encerrar contrato após ser transferida de cidade.
5: Para o TST, a mudança foi considerada uma falta grave do empregador. Marla Lacerda.
13: A técnica de enfermagem passou em um concurso público para trabalhar em um hospital de Itanhaém, São Paulo. 3 anos depois, acabou o convênio entre o hospital e o estado. E ela foi transferida para outra unidade de saúde, em Pariquera-Açu, a 155 quilômetros de distância. Para os ministros, a mudança violou o edital do concurso, uma alteração ilegal do contrato de trabalho. Por isso, a técnica de enfermagem conseguiu a rescisão indireta, ou seja, ela pôs fim ao contrato de trabalho, mas com direito a todas as verbas trabalhistas, como se fosse uma demissão sem justa causa.
2: Tribunal Regional Federal da Terceira Região mantém decisão que obriga Estado de Mato Grosso do Sul a atender indígenas pelo telefone 190.
5: A ação foi proposta pelo MPF e pela FUNAI. Vanessa Pereira.
23: Segundo denúncias da comunidade indígena Guarani Kaiowá, não há atendimento policial nas reservas. Situação que se arrasta no Poder Executivo de Mato Grosso do Sul desde 2009. Em decisão, o TRF3 manteve a obrigação de atuação das polícias civil e militar do estado e fixou multa diária de R$ 1.000 ao governo de Mato Grosso do Sul em caso de descumprimento.
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2: Uma boa noite.
5: E até amanhã.
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26: Eu sou Paula Groba.
28: E eu sou Ricardo Nakaoka.
26: E estes são os destaques de hoje do Jornal do Senado, que começa agora.
28: O Congresso vai analisar veto ao projeto do contrato de primeiro emprego.
26: Parlamentares vão debater MP que exige prova nacional do MEC para exercício da medicina.
28: Lei garante até 1 ano para mulheres denunciarem violência doméstica e familiar.
26: Boa
0: Boa noite.
3: Boa noite.
0: Mulheres vítimas de violência doméstica e familiar passam a ter mais tempo para buscar a justiça. Uma nova lei ampliou de 6 meses para 1 ano o prazo para denunciar o agressor.
3: O objetivo da mudança é reforçar a proteção às vítimas, em sintonia com os princípios da Lei Maria da Penha. Repórter Bruno Lourenço.
10: A lei agora dá a vítimas de violência doméstica e familiar até 1 ano para tomar providências legais contra seus agressores. O prazo anterior era de 6 meses, contado do dia em que a mulher tem conhecimento do autor do crime. A senadora Damares Alves, do Republicanos do Distrito Federal, afirmou que essa extensão do tempo se insere no espírito da Lei Maria da Penha e no tratamento mais protetivo às vítimas.
11: Neste sentido, apenas com o decurso do tempo, com a progressiva conscientização da violência vivida e o consequente fortalecimento moral, é que a mulher possui condições de denunciar seu agressor. Assim, nada mais razoável que o direito de queixa possa ser exercido dentro do período de 12 meses, ao contrário dos 6 meses ora vigentes.
10: Em caso de falha do Ministério Público, esse prazo também vai a 1 ano e começaria a contar a partir do término do período reservado à promotoria para o oferecimento da denúncia à justiça.
0: O senador Randolfe Rodrigues, do PT do Amapá, afirmou estar confiante na votação da proposta que acaba com a escala de trabalho 6-1 antes do recesso parlamentar, previsto para começar no dia 17 de julho. Para o líder do governo no Congresso Nacional, a realização de uma sessão de debates sobre o tema, marcada para 1º de julho, demonstra que a matéria está avançando no Senado.
3: Randolfe também avalia que há tempo para que a proposta que reduz a jornada para 40 horas semanais, sem corte de salários, seja analisada pela Comissão de Constituição e Justiça e pelo plenário ainda neste semestre.
12: E eu estou otimista que nós não entraremos em recesso sem a apreciação do fim da 6-1.
0: E foi vetado integralmente pelo governo o projeto que criava o programa Contrato de Primeiro Emprego, voltado à ampliação das vagas para quem ainda não teve a carteira assinada.
3: A decisão presidencial agora será analisada por deputados e senadores em sessão do Congresso. Mais detalhes com o repórter Márcio Maturana.
14: O projeto que criava o programa Contrato de Primeiro Emprego para jovens de 18 a 29 anos foi vetado integralmente. O governo argumentou que a proposta prejudica os estudos com jornadas de até 44 horas semanais e cria uma categoria de trabalhadores com menos direitos porque diminui a parte do patrão para o FGTS e para a Previdência. O autor foi o senador Irajá, do PSD do Tocantins, que pretendia com a proposta reduzir um problema dos profissionais iniciantes.
15: Os adolescentes, os jovens, que tanto sonham e almejam ter uma profissão, ter a sua independência financeira, de poder ajudar com o orçamento doméstico da sua família em casa, de poder ter um trabalho digno, hoje não possuem nenhum tipo de perspectiva, porque o próprio mercado de trabalho justifica que esses jovens não têm experiência profissional. Ora, é um dilema. Se ele não tem oportunidade, como é que ele vai ter experiência?
3: O veto precisa ser analisado agora numa sessão do Congresso Nacional.
0: E para obter registro profissional nos conselhos regionais, estudantes de medicina deverão ser aprovados no Exame Nacional de Avaliação da Formação Médica, o ENAMED, no último ano da graduação. A exigência foi determinada por medida provisória publicada pelo presidente Lula.
3: A prova será aplicada pelo Ministério da Educação, mas a obrigatoriedade valerá apenas para os alunos que ingressarem no curso após a publicação da medida provisória. Os candidatos reprovados poderão refazer o exame em edições posteriores, que ocorrerão semestralmente.
0: No Senado, aguarda análise do plenário um projeto que também estabelece prova de proficiência como pré-requisito para obtenção do registro profissional. No entanto, nesse caso, a aplicação do exame seria feita pelo Conselho Federal de Medicina. O relator da proposta, senador Dr. Irando, Progressistas de Roraima, defende a iniciativa.
16: De 100 médicos que se formam, 30 não sabem nada. E aí, esses médicos vão cuidar da gente. E isso deixa as pessoas que principalmente vão procurar os ambulatórios do SUS, os prontos-socorros, uma situação de absoluta fragilidade.
3: O projeto que cria regras para regularizar áreas rurais embargadas por infrações ambientais terá de ser analisado pelo plenário.
0: Um recurso apresentado por senadores derrubou a decisão terminativa da Comissão de Agricultura. Os detalhes com a repórter Marcela Cunha.
22: O texto tinha sido aprovado de forma terminativa pela Comissão de Agricultura e seguiria direto para a Câmara se não houvesse o recurso. O documento foi assinado por senadores do PT, PDT, PSB e PSD, que deve
1: defendem uma discussão mais ampla, por entenderem que a proposta envolve proteção ambiental, fiscalização e responsabilização por infrações. O projeto do senador Sérgio Petecão, do PSD do Acre, cria termos de compromisso entre produtores e órgãos ambientais para cessar a infração, reparar o dano e permitir o retorno da área à regularidade. Se o órgão ambiental não responder ao pedido em 60 dias, os efeitos econômicos do embargo, como restrição ao crédito rural, poderão ser suspensos. O relator, senador Zequinha Marinho, do Podemos do Pará, defendeu que a proposta dá mais previsibilidade sem comprometer o meio ambiente.
4: O embargo não pode ser via satélite. O embargo tem que ser com a presença do técnico, identificando a área e isolando aquela área para que não haja qualquer tipo de comprometimento no sentido inverso e liberando a área não embargada para a continuidade da produção.
1: Com o recurso, a proposta ainda não segue para a Câmara e terá que ser analisada pelo plenário do Senado.
28: E comprar um imóvel na planta pode representar a realização de um sonho, mas também envolve riscos para o comprador. Para aumentar a segurança de quem investe nesse tipo de aquisição, o Senado pode iniciar a análise de um projeto que cria novas garantias durante a execução da obra.
26: Entre as medidas previstas está a constituição de garantia até a conclusão do empreendimento. A reportagem é de Alexandre Campos.
6: Pelo projeto do senador Paulo Paim, do PT do Rio Grande do Sul, o valor da garantia correspondente a 5% do custo estimado do empreendimento deverá ser oferecido antes mesmo do início da obra, por meio de caução em dinheiro, seguro-garantia, fiança bancária ou em caução em títulos da dívida pública. Na opinião dele, isso pode evitar prejuízos aos consumidores em cenários de crise, por exemplo.
7: Além disso, os contratos deverão

0: deveres e políticas públicas para a proteção e bem-estar desses animais. Repórter Patrícia Oliveira.
1: A proposta surgiu a partir de sugestões de entidades civis protetoras dos animais, após a repercussão da morte do cão Orelha. O texto define regras para o cuidado de cães e gatos comunitários, a responsabilidade do poder público no atendimento veterinário, castração em massa, microchipagem e apoio a ONGs e protetores. Fernanda Beck, presidente da Associação dos Amigos dos Animais, destacou o reconhecimento no texto de que cães e gatos são seres sencientes, que sofrem, sentem medo, prazer e afeto.
2: Eles não sabem o que é o Senado Federal, o que é uma lei, o que é um estatuto, mas eles conhecem na pele o que é a fome, o frio, a dor.
1: O estatuto prevê também penas de prisão para o assassinato de animais e criminaliza abandono, maus tratos, zoofilia, omissão de socorro e comércio clandestino. O senador Paulo Paim, do PT do Rio Grande do Sul, destacou o compartilhamento de imagens de crueldade contra animais cometidas por jovens na internet.
3: Quem comete uma crueldade contra um animal, no futuro, comete o mesmo tipo de crime contra um ser humano.
1: O Estatuto dos Cães e Gatos aguarda votação na Comissão de Constituição e Justiça.
4: Com edição de Paula Groba e trabalhos técnicos de João Lira, o Jornal do Senado fica por aqui. Acompanhe agora as notícias da Câmara dos Deputados. Boa noite.
0: Boa noite e até amanhã.
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6: Câmara define política para prevenção e tratamento de doenças da pele.
7: Deputados incluem robótica como matéria optativa no currículo escolar.
8: Comissão especial garante prioridade de direitos para a primeira infância.
9: Plenário pode sustar demarcações de terras indígenas em Santa Catarina.
10: Boa noite. O plenário da Câmara pode votar projeto que susta decretos de demarcação de terras indígenas em Santa Catarina. O repórter Antônio Vital acompanhou a discussão da proposta.
11: O plenário da Câmara aprovou o regime de urgência para um projeto que susta decretos do governo federal sobre demarcações de terras indígenas em Santa Catarina. O projeto susta dois decretos de 2024. Um deles demarcou a terra indígena Toldo Imbu, no município de Abelardo Luz. O outro demarcou a terra indígena Morro dos Cavalos, na cidade de Palhoça. A proposta também susta um artigo inteiro de um decreto de 1996 que trata de procedimentos administrativos a serem seguidos pela FUNAI desde a identificação até a homologação de terras indígenas no país. O trecho trata do levantamento fundiário da área e dos estudos antropológicos necessários para a demarcação. Um dos dispositivos obriga municípios e pessoas atingidas a apresentarem provas como títulos dominiais, laudos periciais, pareceres, declarações de testemunhas, fotografias e mapas para questionar a demarcação ou pedir indenização. O projeto foi apresentado pelo senador Espiridião Amin, do PP de Santa Catarina, e já foi aprovado pelo Senado. Com regime de urgência, pode ser votado diretamente pelo plenário da Câmara, sem passar pelas comissões permanentes da Casa. Espiridião Amin argumentou que os decretos não seguem as determinações da Lei do Marco Temporal, que reconhece terras indígenas existentes antes de 1988. Segundo ele, famílias de agricultores da região ocupam as propriedades há mais de um século. Na Câmara, o regime de urgência foi pedido pela deputada Júlia Zanatta, do PL de Santa Catarina, que alegou irregularidades nos procedimentos de demarcação.
12: É garantir a propriedade privada e a segurança jurídica, porque esse decreto tem problemas gravíssimos, laudos antropológicos muito questionáveis, a população local não foi ouvida. O decreto não foi feito de maneira adequada.
11: O deputado Bongás, do PT do Rio Grande do Sul, criticou a proposta. Para ele, o Congresso sustar os dois decretos de demarcação fere as atribuições do governo federal. E o projeto também impede novas demarcações.
13: Então, o que nós estamos decretando aqui é que nunca mais o executivo possa fazer demarcações. Ora, se esta casa reclama que tem interferência de outro poder, interpoderes, esta é uma interferência do parlamento sobre o executivo. Então tem duas gravidades e duas inconstitucionalidades.
11: Ainda não há data para votação no plenário da Câmara do projeto que susta decretos do governo federal sobre demarcações de terras indígenas em Santa Catarina. Rádio Câmara, de Brasília, Antônio Vital.
5: Economia.
14: Capitão Alden, do PL da Bahia, defende a criação de uma política específica para o gás de cozinha destinado ao consumo residencial. Segundo o deputado,

0: é necessário reduzir o impacto do preço do produto no orçamento das famílias brasileiras.
1: Capitão Alden argumenta que o Brasil possui produção própria de gás e que o consumidor doméstico não deve ser tratado da mesma forma que grandes usuários industriais e comerciais. Para ele, a proposta fortalece a proteção social e contribui para diminuir o custo de vida da população.
0: João Daniel, do PT, celebra os investimentos federais anunciados para Sergipe nas áreas de infraestrutura, saúde e energia. Na visão do deputado, os recursos representam uma oportunidade para impulsionar o desenvolvimento econômico e ampliar a oferta de serviços à população.
1: João Daniel ressalta a retomada de projetos da Petrobras, a ampliação da produção de fertilizantes e a execução de obras como a Adutora do Leite e a nova ponte entre Aracaju e Barra dos Coqueiros. Ele afirma que as iniciativas devem gerar empregos e fortalecer a economia.
2: Segurança Pública.
0: Câmara aprova projeto que prevê confisco de bens em crimes contra crianças. A repórter Sofia Peçanha tem os detalhes sobre a medida.
3: A Comissão de Constituição e Justiça da Câmara dos Deputados aprovou o projeto que prevê o confisco de bens utilizados em crimes contra crianças e adolescentes. Apresentada pelo deputado José Medeiros, do PL de Mato Grosso, a proposta altera o Estatuto da Criança e do Adolescente. Segundo o texto, o projeto visa endurecer as punições e atingir os bens utilizados ou obtidos por meio de práticas criminosas, como a exploração sexual, a pornografia infantil e o tráfico de menores. A medida permite que imóveis, veículos, dinheiro e outros bens sejam apreendidos e destinados à indenização das vítimas ou ao Fundo dos Direitos da Criança e do Adolescente. Durante a votação na Comissão de Segurança Pública e Combate ao Crime Organizado, o parecer foi lido pelo deputado da Vitória, do PP do Espírito Santo, e ele destacou a importância de fortalecer os mecanismos de combate a esses crimes.
4: É necessário o estabelecimento de políticas criminais que coloquem à disposição do Estado instrumentos e infraestrutura adequados para a repressão e prevenção dos crimes de tráfico de criança e adolescente ou contra a liberdade de dignidade sexual de criança ou adolescente.
3: O projeto também prevê que ainda durante a investigação, o juiz pode bloquear os bens, evitando que sejam escondidos, vendidos ou transferidos. Além disso, equipamentos e veículos apreendidos poderão ser utilizados pelas forças de segurança em operações de combate a esses crimes, mediante autorização judicial. No caso de estabelecimentos que facilitem ou permitam esse tipo de prática criminosa, os responsáveis podem ser penalizados, com possibilidade de cassação da licença de funcionamento. A medida também foi aprovada pela Comissão de Seguridade Social e Família. A relatora, deputada Fávia Moraes, argumentou que a proposta aumenta a proteção de crianças e adolescentes. Em concordância na comissão, o deputado Dr. Zacarias Calil, de Goiás, ressaltou, com base na sua experiência como cirurgião pediátrico, o impacto dessas violações na vida das vítimas.
5: Tanto de criança que nós já atendemos, vítimas de abuso sexual. É uma coisa assim impressionante e com sequelas não só psicológicas, mas também com sequelas anatômicas que ficam ali para o resto da vida.
3: Agora, o projeto que prevê o confisco de bens em crimes contra crianças segue para votação no plenário da Câmara. Da Rádio Câmara de Brasília, Sofia Peçanha.
2: Habitação.
1: Reginaldo Lopes, do PT de Minas Gerais, exalta o programa Imóvel da Gente, do governo federal, que destina imóveis da União a estados e municípios para projetos de interesse público. Ele acredita que a iniciativa contribui para ações de mobilidade urbana, saúde e educação.
0: Uma das áreas citadas por Reginaldo Lopes é a antiga linha férrea Águas Claras, na região metropolitana de Belo Horizonte. Segundo o parlamentar, a medida vai permitir a implantação de um parque linear e de novas vias de acesso em Belo Horizonte e Nova Lima.
2: Ciência e tecnologia.
1: A Câmara aprovou um projeto que autoriza a inclusão da robótica como disciplina optativa nas escolas. O repórter Marcelo Lacher explica como isso será feito.
6: O plenário da Câmara aprovou o projeto que autoriza o governo a incluir a robótica como matéria optativa nos currículos de toda a rede de ensino. Isso vai valer para a educação pública e privada. A proposta também reconhece a robótica como esporte de competição. A robótica é uma disciplina que envolve conceitos de diversas áreas de conhecimento, como mecânica, elétrica, eletrônica e computação. E como próprio nome diz, o objetivo é construir robôs capazes de desempenhar diversas tarefas. O projeto original do deputado Luiz Carlos Mota, do PL de São Paulo, incluía a robótica como disciplina obrigatória, o que foi retirado do texto pelo relator, deputado Saulo Pedroso, do PSD de São Paulo. Hoje, diversos sistemas de ensino já prevêem a robótica como disciplina optativa, o que é admitido pela Base Nacional Comum Curricular. A proposta foi criticada em plenário pelo deputado Tarcísio Mota, do PSOL do Rio de Janeiro, para quem sugerir disciplinas escolares não é papel do parlamento.
7: Esse parágrafo, esse artigo é inócuo, ele diz que o Poder Executivo pode fazer uma coisa que ele já pode, mas ele abre um precedente muito difícil. Porque não é papel nosso dizer que o governo pode ou não pode fazer disciplina no currículo escolar. Isso é papel da Base Nacional Curricular Comum e do Conselho Nacional de Educação, ouvido o Ministério da Educação e no Plano Nacional de Educação votado aqui.
6: O projeto prevê ainda que a robótica educacional e a robótica como competição dependerão de recursos do orçamento, mas admite a participação de parcerias público-privadas. O relator, Saulo Pedroso, disse que o projeto pode ajudar a atrair investimentos.
8: O projeto de robótica já é uma realidade hoje, na atualidade, e o que nós estamos fazendo é, além da possibilidade de fazer parte da grade educacional de ensino, é que ela seja reconhecida como uma modalidade esportiva e a gente possa incentivar, né, investimento nessa área no país. Investimentos vão acontecer, vão ter oportunidade de gerar emprego, gerar renda.
6: O projeto que autoriza o governo a incluir a robótica como matéria optativa nos currículos escolares e reconhece a modalidade como esporte de competição seguiu para análise do Senado. Da Rádio Câmara de Brasília, com informações de Antônio Vital, Marcelo Larcher.
2: Política.
0: Sâmia Bonfim, do PSOL de São Paulo, registra a decisão da primeira turma do STF que condenou o ex-deputado Eduardo Bolsonaro pelo crime de coação. Ela entende que responsabilizar agentes públicos por atos ilegais é importante para a defesa das instituições democráticas.
1: De acordo com Sâmia Bonfim, não deve haver tratamento diferenciado para autoridades investigadas pela Justiça. A parlamentar considera que a aplicação imparcial da lei preserva o Estado Democrático de Direito e a confiança da população nas instituições.
0: Já cabo Gilberto Silva, do PL da Paraíba, repudia a decisão do Supremo que envolve Eduardo Bolsonaro. O congressista questiona a condução do processo e afirma que houve desrespeito a princípios constitucionais e ao devido processo legal.
1: Cabo Gilberto Silva manifesta solidariedade a Eduardo Bolsonaro e sustenta que a decisão tem motivação política. Na visão do deputado, o caso reforça a necessidade de debate sobre garantias individuais, independência entre os poderes e respeito às prerrogativas parlamentares.
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2: Direitos Humanos.
0: A Comissão Especial da Primeira Infância aprovou a inclusão de prioridade para este grupo na Constituição. A repórter Maria Neves tem mais informações.
10: A comissão especial que analisou a proposta de incluir na Constituição a prioridade da primeira infância, período que vai de 0 a 6 anos no acesso a uma série de direitos previstos na Carta Constitucional, aprovou o texto da relatora, deputada Amanda Gentil, do PP do Maranhão. Ao apresentar o relatório, a parlamentar ressaltou que as experiências vividas nessa fase moldam o cérebro da criança por toda a vida, com consequências para o aprendizado e a saúde física e mental.
11: É um dado científico, foi através do ganhador do Prêmio Nobel, James Heckman. A cada dólar investido na primeira infância, nós temos um retorno 7 vezes maior. Então, isso aqui é muito mais do que pensar no hoje. A gente está aprovando um texto hoje que muda a realidade de muitas crianças na primeira infância, mas também muda a realidade de muitos jovens e adolescentes e adultos lá na frente.
10: Hoje, a Constituição determina que o Estado, a família e a sociedade devem assegurar a crianças, adolescentes e jovens direitos como saúde, educação, cultura e convivência familiar com prioridade absoluta. O texto constitucional também estabelece a obrigatoriedade de proteção integral desse grupo social contra a violência e o abandono. A proposta aprovada, que foi apresentada pela deputada Laura Carneiro, do PSD do Rio de Janeiro, inclui expressamente na Constituição a menção à primeira infância na garantia desses direitos. Para o presidente da Comissão Especial, deputado Osmar Terra, do PL do Rio Grande do Sul, não há prioridade maior que a primeira infância em qualquer política pública. O parlamentar, que é médico, sustenta que essa fase da vida representa um momento crucial em que o ser humano organiza todas as competências que vai usar pelo resto da vida. De acordo com ele, as vivências nessa idade têm consequências, inclusive para a saúde cardíaca.
12: Uma criança bem cuidada no início da vida tem menos chance de ter problemas cardíacos graves na idade adulta, embora possa ter até tendência genética, mas pode ser prevenido pela estimulação e pelo manejo do estresse.
10: Ainda de acordo com o projeto aprovado, União, estados e municípios terão de dar publicidade aos investimentos realizados anualmente em ações e programas voltados à família, a criança, desde a primeira infância, ao adolescente, ao jovem, à mulher e ao idoso. A relatora, deputada Amanda Gentil, também apresentou um projeto para alterar o marco legal da primeira infância. Uma das mudanças propostas prevê a adoção de medidas para evitar a exposição precoce e excessiva de crianças à propaganda e a conteúdos e tecnologias inadequados ao desenvolvimento infantil. O projeto também cria o Indicador Nacional de Desenvolvimento da Primeira Infância, como um instrumento de monitoramento e avaliação das políticas públicas destinadas a pessoas nessa faixa etária. Da Rádio Câmara de Brasília, Maria Neves.
2: Saúde.
1: Os deputados aprovaram a Política Nacional para a Prevenção e Tratamento de Doenças Crônicas da Pele no SUS. O texto foi encaminhado para análise do Senado, como informa a repórter Daniele Lessa.
13: A Comissão de Constituição e Justiça da Câmara dos Deputados aprovou o projeto que cria uma Política Nacional de Prevenção, Tratamento e Controle das Doenças Crônicas da Pele dentro do Sistema Único de Saúde, o SUS. O autor do projeto é o deputado Cabo Gilberto Silva, do PL da Paraíba. A proposta prevê uma atuação mais ampla do SUS, com diagnóstico precoce, tratamento e acompanhamento contínuo dos pacientes. O relator da proposta na Comissão de Saúde, deputado Ismael Alexandrino, do PSD de Goiás, argumenta que essas doenças exigem um cuidado mais completo e humanizado, pois causam impactos profundos na qualidade de vida.
14: É a promoção de um atendimento integral e multidisciplinar que inclui não apenas o tratamento clínico, mas também suporte psicológico, psiquiátrico e social. Esta abordagem reflete a compreensão de que as doenças crônicas de pele têm implicações que vão além do físico, afetando também a saúde mental e o bem-estar social dos pacientes.
13: Outras medidas da proposta incluem o incentivo às pesquisas científicas e a realização de campanhas educativas para conscientizar a população e reduzir o preconceito contra pessoas com doenças de pele. O projeto que cria a Política Nacional de Prevenção, Tratamento e Controle das Doenças Crônicas da Pele foi aprovado por 3 comissões da Câmara e foi para o Senado, sem necessidade de passar pelo plenário. Para virar virar lei, precisa ser aprovado pela Câmara e pelo Senado. Da Rádio Câmara de Brasília, Daniele Lessa.
0: Luiz Couto, do PT da Paraíba, manifesta apoio à criação da Frente Parlamentar de Apoio às Pessoas com Epilepsia. De acordo com o deputado, a iniciativa amplia o debate sobre a doença e combate o preconceito enfrentado por milhões de pacientes.
1: Ele defende ainda mais investimento em diagnóstico precoce, acesso a medicamentos e políticas públicas voltadas às pessoas com epilepsia. Para Luiz Couto, a Frente Parlamentar pode contribuir para garantir mais inclusão, dignidade e qualidade de vida aos pacientes e suas famílias.
0: Termina agora o jornal Câmara dos Deputados, produzido pela